E dispensas, Marquinho, deixa como está, dispensa mais alguém, como é que você analisa, o que é que você pensa, na verdade, sobre isso aí? E dispensas, Marquinho, deixa como está, dispensa mais alguém, como é que você analisa, o que é

0: Isso. Aí chegou o Galeano, já tinha chegado o Talhari, né? Tinha o Poveda, aí mandaram embora o João Pedro. Aí tem a questão do Eduardo Melo também, né, Gaia? E aí?
1: O centroavante ainda tá no Remo, não tá? Vocês que são
0: O Monte?
1: O Monte não tá no Remo ainda?
2: Acho que não.
0: Não, o Monte já saiu. Não,
2: o Eduardo Melo, eu sei que tá, que foi relacionado no jogo contra o Vitória.
1: E foi uma escolha do Condé. Uhum. Ele querer ver mais do Eduardo, positivo.
0: Pois é, então, saber. Essa questão. Mas assim, Gaia, pois é, agora se a dificuldade é essa, né? Aí você tem que abrir mão, né? Pra justamente buscar. Assim, Gaia, quando você fala que se o Remo perceber se tem necessidade, eu acho que há necessidade ainda do Remo buscar mais reforços. Uhum. Como o Gralato colocou, já tinha colocado, o Remo precisa de mais um extremo. Né? Um extremo com a característica do Jajá, principalmente. Né? Porque o Aleph, tem o Aleph Manga somente, mas é um jogador que oscila bastante, é um jogador que não tem uma intensidade, né, parecida com a do Jajá. Então acho que você tem que ter mais um extremo com essa característica do Jajá, porque quando o Jajá não joga, o Remo sente bastante, entendeu?
1: E tem que ter mais um extremo. Quando ele cansa, né, Marquinhos? Ele cansa, perdeu a velocidade.
0: Exatamente. E mais esse meio campista, tá entendendo? Esse meio campista, né, que organiza um pouco mais. Eu vejo, Garalato, você falando do David. Eu não vejo o David como um meia cerebral, eu vejo ele como um meia atacante.
1: Eu só queria inclusive, que ele entrasse mais na divisão.
0: Inclusive,
1: pra mim é o Vitor Bueno esse cara.
0: Eu não vejo o David assim, sabe, aquele meia para dar aquele... Eu não vejo, pode reparar que no jogo contra o Santos, tá um passe só, com uma bola dominada, uhum. O Vitor Bueno, ele deu aquele passe. O David Braga, ele participa bastante, mas o David Braga, assim, ele é aquele jogador mais associativo. E aquele jogador, né, de entre linhas, né? Então ele
1: pode jogar junto, inclusive.
0: Ele não é de organizar, de pifar.
2: Isso.
0: Ele não é. É um jogador até de imposição física, carrega um pouco mais a bola e tudo. Ele não faz muita bola correr, né? Então ele é um cara ali de passe curto, de tentar uma tabela e tudo. Quando o Vitor Bueno entra, ele joga, ele fica como um falso extremo pelo lado direito. Mas assim, eu vejo que o Remo precisa ainda de um jogador com esse perfil, com essa característica do Vitor Bueno. Porém, Garalata, tu foi muito feliz na questão de recuperar. Eu acho que isso aí é algo que todo treinador tem que fazer. Jogador como o Vitor Bueno, principalmente um jogador que acredito que seja muito profissional, tá entendendo? Que tá ali disposto, que tá trabalhando, que tá, sabe, querendo recuperar. Se recuperar, eu acho que o treinador ele tem que impulsionar, o treinador ele tem que ajudar nessa recuperação, ele tem que ser o cara para solucionar, entendeu? Ele tem que ser o facilitador. Então ele tem que facilitar o jogo ali para o Vitor Bueno. E é um jogador, Gaia, que você precisa também voltar a dar a minutagem para ele, dar uma sequência. Porque assim, Gaia, fazendo, com todo respeito, entre ele e o David, eu prefiro o Vitor, porque a qualquer momento ali, entendeu? Ele consegue. É um jogador que ele
1: manga.
0: Sabe, ele olha pra frente, ele olha a movimentação, joga de cabeça erguida e tudo.
2: É isso.
0: Né? Então eu gosto desse perfil. Então eu vejo que é por aí, Gaio. Mais um meia e mais um extremo. Acho que já deveria, sabe, o Remo já deveria estar buscando mais esses dois atletas aí, porque se você deixar o tempo passar, aí que vai dificultar você contratar. E aí os pontos também que você pode estar desperdiçando aí pode fazer muita falta, né? Então acho que quanto mais alternativa, mais opções o treinador tiver para pelo menos mudar um pouco essa característica do Remo jogar, melhor, entendeu? Agora, só para terminar, Gaia, quando eu falei pro Gralato que o Condé ele é contraditório na coletiva dele, eu quis falar, Gralato, no sentido de tipo assim, o que ele fala não mostra em campo. E não tem como tu esconder aquilo que no jogo mostra em campo, entendeu? Que essa questão dele pedir pro time subir, ou não tem comando.
1: Exato.
0: Ou não tem comando, ou tipo assim, tá faltando entrosamento ali, porque você fala uma coisa e no campo mostra outro, e o campo ele não mente, pô.
1: Então, tu, qualquer um que tivesse ali pediria, vai. Tem que treinar pra ir, né, Marquinhos? Tu jogar.
0: Exatamente. Você tem que fazer o time gostar de ficar com a bola, posicionar melhor, organizar melhor o seu time ofensivamente. E não é dessa forma. Pode reparar que o Remo ele fica desconfortável quando o Remo tem que propor o jogo, pô. O Remini consegue ali quando ele tá lá com bloco baixo. E aí sabe que tem Jajá de um lado, né? Tem Talhari por dentro, às vezes o Aleph manga o Pikachu também ali, tudo, e sabe, dá aquela rifada.

0: É pouco, gente, é pouco. Acho que o Remo ele tem condição de variar um pouco mais, de melhorar esse repertório. Teve tempo para isso, e aí, Gaia, vem aquilo que eu venho falando. Será que vai mudar?
1: Pois é.
0: Será que vai mudar? Será que o Remo vai ter que esperar o resultado contra o Internacional e contra o Fluminense para tomar uma decisão nessa questão do comando? Porque eu vou falar aqui, para mim o Remo ele tem a cara do treinador. Porque a gente sabe que é um treinador pragmático, né? A gente sabe que o Condé é um treinador que ele sabe, ele joga no contra-ataque, é um treinador reativo, entendeu? E aí? Eu acho que é pouco, principalmente jogando dentro de casa. Fora de casa, tudo bem, você pode até, sabe, ter esse posicionamento, ter essa estratégia, né? Mas fora de casa, dentro de casa, e detalhe, contra o Atlético recua, não é o Remo que empurra o time para trás. Né? Fez 2-1, os caras agora, bora esperar, viramos o jogo, bora esperar aqui para. E aí o Remo vai e ganha um terreno, uhum. E vai pra... Mas, sabe, pobre de ideia, Gaia, muito pobre de ideia, uma equipe que realmente tem que melhorar muito nesse fator, sabe, de propor o jogo nesse último terço ali, porque a gente vê muita dificuldade, entendeu, dessa bola chegar e dessa bola, sabe, encontrar os atacantes ali para finalizar.
1: 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Vamos dar uma faturada, Roberto Mixi. Já já vamos voltar para falar do Paysandu e muito mais na turma do bate-papo de hoje.
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1: Galos Gaia. De volta na Clube, de volta no microfone campeão 106.9, Rádio Clube do Pará, quarta emissora do Brasil, a primeira da Amazônia, com a turma do bate-papo. Alô, turma de Paragominas. Um abraço a todos vocês de Paragominas, muito obrigado pela audiência, muito obrigado pela preferência de sintonia, todos ligados aqui com o Timão campeão do rádio. 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A dona Dalva, Alice e Amanda, todos aí em Paragominas. 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Meu confrade, amigo, irmão André Chaves, lá em Marapani, na Vila de Vista Alegre. Alô, André Chaves, aquele abraço para você. Na Vila, lá em Vila Nova, município de São João da Ponta, meu querido amigo Heron Silva está lá me ouvindo. Alô, Heron, um abraço para você, para toda a turma aí de Vila Nova, município de São João da Ponta. 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Paulo, e esse Ferroviária de Araraquara e Paysandu, na próxima segunda-feira, o Paysandu jogando fora de casa. Que jogo é esse aí? Dá para o Papão chegar lá e fazer bonito?
7: Sim, dá, sempre dá, é possível. O Paysandu vem nessa oscilação de situações heróicas, né?
1: Uhum.
7: Só que tem que parar um pouco com isso. E acho que tem uma grande diferença, também me baseando no que o Marquinhos falou, ele falou, quando estava falando do jogo do Paysandu contra o Confiança, que é a confiança que o Paysandu tem no seu jogo, da tentativa de vai de acreditar até o final, que é meio o contrário do que a gente estava falando. Óbvio que é Série C, óbvio que é outro campeonato. O Paysandu precisa voltar de lá, se possível, seja dessa ou da outra rodada, classificado para quê? Para você preparar o quadrangular, porque nós sabemos que é outra competição. Parece bobagem, parece repetitivo, mas não é. Já vimos o Paysandu fazer uma campanha maravilhosa e não conseguir no quadrangular, e o contrário também, o mais recente, inclusive. Eu tive uma conversa no canal, por sinal, se inscrevam no É Nós Queiroz, fazer logo o meu, o É Nós Queiroz, que é o canal bacana aqui de Belém, não porque é meu, também. Eu tive uma conversa com o Júnior, que está lá no canal. O Júnior parece que tem a total noção e ciência do que tem que fazer. Se vai fazer e se vai dar certo, eu não sei. O Paysandu é o time a ser batido. O Paysandu, para mim, ele tem uma obrigação, Gaio. Estar entre os oito. Isso é obrigação do Paysandu. Eu odeio assim, essa palavra no futebol, mas não tem jeito. Só que a Ferroviária também quer estar entre os oito. Caiu, está no momento, é SAF e tal. É um jogo muito complicado, muito difícil. Mas eu acho que o Paysandu tem que ir para lá sabendo que pode vencer, mas que se voltar pontuando também não vai ser nada ruim. O Paysandu tem que ir em terceiro, quarto? Só que está tudo emboladinho,
0: quarto,
7: né? Paysandu
0: está em quarto.
7: Está tudo embolado, né?
0: Ferroviária está em nono.
7: Ou seja, para a Ferroviária é matar ou morrer, mano.
1: Se acabasse hoje a fase classificatória, a Ferroviária estaria fora do bolo. Aliás, os dois adversários estariam fora.
7: E pode pegar aí, o Paysandu vai pegar adversários que não se sabe como, por exemplo, o próximo.
1: Desculpa, Paulo, os três.
7: Isso que a gente fala, o Maringá.
1: Né? O Maringá. O Paysandu joga contra a Ferroviária, depois o Ituano, depois o Maringá. Olhando aqui na classificação, a Ferroviária, próximo adversário, é o nono colocado, 16 pontos ganhos. O Ituano é o 12º, também com 16 pontos ganhos. E o Maringá, que vai encerrar a primeira fase contra o Paysandu em Belém, é o 11º, também com 16 pontos.
7: Eu acho que tem até um... Vê aí, não são 16 jogos?
1: Será que eu li errado aqui? O direito sofreu de quê? Coisa aqui, peraí.
7: Eu acho que são mais 20 e poucos. Eu acho que tem.
1: Desculpa. Eu sou acostumado a fazer lambança em relação a. Se eu li no A classificação, em vez de eu dar o número de pontos, eu dei o número de jogos. Desculpa. É isso mesmo, desculpa, Paulo, é isso mesmo. A Ferroviária tem 24, próximo aniversário.
7: E nono. O Paysandu está em quarto,
1: 26.
7: Olha aí.
1: É. Aí depois tem o Ituano, 12º.
7: Hoje.
1: Com 22. E o Maringá é o 11º com 23.
7: Que, entendeu? Ou seja...
0: E Gaia?
1: Uhum.
0: E lá,
7: só um detalhe, né? Lembra que a gente comentou...
0: A equipe da Ferroviária, ela está fora do G8 por critérios. Ela tem os mesmos pontos do Caxias e do Ipiranga.
1: Positivo.
7: E tem um detalhe...
1: Não, eu estou dizendo que é o seguinte, Paulo, se acabasse hoje... Os três não entrariam no quadrangular.
7: Lembra quando a gente falou da importância da vitória do Remo contra o Galo para ele jogar na frente? A importância absurda da vitória do Paysandu. Ah, não, era para ser do jeito que foi, sofrido, como disse o Marquinhos. Mas é futebol, os caras também ganhando confiança, estava saindo da zona de rebaixamento um momento.
1: Uhum.
7: Então, assim, ah, mas o goleiro pegou muito. Mas ele está ali para isso, não é? Para pegar, para defender. Então, assim... É um jogo perigoso, só que há um time que pode especular. Não sei o que o Marquinhos acha. Esse time é o Paysandu. A vitória deu ao Paysandu poder sair, especular um pouco mais o jogo contra um time que está em... Vamos lá, desespero é muito porque ainda faltam rodadas. Mas que está, vai, em agonia, porque está em nono, tem que ganhar, está jogando em casa. Então, há uma diferença. Mas assim, o Ferroviário é um bom time... Se eu não me engano, tu e Marquinhos podem me falar, durante o tempo da Série C ela estava também disputando, acho que alguma coisa lá em São Paulo, então ela meio que se desfocou. É uma SAF, SAF quer dinheiro, Série B dá dinheiro, enfim, tem tudo isso envolvido.
1: E aí, Marquinhos Belém, eu quero te ouvir, meu amigo.
0: Pois é, Gaia, eu vejo que o Paysandu ele tem que voltar a jogar bem fora de casa.
1: Uhum.
0: O Paysandu, só para você ter uma ideia, Gaia, ele é o oitavo melhor visitante. Da competição. Porém, Gaia, ele perde os dois últimos jogos fora de casa.
1: Pois é.
0: Vocês lembram, né? Pro Amazonas e pro Ipiranga.
1: Positivo.
0: Tá? Aquele do Ipiranga, volta a vencer dentro de casa também. Então a gente espera que essa vitória aí possa motivar novamente, possa a confiança possa voltar. Uhum. A última vitória do Paysandu fora de casa, que já estava dando ali sinais que, né, ia ter essa queda, foi contra o Maranhão, aquele gol já nos acréscimos de 1-0.
1: Uhum.
0: Tá? E assim, Gaia, são jogos... tanto dentro como fora de casa, que o Paysandu cria muitas oportunidades, velho. Isso aí, a gente não pode reclamar, tá entendendo? Porém, tem que colocar a bola na casinha, né? O time peca muito, entendeu? Na tomada de decisão, na finalização. É claro, que nem o Gralato colocou aí, a gente não vai tirar o mérito dos goleiros e tudo, entendeu? Mas tem que saber tirar.
7: Sim,
0: tá entendendo? Tem que saber, sabe, finalizar, tem que ter a frieza. Tem que entender que, sabe, às vezes a oportunidade é só uma dentro de campo, e aí não pode, você tem que estar concentrado, né? O Ítalo está de volta, é um jogador que tem faro, que tem estrela, entendeu? É mais um jogador que a gente sabe que a bola chegando tem condições, né, de colocar para dentro.
7: Ele seja não desiste cima, do gol, né, Marquinhos?
0: Exatamente, seja por cima, seja por baixo, entendeu? Ele está ali sempre incomodando, dividindo, cabeceando, sabe? A zaga tem que estar ali, tem que colar na meia. A brecha que der, como o Ícaro deu ali, né? Ele foi e fez o gol de cabeça. Mesmo ele tentando deslocar o Ícaro, ainda desloca ainda, né, a favor do atacante, né? Para justamente ele ter ali o tempo de bola e pegar ela de cheio. Né? Mas é aquilo, Gaia. O Paysandu tem que voltar a melhorar essa questão de ser um bom visitante. E tem que ser no momento crucial da competição, né, Gaia? Por isso que a partir de agora o Paysandu precisa ser esse visitante, entendeu? Indigesto, tá entendendo? Que rouba ponto do adversário. É aquilo que falou, se vier a vitória, perfeito, perfeito. Mas se não vier um empate, um pontinho, ele tá de bom tamanho para uma equipe, como a gente sabe, que também vai lutar do começo ao fim para tentar, né, aproveitar isso para tua casa, de estar jogando dentro de casa, né, de voltar pro G8 novamente. Então a gente sabe que vai ser uma guerra, vai ser uma batalha, mas o Paysandu mostra isso, né, que é um time valente, que é um time muito forte mentalmente, né, já provou isso, várias viradas aí que já aconteceu, só na temporada são 8 viradas, e só na Série C são 3, entendeu? Então é isso, É um jogo que é muito importante também para esse lado mental, porque é fora de casa. E aproveitar as oportunidades, galera. Vai aparecer, e aí é preciso você matar o adversário, é preciso você, sabe, buscar essa oportunidade para você ter a tranquilidade dentro do jogo para você administrar e vir de lá com esse resultado positivo.
1: É, o Paysandu ficará uma semana lá, Gralato, vai jogar contra a Ferroviária na próxima segunda e vai jogar no outro sábado contra o Ituano. Ficará no resort lá em Araraquara, de lá vai para Itu para jogar
7: contra o Ituano. É isso que eu queria saber, se eles iam ficar
1: lá.
7: Isso faz diferença.
1: Faz muito, muito, né, Marquinhos? Fica lá já trabalhando, até mesmo, eu diria, descansando, que é o ponto principal.
7: E está em São Paulo. Exato.
0: Isso. Com certeza, já passei muito por isso, guys. Geralmente, quando tem um jogo assim, né, no mesmo estado e tudo, e aí você já fica por lá mesmo.
1: É mais cansativo vir para Belém, né?
0: Muito, muito, muito cansativo, Gai. Não existe isso. Então, tá de parabéns. Toda a logística foi feita para o Paysandu, sabe, ter o descanso que merece, é reta final, entendeu? Então, é muito importante isso. Ter os jogadores guardar um pouco mais de energia, porque é uma competição que exige muito fisicamente. Então, quanto mais descanso, né, quanto mais conforto você ter, né, melhor o jogador vai poder corresponder dentro de campo.
7: E mais treino, né, Marquinhos? Porque treina mais, tá lá, não tem que viajar, não perde o dia da viagem, né? Também treina, né?
0: Exato, ganha para treinar, ganha para descansar, tá entendendo? Isso tudo é muito importante. Tá de parabéns à diretoria aí, com todo, né, com a logística, com esse pensamento, entendeu? De dar, né, essa logística muito positiva para os jogadores e comissão técnica.
1: Fala, Paulo.
7: Só uma coisa que é só para a Fiel Bicolor vai ficar feliz. A Fonte Luminosa, que é onde o Paysandu deve jogar, pelo menos
1: vai jogar.
7: A torcida Bicolor em São Paulo costuma também a invadir e fazer barulho.
1: Sim, sim.
7: Então, a torcida que está com saudade do Paysandu lá tem a Paixão Bicolor em São Paulo, Paixão Bicolor São Paulo, que eu tive o prazer de acompanhar lá. Então, assim, a galera também vai fazer barulho lá. As torcidas são saudosas dos seus times, né? Os paraenses que moram fora.
1: Sim, só pra...
7: E a Fonte Luminosa é um estádio, né? Lembremos.
1: Isso.
7: É uma SAF, os caras querem. E vai aparecer espaço. Eu só queria, só para terminar, o Ítalo não desiste. Ele perde, ele não desiste do gol. Isso é importante. Eu até brincava que o artilheiro bom do Paysandu é o que entrava, o que saía do banco, né? Ou era o Juninho saindo do banco, o gol. O Juninho tá machucado.
1: Machucado.
7: Então, e que o Hasley esteja disponível. Porque não é uma... Tu não falou de reforço? Contratação?
1: Veio pra isso, né,
7: só,
1: Paulo?
7: Só tem três jogos, mano. Porque não adianta não passar, ele tá aqui. Tem que estar pronto. Ele veio machucado?
1: Como diz o Guilherme Guerreiro, SDS. O Emílio Bastos pergunta para você aqui, Marquinhos, para você a pergunta. O técnico Júnior Rocha já deve ser estudado pela diretoria Bicolor para o ano que vem ou ainda não?
0: Não, sem dúvida. Eu acho que já é muito, muito positivo a vinda dele, todo o trabalho que ele vem entregando. Claro, Gaia, que a principal competição é a Série C, tá entendendo? Mas eu acho que dentro das limitações, dentro daquilo que a diretoria pôde fazer, né, em termos de elenco, a gente sabe que o Paysandu teve que mesclar, pegar alguns jogadores da região, pegar a categoria de base.
7: Excelente, tá entendendo? Jogo do Taboca.
0: Mesclando aí com jogadores experientes, como o Massini, o próprio Ítalo também. Né? E aí, Gaia, ele conseguiu, né? Ele conseguiu, tá conseguindo fazer um belo trabalho, conquistou aí títulos durante esse ano, tá entendendo? Então, claro, eu falei para você, claro que no final o torcedor quer saber do resultado, quer saber do objetivo, que é o acesso à Série B, mas eu vejo, Gaia, que... Sabe, ele além de ser muito profissional, ele tem palavra, né, Gaia? Porque se a gente for buscar, ele já foi assediado, já.
1: Positivo.
0: Já teve proposta para sair. Só que ele tem palavra. O Júnior, ele me lembra muito treinadores, como a gente pode citar, o próprio Juvanildo, né? Que ele é sempre lembrado pela gente. É porque a gente teve a oportunidade de trabalhar, sabe? Aquele de palavra mesmo, né? Aquele cara que chega ali, só sai mesmo se realmente bagunçar o negócio, se a coisa sai mais. Do que foi, tá de parabéns. Eu acho que a diretoria também, Gaia, a gente pode citar a diretoria. nisso tudo, né? Porque a diretoria, ela comprou a ideia. Muita gente, quando o Júnior Rocha foi contratado, quando digo muita gente, principalmente a questão das redes sociais, os torcedores, tinham não ouvido falar e tudo. Olha que ele fez uma grande campanha na Série C do ano passado com o Caxias, e fazendo um comparativo, galera, para você ver como essa Série C desse ano está muito mais difícil, sabe, disparado que no ano passado. O Caxias, com acho que umas 3, 4 rodadas de para terminar, já estava classificado. São Bernardo, entendeu? Tinha cinco equipes que já estavam, Londrina, Náutico, entendeu? Tudo já classificado, para você ver como esse campeonato está... Mas voltando para a pergunta, Gaia, eu vejo que, sabe... Sabe quando o jogador, Gaia, está mostrando ali que tem qualidade, que tem potencial, que está criando uma identidade?
1: Certo.
0: E eu espero que isso mude no Paysandu, porque o Paysandu ele tem esse histórico, Gaia, de tipo assim... Sabe, tu tá vendo que é profissional, que tem palavra, que é comprometido e tudo... E aí fica aquela... Sabe a demora ali para você chegar com... Já renovar o contrato, já fazer uma proposta, né? Jogadores, o Paysandu perdeu muitos jogadores de referência, com qualidade, e às vezes... E perdeu para times da mesma divisão do Paysandu. Isso que, sabe, deixa até um pouco mais triste. Quando é de uma divisão maior, quando é pré-Europa, pô, tudo bem. Mas eu acho que o Paysandu, essa mentalidade dessa nova diretoria está muito diferente, está muito coerente. Eu espero isso, Gaia. Eu espero não só de alguns jogadores que vão se destacar, como o próprio Massinho. Não tem como você abrir mão de um jogador como o Massinho, né? O Gralato falou do Ítalo, mas o Massinho é impressionante, cara. Olha, Gaia, você bater uma falta daquela, sabe, já no apagar das luzes, correndo como ele corre, tá entendendo? E você conseguir levantar um lance daquele ali, Gaia. Tem jogador que não consegue fazer a bola passar da linha do tornozelo, tá? Tu tá entendendo?
1: Sim.
0: Enfim, então, Gaia, eu vejo isso. Eu vejo que se o Paysandu já tem, se a diretoria já tem essa convicção do trabalho, do profissional, né, do caráter, que é o Júnior Rocha, que isso aí já ficou demonstrado para todos nós aqui, eu acho que já é algo a pensar, né, para um futuro dele, da permanência dele, independente do que vai acontecer. Claro que a gente está aqui na torcida para o futebol paraense e para o Paysandu retornar para a Série B, mas eu acho que independente de qualquer coisa, eu vejo que o Júnior Rocha já merece já uma conversa, já visando essa questão, tá, da renovação de contrato dele, do planejamento já para 2027, Gai.
1: Paulo, é possível trazer quantos pontos das duas partidas lá em São Paulo? É que não está muito otimista.
7: Não, é possível, ele falou. Possível, 6. Mas se trouxer uma vitória e uma derrota, está classificado, inclusive. 2 pontos, não é ruim.
1: Um de cada, tá bom?
7: Tá, eu acho.
1: Um contra a Ferroviária e o próprio
7: Ituano. Para o Paysandu, sim.
1: É.
7: Porque eu acho que o Paysandu tem aí...
1: Uhum.
7: O que o Paysandu não pode é voltar dessa jornada
1: com duas derrotas.
7: Com a obrigação de vencer o Maringá. Porque aí muda o jogo. Independente de onde o Maringá estiver, entendeu? Eu acho que o Paysandu, se puder, como eu falei, voltar classificado, e aí a matemática, desculpa, eu vou dever, o Paysandu pode pensar, o Júnior pode fazer algumas mudanças. E sobre o Júnior, não é nós que eu fico com ele lá, na Curuzu, ele fala umas coisas sobre isso que o Marquinhos estava falando, sobre o acesso, sobre o entendimento.
1: É um bom treinador, né, Paulo?
7: Cara, e ele é, eu não o conhecia, fiz o Enoscast com ele, ele me pareceu uma pessoa muito convicta do que quer, muito ciente, e eu falei para ele, é óbvio que o Paysandu ganhou tudo que disputou, né?
1: É um dos melhores técnicos dos últimos tempos?
7: Do Paysandu?
1: Sim.
7: Para mim, sim. O maior técnico que eu vi aqui se chama, foi citado agora...
1: Givanildo Oliveira, né?
7: O maior técnico,
1: não, esse aí é...
7: O maior técnico do século, do Clube do Remo, do século, se chama Paulo Bonamigo, tá? E acho que o maior do Paysandu, se o Júnior subir, ele vai subir
1: passar
7: uns degraus.
1: Passar do Givanildo?
7: Não,
1: ele passa
7: não,
1: do Givanildo?
7: Não, não. Porque o Givanildo ganhou
1: a
7: Copa dos Campeões.
1: Os títulos falam por si, né?
7: Falam por si, entendeu?
1: Tá.
7: Então, mas eu acho o Júnior um cara que o Paysandu precisava para o momento que ele está. Um cara que entende a divisão, trabalha muito, entendeu? Pode não dar certo, tá?
1: Sim.
7: Ah, inclusive ele fala por que o Caxias dele não conseguiu. E é muito legal o que ele falou, porque a gente não para pensar das perdas que ele teve pelo caminho. Uma delas está no Remo, inclusive.
1: O Paysandu se aproximou quanto da classificação,
0: Gaia,
1: depois da virada de ontem, Marquinhos? De segunda?
0: Gaia, deixa eu te falar uma coisa. Fazendo essas questões aí do Júnior, eu vou lhe falar uma coisa aqui. eu lembrando de alguns, vamos lá, a gente não vai comparar ele com o Givanildo, eu acho também que com o Hélio dos Anjos ainda, né?
7: Não, sim.
0: Mas olha só, você pegando aqui, galera, vindo aqui, lembrando de alguns treinadores que passaram, tá, nos últimos anos, aí você pega aí, eu me lembro do Márcio Fernandes, Wilton Bezerra, Marquinhos Santos,
1: Luizinho,
0: hein?
1: Luizinho.
0: Isso, Márcio Fernandes, Luizinho, o próprio Claudinei Oliveira, sabe, Inácio Neto, que tá ali na base e tudo e tal, entendeu? Que nem entra, porque é um treinador que só teve um ano como técnico profissional, né? Então, para mim, ele tá muito acima desses técnicos aí, Gai.
7: Concordo.
0: Entendeu? Só abaixo mesmo de Givanildo, né? Hélio dos Anjos. Mas é um treinador que, se tiver, é claro, agora para isso, né, para chegar num patamar maior, uma outra prateleira, claro que você precisa, né, ficar mais de uma temporada no clube. Mas ele está muito bem caminhado, Gaia. Eu acho que dando o elenco, né, claro que o Paysandu subindo, o elenco vai, né, se qualificar, vai vir jogadores com mais potencial e tudo. Mas ele é um cara muito justo, Gaia. É quem me falou muito bem do Júnior Rocha. Que trabalhou com ele todos os anos que ele passou lá no Verdense, foi o próprio Michael Gaúcho, entendeu? E ele disse que, sabe, que o torcedor ia se surpreender com ele, a diretoria, os jogadores, entendeu? Porque ele é um cara muito honesto e muito justo.
1: O Luiz Otávio de Coraci, para você, Paulo.
7: Diga.
1: Ele está dizendo aqui, você disse que o Bonamigo foi o melhor. Ele disse...
7: Maior.
1: O maior, desculpa. E ele está perguntando aqui, é o Luiz Otávio
7: do
1: de Coraci.
7: Século.
1: Escuta aí, presta atenção. Ele está perguntando aqui, você falou que o Bonamigo é o maior do século. E onde fica o campeão brasileiro, o Roberval Davino, na tua opinião?
7: Para mim, o Bonamigo é melhor do que o Davino.
1: É o Luiz Otávio de Coração que está perguntando, não sou eu.
7: Mas aí pegou pouco, porque o homem foi treinado por Roberval Davino, né? Pô, mas boa lembrança, porque...
1: Tá, então deixa eu ver.
0: Quem é?
1: Eu vou perguntar de você. O Paulo já respondeu aqui, quero saber de você. É bem lembrado, o Marquinho trabalhou com os dois. Quem é melhor, Marquinho? O Bonamigo ou o Roberval Teiro da Vila, como diria o Caxi?
0: Fala o Bonamigo, disparado, daí.
1: É melhor que o Davino?
0: Mas
1: o Davino é campeão brasileiro, e aí?
0: Não, sim, em termos de assim, com o Bonamigo a gente consegue o acesso
1: para
0: a Série A na Jovelange. Só que, claro, teve, né,
1: sim,
0: dentro
1: sim,
0: do
1: sim,
0: campo,
1: sim.
0: A gente fez a nossa parte. Mas você sabe que nos bastidores a coisa não aconteceu.
1: Positivo.
0: Entendeu? E assim, Gaia, em termos de, sabe, técnico, tático, o Bonamigo ele não repete treino. Sabe? Ele é muito. Ele faz o jogador. Que nem ele falava, né? A gente já tem um dom. A parte física é muito fácil de você, né? De você ter, de você, sabe, criar, conquistar. Mas ele trabalhava muito a cabeça do jogador, entendeu? Muito, muito. O trabalho do Bonamigo
7: é
0: diferenciado. Tá entendendo? E assim, Gaia, só lembrando que o Davino ele chega, mas não é ele que monta o elenco.
1: É o Valtinho.
0: É o Walter Lima que monta o elenco.
1: É o
0: ele chega e aí ele indica só quatro jogadores.
1: Que chegaram, é bom que se diga. Ele indicou os quatro jogadores de Marquinhos que chegaram, encaixaram e levaram o Remo ao acesso.
0: Tá bem? Exato,
1: ao título brasileiro, exato, né?
7: Sobre exato. 2005, me manifestar com o Marquinhos aqui.
1: Não, o Marquinhos jogou com os dois, né, Marquinhos?
0: Não, eu joguei com os dois.
7: E Marquinhos, o acesso do Remo para uma Série B também, depois de muito tempo, a Série B é horrível. Mas é com o Bonamigo também, não é?
0: Isso.
7: Então, assim, exato. E o Davino está lá no pôster, importante, mas para mim do século, eu acho que o maior treinador que passou por aqui que eu vi é o Givanildo. Eu vi muito pouco do Jober Meira, que também é um grande, mas assim, do que eu vi, do que eu vivenciei,
1: Givanildo
7: e um cara muito importante para a torcida bicolor é o Joel. Que foi o campeão brasileiro.
1: Joel Santana, 91.
7: Não, Joel Martins.
1: Joel Martins, desculpa, 91. O Santana é o vovô, tá certo. Fala, Marquinhos, prossegue lá, meu amigo.
0: Não, é isso, Gaia, assim, porque são perfis muito diferentes, sim, entendeu? Assim, mas o Bonamigo, ele potencializa mais o atleta, o jogador, entendeu? E como eu te falei, teve esse entendimento da diretoria com o Davino, e como a gente já tinha um modelo, um padrão de jogo, e aí os jogadores que chegaram encaixaram, né, junto
1: ali.
0: A gente jogava naquele 4-2 tradicional, né, Gaia? Assim, com dois meias.
1: Positivo.
0: Aí, a gente jogava com dois meias. A gente tinha o Emerson E tinha o Maurício. Só pra você ter uma ideia, o futebol não tem mais meias hoje em dia. A gente tinha 5, guys, se a gente for colocar aqui. A gente tinha Maurílio, a gente tinha o Emerson.
1: E o Geraldo.
0: A gente tinha o Geraldo, né? A gente tinha o Paulista. Ainda, e da base, tinha o Barata, certo?
1: Certo.
0: Só pra você ter uma ideia. 5 meio-campistas a gente tinha. Então não tinha como a gente jogar só com um meio-campista. Então a gente jogava com 2 meias, né, e 2 volantes.
1: O,
0: né,
1: Serginho, o Serginho era volante, né?
0: Era o Serginho e o saudoso Márcio Belém, né? Que me deixou até pouco tempo aí como volante. Aí eu na direita, aí começou com o João Pedro, aí depois veio o Eduardo, um paulista.
1: Positivo.
0: Aí chega o Vitor Boleta. E aí o Vitor Boleta encaixa
1: lá na zaga para
0: chega
1: isso.
0: Chega o Maurílio e deixa o Geraldo no banco. Aí fica esse Maurílio. E aí chega o Carlinhos lá na defesa. Né? Aí ele ganha a posição do Sérgio, nosso aqui, paraense.
1: Sérgio,
0: aí fica
1: pagando o Carlinhos.
0: Era e lá Sérgio no ataque, Augusto, né? ele saca o Douglas Richa, que também era outro baita atacante. Apesar da baixa estatura, mas
1: não era muito... Marquinho, peraí, desculpa rapidinho. O Granato está fazendo confusão aqui. Ele disse que é o Sérgio Augusto. Não, era Sérgio Magrão.
7: Não, era Sérgio Magrão. Mas era a zaga era paraense.
1: Sim. Sérgio Magrão, tá certo, Marquinho?
0: A zaga era Magrão e o Sérgio.
1: Magrão e Sérgio.
0: Aí chega o Carlinhos.
1: Positivo.
0: E aí sai o Sérgio e fica o Carlinhos. Aí lá no ataque, aí fica Landu e o Capitão. Entendeu?
1: Isso.
0: Então foram jogadores que realmente chegaram para potencializar e todo jogador é ciente disso, galera. Que a gente sabe que no decorrer da competição a equipe tem que se reforçar.
1: Sem dúvida.
0: Como o Paysandu está fazendo agora nessa competição.
7: É boa comparação, inclusive, Marquinhos. O Paysandu vem ganhando peças. Inclusive, de novo, no É Nós Cast, o Júnior fala disso, da competição interna, de ter opções. É, ele fala disso, boa.
0: E Gralato, se não tiver uma competitividade interna, esquece, mano. Primeiro tem que começar essa competitividade interna, entendeu? Esse comprometimento.
1: Ali. Não adianta, né, Marquinhos?
0: Não adianta, assim. E assim, e a gente lamenta, porque a gente fala. Hoje eu tive a oportunidade de conversar com o Carrerete, o zagueiro, e ele era capitão do Noroeste, eu até brinquei com ele, eu falei assim, Carrerete. O Massinho, por algum motivo, não jogando ou saindo no decorrer do jogo, a faixa vai para você. E aí, sabe, ele foi e falou, ele disse que, sabe, o Massinho é diferenciado dentro e fora de campo. E para mim, Gaia...
7: O Júnior fala por que escolheu o Marquinhos, Marcinho como capitão.
1: Não é uma... Lá vai tu trocar o nome do...
7: Marcinho.
1: Marquinho, ele disse... tu trocaste agora e trocou agora. Ele disse, é por isso que o Júnior Rocha falou que o Marquinho não é Marquinho, pô, é Marcinho.
0: Marcinho.
1: Ele trocou agora sem querer. Vai, né, Marquinho?
0: Então, o Carrerete, ele elogiou muito. Ele disse que o Marcinho é um exemplo. Tudo aquilo que a gente já imaginava... É muito bacana, né, a gente ver um jogador que está no dia a dia ali, né, Gaia? Confirmar tudo aquilo ali que a gente já imaginava, porque o campo, ele, como eu digo, o campo, não tem como ele mentir, não tem como ele esconder. Assim, não é aquele cara, não é aquele meio que fica esperando a bola paradinha ali,
7: e
0: né?
7: E como o Carrerete encaixou, né,
0: mano? Isso,
7: como
0: aí foi aquilo que eu te digo, o Carrerete, o Baianinho, só não o meio campista aí, cara, que eu tenho uma certa dificuldade. Pra, como é? Radisley
7: é? Mas esse tem que jogar.
0: Radisley acabou se machucando. Não, Gralato, assim, eu vi você falando, ele não veio machucado. Infelizmente, Gralato, acontece. Porque quando o jogador chega, ele passa por alguns testes físicos, tá entendendo? Não é só os exames. Tem os testes físicos, cara, tem os treinamentos físicos. E aí, cara, por infelicidade, né, durante esse teste, durante esses treinos, infelizmente, aquilo que eu falei agora há pouco, cara, às vezes, né, o jogador está exposto a isso, entendeu?
7: Não,
0: e aí,
7: com certeza.
0: É uma mudança.
7: Não, então, é
0: o que acontece? Você, o teu corpo, o teu organismo já está acostumado a treinar de uma forma com outro profissional.
1: Sim.
0: Chega e tu muda de clube, é outro preparador físico, então é outro tipo de trabalho. Então tu vai fazer, às vezes, algumas valências, alguns estímulos que teu corpo, de repente, não estava acostumado a fazer com aquele outro profissional. Então, às vezes, isso acaba... Né, dificultando, acaba causando uma lesão no atleta, né? A gente lamenta muito, mas é isso, voltando, campeonatos, tanto Série A como Série C, como é o Remo, como é o Paysandu, no decorrer da competição tem que estar se reforçando, tem que estar potencializando, porque, sabe, Gaia, vai aumentando as dificuldades, as outras equipes também vai se reforçando, e aí é importante o treinador ele ter essas alternativas para justamente colocar jogadores que, na leitura daquele jogo, ele vai conseguir ali colocar para mudar a história do jogo.
7: E no caso do Paysandu, A Série C são duas competições distintas, porque o quadrangular zera tudo. Não interessa se está em primeiro ou em oitavo. Então você estar melhor...
1: É. 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Intervalo, Roberto Mixi. Já, já, reta final da turma do Bate-Papo. 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
4: De volta na Clube, na reta final já da Turma do Bate-Papo, já aqui no microfone 106.9 tem Magno Fernandes com as últimas do esporte, a última atração esportiva do dia do Timão, campeão do rádio da sua Rádio Clube. 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Paulo, fala aí do teu trabalho no teu canal no YouTube, como é que funciona, quem quiser se inscrever, enfim, vende teu peixe, Paulo, aí, pra gente.
5: Primeiro, obrigado por ter me recebido aqui, obrigado tu, Gaia, obrigado Guilherme.
4: Eu que agradeço.
5: Marquinho, sempre uma alegria trocar uma ideia contigo, meu amigo, muito obrigado, sempre muito feliz de estar falando contigo. Galera, te inscreve no canal É Nós Que Heróis, tem muito papo bacana, tem pré, pós-jogo, análise e conversas, o É Nós Cast com muitas figuras bacanas, então É Nós Que Heróis, e segue a gente nas redes sociais também, É Nós Que Heróis, E-H-N-O-I-Z, pronto, que tu já vai tá junto conosco, valeu, muito obrigado. A galera, os membros do canal pediram para eu mandar um grande abraço.
4: Mande.
5: Para o grupo de Garba Elegância, que são membros do É Nós Que Heróis, é uma alegria. Então, um abraço, mais uma vez, obrigado a todos,
4: Paulo,
5: da Clube, Marquinho e todo mundo. Valeu.
4: Se eu tiver errado, me corrija. Tinha um goleiro no Grêmio chamado Gralato, é teu parente?
5: Zagueiro chamado Galato.
4: Não era Gralato o nome do
5: zagueiro? Gralac, o zagueiro, e Galato era o goleiro. Era alguma coisa... Não era meu parente.
4: Não. Era não, galato
5: o goleiro. O zagueiro era tão ruim quanto eu jogando.
4: O goleiro...
5: O zagueiro era ruim. O empresário dele era bom, né, Marquinhos? Mas o zagueiro...
4: O Gralac era zagueiro do Corinthians, eu lembro. Era
5: do Atlético Paranaense.
4: Eu lembro dele do Corinthians. Gralac. E o goleiro do Grêmio era o Marcelo Galato.
6: E Gralato,
4: fala.
6: Se naquela época os empresários já eram bons, imagina agora.
5: Pô, agora parece que eles ficaram melhores ainda,
6: meu amigo.
4: É verdade. Marquinho, muito obrigado. Segunda-feira não teremos programa, teremos os... Aliás, os dois vão jogar no mesmo horário.
5: Mesmo horário, uhum. Que coisa horrível.
4: Ei, quem tem a parada mais difícil segunda-feira? Rapidinho, Paulo.
5: Ah, o Remo, porque é Série A, pô.
4: É.
5: E o Internacional é mais forte do que a Ferroviária.
4: Concorda com ele, Marquinhos?
6: Concordo. O Paysandu tem mais camisa, tem mais tradição do que a Ferroviária.
4: Isso.
6: Está numa condição melhor, entendeu? Uhum. Enfim, o desespero é deles lá. Já Internacional e Remo não, Gaia. Tá entendendo? A gente sabe que o Remo ele subiu para se manter. A gente tem que respeitar também a equipe do Internacional, né? Joga dentro de casa. É favorito. Sem dúvida, o Remo é o adversário mais forte. É o Remo que vai enfrentar nessa rodada aí.
4: Tá legal. Então, segunda-feira não teremos aqui a turma do bate-papo de novo. Será a segunda na quarta, tá, Marquinhos?
6: Exatamente. Já estou ciente já, Gaia.
4: Tá.
6: E assim, Gaia, eu quero devolver aí as recíproco tudo aquilo que o Gralato colocou aí.
4: Uhum.
6: É uma pessoa que tem maior carinho, ele sabe disso. Quando ele precisa, eu estou sempre à disposição, entendeu, para participar do programa. Já
5: esteve no canal, hein? Por favor, assistam lá.
6: Exatamente, entendeu? Então, um cara que eu gosto muito e muito inteligente, a gente troca muitas ideias, como eu coloquei aqui. E também, Gaia, eu quero deixar um grande abraço para o Bruno Ferreira, esse nosso parceiro agora aí, da turma do bate-papo.
5: Bruno, eu estarei te procurando, Bruno.
4: Ei, Marquinhos, já arrumou um cliente aqui, o Paulo está me dizendo que já vai lá, que ele está branqueado para a coluna.
6: É.
4: Ele vai lá, não, ele vai entrar em contato com o Bruno.
6: Beta, assim, é porque o Bruno não me autorizou, mas ele já está sendo sondado por algumas equipes já para trabalhar no Campeonato Paraense.
4: Que beleza,
6: tá,
4: hein?
6: Eu tenho que correr. Tudo. E eu tenho certeza, né, Gaia, com ele aqui com a gente na turma do bate-papo, ele vai conseguir aí o objetivo dele, porque é um baita de um profissional.
4: É Bruno Ferreira o nome dele?
6: Oi?
4: É Bruno Ferreira, né?
6: Bruno Ferreira.
4: Alô, Bruno! Um abraço, Bruno!
6: E você sabe, Gaia, que é uma profissão hoje em dia, se já era, hoje em dia mais ainda.
4: Sim, sim.
6: Né, numa equipe de futebol, entendeu? Então, que bom que essas equipes... elas estão agora, esses dirigentes, né, quem vai gerir, quem está buscando o Bruno, eles estão agora mais atentos nesse sentido, né, Gaia? Porque antigamente não ligavam para a academia, não ligavam para os fisioterapeutas, então hoje em dia a gente sabe que é algo que é essencial, é muito importante para uma equipe que quer, né, ser competitiva, que quer, tipo assim, recuperar seus jogadores rapidamente, né? Já pensou, você faz investimento no jogador e aí você não tem a estrutura, você não tem o profissional? Então, um forte abraço pro Bruno e a gente espera que Deus possa abençoar ele nessa caminhada que ele vai ter pela frente. Vai ser muito importante pro currículo dele ele ter também essa oportunidade no futebol paraense aí, quem sabe a gente vendo ele já no Paraense do ano que vem. Gaia, forte abraço para você, para toda a nossa equipe, os ouvintes que nos acompanhou até agora. Tá? Até o próximo programa, se Deus quiser. Valeu.
4: Valeu, Marquinhos. Tchau, Paulo.
5: Uma honra trabalhar com você. Mandei um abraço para os ouvintes, né? Os milhares, que são milhões de ouvintes da Rádio Clube do Gaia, aqui da turma do bate-papo. Tchau, obrigado.
4: Valeu, Paulo. Muito obrigado. Você, gente do coração da gente, participando conosco aqui da turma do bate-papo. É isso. 10 horas da noite em Belém do Pará. 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Missão cumprida pela mais ouvida. Acabou a turma do bate-papo. Obrigado a Roberto Mixi, aqui no áudio. Obrigado você pela audiência, pela companhia. Vem aí Magno Fernandes com o programa As Últimas do Esporte, a última atração esportiva do dia, do Timão campeão do rádio, da sua Rádio Clube do Pará. Tchau, pessoal.

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1: Belém do Pará, 22 horas e 10 minutos, 10 da noite, mais 10 da capital paraense. No ar, a partir de agora, aqui na sua Clube 106.9 FM, mais uma edição do Campeoníssimo. As últimas do esporte. Programa que tem a marca, tem a grife, padrão, bola de ouro, comando e liderança do que vale quanto pesa. Aqui comigo na mesa de áudio, ele, Roberto Mix, a fera, a lenda.
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3: Paysandu.
4: Paysandu voltou hoje aos trabalhos, se representou hoje depois da bela e volumosa e valorosa vitória em cima da equipe do Confiança de virada na Curuzu na última segunda-feira. E segunda-feira, de novo, o Paysandu vai encarar a equipe da Ferroviária em Araraquara. Viaja no domingo, cedo da manhã, e vai trabalhar no CT do Guarani no domingo à tarde. Aí vai ficar por lá mesmo, não retorna, ficará por lá. É para se preparar para a partida contra o Ituano, em São Paulo, interior de São Paulo, em Itu. E a diretoria está no mercado, a qualquer momento pode pintar novidades. E o departamento médico acompanhando as recuperações de Radley, como a inflamação, e também o jogador Juninho. Sinceramente, eu acho que os dois não vão reunir condições de acompanharem a delegação do Paysandu Esporte Clube até a terra da garoa. Vamos ficar esperando, vamos ficar acompanhando tudo isso e muito mais. Daqui a pouco, aqui mesmo, no Som das Últimas, eu vou trazer o Ítalo para bater um papo com a gente, para ir para a resenha comigo, com você, ouvinte, com você, torcedor do Papão da Curuzu. Aquele abraço, Magno, bom programa, eu volto já.
5: Novos contratados do Clube do Remo fizeram todos os exames e testes de assinar o contrato hoje no jurídico. Remo vai regularizar jogadores para a partida da próxima segunda-feira no Sul contra o Internacional. Imagem de Nossa Senhora de Nazaré esteve hoje pela manhã no Complexo Bainão. Esteve no gramado de jogo, passou pelas dependências da Toca, do NASP, e todos felizes com a imagem de Nossa Senhora de Nazaré hoje na Toca do Leão, fortalecendo mais o ambiente do Clube do Remo. Time vai treinar amanhã à tarde, na sexta tarde no Mangueirão. No sábado o treinamento será no Bainão e a viagem no domingo, 8 da manhã, pela Aéreo Leão, rumo ao sul do país. Técnico Condé tem aí 4 dias para montar o time e buscar vitória em 2 jogos seguidos fora de casa. Daqui a pouquinho eu trago o meu convidado, o atacante Talari. Está recuperado, diz que está feliz e voltou a fazer gol. Daqui a pouquinho o meu convidado e o noticiário completo do Clube do Remo, aqui nas últimas, meu caro Magno Fernandes.
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7: Centro Esportivo da Juventude terá novos administradores. Meninos do Paysandu vencem em Maracanã e estão na semifinal da Supercopa. Tiradentes e Clube do Remo decidem o futebol feminino amanhã. Segue a indefinição do local do congresso da primeira divisão. Já já as novidades da FPF aqui nas últimas do esporte.
8: Chegando aqui com os destaques do Banco de Informações desta quarta, dentro das últimas do esporte, onde trataremos, claro, o mercado da bola. Vou falar sobre a situação do Memphis Depay. Sim, já era, agora já foi. Vou tratar aqui tudo que envolveu esse embrólio aí da não renovação de contrato. Vou trazer uma zoeira aqui que o Palmeiras fez contra eles. Vou trazer também aqui os transfer bans do Corinthians também. O que, que muda na vida corintiana agora nesse respiro financeiro. Vou trazer informações também sobre o mercado da bola lá na Argentina. A gente vai falar do Rodrigo, que está pedindo aí um aumento até mesmo nos anos de contrato pela equipe do Barcelona e tem um francês que vai ficar livre no mercado, hein? Fiquem de olho aí porque pode pintar também no Brasil, já que ele gosta daqui. Essas outras e muito mais nesta quarta aqui dentro das últimas que só tá começando.

Maravilha, de volta no seu rádio, 22 horas mais 15 minutos, 10 da noite mais 15, aqui com você na Clube, na Poderosa, que tem um oferecimento de baterias Tudo, revendedor exclusivo no Pará, na Senador Lemos e também na Duque. 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Volte a marca dos campeões. 22 horas e 16 minutos. Roberto Mix, fatura. Já tem mais.

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9: Tô de volta aqui no seu rádio, aqui na Clube, nas últimas do esporte, nesta edição de quarta-feira, 12 de agosto de 2026. Chegando metade da semana e, é claro, com expectativas de desempenhos fortuitos do Clube do Remo e Paysandu na próxima segunda, né? Jogos válidos pelas séries A e C do Campeonato Brasileiro. Agora a bola está rolando pela Libertadores da América. O Cruzeiro está empatando em 0-0 com a equipe do Flamengo. Mais cedo, o Palmeiras empatou em 1-1 com o Cerro Porteño. E o Platense empatou também em 1-1 com o Coquimbo Unido. Pela Copa Sul-Americana, final, Bragantino 0-1 para o Atlético Mineiro. Tigre 0, Montevideo City Talk 1. E em andamento, aliás, estaria, né, em andamento, o jogo foi adiado em função do terremoto que aconteceu na Colômbia, o Santa Fé diante da equipe do River Plate. É, duelo válido, ou duelos válidos, tanto pela Libertadores como também pela Copa Sul-Americana. Às 22h24, 10h24, você aqui conosco na Clube, pode mandar já tua mensagem, pode interagir aqui com a gente, 989-53-1583, 989-53-1583, você participando aqui da Poderosa, aqui na sua 106.9 FM, e logicamente, já... É, com a galera já em peso, rapaz, invadindo aqui já o Zap Clube, o 989-53-1583, 989-53-1583. Eu vou com a massa, eu vou com a torcida, o Fenômeno Azul, a Avalanche Bicolor, já interagindo aqui nas últimas do esporte. Comigo na mesa de áudio está Roberto Mixi. E já vai apertar o botão, interagir. Primeiro aqui, vai entrar com a gente para falar aqui nas últimas. Fala aí, torcedor! Dá o teu recado. Boa noite.
10: Boa noite, Magno Fernandes, Luciano Romano da Cremação.
9: Vale.
10: Magno, Grêmio e Paysandu vão fazer dois jogos fora de Belém, né?
9: Isso.
10: Inclusive no mesmo dia.
9: E no mesmo horário.
10: Seria uma ótima oportunidade, de repente, dos dirigentes de Grêmio e Paysandu fazerem uma boa integração, né? O Paysandu poderia pedir o dinheiro das passagens para a CBF, passava para o Grêmio, e o Grêmio, que vai de avião fretado, poderia levar o Paysandu, deixava em Campinas. De lá você iria para Porto Alegre. Aí o Paysandu ganharia, porque poderia levar mais jogadores, né? Já que são dois jogos fora. Levar mais gente da comissão técnica. Aí
9: olha,
10: pegava essa pontinha do Paysandu, né? Das passagens.
9: Não seria nada mal.
10: E ainda mais, né? Mostrava para esses torcedores que gostam de se matarem aí, que a rivalidade é só dentro de campo. Que fora de campo os times podem se ajudarem, né? Criarem uma parceria aí, quem sabe. Fica a dica, Magno. Luciano Romano da Cremação.
9: É uma boa, viu? É uma boa. Tá aí, ó. Vale a oportunidade. Bem interessante. Aliás, eu vejo no cartaz o Dinho e o Cachado falando, né? Sobre passagem e tal. Do Rio, né, Roberto? Do Rio. Rapaz, você tá viralizando já na rede social, que é uma maravilha. É, vou com mais um, fora torcedor! Aqui nas últimas do esporte. Oi!
11: Boa noite. Magno, a gente tem tanta graça escutando o programa Cartaz Esportivo.
9: Ó, lá vem, ó, tô falando.
11: Esse tal de Dinho Menezes pagou um mico, mas um mico, que todo mundo achou graça, cara. Eu acho que todos os ouvintes acharam graça esse cara.
9: Olha aí, tô falando.
11: E teve que fazer, foi perguntar pro Cacheado que horas que o Remo viajava domingo. Aí o Cacheado falou, pela parte da manhã. Parece 8 horas. Ele teve que dizer, o que dizer pro Cacheado que ele achava que as duas delegações iam viajar junto. Pode? O Cacheado disse, não. O Remo vai de Aeroleão. E a Mocura vai de quê, mano? Rapaz, é que eu dormi. Todo mundo achou graça, amigo. Manoel Costa e Curiel Tinga.
9: Ah, vem. Égua, rapaz, só que é uma perna, né? Ainda mais que a tua perna tá boa agora, meu Deus do céu. Vamos lá, tem mais um, fora torcedor!
12: Mais 27! Manaus, é a segurança.
9: Opa!
12: Beleza?
9: Tranquilo.
12: Vamos lá. Queria saber de você, Magno, devido a essa vitória do Paysandu de virada.
9: Sim.
12: Será que agora pega? Será que vai pegar a liga?
9: Tomara.
12: O time até na reta final para a subida. Eu não quero que seja campeão. Eu quero que pelo menos ele chegue na subir para a Série B. Será que vai agora, Magno? Queria sua resposta sincera para essa torcida eufórica aqui de Manaus, beleza? Jatos de Manaus ou segurança, beleza? Abraço.
9: Tomara. Espero que Paysandu traga pelo menos uma vitória. Paysandu ganhando uma partida, para mim, já garante a classificação. E tomara que isso venha a acontecer. Seja contra a Ferroviária, seja contra a equipe do Ituano, né? Vamos aguardar. Aqui nas últimas, 10h28 da noite, tem mais um. Fala aí, torcedor.
13: Boa noite, Magno. Boa noite, Robertinho. E Robertinho, eu vi o pombo na madrugada. Nessa madrugada aí, o pombo tava ativo, né? Não sei se eu ligo ativo, né? Vocês botaram aí pra na madrugada, né?
9: É, claro.
13: E Magno, no cartaz aí, o Dinho
9: perguntou,
13: o Cacheado, que horas é o voo de vocês? Aí o Cacheado disse, 8 horas. Aí o Dinho, olha, vocês vão junto com o Lobo. Aí o Cacheado, não, Dinho. A gente vai de Aéreo Leão. Égua, mano, o Dinho ficou todo desconcertado. Enfiou a língua.
9: Ei, rapá!
13: Brincadeiras à parte. Ei, cadê o Zé Maria? Deixa o Zé Maria falar.
9: Não.
13: É o ícone aí desse horário aí.
9: Não.
13: E outra coisa, Magno. Esses dois jogadores que vêm pro Remo já vêm pra jogar?
9: Já joga segunda-feira.
13: Ou dá pra se adaptar?
9: Não.
13: Pra fazer alguma coisa ainda. Me explica aí. Boa noite, bom trabalho.
9: Já joga na segunda-feira. Ainda mais que o Mike tá lesionado, né? Então, já vai pro combate, né? Já vai pro embate. Tem mais um. Fala, torcedor. 10h30 da noite.
14: Fala, Magno, boa noite, Magno Fernandes. Estamos aqui na expectativa do jogo do Remo nessa segunda-feira contra o Internacional. Nós esperamos que o Léo Condé coloque um time competitivo para trazer um bom resultado. Até o jogo contra o Fluminense ainda, né? E Galeano vai estrear, Magno. E o Marlon. E Magno, o Léo Condé, será que ele vai lançar Talhares, Galeano e Jajá? O Pikachu na lateral direita, sendo que o Marcelinho está lesionado, e o Marlon na esquerda. Também o Mike está lesionado. A zaga do Remo, será que vai ser Tichamba e Matheus Felipe? Ou Tichamba e Marlon? Quem vai jogar no meio será, Magno? Será que é Zé Ricardo? Será que é Vitor Bueno? Será que é David Braga? Estamos na expectativa, né? E Magno,
15: oi.
14: Fala pros mucurentos.
15: Deixa ele.
14: Fica ali preocupado com o Leão.
15: Deixa ele. Foca no teu time.
14: Vai estar representando
15: o
14: ano que vem.
15: Foca
14: na Série
15: no
14: A
15: teu time.
14: Entendeu? Sendo que eles não vão passar desse quadrangular final aí. Estão pensando que vão subir? Eles não vão subir. E vão continuar na Série C.
15: Foca no teu time.
14: Tá bom? Um abraço, Magno.
15: Valeu.
14: Maurício Moraes, de Marituba.
15: Valeu, Maurício. Deixa os outros, foca no teu time. É o seguinte, Marcelinho talvez jogue, viu? Existe possibilidade do Marcelinho jogar. Com relação ao Mike, tá fora. Tchamba talvez pode jogar, né? Vamos aguardar perspectivas com relação a estes assuntos. Mas uma coisa é certa. Tanto o Galeano quanto o Marlon serão legalizados ainda nessa semana, para estarem segunda-feira em campo. Fala, torcedor, tem que mais um. 10h32.
16: Fala, Magno. Diogo aqui da Cremação.
15: Fala, Diogo. Cara. Beleza.
16: Boa noite. Magno, essas contratações aí do Marlon e do Galeano, que possivelmente já devem jogar na segunda-feira, né? O Marlon, principalmente, por conta da lesão do Mike.
15: Não tem tu, vai ter mesmo, né?
16: Tu acha que muda muito a cara do time? E o que tu acha que eles acrescentam pro time do Remo nesse jogo contra o Internacional? Uma boa noite a todos.
15: O Galeano, pra mim, ele acrescenta mais intensidade, mais volume de jogo, mais correria, sabe? Ele era assim no Ceará ano passado, com o próprio Léo Condé. Ele fazia aquele... O como é dito, né, o famoso overlapping, que é o vai e volta. Então, com relação ao Marlon, se o Marlon repetir pelo menos a metade do que ele jogou no América Mineiro, também são situações bem agradáveis. São situações agradáveis. Não vejo muita mudança, até porque a característica do Condé não é modificar tanto a postura, né? Mas tendem a agregar. Tem mais um, fala, torcedor.
17: Fernandes, muito boa noite.
15: Boa noite.
17: Tô ligado nesse teu grandioso programa, mas último do esporte, sou fã desse teu programa. Boa noite pra ti aí.
15: Obrigado.
17: Boa noite pro teu operador. Magno Fernandes, meu leão aí vai dar a volta por cima aí, se Deus quiser.
15: Na
17: segunda-feira aí. Nós vamos ganhar o Internacional, ó. Apertado, mas vamos ganhar aí. Vai ser 1-0 pro meu Leão. Tô muito confiante no meu Leão. As duas caras novas aí que chegaram aí vão dar sangue novo pro Leão, se Deus quiser. Tá faltando contratar aí um cara pra jogar com a camisa número 9 lá na frente.
15: Centroavante.
17: 9, na verdade. Meu Leão. E Magno Fernandes, uma outra coisa, deixa eu te falar. O Mucurento aí tomou muito.
15: Deixa o teu time. Foca no teu time.
17: Tá se ferrando com.
15: Foca no teu time.
17: do Confiança, né?
15: Tá perdendo tempo de falar aí, do seu time pra falar do outro. Foca no teu time.
17: Depois conseguiram a virada. Esse time aí tem sorte. Vou te falar uma coisa. Esse time aí tem mais sorte do que filho de vaqueiro. Ah. Porque filho de vaqueiro todo homem ganha um boi, né? Esse time aí só sai atrás e continua. E empata e vira.
15: Ah.
17: Mas o costume do cachimbo é que deixa a boca torta. Tô te falando. Eles vão nesse ritmo desse jogo aí, ainda vão se torar ainda. Vai dar tudo errado pra eles. Eu vou te falar uma coisa, Magno Fernandes. Esse time aí não vai se classificar, não. Eles vão pegar duas tacas lá fora, que eles vêm pianinho de lá pra cá. Aí na segunda-feira eu quero ver o...
15: Ó, tá perdendo tempo
17: na terça-feira, na verdade, né?
15: Falando outro.
17: Eu quero ver aí o campeão dos campeões.
15: Quero ver até onde vai.
17: Papa Título do Norte, Papa Mingau, Papa Chibé.
15: Ah.
17: Quero ver o que vai falar aí.
15: Ah.
17: Pois é, Magno Fernandes, que tá falando aqui, ouvinte, beleza?
15: Voltou.
17: E pra interior de Bragança, uma boa noite, tudo de bom, meu mano.
15: Foca no teu time. Perdeu tempo falando do time do outro, podendo falar do teu, podendo falar do como ia jogar e tal. Ó, quem muito observa o vizinho, leva traço em casa, viu? Quem muito observa o vizinho, leva traço em casa. 10h36, bora lá, fala mais um, diz aí, torcedor.
18: Magno, boa noite.
15: Boa noite.
18: Eu só me responde uma, tira uma dúvida.
15: Aqui
18: aí.
15: É quem?
18: Eu queria saber se o.
15: Esqueceu de falar o nome dele.
18: Na segunda.
15: Sim, joga.
18: E se o Remo também vai jogar na segunda.
15: Mesmo horário.
18: É, se caso for verdade, os dois.
15: Ah.
18: É, se os dois forem jogar segunda-feira.
15: Ah.
18: É, eu vou revelar aí uma observação aí, um detalhe que eu acho que vocês ainda não viram aí, observaram. Uma. O Paysandu já está treinando para jogar na segunda. E o Remo também. Márcio Costa do 40 horas.
15: Isso que eu falo. Quem brecha o vizinho se esquece do que está em casa. 10h38! Tem um aqui, mensagem de texto bacana, rapaz, tá mandando aqui. Magno, boa noite, acompanha as últimas com meu pai, Atos Arais. Sou de Benevides, Arthur Ayassi. Abraço, meu irmão, abraço. A galera toda aí de Benevides, também sintonizada aqui na clube. Sintonizada aqui nas últimas do esporte. 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Fala aí, torcedor.
19: Boa noite, Magno Fernandes.
15: Boa noite.
19: Marcos Chumaro do Norte.
15: Fale.
19: É, Magno, vou falar sobre o Paysandu ainda, comentar o jogo passado.
15: Manda lá.
19: Foi um sufoco, Magno.
15: Foi, verdade.
19: É, foi na base do...
15: Sofrimento, viu?
19: Da raça, da garra, enfim, deu tudo certo.
15: Sim,
19: aí.
15: Sim.
19: Agora o Paysandu tem que jogar com cautela lá fora, esses dois jogos contra Ferroviário e Ituano. É, sair na boa, explorar os erros do adversário e conquistar pontos lá fora. E o último jogo contra o Maringá é sacramentar a nossa classificação para
15: concordo.
19: Final aí da Série C, com o objetivo principal, o acesso. Tá, eu acredito, eu estou com muita fé que o Paysandu vai conseguir esse objetivo final aí, já conquistou, conquistamos 3 títulos numa só temporada, e a tríplice coroa, para o desespero aí dos pirentos.
15: Ah, vindo tão bem!
19: É o maior do norte sempre, sempre é o maior do norte, é o melhor do norte. Boa noite, Magno.
15: Valeu, pouco mais um.
20: Magno Fernandes, boa noite.
15: Boa noite! Boa noite. Olha ele!
20: Pode ter certeza, meu amigo. Esse caboclo aí lá de Bragança, se preocupando com o Paysandu, se preocupando comigo, entende? Enquanto ele tá se preocupando com o Paysandu e comigo, o pé de pano tá lá com a bunda branca.
15: Ê, rapá!
20: O quê, meu amigo? O Paysandu, se Deus quiser, gostei da vitória, espetacular vitória. Uma virada sensacional, entende? Tava meio cabreiro, mas Deus é grande. E essa torcida é incrível, nem existe torcida como a do Paysandu. Tirar o chapéu pra essa torcida. Nem à toa que ela é a maior do Norte e a Papa Títulos do Norte. Não é verdade? Pega o papão, não é brincadeira não, é emocionante demais, sabe? Olha, amigo, agora ir pra lá, se Deus quiser, trazer 2 pontos de lá, pelo menos. Se não, pelo menos um empate e uma derrota, como é uma vitória, né, se Deus quiser. Se que de repente, né, quem sabe não pode vir até 2 vitórias. É isso aí, amigo. Se Deus quiser, vamos conseguir o nosso objetivo, que é se classificar e ir pro acesso, que aí é outro campeonato no quadrangular. Tenho fé em Deus. Um abraço, fique com Deus. Carlos Corrêa dos Runas, o verdadeiro papa título do Norte, o super papão. O resto é conversa fiada. Um abraço. Fiquem com Deus.
15: Vou com mais um. Fala, torcedor.
21: Boa noite, Magno Fernando. Pessoal da Rádio Clube aí. Aqui é o Nilson Paysandu no Pau. Gostaria de saber de vocês. O Paysandu classificando entre os 8. O quadrangular final. Vai ser ponto corrido ou vai ser mata ou morre?
15: Não. Quadrangular. Ponto corrido, todos entre si, no caso, né? Primeiro, quarto, quinto e oitavo, segundo, terceiro, sexto, sétimo. Essa é a dinâmica dos 2 quadrangulares. E aí os 2 menores passam para garantir o acesso e o campeão e o primeiro de cada chave irá realizar a final. Essa é a situação. Tem mais, fala, torcedor!
22: Fernandes, muito boa noite. Tô ligado nesse teu grandioso.
15: Já foi esse, Roberto, já foi, vou com mais um, fala aí.
23: Boa, Magno. Boa noite, aqui é o Roberto de Coraci.
15: Vale!
23: E, Magno, esse negócio aí que o Júnior falou, não sei qual foi a intenção que ele falou. Não sei, mas. Tá circulando um vídeo na rede social, não sei se tu tá sabendo desse vídeo, do ônibus do Paysandu saindo de dentro do bairro, não. Que dia foi esse, hein?
15: Rapaz, foi sábado.
23: Lá no Chiqueiro, hein? Que estavam pegando carona de viação papão, né? Onde eles iam já? Isso, Wesley. Um abraço.
15: Deixa eu explicar o que foi isso aí. Vamos lá. Sábado de manhã, sábado passado, teve a final da Copa Grão-Pará Sub-17, Remo e Paysandu. Na ocasião, até o Remo foi campeão, venceu o Paysandu por 1-0. O goleiro do Paysandu mais uma vez falhou, né? Diga-se de passagem. Falhou no jogo de ida e agora falhou no jogo da volta, sábado passado. E aí o que acontece? O ônibus do Paysandu foi deixar a delegação. Simples, só isso. Só que a pessoa que filmou aí mudou todo o contexto da história e tal. Não explicou direito e ficou esse mal entendido, esse disse me disse. Mas foi somente isso. Sábado de manhã, o ônibus do Paysandu foi deixar a delegação da garotada sub-17 no Baianão para o jogo que aconteceu da final da categoria. Apenas isso e nada mais. 10h44, Magno, aqui é o Kelvin do Tapanã. O Marlon defensivamente é melhor do que o Mike. Cara, o Marlon ele é mais ofensivo. Ele é mais ofensivo. Boa noite, Thiago do Banguí. Thiago, manda a mensagem do teu time. Esquece o outro, manda a mensagem do teu time. Égua. Vou com mais um aqui, 10h44. Fala, torcedor. É o seguinte, peraí, Roberto. For pra mandar mensagem, manda teu time. Tu não torce pro Remo? Fala do Remo. Tu não torce pro Paysandu? Fala do Paysandu. Ao invés de mandar do teu, mandar do outro, vai perder tempo. Vai só perder tempo. Então, vamos lá, fala, torcedor.
0: Fala, Magno Fernandes, boa noite.
15: Boa noite.
0: Eu sou Cid Castanhal. Eu não tenho nem medo desse jogo que vai ser fazer fora e trazer menos 3 pontos. Porque esses times que estão lá em cima, o Paysandu joga bem. Agora, esses que estão lá embaixo, não dá medo.
15: É.
0: E você tem que botar moral no seu programa aí. Quem é Paysandu, fala do Paysandu. Quem é os lados, fala do outro lado. É tu que tem que botar moral.
15: É, essa também.
0: Boa noite, bom trabalho.
15: Valeu. Daí, vamos lá com mais um. Ai, 22 horas e 45 minutos, já vou pro giro. Giro de notícias. Com o Dinho falando do Paysandu, Cachado falando do Clube do Remo. Também notícias da Confederação Brasileira de Futebol. E outros detalhes assim por dizer. Fala aí, torcedor, teu recado, 10h46 da noite.
1: Boa noite, amigos. Ricardo, aqui do bairro do Mar.
15: Fala, Ricardo.
1: Eu acho que a média de pontos da Série A está muito baixa.
15: Tá mesmo.
1: O Mirassol tem 23, o Inter tem 23.
15: Não estão avançando.
1: Os quatro últimos, três tem 22. Então a média de pontos está muito baixa. Eu acho que se o Remo fizer mais 20 pontos, a gente permanece. Né? E sem falar que nós temos 8 jogos em casa ainda. Então a gente, fazendo 20 pontos, eu acho que a gente se salva. Eu acho que 42 pontos é suficiente para ficar. Eu acho que o Remo tem que ser mais agressivo em casa. A gente está perdendo muito ponto em casa.
15: Perdeu 19 preciosos, pontos, né? Em casa já.
1: Deixamos o Atlético Mineiro virar e foi ruim, porque a gente fez 1-0 de uma forma tão legal, né? Foi tão bonito aquele primeiro gol nosso.
15: Sim, verdade.
1: Infelizmente deixamos o Atlético Mineiro virar e a gente conseguiu um empate, quase que a gente perde, né? Então perdemos muito ponto em casa e não podemos mais perder. A gente tem que ser mais agressivo. E com relação à Série C, né? Eu acho que o nosso primo Paysandu deve se classificar. E vamos ver como é que vai ser esse quadrangular aí, né? Porque a Série C, os times estão muito inconstantes, né? Então, minha opinião, acho que não tem reparo na Série B ano que vem, não, gente. Eu acho que o Remo...
15: Fala do teu time. Fica,
1: tem condição de se manter. E bora ver se o nosso primo Paysandu sobe aí, né? Somos todos torcedores do futebol parense, né?
15: Boa noite a todos. Pelo menos isso. Aí, né? Aliás, diga-se de passagem, com relação a situações de foco, eu penso o seguinte: o Remo garantir a sua permanência, o Remo está com 23 pontos, restam ainda 17 jogos, 3 vezes 8, 24, tem que vencer 8 partidas. Vencendo 8 partidas, sendo que tem mais jogos em casa a se fazer do que fora, o Remo permanece. Que nem o torcedor falou, é fazer o dever de casa. O Remo tem 23 pontos. Se vencer mais 8 das 5 partidas que já venceu, aí fecha 13. 3 vezes 8, 24. 24 mais 23, 47 pontos. Garante a permanência. Pro Paysandu, tem 26 pontos. Uma vitória para mim garante já o Paysandu na segunda fase. De 3 jogos, uma vitória para mim garante. Eu lembro que o Remo 2024, ele garantiu a classificação com esses mesmos 26 pontos. Foi o time que teve menos pontos e se garantiu. Mas a margem, né, foi muito baixa naquela temporada. Os matemáticos, eles falam que 30 pontos dá para garantir, sem risco. Mas a matemática, a somatória esse ano também está baixa. Então eu penso que, garantindo os 29 pontos, o Paysandu confirma a sua classificação. 10h50 da noite, tem mais um Fala Torcedor.
2: Boa noite, Magno Fernandes. Boa noite a todos aí, ouvintes da Rádio Clube.
15: Boa.
2: Que é o Diego da Pedreira.
15: Fala, Diego.
2: Do Clube do Remo. Magno,
15: eu
2: Desde o começo, a gente está falando aí das contratações do Remo, começo do ano, no caso, né? E todo mundo falou sobre o Manga. Tá certo que já fez assistência, já fez gols importantes. Mas, Magno, não sei que a diretoria do Remo, eu acho que só a diretoria do Remo consegue contratar um cara. Porra, estava na reserva do Avaí para jogar a primeira divisão clube do Remo. Eu não vou dizer que é amadorismo, porque é amadorismo. A gente sabe que essa diretoria, tanto do Remo quanto do Paysandu, são, entendeu? Mas sei lá, eu acho que é burrice mesmo de não entender.
15: Agradeço ao executivo que estava antes, né?
2: E sobre essas duas contratações, eu acho que vai ajudar bastante o clube do Remo. Eu queria ter a opinião aí sobre. Principalmente do atacante, o Galeano, né? Que tava na reserva aí do Mirassol. Se vem pra ajudar o Remo mesmo. Abraço a todos.
15: Sobre o Manga, eu lembro que ainda pelo mês de novembro, o Remo já tava insistindo, né, no Manga. Logo depois do acesso. E quem forçou, quem fez toda a negociação, até citou, abre aspas, uma oportunidade de mercado. Foi assim mesmo que destacou o seu Marcos Braz. Uma oportunidade de mercado. E aí foi assim que chegou o Aleph Manga para o clube do Remo. Não vou dizer que foi uma péssima contratação não, ó. O Manga ele tem colaborado com o Remo. É claro que não dá para confiar também 100%, né? Tem jogada que não dá. Mas tem jogada também que ele já correspondeu. Mas, assim, teve jogos que o Remo não ganhou por conta dele. Tipo aquele pênalti do Grêmio, essa agora do Atlético Mineiro. Mas teve momentos que ele foi decisivo, ele foi importante. Então, é aquele famoso céu e inferno em questão de momentos. E o futebol é isso, é assim. Tem mais um, fala torcedor, 10h52.
3: Boa noite, Magno Fernandes. Valdir do Guamá.
15: Fala, Valdir.
3: Vamos falar do clube do Remo, o filho da glória e do triunfo. E Magno, impressionante como o Remo não tem um atacante, né? Atacante bom. Nós temos ali...
15: Vou sentir falta do Pedro Rocha.
3: Um atacante mais ou menos, o Jajá e o Talhares. Porque... Aleph Manga, meu amigo, ele não sabe finalizar. Aquela
15: ele
3: bola que ele
15: tenta dar mais um toque.
3: Chuta logo no gol, ele se enche de perna.
15: É.
3: Agora tu imagina aquele gol que o Talhares fez, se aquela bola fosse pro Manga.
15: Meu Deus!
3: Saiu aquele gol. Cara, rapaz, é todo desengonçado, rapaz. Não sabe nem correr, meu amigo. Até a corrida dele é esquisita, meu amigo. Ego do jogador ruim. Jogador ruim, meu amigo. Esse Manga. Vou te contar. Agora o Remo tem que dar uma chance pro moleque da base aí, o Tico, rapaz. Põe o moleque pra correr aí na frente. Segundo tempo. Todos os times estão dando chance pra base aí. Só o Remo que não dá. Ô, meu amigo. Agora eu vou te contar uma coisa. Esse zagueiro aí do Remo é bom zagueiro, esse Matheus Felipe. Ele e o Changa aí daria certo, olha. Seria uma boa zaga. Esse Maico aí também tá devagar. Dois gols na costa dele, meu amigo. Paciência, né? Ok, Magno Fernandes, boa noite.
15: Só que tem um detalhe, né? O Maico ele tava tudo arrebentado, né? Também tem esse detalhe. Esse ponto a se ressaltar. Vou com mais um aqui nas últimas, aí, 10h53 da noite. Fala, torcedor.
4: Boa noite, meu amigo Magno Fernandes. Boa noite, operador aí. Quem que tá? Qual é o operador que tá aí?
15: Roberto Mixi.
4: Pois é, Magno, minha pergunta é: você acha que foi falha esse gol que o Paysandu levou do Confiança? Será que foi falha do nosso goleirão?
15: Não, né? Deus te defenda.
4: Não. O cara bateu.
15: Como a senhora falta, cara?
4: Entendeu? Eu não achei falha, não. Só essa pergunta aí, Magno.
15: Não.
4: E a gente vai dar trabalho aí, mano. A gente vai dar trabalho aí, beleza? E você tá certo, pô. Você, o cara é Paysandu, porra. Tem que falar do time dele, pô. Se eu sou Paysandu, eu vou falar do Paysandu, pô. Eu nem olho pra aquela coisa de lá, não quero nem saber dele lá, entendeu? Fala do nosso time aqui, pô, que é o Paysandu. Você tá certo, Magno? Uma boa noite pra vocês aí.
15: Fica valeu. Com Deus aí, tá? Abraço. Fábio
4: Silva, da Cidade Nova.
15: 10h54, não foi falha, não. O Ícaro fez um golaço de falta. Não foi falha. Também, pra mim, acredito que o Ícaro não vai fazer mais um gol daquele. Não sei também, né? Vai que aconteça de novo. Mas foi um belo gol, foi. Tem mais! Fala, torcedor! 10h55 da noite. Aqui nas últimas do esporte. Pessoal perguntando aqui, Magno, cadê o cabeça de impinge? Quem é esse, Roberto? Cabeça de impinge. Nossa, eu não quero acreditar que seja a pessoa que eu estou imaginando que seja. Não, não, não, não, não, não, não, não, não, não, não. Meu Deus do céu. Ó, deixa eu logo avisando, em outubro, mês de outubro as últimas será com ele, viu? Mês de outubro inteiro, as últimas será com o Saulo Zaire. Então, cuidem deste rapaz, não deixem ele falar besteira, ele fala depois dizer que foi eu que falei. Eu vou logo avisando. Boa noite, Magno. Tô aqui no Firmo Loyola com meu irmão, que está internado. Tá escutando o programa Papão Rumo à Série B. É o Neto de Castanhal. Abraço, Neto. E melhoras ao teu irmão aí, rapaz. Cuida dele aí, melhoras. E obrigado pela companhia. Aliás, agradecendo também a audiência da galera aí do nos hospitais, né? Nos hospitais, nos pontos de táxi, os motoristas de ônibus, a galera dos lanches, a galera do lanche da rua, da noturno, os vigilantes, os guardas noturnos, todo mundo sintonizado aqui nas últimas do esporte. Como eu digo, Belém não dorme, meu amigo. É todo mundo antenado aqui no Timão Campeão da Poderosa. Tem mais! Fala, torcedor.
16: Boa noite, Magno. Eu não concordo muito com isso que você fica criticando, que ele está falando do time adversário.
15: Mas eu falo.
16: Isso aí é que faz a graça do teu programa também. É a encarnação do lado do outro. Isso é coisa mais normal, tá? Quem tem que falar de cada time é exatamente o Cacheado e o Dinho Menezes. O torcedor, ele tem que brincar com o outro lado, isso é a coisa mais natural no futebol. Boa noite.
15: Ao invés de falar algo produtivo, tudo bem, mas enfim. Bora lá, fala, torcedor. Perdeu tempo isso aí.
5: Boa noite, Magno Fernandes.
15: Boa noite, nem quem era.
5: A maldição é porque o Leão tá jogando com o clube que tá disputando Sul-Americana, Libertadores, e o outro lado não tá, né, meu filho? Disputando com esses times grandes aí. Até com jogadores que jogou na seleção aí. Então, tem que tirar o chapéu pro nosso Leão do Norte. E segunda-feira vai dar ele 1-0 em cima do Internacional.
15: Oh.
5: Aqui é o Alexandre de Bragança.
15: Alexandre já deu recado, ó. 1-0 pro Remo diante do Inter. Será? Vamos aguardar. Lembro que em 2003, rapaz, o Remo garantiu uma classificação heróica da Copa do Brasil contra o Inter lá no Beira-Rio. O goleiro era até o Ivaí Graúna. Fechou tudo naquela ocasião. Fala, torcedor, tô com mais um. Dá teu recado.
6: Boa noite, meu amigo Magno Fernandes.
15: Boa noite.
6: Marcos Paulo, da Vila dos Cabanos. Mandando um abraço para todos vocês aí, audiência forte da Rádio Clube, nosso DJ, nosso operador de áudio. Magno, parabéns pelo teu programa. Eu quero falar aqui uma coisa, Magno.
15: Manda lá.
6: É admirável a resiliência do meu time Paysandu. Eu queria que você pesquisasse aí para mim quantas partidas o Paysandu marcou nos últimos minutos, empatou ou venceu, fazendo gol nos últimos 10 minutos e os acréscimos.
15: Olha,
6: traz essa estatística aí para mim. Eu comecei a ouvir o programa agora.
15: Que eu?
6: Falou pro seu amigo que eu estava ocupado e não estava ouvindo. Beleza, um abraço. Deus abençoe você, Marcos Paulo, da Vila dos Cabanos.
15: Dos acréscimos, eu não tenho a afirmação certeza, mas assim, o Paysandu teve esse ano todo 8 viradas. Ele garantiu 8 viradas em toda a temporada. Isso somando Copa Norte, Campeonato Paraense, Copa Verde e também a própria Série C do Campeonato Brasileiro. 8 viradas. Na Curuzu foram 3. E pior que todas as 3 eu tava na transmissão do jogo, né? Porque foi Paysandu e Botafogo da Paraíba, que o Paysandu vira ainda no primeiro tempo. Não, empata no primeiro tempo e vira no segundo. Paysandu e Guarani, isso que ele vira já ali para os 35, mais ou menos. E agora Paysandu e Confiança. 3 belas viradas. Tem mais um, fala torcedor!
7: Boa noite, meu amigo Magno Fernandes, aqui é Renato Nascimento. Ei, Magno,
15: cortou
7: teu cabelo já? Pelo amor de Deus, não vai aparecer na televisão na segunda-feira ou terça-feira com esse teu cabelo, parece uma juba de um leão. Já tá sabendo alguma coisa relativa aí que
15: o
7: Remo
15: então
7: tá sondando em comprar o Memphis Depay?
15: Água?
7: Tô sabendo que já tá quase...
15: Vou levantar amanhã, meu. Você tá doido,
7: sabe,
15: né?
7: Me dizer aí? Vai pagar à vista? Você tá sabendo?
15: É, tá caro.
7: Confirma aí pra todo mundo, por favor. Acho que já tá, a negociação já tá quase finalizada. Memphis, vai jogar no Remo?
15: Ah, pensou?
7: Me diz aí, por favor, boa noite.
15: É, eu vou ter que cortar de manhã cedo então, porque eu vou estar no jogo aberto amanhã, meio-dia. Rapaz, é doido, né? Bom, não tem nada disso, não. Aliás, o Memphis Depay está sendo sondado pelo Cruzeiro, pelo Fluminense e pelo Vasco. Cruzeiro, Fluminense e Vasco. E, rapaz, ele vai levar, acho que até o cavalo do Parque São Jorge do Corinthians, viu? Porque é doido, o valor da rescisão, o valor da ação trabalhista é 180 milhões, meu amigo. É doido. Os caras reclamam aqui quando é muito, imagina lá fora. Eu vou com os dois últimos, aqui nas últimas, às 23 horas e 12 minutos. Fala, torcedor, dá teu recado.
8: Alô, Magno Fernandes. Boa noite.
15: Boa noite.
8: E parabéns pelo sucesso aí do seu programa.
15: Obrigado.
8: Magno Fernandes, me responda, por favor.
15: Manda lá.
8: Se o Paysandu, o campeão dessa terceira divisão,
15: sim,
8: se ele é obrigado a botar uma estrela onde estão as outras estrelas, como os campeões da segunda divisão, bicampeão e campeões dos campeões. Porque, na minha opinião, eu sendo torcedor do Paysandu, eu acho assim um campeonato de pouca expressão, o campeonato da terceira divisão. Ele é importante para time que não tem tanta expressão no futebol brasileiro. Só me responda a isso. Obrigado e parabéns pelo sucesso do seu programa, Magno Fernandes.
15: Eu sei que o passe oficial da CBF é obrigado a usar.
8: Parabéns pelo sucesso do seu programa, Magno Fernandes.
15: Eu sei que o passe oficial da CBF...

0: Mineirado, Palmeiras, ele é bicampeão da Série B. Mas ele não usa estrela. Então, o primeiro ano, creio que seja obrigatório, demais eu acredito que seja opcional. O Remo não usa a estrela. Realmente tem o título da Série C, ele não usa a estrela. Tem mais um, fala, torcedor.
1: Magno Fernandes, boa noite. Magno, é o seguinte.
0: Siga.
1: Deixa eu te falar. Esse tapado que está falando besteira, em vez de cuidar do time dele, está cuidando do time, ele está preocupado, é com o Paysandu. E a alegria do remista é só quando o Paysandu perde, que de título está ruim. De título está ruim para eles. Então, ele está tão preocupado com o Paysandu e não repara que o dele, desde o começo do campeonato...
0: Fala do teu time, fala do teu time.
1: Está na zona de rebaixamento. E estão preocupados com o Paysandu, tem que se preocupar com ele, que está para cair. E vai cair, pode ter certeza que vai cair.
0: Fala do teu time, fala do teu time.
1: Entendeu? Boa noite, fica com Deus, bom trabalho.
0: Valeu, fala do teu time. Bora faturar, Roberto, na volta tem mais das últimas.

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0: De volta no seu rádio, 23 horas e 8 minutos, pela Libertadores da América. O Cruzeiro abriu o placar com Kenny Arroyo, 8 no segundo tempo. Mas, na sequência, Lucas Paquetá, rapaz, 21 do segundo tempo, deixou tudo igual. Um para o Cruzeiro, um para a equipe do Flamengo. Esse jogo único, inclusive, que está em andamento, né, pela Libertadores da América. E bora iniciar o giro, começando por onde, seu Roberto?
1: Paixandu!
0: Fala, bola de fogo!
2: Maravilha, um abraço! Chegando para falar do Papão da Curuzu. Eita, Papão! O Papão que voltou, se representou hoje, vai seguir trabalhando até domingo à tarde. Só que domingo à tarde já vai ser lá na cidade... Lá na cidade de Araraquara, onde vai ficar o Paysandu, que viaja domingo às 7h30 da manhã, né? 7h30 da manhã, vai chegar por volta de meio-dia, quase meio-dia. E aí a galera vai almoçar, vai dar uma descansada e depois o treinamento, né? E na segunda, o jogo. Segunda-feira, 20 horas, com transmissão do Dimasco, com transmissão da Clube de Belém dos Bicolores, Clube de Belém do Pará. E Paysandu segue no mercado, segue à procura, segue buscando, né? O Paysandu segue querendo um lateral pela direita e também um zagueiro. Se pintar um bom atacante, responsável, aí o Paysandu contrata esse atacante responsável. Se não, vai seguir com esses dois aí, o lateral pela direita e também o zagueiro. Enfim, até porque o Juninho em recuperação, né, tá buscando essa recuperação. O departamento médico do Paysandu dando toda assistência para o jogador. Bora ver se ele ganha essa condição de jogo. Ainda tem a questão do Radley, né, que tá com uma inflamaçãozinha e tal. E aí é fazer esse tratamento para que esses jogadores fiquem totalmente recuperados, totalmente. Não tem esse negócio de meia boca, mais ou menos. Tem que estar totalmente recuperado e essa é a preocupação e o cuidado do Departamento Médico do Paysandu Esporte Clube. Olha, são muitos os jogadores que estão pendurados para essa próxima partida do Paysandu Esporte Clube. É isso mesmo. São esses aqui, olha, o Bruno Bispo, Taboca, Pedro Henrique, Henrico, Marcinho, Pablo Baianinho, Taylon, Lucas Cardoso, Juninho e o Rocha, o grande Júnior Rocha. O Rocha é o Júnior Rocha, tá? O Júnior Rocha pendurado também. Com o cartão tem o Gabriel Mesquita, Edilson, Yarley, Boni, Caio Melo, Thiago Índio e o Elton Macaé, auxiliar e técnico. Já levaram cartão, né? Já levaram cartão. Só que... O Júnior Rocha com dois e o Macaé com um cartão somente. É isso, fera, é isso. E agora, claro, que é trabalhar, né? É batalhar, é movimentar, é ficar atento, ficar ligado, ficar plugado e sentir a competição. Ficar atento para a competição para não sofrer surpresas. E essas surpresas aí, vou te contar, quase que o Paysandu sofre uma surpresa na última segunda-feira, né? É, não fez e aí a equipe do Confiança foi lá e fez. E se o Paysandu não tivesse aquela força, né? Aquela resiliência para dar a volta por cima, meu amigo, aí ia ser complicado. O torcedor da Curuzu, segunda-feira, viveu dois momentos. O momento de preocupação e desespero, né? Quando tomou um gol. E o momento de alegria quando aos 42 o Paysandu empatou e aos 46 o Paysandu virava o jogo. Que beleza! É a força, né? A força mental do plantel, a força mental do grupo, cabeça boa. Se não tivesse com a cabeça boa, não ia conseguir dar essa volta por cima como deu na partida dessa segunda-feira. Agora vai jogar em São Paulo contra a Ferroviária. Eu acho que o torcedor do Paysandu, acho não, tenho certeza que o torcedor do Paysandu vai com tudo, vai invadir, né, um time que não tem o apelo aí do seu torcedor, não é um time de massa. Eu acho que isso pode fazer bem para o Paysandu Esporte Clube. O torcedor do Paysandu certamente vai estar em peso quando joga em São Paulo, sul do Brasil ali. A torcida do Paysandu faz a diferença, né, faz a diferença, porque quem mora em São Paulo, quem mora em Campinas, e mora ali nas redondezas, né? Nas redondezas, vai estar torcendo para o Paysandu Esporte Clube, para o Papão da Curuzu. E o torcedor quer ver o Lucas Rodrigues atuar, ainda não viu. Ainda não viu o Gigante atuar. É, ainda não viu o Hattersley atuar. Eita, eita, eita. Tá com uma inquietação esse torcedor, porque ele quer ver esses dois atuando aí, fera. Quer ver os dois atuando aí, já viu, né? Fica naquela. Será que é nesse próximo? Será que é no outro? Então, mas fica tranquilo que a comissão técnica sabe o que está fazendo, né? A comissão técnica concentrada, cabeça centrada, sabe, tem que saber mesmo o que tem que fazer e o que vai fazer. A verdade é essa. Aí fica lá, vai ficar distante o Paysandu, não vai ficar no centro da cidade, vai ficar em um resort, né, para descansar, para treinar, e só vai pro estádio, lógico, que no dia do jogo, né, no dia do jogo, e aí fazer um jogo e depois voltar, depois retornar para Belém dos Bicolores, porque vai ter o Maringá, né, o Maringá, e aí já viu, né, tem que estar atento com esse Maringá que perdeu pro Amazonas, aí já viu, o que fizeram com ele lá. Ele vai querer tirar forra como visitante também. Então o Paysandu tem que estar esperto para tudo isso aí, hein? Esperto, esperto, esperto, esperto. E aí, esse é o momento que a diretoria tem que ir com muita cautela, muita calma na contratação. Não pode pegar pulso. Tem que ir, né, com jeito, tem que ir no certo, tem que ir na qualidade. Tem que ir no que vai fazer diferença, não pode atrasar jogador com a mesma qualidade ou com o mesmo nível desses jogadores que hoje tem o elenco do Paysandu Esporte Clube, o elenco do Papão da Cruz. Deixa eu abraçar o Jânio, alô Jânio, pintor dos bons, na Caripuna, está ligadaço aí no som da Clube de Belém dos Bicolores, Clube de Belém do Pará, está sempre, né, acompanhando também o Sapateiro Esperto, alô Sapateiro Esperto, aí na Breves com a Pariquis com Breves, um abraço para ele que também está sempre acompanhando tudo da Clube de Belém dos Bicolores. E o Barriga, alô Barriga, está sempre com Esperto, Barriga, está sempre com Esperto, o Esperto que é conhecido também como Boliviano, alô Boliviano, que beleza, meu irmão, um abraço para você, um abraço para todos que estão ligados nesse momento, no som do Timaço, no som da Clube. Amanhã trabalha, né? Paysandu que voltou a trabalhar hoje, às 14h30, a reapresentação. E amanhã segue, deixa eu passar até a programação da semana inteira, né? Para o torcedor também, torcedor quer se programar, né? Então pega, fera! Pega aí a programação da semana do Paysandu Esporte Clube, principalmente para você que está aí em São Paulo acompanhando, né? Para você ficar esperto, olha, quinta-feira, 9 da manhã, no CT Raul Aguilera, e 13 horas a coletiva. Aí na sexta-feira, 8h30 da manhã, estádio da Curuzu, 9 horas o treino, né? 9 horas o treino, aí sábado, CT Raul Aguilera, e domingo, o treino vai ser às 17 horas, lá no CT do Guarani, CT do Bugre Campineiro, esse mesmo Bugre que levou uma virada do Paysandu Esporte Clube, que não foi fácil, meu irmão, no estádio Leônidas Sodré de Castro, estádio da Curuzu, lotado estava no último jogo, né, 16 mil espectadores. Que beleza, acho que foi o maior público da Série C, esse aí. E olha, em relação a Belém, ao Pará, foi o maior público até do futebol paraense em ação. É o Paysandu, né? Já não é mais novidade. Já não é segredo, né, pai? Já não é segredo e pronto. E tenho dito, como diz o outro, né? E tenho dito, fera. Então, o Paysandu tem duas partidas fora. Nessas duas partidas aí, o torcedor tá preocupado, o torcedor tá achando que o Paysandu, eu sinceramente acho que o Paysandu tem tudo para trazer pontos, 4, 2, 3, mas o importante é somar pontos, o importante é trazer pontos para Belém, né, para fazer diferente, para começar a pensar na próxima fase, a fase dos oito, aí dos oito vão sair 4, né, para a próxima temporada, já disputarem a Série B do Campeonato Brasileiro. Já imaginou? Claro que o torcedor do Paysandu está imaginando, né? Claro que o torcedor do Paysandu tá olhando com muito carinho essa possibilidade, essa condição do Paysandu poder ter o acesso, fera! Mas tem que abraçar a causa, você também tem que, né, jogar com o time, tanto na arquibancada, cadeira, no camarote, mas você tem que jogar com o time, você tem que, né, tá junto, tem que estar tá junto e misturado, né, torcedor do Paysandu? Junto e misturado para o objetivo no final da temporada ser alcançado! 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Paysandu, primeiro tempo, perdeu o jogo, segundo tempo, grande parte dele perdendo, mas o time teve cabeça para ir em busca do resultado e virar a partida em Ítalo.
1: Com certeza, né? Isso aí mostra que a gente é uma equipe muito resiliente, independente do resultado, a gente vai procurar se entregar os 90 minutos. É, obviamente a gente procura fazer jogos com vitórias mais tranquilas, mais independente da situação. A gente vai estar disposto a se entregar 100% para conseguir o resultado positivo.
2: Ítalo, nessa temporada o Paysandu já teve 8 viradas e dessas 8 você participou de 3 contra a equipe do Confiança na última segunda-feira, Guarani e Botafogo da Paraíba. Desses jogos citados, você pouco participou, tocou uma vez só na bola. Agora, isso é típico de um atacante camisa 9, né? O que é mais importante para o atacante para definir a partida em tão pouco tempo como aconteceu na última segunda-feira?
1: Cara, eu procuro trabalhar muito isso, né? Essa finalização de primeira, porque a gente sabe que ali dentro da área a gente não vai ter muito tempo para finalizar, né? Às vezes não dá para dominar, então é uma situação que eu trabalho bastante. Finalizar de primeiro o mais rápido possível, porque às vezes alguns segundos que fazem a diferença dentro do jogo, né? Então, assim, é algo que eu trabalho bastante. Quanto mais rápido eu conseguir finalizar, eu sei que vai ser mais difícil pro defensor. Então, eu tento procurar ser assim, ser um cara muito, muito incisivo ali na hora de finalizar para poder conseguir fazer os gols.
2: Eu te pergunto, Ítalo, porque nesse jogo de segunda-feira contra o Confiança, eu estava lá atrás do gol. E naquele lado que você acabou fazendo o gol. E o detalhe, né? O zagueiro acabou te tocando, empurrando você para frente quando você recebeu essa bola. E você estava no momento certo, na hora exata, no dia certo. Me conta um pouco desse lance que teve o empurrão ajudando você a fazer o gol.
1: Eu consegui tomar a frente dele, né, com o empurrão que ele me deu. Aí depois só consegui fazer um movimento muito bem para dentro do gol. Então, assim, foi um empurrão que ajudou a gente. Foi muito importante para a gente conseguir os 3 pontos.
2: Ítalo, você e o Juninho, vocês competem, né, no ataque do Paysandu para uma posição de titular, lógico. Por uma vaga de 9, no caso dele, de 98. Enfim, o Juninho machucou o joelho. E você terá uma sequência de jogos novamente. Está preparado para aproveitar essa sequência que tanto você estava esperando e no momento que o Paysandu precisa do atacante para conseguir a classificação entre os oito?
1: Ah, com certeza, né? Eu vim trabalhando muito para ter essa oportunidade. É, mais uma vez eu consegui aproveitar da melhor maneira possível. Então, assim, são jogos decisivos que a gente tem que tentar contribuir da melhor maneira possível. Agora são dois jogos fora de casa, são muito difíceis, então a gente tem que se preparar bastante e eu vou continuar trabalhando para conseguir fazer os gols e ajudar o Paysandu.
2: O Ítalo Magno, aqui do microfone da Clube, fico por aqui, eu volto daqui a pouco dentro da agendinha.
0: Valeu, Dinho! Vamos falar de amadorismo agora com o seu Manuel dos Santos Alves.
3: Fim de linha para o Bregafó, na Copa do Brasil de futsal adulto masculino. A equipe de Breves, representante do Pará, fez o jogo da volta ontem pela fase semifinal da Copa do Brasil e empatou de 4 a 4 com Minas Tênis de Minas Gerais no Ginásio Mineirinho, em Belo Horizonte. O Bregafó foi eliminado com esse empate porque no jogo de ida em Breves tinha perdido por 7 a 2 para o Minas Tênis. Na outra semifinal, ontem, Joinville de Santa Catarina 8, Traipo de Alagoas 1. Com isso, Minas Tênis de Minas Gerais e Joinville de Santa Catarina vão decidir a Copa do Brasil em data a ser confirmada pela Confederação Brasileira de Futsal. O jogo das estrelas deve ser uma das atrações do esporte para este mês de agosto em Belém. Trata-se de uma partida que reúne atletas de basquete dos anos 1960 e 1970, promoção da Associação Paraense de Basquete Master. Segundo o presidente Paulo Seráfico, esse jogo vai ser realizado na abertura do torneio Vale a Pena Ver de Novo, que está sendo preparado para começar ainda neste mês de agosto em Belém. A SMAC foi a melhor e o CB Esporte de Bragança foi a pior das quatro equipes paraenses que até agora já disputaram a Taça Brasil de Futsal em 2026. Nesse ranking, a SMAC foi a melhor porque ficou em terceiro lugar na Taça Brasil Sub-18. O Clube do Remo foi o segundo melhor porque ficou em quarto lugar na Taça Brasil Sub-9 disputada semana passada. Depois, na terceira colocação, ao Dax de Abaitetuba, que foi eliminado nas quartas de final do Sub-15. Em seguida, o Remo, que ficou na oitava colocação do Sub-14. E, por último, o CB Esporte de Bragança, que terminou em nono lugar na Taça Brasil de Futsal Sub-17. 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
0: Federação Paraense, Paulo Sérgio Pinto.
4: Copa Pará de Futebol Feminino Sub-15, decisão amanhã 15h40 no Seju Campo 1, Tiradentes e Clube do Remo, com Breno Rubens dos Santos Cruz, Wesley Alexandre da Costa Fonseca Pinheiro, Camila Souza de Araújo e José Henrique da Conceição Pereira. No Campeonato Brasileiro de Futebol Feminino Série 1, 16ª rodada, domingo, 11 horas da manhã, no estádio Nilton Santos, no Rio de Janeiro, Botafogo e São Paulo, com Gleica Oliveira Pinheiro, do Pará. Na Super Campeão Copa Pará Sub-17, fase eliminatória em Maracanã, Maracanã 0, Paysandu 1. Com resultado, o Paysandu chega à semifinal. Pela semifinal, vão jogar Carajás e Clube do Remo e Águia de Marabá e Paysandu. A nota triste do jogo de ontem em Maracanã, no final do jogo, muita pancadaria dos jogadores do Maracanã contra o Paysandu. 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Administração Toninho, jogador. 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No Campeonato Brasileiro da Série A, 23ª rodada, segunda-feira, 20 horas, no Estádio Beira-Rio, em Porto Alegre, no Rio Grande do Sul, Internacional e Clube do Remo. Pela 24ª rodada, dia 22, um sábado, 16 horas, no Estádio Maracanã, no Rio de Janeiro, Fluminense e Clube do Remo, com João Vitor Gobi, de São Paulo. Dia 23, um domingo, 16 horas, no Estádio Cícero de Souza Marques, em Bragança Paulista, São Paulo, Bragantino e Grêmio de Futebol Porto Alegrense. O quality manager será o paraense Lúcio Ipojucan Ribeiro da Silva Matos. 18h30, na Arena Condá, em Chapecó, Santa Catarina, Chapecoense, São Paulo. O assistente de árbitro de vídeo será o paraense Luiz Diego Nascimento Lopes. No Campeonato Brasileiro da Série B, 23ª rodada, na quarta-feira, 19h30, na Arena Castelão, em Fortaleza, no Ceará, Fortaleza e São Bernardo de São Paulo, com Fernando Antônio Mendes de Salles Nascimento Filho, do Estado do Pará, 21h30, no Estádio Santa Cruz, em Ribeirão Preto de São Paulo, Botafogo de Ribeirão Preto e Criciúma de Santa Catarina. O assistente de árbitro de vídeo será o paraense Luiz Diego Nascimento Lopes. Pela 24ª rodada, dia 23, um domingo, 16 horas, no Estádio Moisés Lucarelli, em Campinas, São Paulo, Ponte Preta e Avaí, com Fernando Antônio Mendes de Salles Nascimento Filho, do Estado do Pará. No Campeonato Brasileiro da Série C, 17ª rodada, segunda-feira, 20 horas, no Estádio Fonte Luminosa, em Araraquara, São Paulo, Ferroviária e Paysandu. Pela 18ª rodada, dia 22, um sábado, 17 horas, no Estádio Novelli Júnior, em Itu, São Paulo, Ituano e Paysandu, com Marcos Mateus de Souza, do Estado do Tocantins. São as novidades da FPF aqui no programa As Últimas do Esporte. 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Aqui na Clube, segue as últimas do esporte. Eu volto já já com a agendinha. Até já.
5: Maravilha. Valeu, Paulo Sérgio Pinto, com as informações aqui do noticiário da Federação Paraense de Futebol. Na Libertadores da América, final, um para o Cruzeiro, um para a equipe do Flamengo. Vamos falar de Wellington Campos, vamos falar com o meu ídolo. Diz aí.
6: Alô, meus amigos da Clube e a seleção sub-20 do Brasil, que se prepara para o Mundial em novembro no Catar, ganhou hoje da Bolívia o segundo jogo amistoso preparatório na Granja Comari. Os gols foram de Bruninho, do Atlético Paranaense, agora no Shakhtar Donetsk, e João Paulo, do Palmeiras. O diretor de seleções, Rodrigo Caetano, estava acompanhado de Juan, Cícero Souza, Taparel e o diretor de base, que é o Cláudio Ibrahim Vaz Leal Branco, também acompanhando a seleção sub-20. Faz parte da integração das seleções de base com a seleção principal. Hoje tem Cruzeiro e Flamengo, 9:30 da noite, Libertadores, um jogo muito aguardado. Flamengo sem Alexandro, Vitão e Cebolinha, Cruzeiro sem Fagner e Lucas Romero. O time mineiro com Otávio, William, Fabrício, Bruno, Jonathan, Jesus e Gabriel Rojas, Matheus Henrique, Gerson e Matheus Pereira, Arroio, Caio Jorge e Wesley. Flamengo de Rossi, Varela, Léo Ortiz, Léo Pereira e Ayrton Lucas, Jorginho, Eric Pulgar, o Arrascaeta, Carrascal, Pedro e Samuel Lino. O Botafogo já está em Cusco, no Peru, para o jogo de amanhã com o Cienciano pela Copa Sul-Americana. A novidade é o atacante Júnior Santos, recuperado de uma fratura na tíbia, ele que não joga desde 14 de maio. E o Vasco da Gama joga em São Januário, 7 da noite amanhã, todos os ingressos vendidos, jogo com o Olímpia do Paraguai pela Copa Sul-Americana, sem Brenner, que pode não jogar mais na temporada devido a uma fratura no pé esquerdo, e Andrés Gomes, que tem dores no pé direito, também desfalcando a equipe de São Januário. Tá falado, meu ídolo, é com você na Clube.
5: Maravilha, valeu, Wellington Campos, trazendo as informações da Confederação Brasileira de Futebol. Seguindo o giro, vamos falar do Clube do Remo, Roberto Mixi, o faturamento. Vamos do Leão, fala ranqueado.
7: Remo!
8: Boa noite, um grande abraço, meu caro Magno Fernandes. Um abraço a todos ligados aqui na poderosa Rádio Clube do Pará, o timão campeão do rádio. A Rádio Clube sempre lado a lado do Leão neste campeonato brasileiro. O Clube do Remo, que fez duas boas contratações, esperamos resultado dentro de campo. Eu estou me referindo aos novos contratados que tiveram um dia de exames, testes hoje e estiveram na tarde assinando o contrato no departamento jurídico. Doutora Vitória esteve, logicamente, recebendo jogadores, assinaram contrato com o Clube do Remo. Estou me referindo ao Galeano, atacante. Galeano, todo mundo confiando em você, meu amigo, todo mundo. Você é um cara, 26 anos de idade, né? Nasceu em Assunção, no Paraguai. Então, que você possa arrebentar, ajudar o Clube do Remo nesta competição. Como também você, lateral esquerdo, Marlon, 32 anos de idade, estava na equipe do Cuiabá, mostre a sua força agora, o potencial, ajudando o Clube do Remo a vencer os seus jogos aí, que faltam de 16 jogos para o Clube do Remo, 8 jogos em casa e 8 jogos fora. Então, esses dois jogadores, o Remo dando entrada na inscrição dos atletas nesta competição, e já vão começar a treinar, não é? Hoje foi só um dia mais de exames e testes, e treinamento agora firme e forte. Fala em treinamento, né, Magno? O Remo treina amanhã, portanto, quinta-feira. O Remo treina lá tarde no Mangueirão, 15 horas o Remo treina no Mangueirão, como também na sexta-feira, né, o Remo vai treinar também no Mangueirão. No sábado o Remo vai treinar no Baianão, porque no domingo, 8 da manhã, na Aeroleão, o Clube do Remo estará viajando com destino a Porto Alegre. É bem verdade que no domingo o Remo deve fazer um trabalho pela parte da tarde, até porque o jogo é só na segunda-feira, 8 da noite, com a transmissão da poderosa Rádio Clube do Pará e todo o timão campeão do rádio. Uma outra satisfação foi a imagem de Nossa Senhora de Nazaré, Magno, que esteve hoje pela manhã no Complexo Baenão, esteve no gramado, a imagem sendo conduzida aí pelo cônego Roberto Cavalli, que conduziu a imagem, celebrou a missa, o cônego Roberto, e a diretoria toda presente, né, membros da comissão técnica, o técnico Condé, pedindo também muita graça de Nossa Senhora de Nazaré, que sempre ajudou o Clube do Remo, a nossa Santinha, a nossa mãezinha, que esteve hoje fortalecendo o ambiente de trabalho de todos aqueles que se dedicam ao Clube do Remo no complexo Baenão, em todas as dependências lá da Toca do Leão. Muito obrigado, minha mãezinha, Nossa Senhora de Nazaré. Eu tenho certeza que o Remo terá, sim, um final feliz. Clube do Remo, que está no mercado também, né? A diretoria está tentando trazer mais aí jogadores, vamos aguardar. O Remo tem aí 16 jogos pela frente, eu já falei. Tem 8 jogos aqui em casa e 8 fora. E vamos aguardar que o Remo possa surpreender os adversários e consiga conquistar os pontos necessários para permanecer na competição maior do futebol brasileiro, que é a Série A do futebol brasileiro. 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Olha, o clube do Remo, o técnico Condé, né, sabe aí que não vai poder contar até aqui nem com o Marcelinho e nem com o Mike, os dois laterais titulares, mas quem sabe o Marcelinho pode até viajar, porque o Remo vai ficar direto lá para o Rio Grande do Sul e depois vai para o Sudeste, vai lá para o Rio de Janeiro, né? Porque jogará no dia 22 contra a equipe do Fluminense. O Tchamba já está em transição, é bem fácil, logicamente, de ser relacionado para este jogo contra a equipe do Internacional. Daqui a pouquinho vamos ouvir aqui o atacante Tagliari, ele que voltou e voltou a fazer gol com a camisa do clube do Remo. Olha, o confronto entre clube do Remo Internacional, 11 jogos realizados, 6 vitórias do Inter, 2 do clube do Remo e 3 empate. Olha, domingo teremos a corrida do Leão de Piriçá, né? Leão de Piriçá, a corrida do clube do Remo, uma corrida bacana. Tomei conhecimento que já tem quase 1.200 corredores aí. Vamos ver uma corrida muito movimentada neste domingo, saindo da Antônio Baena. Parabéns ao Mauro Freitas, que é o idealizador, com outro gemista da corrida Leão de Periçá. Que tudo dê certo para todos. Deixa eu abraçar meu amigo Reinaldo da Síndica. Alô, Reinaldo! Reinaldo, um abraço para você, para Rosiane, para Dona Regina e o Helder. Alô, Helder da Maxi, a família de remistas aí que estão aguardando uma vitória do Clube do Remo nesta segunda-feira lá em Porto Alegre contra a equipe do Internacional. Olha, 5 jogadores do Clube do Remo estão pendurados com 2 cartões amarelos. Marcelo Rangel, Marcelinho, o David Braga, o Matheus Felipe e Leonel Pix. São esses jogadores que estão pendurados com 2 cartões amarelos. Amanhã, meu caro Magno, sensacional o programa Conversa com Leão. Amanhã com a presença do Tiaguinho Macapá. Olha, o Tiago brilhou no Clube do Remo com a jaqueta de número 7. Tiago, será grande atração amanhã do programa Conversa com Leão. Vamos falar também da corrida de Periçá do Clube do Remo. Leão de Periçá, a corrida no domingo aí. O Mauro Freitas estará também conosco amanhã, a partir das 8 da noite, o Tiaguinho conosco, e depois o Mauro vai falar também da corrida do Leão de Periçá. Amanhã o programa Conversa com o Leão, sucesso aqui, programa do Timão, campeão do rádio. Eu já falei que o Clube do Remo vai treinar no Mangueirão amanhã, né? Amanhã à tarde, na sexta-feira à tarde. No sábado vai treinar no Baenão, último trabalho em Belém, e no domingo viajar na Aeroleão com destino a Porto Alegre. Deixa eu chamar aqui Tagliari, rapaz. Voltou depois da recuperação, voltou bem e voltou feliz, não é isso, Tagliari?
7: Feliz de poder estar retornando a jogar novamente, né? É um tempo difícil, eu passei aí machucado. Eu falo, a gente que é da profissão nunca quer que isso aconteça, mas A gente está sujeito a isso, né? A gente que trabalha com isso. É claro que não é fácil, né? O tempo que fiquei parado, mas muito trabalho, muita dedicação. A gente que acaba machucando, a gente espera sempre que voltar a dar o melhor para poder ajudar o clube do Remo. Feliz também pela assistência também do Bueno, né? Que também, né, o tempo acabou machucando e tá conseguindo voltar a jogar bem. Então a gente sabe que precisa de todo mundo bem, né? Para poder ajudar o clube na situação que a gente se encontra. Então, cada jogador que estiver bem vai poder contribuir da melhor forma.
8: Jogo passado, o Remo teve chance de vencer, de uma vitória. Não pode cochilar nessa competição, hein, Tagliari?
7: A gente sabe da dificuldade do campeonato. O campeonato brasileiro é muito difícil, não tem jogo fácil. Infelizmente, a gente acabou perdendo pontos em casa agora, a gente sabia que com uma vitória a gente poderia ia ficar fora da zona de rebaixamento. Então agora a gente tem um próximo jogo muito difícil, contra o Inter, uma equipe também que está numa situação parecida com a nossa. Então acho que a gente não vai ter jogo fácil. Então acho que a gente tem que trabalhar bastante na semana para que alguns erros que aconteceu, principalmente no primeiro tempo, acho que a gente fez no primeiro tempo um pouco abaixo. A gente sabe disso, a gente tem que se cobrar. A gente começou muito bem o jogo, fazendo gol com o Jajá. Mas acho que o primeiro tempo nosso foi um pouco abaixo. No segundo tempo a gente voltou com uma rotatividade muito alta e a gente conseguiu empatar. Então é não deixar que isso aconteça para que a gente possa fazer grandes jogos e sair dessa zona que a gente está.
8: Chegou aí Galeano e o lateral Marlon. Logicamente que para fortalecer o grupo nesta reta final, né?
7: Importante, sempre vai ser muito bem-vindos, né? A gente vai receber muito bem eles. Espero que venha para ajudar a gente. E a gente precisa, né? A gente vem num momento que teve muitos jogos também, né? É difícil de. A gente teve em 5 jogos, eu acho, se não me engano, em 16 dias. É uma sequência difícil. E o Galeano, o Marlon, que vai vir para agregar, para ajudar. Espero que eles venham para ajudar a gente, para que a gente possa juntos sair da situação que a gente está hoje.
8: Obrigado, Tagliari, pela sua presença aqui nas últimas do Esportes. O Remo, que está no mercado. Deixa aí. O Luiz Wagner está se virando aí, com toda a diretoria. Vamos aguardar o que é que vem por aí. O certo, né, Magno? O Remo tem que vencer esta partida de segunda-feira. Depois, dia 22, sábado, jogar no Rio contra o Fluminense, jogar para vencer também. Se não der, eu acredito que desses dois jogos fora de casa, uma vitória vindo para Belém estará de bom tamanho. 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Eu volto daqui a pouquinho com a agendinha do Leão, aqui nas últimas, meu caro Magno Fernandes.
5: Maravilha, valeu, Cacheado. Tá aí as informações do Clube do Remo aqui nas últimas. 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Para fechar o giro agora eu vou com o Manco, Maurício Bessa.
9: Chegando por aqui com o noticiário do Banco de Informações desta quarta, aqui dentro das últimas do esporte. Bora começar falando sobre o mercado da bola, principalmente porque a notícia segue ainda reverberando nas redes sociais. É referente ao Memphis Depay, né? Isso porque ele foi nas redes sociais dele para se pronunciar sobre a decisão do Corinthians, né, de não renovar o seu contrato. E disse, né, ter ficado chateado e prometeu tomar providências necessárias para preservar os seus interesses. Disse que está decepcionado. Essa publicação foi feita lá no Instagram dele e repetiu, lógico, né, o texto que o Corinthians também citou, né? E ele marcou, inclusive, o perfil do Osmar Stabile, presidente do Corinthians, né? Depois de meses de negociação, o Timão decidiu não renovar o contrato dele, alegando complicações financeiras. E uma nota divulgada, né, o clube tratou o jogador como ídolo e disse estar eternamente agradecido pelos serviços prestados. Vale destacar, né, que depois de anunciar essa não renovação, o Timão tem agora um outro problema, galera, que é resolver como vai pagar a dívida de 42 milhões que tem com ele. Isso porque o valor pode chegar a 77 milhões de reais, considerando os juros, né? O cálculo é do próprio clube. Tem muita gente ainda chorando, né, pelo luto. Ouvi algumas mensagens nas redes sociais dizendo que foi um dia de luto, né, para a maioria dos corintianos. Teve até um maluco lá que falou assim: gente, se vocês não estão conseguindo entender a dinâmica disso, é mais ou menos como o Messi anunciar que vai deixar o Barcelona. Calma, galera, calma. O Memphis só é o holandês que fez mais sucesso no Brasil, referente aí a títulos e tudo mais, né? Mas é só isso, viu? Ele não é o melhor holandês que passou por aqui, haja visto que o Seedorf também já destilou aí as suas habilidades e classe nos gramados brasileiros. O Memphis só é o mais vitorioso. Mas enfim, a dívida, né, sobre o Memphis, que é o que vai ficar agora depois dessa saída dele, é referente a bonificações previstas no contrato que se encerrou, como metas e bônus por gols, assistências e conquistas de títulos. Quanto a isso, não há o que questionar, né? Afinal de contas, na passagem pelo Corinthians, o Memphis disputou 79 jogos, fez 20 gols e deu 15 assistências e conquistou 3 títulos: Campeonato Paulista e Copa do Brasil em 2025 e a Supercopa Rei em 2026, inclusive vencida em cima do Flamengo. Detalhe que a Copa do Brasil foi vencida em cima do Vasco e o Campeonato Paulista, vocês lembram, em cima do Palmeiras. Bom, referente às dívidas ainda, né, como ainda não renovou o contrato com o Timão e, consequentemente, não assinou, né, o acordo que previu o pagamento de dívidas até 2028, o Memphis agora pode acionar a FIFA quando quiser para cobrar o clube. O Stabile, né, também avalia que o débito teve origem na contratação dele realizada lá durante a gestão do Augusto Melo em 2024 e que, com a renovação, né, a gestão passaria a ficar vinculada ao seu mandato. O dirigente deve ser candidato agora à eleição que vai acontecer no mês de novembro lá no Corinthians. O Coringão segue aí impedido de registrar novos jogadores há quase 3 meses. Vai continuar assim. Tem até 3, né, transfer bans para tentar resolver. 3 transfer bans ativos, viu? 2 impostos pela FIFA e 1 pela CBF. E o valor total das punições é de 21,5 milhões de reais. Então essa não renovação do Memphis, ela chega para tentar dar um respiro financeiro para o Corinthians, que está devendo neste momento. E quando essa notícia ela foi para a imprensa, né, quando o Corinthians divulgou isso, o Palmeiras não perdeu tempo, viu, galera? As redes sociais, elas são terríveis. O Palmeiras foi lá nas redes sociais, logo depois que o Corinthians anunciou nessa não renovação do Memphis, e o Timão, o Palmeiras, fez uma publicação lá nas suas redes sociais dizendo o seguinte, porque não sei se vocês sabem, né, o Palmeiras ele tem aí um banco digital, o Pay, que não sei se vocês sabem qual é o banco, mas não vou falar aqui. Enfim, ao fazer uma propaganda para esse banco digital Pay, o Verdão fez questão de provocar o Corinthians após essa negociação ser encerrada. Entre aspas, de Pay, o Palmeiras entende, diz a legenda do post, que ainda conta com o mascote do Palmeiras usando uma faixa na cabeça igual à utilizada pelo Memphis Depay. Só que estava escrito lá: equilibre suas contas com o Palmeiras Pay. Completa ali o post totalmente direcionado ao Corinthians e naquela provocação saudável que o futebol merece. assim encerrando a passagem, a zoeira e tudo que o Memphis poderia pelo Brasil. Mas enfim, vamos olhar para frente e ver o que o Corinthians vai resolver depois disso, né? Bom, ainda falando em contratações, eu não falei aqui ontem sobre o Almada lá no River Plate, mas ele chegou por lá e falou, né, o que foi fundamental para a ida dele, já que tinha negociações com o Flamengo, e o José Boto foi lá para a Argentina para conversar com a galera, para saber a real situação do Almada. Acontece que o jogador vai ficar por lá mesmo, e eu prefiro o River Plate ao invés do Flamengo, e se tornou a contratação mais cara da história do River Plate, que investiu 20 milhões de euros, que se a gente converter para o real, dá 119 milhões de reais. Em entrevista à rádio La Red, o Almada publicou que preferiu o River Plate ao invés do Flamengo e que um dos fatores que pesou foi a questão familiar, já que a esposa e os pais queriam morar na Argentina de volta e o coração dele também foi fundamental para isso, sem contar o apoio da mãe, né? Já que pediu para que ele ficasse por lá também. Sem contar os diálogos, né, com o Otamendi e o Angel Correa, que jogam por lá, velhos companheiros de seleção argentina e agora são colegas de clube que ajudaram ele também. Que ajudaram ele também a fazer essa escolha e o Almada jogará pelo River Plate. Sorte para ele, viu, que o campeonato argentino realmente tem sido muito abaixo nos últimos anos. Bora ver se ele dá uma elevada. Outra notícia do mercado da bola envolve também o Rodri, meus amigos. Pois é, a obsessão do Barcelona pelo Rodri fez o time subir a proposta para tirar ele, viu, lá do Manchester City. De acordo com o jornalista Fabrizio Romano, os catalães ofereceram 60 milhões de euros, o que daria aí na casa de 357,2 milhões de reais. O clube inglês entende que 80 milhões de euros é o valor ideal para o negócio ser fechado, mas os espanhóis acreditam que o meio termo solucionará o impasse. Será que 60 milhões resolve? O Manchester City quer 80, viu? A ideia do Barça é oferecer um contrato de 4 anos a Rodri, o que facilitaria a adequação do seu alto salário nas normas de fair play financeiro da La Liga. Lembrando que ele tem 30 anos, está vinculado ao City até 2027. E vamos ver se ele vai ou não aceitar. Se não, se passar esse período, ele já vai poder fazer e assinar um contrato de graça. Bom, falando quem pode ficar aí no mercado de graça, o Mônaco, lá do Felipe Luiz, vai rescindir o contrato do Paul Pogba. É isso mesmo. Segundo o jornal francês Nice Mat, o jogador foi informado pelo clube que estará livre para ele buscar um novo projeto aí para a carreira dele. Essa decisão foi informada após a constatação de uma lesão dele, por segundo, né, previsto aí dentro do contrato. A rescisão já estava planejada mesmo antes desse problema físico, mas o portal informou que um acordo financeiro entre as partes precisa ser fechado ainda antes do fim da janela de transferências, o que o time deverá aí pagar ao meio-campista os salários dos últimos meses e deixá-lo livre para assinar com qualquer clube a partir disso. Lembrando que a passagem dele pelo Mônaco, ele só entrou em campo 6 vezes, sendo todos aí em duelos lá do Campeonato Francês, e aí por problemas físicos ele acabou não atuando, fez apenas aí 1 dos 5 amistosos da equipe nessa pré-temporada, e agora vai ficar livre no mercado. E aí, será que o Paul Pogba cabe no seu time? Se eu sou ele, eu vou lá pro futebol da MLS, se tiver alguma proposta, fazer como o Royce fez, como o Thomas Müller fez, como o Messi tá fazendo também. Vai curtir a tua vida para lá, tranquilo, esquece o futebol europeu por enquanto, que tá muito pegado. Bom, com essa eu me despeço aqui dentro desta quarta-feira, nas últimas do esporte. Nos vemos numa próxima. Um forte abraço e até lá!
10: Beleza! Valeu, Bessa! Aqui, com isso, então, estamos finalizando mais uma edição das últimas. Agradecimentos a Roberto Mix, que esteve conosco aqui na mesa de áudio Mais Esporte por essa emissora. 6 da manhã, com as primeiras na apresentação do Reginaldo Barros. Eu volto amanhã nesse mesmo horário. Valeu, só valeu! Vocês ficam agora com a companhia dos setoristas e a agendinha. A gente se encontra pelos rumos da bola. Boa noite, Brasil!
11: Paixandu trabalha pela parte da manhã nesta quinta-feira e vai concluir na manhã do sábado a movimentação e viaja bem cedo no domingo com destino a São Paulo. Abraço, galera!
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14: Quinta-feira, com expectativa para a decisão da Copa Pará de Futebol Feminino, categoria sub-15. Jogo à tarde, no Centro Esportivo da Juventude. Amigo torcedor, uma boa madrugada a todos. Bom dia!
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15: Michel Lopes, vamos lá, vamos ao gabarito do jogo.
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15: Você quer começar pelo Flamengo ou pelo Cruzeiro? Você escolhe.
16: Vamos
15: aí.
16: Vamos começar pelo Mengão.
15: Pelo Mengão?
16: Rossi, é, vamos.
15: Bora.

0: uma vez.
1: Vamos lá então, nota do goleiro Rossi.
2: Nota 6 pro Rossi, não venha me falar que ele falhou no gol, não, pô. Não dava pra pegar aquela bola, um torpedo. Lembrou da Saev tentando fazer aquela defesa lá do Van Basten. Agora exagerei, hein? Nota 6 pro Rossi.
1: Emerson Royal.
2: Me contou o PDV que Royal fica da gelatina. Ele sonde.
3: Na Ponte Preta. Eu xinguei o Emerson Royal antes da modinha.
1: Você cornetou muito o Royal, PDV?
3: Ah, o Royal, a torcida da Ponte pegava no pé do Royal, mesmo ele sendo da base. Quando ele é vendido para o Atlético Mineiro, todo mundo ficou surpreso, assim, né? E depois, aliás, o empresário do Emerson Royal é um cara bom, né? Porque colocou o Royal até no Tottenham, no Barcelona, no Betis e no Flamengo, assim. Na Ponte Preta ele já não era bom de bola, não.
1: Cara, o Emerson Royal, ele não tem pinta de lateral, né? Ele não tem O biotipo, assim, do lateral.
2: Tem pinta de jogador, né?
1: Sei lá, eu acho que ele tem, cara mais, ele é mais espichadão, né? Sei lá, eu mais pra zagueiro, mais pra
2: o Capri, atacante. Quando terminou a Copa de 22, me pedindo pra fazer uma seleção pensando em 26, né? Quem que eu coloquei na lateral, adivinha?
1: Emerson Royal.
2: Porque não tinha ninguém, né?
1: Hoje não tem ninguém,
2: até hoje,
1: né?
2: Até hoje. Há uma esperança difícil, aí, né?
1: Vamos ver.
2: Mas não comprometeu hoje, não, né? Sério, não comprometeu. Não acho que seja também uma atuação para pensar em seleção, porque está todo mundo pensando em seleção agora na nova fase do Ancelotti. Vou dar uma nota 6 para ele, tá?
1: Muito bom. Léo Ortiz.
2: 6,5. Foi da cabeçada dele, né, que explodiu no travessão. O gol de empate marcado pelo Paquetá. 6,5 para o Léo Ortiz.
1: Quinto sinal marcou meia-noite, hora oficial do Brasil. Já estamos na quinta-feira, 13 de agosto de 2026. O companheiro do Léo Ortiz, na zaga, é o Léo Pereira.
2: O outro Léo, nota 6.
1: O Ortiz foi um pouquinho melhor que o Pereira.
2: Um pouquinho melhor, né? No ataque, ajudou o time a chegar esse empate precioso, jogando em Minas Gerais.
1: E o Ayrton Lucas?
2: Ayrton Lucas cobrou a falta, né? Cobrou a falta que originou o gol, o lance do gol. Então, 6,5 para o Ayrton Lucas.
1: Meio de campo do Flamengo teve Pulgar, Eric Pulgar.
2: Incansável Pulgar, nota 6 para o Pulgar.
1: Jorginho.
2: Nota 6 para Jorginho.
1: Arrascaeta.
2: Não teria tirado Arrascaeta, isso não quer dizer que o Paquetá não devesse entrar. Nota 6 para Arrascaeta.
1: 6 para Arrasca e o Paquetá que entrou no lugar dele.
2: Paquetá fez o gol, então vou dar uma nota 7 para o Paquetá, mas acabou o Paquetá na seleção, não estou defendendo o Paquetá na seleção, que às vezes as pessoas entendem errado, hein? 7 porque ele fez o gol e de empate.
1: Gonçalo Plata,
2: nesse eu acho que poderia ter feito coisa melhor. Vou dar uma nota 5,5 para o Plata, que eu acho que é a menor nota para um jogador do Flamengo.
1: Foi embora para a entrada do Varela.
2: Aí pouco tempo não deu para avaliar, sem nota, tá? Isso não quer dizer que seja zero, é só sem nota.
1: Bruno Henrique.
2: Se movimentou bem, podia caprichar um pouco mais em algumas jogadas. Acho que faltou para o Bruno Henrique um companheiro como o Pedro. Acho que o futebol dele teria melhorado. Mas aí o técnico resolveu deixar o Pedro no banco e aí colocou o Pedro na vaga do Bruno Henrique no segundo tempo. Então nota 6 para o Bruno Henrique.
1: Então a nota do Pedro agora, que entrou no lugar do Bruno Henrique.
2: Nota 6, se movimentou bem. Achei que foi legal, veio buscar o jogo no meio campo.
1: Samuel Lino.
2: Para fechar rapidinho, porque tem entrevista aí, né, Capri? Lino, nota 6.
1: E o Carrascal, que entrou no lugar dele?
2: Chute perigoso ali e tal, quase complicou a vida do goleiro da equipe do Cruzeiro, nota 6.
1: E o técnico Leonardo Jardim?
2: Na média, nota 6 também.
1: Vamos ouvir Arthur, já é português que não acaba mais, hein, Paulo do Vale?
3: É isso, né? Campeão da Libertadores de 2024, Arthur Jorge tenta o bi agora no Cruzeiro.
4: Fomos uma equipa, de facto, competente e fomos muito competitivos durante os 90 minutos. Isso é muito verdade. Fomos uma equipa que trabalhou imenso. Quero aproveitar, porque me parece justo, e esta primeira palavra ser para a nossa torcida. Gostei imenso de ver o estádio cheio, da forma como nos apoiaram no primeiro ao último minuto. Ajudaram imenso também com que nós estivéssemos motivados e a lutar por eles. E dizer-lhe depois que, em termos de jogo, nós sentimos alguma dificuldade nos primeiros 15, 20 minutos. É verdade que esse momento foi mais difícil para nós, quando procuramos ajustar e conseguimos ter mais capacidade de anular o adversário, que joga bem, todos na área, e conseguimos ter mais capacidade de anular.

0: resulta no golo e depois. Mas a nota é, de facto, a competitividade que a equipa apresentou durante todo o desafio.
1: Arthur, boa noite. Marcelo Braga, estamos ao vivo no Paramount Plus. Queria que você falasse sobre a escalação. De início, a dúvida era quem jogaria no ataque. Você colocou o Wesley, né, mesmo recém-chegado, com pouco tempo de casa. Por que essa opção? E depois do gol de empate do Flamengo, você reclamou bastante com a arbitragem, com o quarto árbitro. Queria que você desse a sua visão sobre esse lance, por favor.
0: É, a opção do Wesley é uma opção perfeitamente natural. É um jogador que, apesar de ter chegado há pouco tempo, tem tido uma integração ótima connosco também, deu uma boa resposta no jogo anterior contra o Mirassol. É um jogador que nos traz verticalidade, muito forte num para um, é um jogador muito potente daquilo que nós queremos também para a posição específica e, portanto, a opção está mais do que justificada. Em relação ao lance, eu, de facto, protestei porque eu estava na linha do lance que se dá a falta que origina depois o gol do Flamengo, e eu e o fiscal de linha não vimos falta, porque ele ao meu lado disse nada, nada, nada, e eu e ele não vimos falta. Já vi as imagens, não são claras, não sei se há outra imagem que me possa tirar dúvidas disso, mas faz diferença porque é um lance que depois resulta no gol do adversário, e é diferente num jogo de mata-mata ter uma vantagem de 1-0 ou ir com o resultado de 1-1. Protestei porque, como lhe disse, eu não vi falta alguma, o fiscal de linha ao meu lado não viu falta alguma, e é por isso que eu protestei, porque ele disse-me nada, nada, nada, e ficou surpreendido, como eu, quando foi marcada a falta. Portanto, são situações que ou tem que ser muito claro para perceber se é, se não é. Eu não quero estar aqui a dar completa certeza, porque as imagens às vezes mostram-nos um lado que nós não conseguimos ver no campo, mas pareceu-me apenas e só teatro do jogador do Flamengo, mas a verdade é que é um lance que depois resulta num gol, num empate e num jogo de mata-mata. Tudo isto faz diferença, porque são os pequenos detalhes que às vezes decidem quem passa e quem fica.
2: Arthur, parceiro da Itatiaia, eu sei que você não gosta de individualizar, mas é porque eu só vou pegar um jogador que é muito jovem e um jogador que tem uma experiência, inclusive até no próprio adversário, que é o Gerson. O quanto é importante ter esse equilíbrio, né, de juventude, de garotos que estão aí com brilho nos olhos, querendo mostrar serviço, né, e o Zé mostra muito isso, e um Gerson que é um cara que pode ser um jogo com pouca torcida, média torcida, é um cara que está sempre com essa sobriedade em campo, sempre com esse estilo de jogo dele, é que dá muita sustentação também. Como que é essa dualidade do jovem e do mais experiente? Obrigado.
0: Olha, essa é uma questão que lhe posso responder com aquilo que é o equilíbrio, e que é um equilíbrio que se faz de experiência, de personalidade, obviamente de competência, porque nós precisamos ter competência para estar dentro de campo, mas conseguimos ver que aquilo que são as opções não são nunca em função da sua idade, mas sim daquilo que eles nos podem acrescentar para a equipa. E temos jogadores como o Gerson, que já é um jogador experiente, que tem de facto uma capacidade enormíssima, e temos jogadores como nós tivemos dentro de campo, o Zé com 17, 18 anos, o Wesley, o João, o Kenji, o Otávio com 21, portanto, o Jonathan com 22, portanto, jogadores muito novos, mas que estão também eles a desfrutar daquilo que é esta competição, a ganhar também aqui alguma capacidade daquilo que é o que esta experiência e a competição lhes traz, e dentro de um equilíbrio daquilo que é personalidades diferentes e até mesmo experiências, mas que depois dentro de campo aquilo que é importante é nós sermos competitivos como fomos e como se viu desde o mais jovem ao mais idoso, a lutar e a trabalhar sempre imenso em prol da equipa.
3: Mister, boa noite. Arthur Mesquita, Rádio 98. Para esse jogo, uma dupla de laterais com William e Gabriel Rojas. Qual é a diferença dentro da dinâmica do seu time quando você tem um Fagner e Vidalba, William, Rojas? Como é que fica essa mudança de laterais? Queria que você avaliasse também o jogo desses dois atletas, por favor.
0: São quatro jogadores diferentes. O Vidalba nós sabemos que é um lateral zagueiro, portanto, o que faz, vai fazendo ali aquela posição também cumprindo. Mas são dois jogadores diferentes na direita e na esquerda, ou seja, nós com o Gabi e o

0: William, temos a capacidade de ter jogadores que façam mais vezes o corredor ofensivamente, com o Fagner e com o Villalba menos, e digo isto, não terá sido hoje esta opção em função de, daquilo que seja ser mais ou menos ofensivo, mas sim poder identificar as diferenças que têm em cada um deles e quando jogam dentro de um plano de jogo que nós definimos.
1: Está aí, portanto, Arthur Jorge falando depois do empate 1-1 no Mineirão entre Cruzeiro e Flamengo. Capri.
2: Valeu, PDV. Bom descanso e até logo mais aí na programação da Bandeirantes. Tchau, PDV.
1: Valeu, Capri. Um abraço.
2: Paulo do Vale, reportagem Bandeirantes do Mineirão. Depois de Cruzeiro 1, Flamengo também. Paramos aqui, Quiesada. No gabarito do Cruzeiro, hein?
3: Isso, isso.
2: Vamos gabaritar o Cruzeiro aí, não é isso?
3: Combinamos, né? Ouvimos primeiro o técnico do Fla, o português Léo Jardim, e fizemos o Flamengo. Agora ouvimos o Arthur Jorge, Orpois, e isso. Vamos fazer o Cruzeiro. Parece que ele está muito triste aí com o empate, o técnico do Cruzeiro, não, hein?
2: Não, está confiante aí que semana que vem dá para carimbar a classificação no Maracanã. Tá tranquilo.
3: Tranquilo.
2: Bom, vamos lá então, bora. Atenção, sobe o hino do Cruzeiro, vai Michel Lopes.
4: Cruzeiro querido, tão combatido, jamais vencido.
2: E a nota do goleiro Otávio.
3: E começou meio inseguro o jogo, jovem, não é fácil também pegar uma bomba dessa, né? Ser titular do gol. Ainda mais tendo um super Cássio aí, né, que tá machucado, não é fácil. Mas no segundo tempo ele fez duas grandes defesas.
2: Fez uma com o ombro lá, espetacular.
3: É, espetacular. O outro lance estava impedido, mas assim mesmo ele fez a defesa. Eu acho que, se lapidado, vai ser um goleiro interessante aí para os próximos anos para o Cruzeiro. Muito jovem ainda, apenas 20 anos, né? Vou dar uma nota muito legal em consideração ao que ele fez hoje. Nota 7 para o Otávio Costa.
2: Tem um ótimo professor lá, se ele conseguir extrair tudo do Cássio, vai ser fantástico.
3: Perfeito.
2: William.
3: É, o William deu o passe, né? É, ele aproveitou a jogada lá do Gerson e do Matheus Pereira, deu um passe preciso, encontrou o Arroio numa situação incrível para fazer o gol. Vou dar uma nota 7 para o William, tá? Lateral do Cruzeiro, veterano lateral do Cruzeiro.
2: Fabrício Bruno.
3: Nota 6 para o ex-rubro-negro.
2: Jonathan Jesus.
3: Nota 6 para o Jesus.
2: Fechando a defesa do Cruzeiro, nota do Gabriel Rojas.
3: Meio enroladinho, né, o ex-jogador do Racing. Nota 5,5 para ele.
2: Meio de campo do Cruzeiro teve Matheus Henrique.
3: Correu muito e criou pouco. Nota 5,5.
2: Zé Lucas.
3: Tava na
2: Entrou mira... no lugar do Matheus Henrique.
3: Estava na mira do Flamengo, coincidentemente, mas o Cruzeiro foi mais rápido e pegou o moleque do Sport. 18 anos, sem nota.
2: Gerson.
3: Joga mais do que hoje a gente viu, mas participou do lance do gol, né? A gente tem que valorizar esse tipo de jogada. Nota 6 para o Gerson, ex-Flamengo.
2: É, faz tempo já que ele não está jogando o que já jogou e o que talvez possa voltar a jogar ainda um dia.
3: A melhor versão dele foi naquele 2019 do Flamengo.
2: Ah,
3: do,
2: sim. É.
3: Do Sem também dúvida. Português, né? Putz, só tem português.
2: Só, né? Portugal.
3: Jorge
2: agora.
3: Jesus.
2: Jorge Jesus. É, Matheus Pereira.
3: Nota 6 para o Matheus Pereira.
2: Arroio
3: é a maior nota, tá? Eu dei 7 para o Paquetá, então 7,5 para o Arroio, autor do gol da equipe do Cruzeiro, um belo gol e jogou bem, acho que é um jogador interessante, parte para cima da marcação, fez algumas boas jogadas no primeiro tempo, nota 7,5 para ele, a maior nota aqui de todos, de Flamengo e Cruzeiro.
2: E ele saiu para a entrada do João Costa.
3: Naturalizado português, né? Indicação aí do Arthur. É, do Arthur Jorge, sem nota o João Costa.
2: Caio Jorge.
3: Ah, esse João Costa, ele começou no Palmeiras, eu não lembrava, viu? E passou pelo sub-20 do Corinthians.
2: Opa.
3: Minha memória não lembra tudo. Caio Jorge, nota, vou dar uma nota baixa pro Caio hoje, viu? Joga mais também do que apresentou, hein? Nota 5,5 pro Caio Jorge.
2: Wesley.
3: O Wesley, nota, eu ia dar nota 6, mas o gol que ele perdeu, o gol que ele salvou, na realidade, né? Ele foi o melhor zagueiro hoje do Flamengo. Nota 5,5 para o Wesley.
2: Saiu para a entrada do Kaique Kenji.
3: Kaique Kenji é filho do Kleber, o Capri, lembra? O lateral do Corinthians, do Santos.
2: É verdade.
3: É,
2: E por que ele tem o Kenji? A mãe é oriental?
3: Poxa, eu vou pesquisar isso para você.
2: Rapaz, você tem razão. O Kaique Kenji é filho mesmo do Kleber. Tinha esquecido disso.
3: Bom, talentoso. Pegou alguma coisa do pai. Não é um lateral, mas o pai também era um lateral atacante, né? Ele é mais ponta.
2: O Kleber jogou bola, hein?
3: O Kleber foi um baita
2: jogador.
3: Nossa,
2: o Kleber hoje seria titular da seleção com o pé nas costas. Fácil.
3: Do Real Madrid, do Barcelona. Ia jogar na Inglaterra.
2: É que o Kleber pegou, né? Roberto Carlos, pegou Marcelo, né? Pegou essa...
3: Serginho, né?
2: Serginho. Pô, brincadeira.
3: Gilberto, né? O Gilberto do outro lado lá, né? Quanto lateral bom que a gente teve, né, gente?
2: Pô, demais.
3: Acabou-se tudo.
2: Acabou.
3: Sem nota pra ele, pouco tempo pra avaliar.
2: Acabou-se tudo, não pode, hein, pessada? Acabou-se tudo, não pode.
3: Não pode?
2: Não.
3: Não.
2: Arthur Jorge, a nota do técnico.
3: Arthur
2: do
3: Jorge,
2: Cruzeiro, perdão.
3: Arthur Jorge, nota 6 para ele, tá? Mesma nota do conterrâneo português do Flamengo, nota 6 para ele.
2: E aí a nota da arbitragem, nota do Yael Falcão.
3: Ele teve o mesmo estilo de jogo. Ele teve o mesmo estilo de jogo e aí apitou igual para os dois, tá? Aí você vai reclamar, mas aquele lance era para o amarelo, aquele lance era para o vermelho. Não, ele apitou do jeito que na Libertadores se apita.
2: O mesmo critério para todo mundo.
3: Aí eu não discuto. Quando o cara usa o mesmo critério dentro da partida, eu não discuto. Achei que foi legal. Vou dar uma nota 6 para o Falcon.
2: E a El Falcon. Muito bom. O Quesada é o seguinte, ó, 15 minutos desta quinta-feira, meia-noite 15.
3: Sim.
2: A gente passa a régua agora aí em Cruzeiro 1, Flamengo também 1. Mas claro que a semana que vem a gente vai voltar para esse jogo, vai voltar a transmissão dessa partida. Mas depois do intervalo a gente vai falar então dos outros grandes. Vamos começar com o Palmeiras, vai, a gente vai trazer aí todo o trabalho do Bruno Migliozzi lá nos vestiários do Verdão, para falar do empate. Eu diria que é decepcionante, não é?
3: Muito.
2: Palmeiras e Cerro Porteño foi decepcionante. 1-1. Mas a gente vai falar disso, vai falar do São Paulo, do Santos e do Corinthians. E o Corinthians, será que teremos uma reviravolta no caso Memphis Depay? Meu Deus! O Corinthians é impossível. Mas nada que nos surpreenda. Então, ó, uma parada de 3 minutinhos, pode anotar aí, 3 minutos, é rápido mesmo, e na volta o assunto vai ser Palmeiras 1, Cerro Porteño também 1, até já.
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3: Apito Final na Bandeirantes, 12:20, 20 minutos da quinta-feira, tamo junto aí, ó. Muito obrigado a todos vocês que estão na nossa live do YouTube, youtube.com/radiobandeirantesoficial. Queçada não dá boa noite para vocês, não quer saber dos nossos internautas na nossa live, mas
4: bom dia,
3: eu
4: no
3: amo...
4: caso, né, Capri?
3: Depende, né? Quem vai dormir agora é boa noite, né? Quem tá trabalhando aí, sei lá eu, tá acordando agora para ir trabalhar, tem gente que acorda agora para trabalhar, sabia? Tem gente, por nossos companheiros aqui da Band, que botam o jornal no ar aí cedinho, galera chega aqui 3 horas da manhã. Então tá acordando agora aí pra poder acordar, dar aquela despertada. É vida maluca, viu? Quem trabalha nesses horários diferentes aí, alternativos, tem uma vida completamente alterada, né? Mas é isso. Muito obrigado aí a todos vocês que estão com a gente. Ó, tem muita gente nos acompanhando aqui na nossa live no YouTube. Mandar um abraço aqui ao Edu César. Valeu, Edu César. Muito obrigado aqui. Ele está lembrando, o Edu César, que o Kaique Kenji tem em andamento um processo de obtenção da cidadania japonesa. Olha só que coisa maluca, hein? Ele está lembrando aqui que é isso mesmo, a mãe dele é Takamura. A mãe dele é Nisei, né?
4: Porque Kenji é um nome bem japonês, né?
3: Na verdade é um... Quer ver? Ele está dizendo aqui que o Kenji, na verdade, significa seguidor da sabedoria em japonês. É mole? Kaique, seguidor da sabedoria. Valeu, Edu César, muito obrigado. Toninho Lobo está com a gente, Vivaldo Junqueira... Tem também aqui, nessa madrugada de quinta-feira, o Francisco Brito, o Rodrigo, muita gente aqui na nossa live no YouTube, hein? Muito obrigado a todos vocês aqui. Lembrando que nessa quinta-feira tem mais futebol, tem o Santos e tem o Corinthians. Santos pela Copa Sul-Americana e o Corinthians pela Libertadores da América. Tem gente em Limeira também aqui. Como é que é o nosso ouvinte de Limeira? Carlos Marques. Antônio Carlos Freitas, Renan Silva, muito bom, muito obrigado a todos vocês com a gente aqui na live do YouTube. Vamos falar então de Palmeiras 1, Cerro Porteño também 1, vem aí Bruno Migliozzi, Alexandre Pretzel e as informações no apito final. Fala aí, Migliozzi!
5: Fala, Capri, tudo bem? Abraço para você, para o amigo ligado aqui na Bandeirantes durante o apito final. Pois é, o Palmeiras tropeçou em casa de novo, agora pela Libertadores, e um jogo que pode render uma complicação maior no duelo de volta na próxima quarta-feira contra o Cerro Porteño pelas oitavas de final. Um roteiro complicado, né, Capri? Porque o Cerro Porteño veio com uma postura defensiva, mas ainda assim levou muitos problemas para a equipe do Palmeiras. Teve expulsão do André Pereira, muitos assuntos para a gente abordar, e para isso eu vou chamar direto o nosso comentarista Alexandre Pretzel com o resumo deste empate do Palmeiras 1-1 com o Cerro Porteño.
6: Olha, Migliozzi, olha, Capriotti, 1-1 foi um resultado correto pelo que foi o jogo. O Palmeiras tropeçou mais uma vez, a escalação do Abel Ferreira com 3 zagueiros, deixando o Alan como ala direito. Depois ele tirou o Alan, tirou o Arias também. E ele tirou os jogadores depois que o Palmeiras ficou com 1 a menos. A expulsão do Andreas Pereira aos 30 do segundo tempo, depois do gol anulado do Cerro Porteño, foi um absurdo. Dá pra ver pela imagem que o Andreas tenta se desvencilhar do jogador do Cerro, mas não tem agressão. Então, no máximo, cartão amarelo, o árbitro foi muito mal e com a complacência do VAR. Arbitragem péssima do Gustavo Terreira. Para mim teve um pênalti a favor do Cerro no início do jogo, que o Cecílio Domingues entra cara a cara com o Carlos Miguel. O Carlos Miguel toca no jogador do Cerro, que se desequilibra, ainda pisa na perna do Carlos Miguel, na outra perna, e cai. E a arbitragem mandou seguir com, de novo, a autorização do VAR. Então a arbitragem foi ruim, ponto. Mas não foi ela que determinou o empate. O Cerro teve um gol bem anulado, estava impedido o Torres quando ele fez 1-0. E aí o jogo se desenhou para o empate. quando o Palmeiras ficou com o jogador a menos. E aí no lance do Murilo, no fim do jogo, por volta dos 36 do segundo tempo, que ele vai para frente, não fez um bom jogo defensivamente, ele cruza a defesa, afasta, e o Marlon Freitas, num passe maravilhoso, estava quase caído, ele toca de cabeça para o Flaco Lopes, que vinha mal no jogo, mas aí o centroavante faz o gol 1-0 aos 36 do segundo tempo. Até chegar ao gol, o Palmeiras teve uma chance com o Arias no segundo tempo, uma chance clara no cruzamento do Alan, que ele perde o gol. Mas também foi só isso. Depois não teve mais nenhuma grande oportunidade. O goleiro Rofo fez algumas intervenções, mas em nenhum momento o Palmeiras foi dominante do jogo, como foi no ano passado, que pegou o próprio Cerro e passou o carro. Então, os jogos desse ano, me parece que o Cerro se acostumou tanto a enfrentar o Palmeiras que soube enfrentar o Palmeiras. É, e o Palmeiras, com uma escalação bem discutível, também teve pouquíssima criatividade. O gol provavelmente sairia numa bola parada, mas saiu numa jogada quando um zagueiro tomou a iniciativa de chegar à linha de fundo. Em nenhum momento o Palmeiras foi assim, ó, brilhante. Foi muito organizado para superar o sistema defensivo do Cerro Porteño, que dentro da sua ideia sempre foi perigoso nos contra-ataques. E depois tem o gol do Torres aos 49, e aí vai para a conta do Carlos Miguel, um frangaço do goleiro do Palmeiras, porque o Torres, o que ele faz? Ele cruza a bola rasteira buscando o Verrete. O Verrete chega na diagonal, mas não alcança a bola. E o Carlos Miguel chega mal, ele é grandão. Quando ele vai na bola, a bola passa por baixo dele. Um frangaço do goleiro do Palmeiras, que vem falhando quando exigido, que vem sendo pressionado. No jogo contra o Inter, ele já tinha errado no fim do jogo. Deixou o gol escancarado para o Vitinho fazer o gol. E o atacante do Inter ficou com medo e perdeu uma chance incrível. Então, o Carlos Miguel me parece um goleiro que é forte, é alto e é seguro em determinados momentos, mas ele é muito espalhafatoso também. Ele é afobado na hora de sair da sua meta, e ele falhou. E quando ele falhou, o Cerro empatou, e me parece que esse resultado foi o mais correto pelo o que aconteceu durante a partida. Para o jogo da volta, o Andreas Pereira está fora, e vamos ver, né, se o Abel vai sair do esquema de três zagueiros, porque nos dois jogos que ele utilizou até agora, isso realmente não funcionou. E contra o Atlético Mineiro também não, quando o Palmeiras perdeu o jogo dentro da sua casa. Vamos, Abel, você tem muita estrela, mas nessa você está sendo teimoso com o elenco que você tem à disposição. O Maurício, por exemplo, não jogou hoje. Isso, para mim, também foi inexplicável. Um abraço, Milhoz, e um abraço, Capri.
5: É, Capri, muita coisa para analisar. A expulsão do Andreas, a grande falha do Carlos Miguel no finalzinho, que faz com que o Palmeiras leve esse empate. Então, vamos chamar o técnico Abel Ferreira, que não teve papas na língua, não. Falou de arbitragem, falou do Carlos Miguel e da fase do Verdão, que está oscilando no Brasileiro e também na Libertadores.
0: É só a minha opinião. Não, acho que fizemos um belíssimo jogo. Primeiro, vou falar só de algumas oportunidades. Primeira oportunidade, Roque com o goleiro, eles tiram em cima do golo. Segunda oportunidade, escanteio, que o Roque chuta contra o goleiro. No rebote, o López atira fora. Estou-me a lembrar, mesmo ainda na primeira parte, um remate do Alá dentro da área em que o goleiro do adversário tirou a bola, que ia na direção do golo. Segunda parte, estou-me a lembrar de um cruzamento do Alá e que o Arias falhou com o pé esquerdo em cima do golo. Estou-me a lembrar de um remate do Arias na trave. Estou-me a lembrar do golo que fizemos e estou-me aqui a esquecer de outra. Portanto, tendo em conta o adversário que era e todos os agarrões que o árbitro permitiu e, enfim, acho que a expulsão foi, por tudo aquilo que tem sido, foi o jogo, acho que a expulsão foi muito rigorosa, se compararmos, por exemplo, com a entrada do jogador do nosso adversário no Roque, na primeira parte, onde nem na bola toca, simplesmente tira a perna ou acerta na perna do nosso jogador. E o futebol é isto, tens que ser eficaz. Acho que fizemos um jogo com volume, com oportunidades. Se me disseres com pouca eficácia, tenho que concordar contigo, porque quem tem estas 6 ou 7 oportunidades e só faz golo num jogo da Libertadores, sim, temos que nos queixar da nossa falta de eficácia. No último lance do jogo, depois com menos um, aparentemente um lance controlado, em que os nossos dois zagueiros têm que seguir o movimento, eles sabem, têm que seguir o movimento do centroavante do nosso adversário, o nosso goleiro também sabe que pode fazer melhor naquela ação, mas o futebol, para mim, é muito claro. Quando ganhamos, ganhamos todos. Quando perdemos, perdemos todos. Quando um faz golo e nos dá uma Libertadores, ganhamos todos. E quando um comete uma infelicidade, estamos todos juntos. É assim que eu vejo o futebol, como uma sociedade.
7: Você falou de finalizações, criações do Palmeiras e erros, né? Erro faz parte do futebol, Abel. Então,
8: e da vida.
7: Da vida.
8: Futebol e da vida.
7: O Murilo errou. Talvez o juiz tenha errado também, não sei. O lance é duvidoso lá na hora de um possível pênalti. Uhum. O John Arias errou também. Enfim, mas o erro do Carlos Miguel é aquele que fica mais evidente. Muita gente vai crucificar o Carlos Miguel. Mas você acha que foi muito mais um erro coletivo? E aproveitando, você... interpretou como lance normal aquela jogada ou deveria ter sido marcado o pênalti para o Cerro?
8: Não sei, eu não vi lá, é muito fácil analisar, é muito fácil. Para mim as coisas é branco e preto, não há cinzento. Se tocou é penalti, se não tocou não é penalti. Vocês viram a agressão do Andrés no jogador adversário? Alguém viu a agressão? Alguém viu algum cotovelo na cara? Algum murro no peito? Alguém viu? Alguém viu? Portanto, se o Andrés deu algum murro na cara, no rosto ou no corpo, devia ter sido. Agora, quando um jogador passa o jogo todo a agarrá-lo e ele simplesmente tira a mão e leva um cartão vermelho, acho que foi excessivo. Eu não vi o lance de penalti, mas se o Carlos Miguel tocou, o árbitro ou o VAR tem que marcar penalti.
9: Bel, boa noite. Guilherme Giuliari, da 105 FM. Na última entrevista coletiva, você falou que os times que vêm jogar contra o Palmeiras colocam 5, 6, 7. Hoje ficou claro que o Cerro colocou uma linha muito forte com 6 ali e colocou um volante para ficar atrás do Flaco que saía para tentar abrir esse espaço. Queria que você falasse de novo sobre 5, 6, 7. Se hoje 5, 6, 7 é o maior problema do Palmeiras.
8: É o problema para qualquer equipa do mundo. Mas não foi por falta de oportunidades, ao contrário do último jogo em que tu me podes dizer, pois Abel, mas a tua equipa não criou, a tua equipa não rematou, a tua equipa não teve oportunidades, e eu tenho que aceitar que nós não tivemos isso, não, hoje tivemos, já te disse, a jogar assim, a jogar desta maneira, com esta contundência, com este volume em casa, não pode vir com 7, com 8, com 9, com 10, com 11, que nós vamos ganhar o jogo.
10: Abel, Felipe Melo, da Rádio Energia. Nos últimos jogos em casa, o Palmeiras tem tropeçado, perdido pontos no Campeonato Brasileiro e agora na Libertadores acaba empatando com o Cerro Porteño. Por que o Palmeiras é diferente fora de casa e em casa tem deixado pontos importantes, sendo que joga ao lado do seu torcedor?
8: Estás a falar do Brasileirão? Eu vou do Brasileirão. Mesmo tropeçando em casa, temos tropeçado menos que os outros. Isto não conta só jogos em casa. O Brasileirão é uma competição de pontos. Quando chegarmos lá no final, vamos ver se estes pontos em casa que nós perdemos, se vão fazer falta ou não. Portanto, vocês sabem, eu gosto de olhar para a classificação no final. Eu gosto de olhar para o aproveitamento no final. Mas desde que eu estou aqui, nunca o Palmeiras chegou a esta fase em todas as competições. Nunca desde que eu estou aqui, o Palmeiras chegou aqui com 75% de aproveitamento. Portanto, o caminho é este, mesmo com esses tropeços e acertos em casa. E se me disseres, Abel, nos últimos jogos em casa tem sido difícil de jogar e de marcar, tem. Mas umas vezes tem sido por incapacidade nossa e outras vezes tem sido por ineficácia nossa, que foi o caso de hoje. Se me perguntas contra o Internacional... Eu tenho que te dizer, eu aceito todas as críticas. Hoje, não. Podem fazer as críticas que quiserem, o futebol é isto, é eficácia. Fazes golo, não fazes golos, cometes erros, não cometes erros. É uma eliminatória que está em aberto, onde nós realmente temos sido em casa, temos tido dificuldade, mas fora temos sido fortíssimos, portanto, está a meio, está em aberto, estamos em todas as competições e não vou abdicar de nenhuma, nem desta, nem do campeonato, nem da Copa, para aquilo que são os nossos objetivos. E vamos preparar um de cada vez. Este está a meio, fosse qual fosse o resultado. Se me perguntas, tínhamos todas as condições e criámos condições para ganhar hoje o jogo, mesmo com menos um? Tínhamos. E não devíamos ter sofrido aquele último golo? Não. Mas parece que no futebol vivemos num mundo onde não há humanos. Onde há humanos a jogar, vai haver erros. E quando há erros de uma coisa podem ter a certeza. Quem errou ou quem falhou, não há ninguém no mundo que queria acertar mais do que eles. E a responsabilidade máxima é minha. Quando ganhamos, eles ganham. Quando perdemos, eu perco. Quando empatamos, nós empatamos.
11: Abel, boa noite. Gustavo Soler da TMC. Ontem, uma parte da torcida do Palmeiras fez um manifesto declarando apoio e também falando que querem batalhar, assim como você, contra os adversários, não só dentro de campo, mas de algumas situações que acontecem envolvendo Palmeiras, como algumas suspensões que Palmeiras sofreu ao longo dessa temporada de 2026. Te pegou de surpresa esse movimento? O que, que você achou quando se deparou com isso?
8: Olha, para ser sincero, tenho as competições são tantas, eu tenho tanto trabalho no Palmeiras que não li, mas como deves calcular, as informações vão chegando. Eu tenho um carinho, um respeito e uma gratidão muito grande por todos os nossos torcedores. E todos somos um, é isso mesmo. O símbolo que eu tenho aqui ao peito é desde 2020. O símbolo que eu tenho aqui ao peito é desde 2020. E desde 2020, ganhando títulos, perdendo títulos, ganhando jogos, perdendo jogos, eu, como treinador, faço uma coisa, é servir o Palmeiras da melhor forma que sei e que posso. Estão à espera de ter um treinador que só ganha tudo? Tenho que ir buscar o treinador de Paris Saint-Germain, que ele agora limpa tudo. Eu sei muito bem como é o futebol. Lamento que muitas vezes não esteja à altura das expectativas que toda a gente queria, que temos que o Palmeiras tem que ganhar sempre. Não vou conseguir satisfazer essas expectativas de quem... Agora fico muito feliz, estou aqui há 4, 5 anos, quando vejo toda a gente a remar para o mesmo lado, toda a gente a servir o clube, toda a gente a alertar para aquilo que é as necessidades. Se a torcida fizer o papel dela, como fez hoje, e nós sentimos a energia, e no final os torcedores têm todo o direito de se manifestar e têm todo o meu respeito, da forma que quiserem. Mas logicamente, quando estamos todos unidos, quando temos todos isto no peito e lutamos todos para servir o Palmeiras, sobretudo nos momentos difíceis, sobretudo nos momentos difíceis, aí criamos condições internamente, é que eu chamo os pilares da direção. 1. Missão técnica. 2. Jogadores. 3. E a torcida a remar para o mesmo lado, como foi hoje. 4. E estamos preparados para ganhar 4 em 4, que é isso que nós queremos este ano.
12: Abel, boa noite. Anderson Corrêa, do Verdazo. A partir dessas oitavas de final da Libertadores, entraram em vigor as novas regras da Conmebol para coibir o antijogo. Você sentiu alguma diferença no andamento da partida ou para você acabou não fazendo muita diferença?
8: Eu só há coisas que eu entendo e outras que não entendo. Há regras para a Conmebol é uma coisa, para a CBF é outra, para a FIFA é outra. O futebol não é o mesmo em todo lado. O futebol não é o mesmo em todo lado. No campeonato do mundo, porque é que as regras não são todas iguais para todos? Está-me a fazer aqui um bocadinho de confusão. A Conmebol temos umas regras, para a CBF temos outras. A mim está-me a incomodar um bocadinho isso. E agora posso fazer isto, depois não posso. Depois, desculpe, a FIFA... Regras é igual para... Ou aqui joga-se de futebol diferente que se joga na Europa... ou na China, ou é diferente o futebol aqui. O campo continua a ser verde, continua a ser 11 contra 11, continua a ter árbitros. Porque é que as regras de competição para competição são diferentes? Não consigo entender isso. Essa é a primeira, não consigo entender. FIFA, se é para a FIFA, deve ser para a Conmebol e deve ser para a CBF, igual para todos. Se tu me perguntas, adoro essas regras, adoro. Não gosto de ver goleiros a passar cera. Não gosto de ver o jogo parado. Adoro que a bola tenha estado sempre a jogar. Porque quem me paga bilhete quer ver dinâmica, quer ver jogo, quer ver volume, quer ver intensidade. Nem sempre vamos conseguir entregar em função da quantidade de jogos que nós temos e muitas vezes jogamos com a pilha a 50% porque o calendário não deixa os jogadores recuperarem 100%. Agora as regras. Adoro as regras. Gosto muito das regras que foram implementadas. Só que eu tenho que meter um chip quando é CBF e tenho que meter outro chip quando é Conmebol. Essa é a parte que eu não entendo. Se o futebol é igual em todo lado, porque é que as regras não são iguais em todo lado? É só esse o único reparo que eu tenho a fazer, mas as regras, eu adoro as regras.
13: Bel, boa noite. Você falou agora há pouco que não vai fazer escolhas nas competições que restam, né? E a gente viu em muitos momentos ao longo desses 5, 6 anos, entre jogos decisivos, você às vezes mexer muito na equipe por conta desse calendário. Diante desse cenário que você está falando, a ideia dessa vez é fazer menos isso e tentar manter uma estrutura. E uma segunda pergunta sobre os desfalques recentes. Você agora está voltando com o Gustavo Gomes e o Bruno Fux ainda está no processo de retorno. O quanto especialmente esses dois jogadores fora, eles estão atrapalhando a ideia que você tem de jogo? Porque a gente sabe que o Murilo, pelo lado direito, ele tem uma participação maior em construção de jogo, como foi, por exemplo, na jogada do gol. E você não está jogando com o Murilo nessa posição e você tem poucos zagueiros. O quanto que isso também está afetando o funcionamento da sua ideia de jogo nesse momento?
8: Olha, eu tenho que olhar um bocadinho para tudo. Para o momento de forma dos nossos jogadores, se calhar o nosso lateral direito não está no melhor momento de forma, mas nós sabemos o que é que ele nos pode entregar e o treinador tem que gerir muito isto, momento de forma de cada jogador. Mas deixa-me dizer-te que não só é importante esses jogadores que tu acabaste de dizer que me podem ajudar, porque vão estar dentro, mas é bom ver o Roque de volta, é bom ver o López de volta. Estamos a falar de jogadores, o Roque teve para mim fez um belíssimo jogo, pena que ele hoje não conseguiu meter, guardar, ela deve estar guardada para o momento certo, na hora certa, tenho a certeza, como foi no Paulistão, que nos deu um golo, que nos deu um título já. Portanto, é sempre bom também ver esses dois jogadores de volta outra vez, o López, que acabou o jogo completamente de rastros depois de muito tempo fora, sem treinar, participar numa competição, é bom ver esses jogadores. Portanto, cada vez que passa estamos mais inteiros, e dá-nos outras opções. Logicamente que vocês já viram, eu gosto de jogar às vezes com uma estrutura atrás mais flexível, ou seja, um médio entrar no meio dos dois zagueiros, quando nós estamos com os nossos laterais criativos e em bons momentos, é uma situação que nós já fizemos. Podemos jogar com uma situação mais fixa de três zagueiros, ou podemos jogar com uma situação mais fixa de dois zagueiros e um lateral, em que esse lateral se projeta como foi, por exemplo, o que queríamos no último jogo em que eu troquei o Emiliano pelo GIA e vocês viram o GIA fazer várias ultrapassagens. Claro que depois queremos, o que todos nós queremos é o sumo, lá no final, o bom cruzamento, o bom passo, o bom remate, a boa finalização. Mas a minha função também é essa, é treinar os jogadores sempre que houver tempo para treinar os jogadores, é entender-lhes que nós estamos no Palmeiras e uma equipa com tão gigante como é o Palmeiras nos exige a máxima performance e a máxima eficácia a todos. E nós temos que aprender a lidar com esta pressão positiva de em cada jogo jogar para ganhar. É isso que nós temos feito, nem sempre conseguimos. Aceito perfeitamente essa crítica construtiva que nós em casa estamos a ter dificuldades. Mas eu quando olho, por exemplo, para o jogo do Internacional, eu tenho que aceitar, porque a equipa não criou, não teve volume, não foi intensa, não mostrou a alma que nós temos que ter pelo volume e pelas oportunidades que criamos, mesmo o adversário defendendo com 5, com 6, com 7, com 8, com 9, com 10 e com 11. Mas se mantivermos esta atitude e este espírito, estou de consciência tranquila, porque é este caminho que nós temos que percorrer, e se fizermos isso, estamos preparados para ganhar não só jogos fora, como tem acontecido, mas também jogos em casa. E porque é que jogos fora têm acontecido? Porque as equipas não se fecham com 7, 8, 9 e 10, porque tem que dividir o jogo, e o jogo não se resolve só em ataque posicional. Tu tens ataque posicional, tens contra-ataque, tens escanteios, tens faltas rápidas, bem, tens não podes apostar as fichas todas nesse momento. Agora, por exemplo, eu falei à minha comissão técnica que queria arranjar uma transição que nós tínhamos feito contra o Internacional e não vi uma transição. Também vou ser muito sincero, estou aqui há 6 anos e eu nunca vi o Internacional vir jogar aqui ao Palmeiras daquela maneira. Estou aqui há, vai fazer 6 anos, e eu nunca vi o Atlético Mineiro vir jogar aqui daquela maneira. Então, eu só para dizer isto, o Palmeiras cresceu muito, muito. Equipas com a grandeza e a dimensão do Internacional, do Atlético Mineiro, vêm aqui jogar da forma que entendem, dificultar-nos, e nós, internamente, como equipa, e como treinador, tem que arranjar a solução para as equipas que defendem dessa maneira. Como foi hoje, e só não ganhámos por mais golos, porque infelizmente a nossa eficácia não foi boa em função das oportunidades que eu acabei aqui. Aquela bola na posta podia ter entrado, a do Arias podia ter entrado naquele cruzamento rasteiro do Alá. Enfim, não foi dia em que o catch-up saiu, mas vamos trabalhar e ele vai sair na hora certa. esta competição, eu digo, calma aos meus jogadores, calma à nossa torcida, ainda temos mais 90 minutos em casa do nosso adversário para atingirmos o objetivo que queremos, que não altera, está na etapa seguinte. Está bem?
5: É isso, Capri. Então falou o técnico Abel Ferreira. Na próxima quarta-feira, às 7 horas da noite, o Palmeiras tenta reverter este gosto ruim que fica após o empate em casa, jogando fora contra o Cerro Porteño, onde na fase de grupos empatou 1-1. Este resultado não basta. O Palmeiras busca a vitória e antes disso tem o duelo no final de semana contra o Fluminense pelo Campeonato Brasileiro. Capri.
3: Valeu, valeu, Bruno Migliozzi e Alexandre Pretzel, falando aí desse empate do Palmeiras contra o Cerro Porteño em casa, 1-1. Tropeçãozinho, né? Tava vencer em casa, agora vai ter que ganhar lá fora, lá no Paraguai, na próxima quarta-feira. Atenção, Leandro Quezada, está pronto para receber as informações de Bruno Migliozzi sobre o Corinthians? Bruno Migliozzi. Luiz Fabiani sobre o Corinthians e sobre Memphis Depay?
4: Sim, muito curioso para saber se essa novela já terminou. Ou ainda tem o repeteco de sábado, né? Porque a novela sempre termina na sexta e eles repetem o capítulo no sábado. Né?
3: É, essa novela parece que não vai ter fim, não vai acabar. Mas tudo bem, vamos lá então convocar o Luiz Fabiani e as informações do Corinthians. Fala aí, Fabiani!
14: Alô, Capri, tudo certo? Um abraço para você e a todos que nos acompanham no apito final aqui na Bandeirantes. Um dia depois da oficialização da saída de Memphis Depay do Corinthians, é claro que o noticiário segue em cima do fim dessa relação de quase 2 anos. E a dívida do clube com seu ex-camisa 10 pode ser maior que os 77 milhões referentes aos valores de premiações atrasadas com juros. O staff do atleta quer cobrar na justiça cerca de 20 milhões de dólares, 103 milhões de reais, do valor integral do contrato que foi acordado, mas não assinado pelo presidente Osmar Stabile. Caso o jogador vença a disputa nos tribunais, a dívida do Corinthians com ele pode atingir aproximadamente 180 milhões de reais. Memphis tinha concordado em fixar o valor da dívida do último contrato em 42 milhões, sem a cobrança de juros e multas. Mas com a irritação depois da reviravolta do caso, o atleta não está disposto a abrir mão dos valores, o que faz o débito chegar a 77 milhões de reais. Na avaliação de quem cuida da carreira do Memphis, houve um acordo entre as partes. A vinda do jogador ao Brasil para exames médicos comprovou, segundo ele, a intenção do clube na assinatura do novo acordo, que acabou não sendo concretizado, mesmo com a confecção do contrato. A troca de e-mails e documentos por meio de aplicativos de mensagens também é usada como justificativa para afirmar que o Corinthians tinha concordado com as minutas contratuais para a extensão do vínculo por mais 2 temporadas. Há uma alegação de que havia um acordo de boa-fé entre as partes com as últimas cláusulas do vínculo e passaram a aguardar apenas a assinatura do presidente. Outro ponto de incômodo ao staff de Memphis Depay foi a exposição pública sofrida pelo jogador que veio ao Brasil passar por exames médicos e também acompanhou um jogo na casa do Corinthians em Itaquera, a derrota para o Internacional na Copa do Brasil. O clube está ciente da possibilidade de judicialização por parte de Memphis Depay, mas se sente respaldado com a decisão tomada de não avançar com a assinatura. Nas redes sociais, o Memphis deixou claro que ainda vai se manifestar publicamente sobre a condução dessa negociação. Portanto, o reencontro entre Corinthians e Memphis Depay não será nos campos, Capri, mas sim nos tribunais.
3: É, mas atenção, porque nessa quinta-feira a gente pode ter desdobramentos, novidades desse episódio. Fabiani já veio com a gente na noite dessa quarta-feira explicando que pode eventualmente haver uma mudança nesse cenário aí. O presidente do Corinthians, Osmar Stabile, foi muito, muito pressionado nessa quarta-feira e de repente, Quezada, há uma mudança. Mas tem que combinar com os adversários também, né? Tem que combinar com o Memphis Depay. Será que uma eventual mudança de cenário o Memphis aceitaria? Enfim, parece que está longe um fim dessa novela aí, hein?
4: É, quando a gente acha que todas as coisas erradas foram feitas e ficaram lá na renovação em transparência, na passagem daquele presidente lá que falava das pessoas técnicas, né? E que dos amigos ia ficar do portão para fora, havia uma esperança de que o Stabile conseguisse organizar minimamente a casa, né? E que, poxa, essa situação do Memphis Ela era tão fácil de ser tocada, né? O Corinthians já sabia que não ia ter dinheiro, que é o que o Corinthians está falando, que o presidente está falando, já antes da Copa do Mundo. Então poderia ter dado, né, o cartão de embarque para ele: ó, valeu, Memphis, tchau, vamos agora negociar com o seu staff o que a gente deve para você e ponto final. Mas aí maturou uma história. É, também não vou cair nessa conversa: ah, mas ele teve que voltar. Mas ele tinha que voltar mesmo para fazer os exames. Isso nem não tem problema nenhum. Tem que fazer, como qualquer jogador normal. Agora, ô Capri, faltou a assinatura do presidente, não faltou? Não é essa história?
3: É.
4: Para devolver o documento lá para o staff, né?
3: Presidente, não. O Corinthians não teria assinado, né?
4: Desculpa, gente, eu já assinei contrato, Capri também. Não sei quantas pessoas já assinaram contratos. Quantas pessoas assinam um contrato? 3, 4, 5? Se faltar uma assinatura, não vale. Só tem que ter assinatura de todo mundo, e testemunha também. Não sei, eu não vi o contrato, não sei quais são as testemunhas. Mas se faltou uma assinatura, o Memphis não tem que reclamar de nada desse contrato. O que o Memphis tem de direito, e aí eu vou defender o Memphis até a última instância, a grana que o Corinthians deve para ele tem que ser paga do primeiro contrato. Do segundo, aí é outra conversa. E eu acho que o Memphis não vai, sinceramente, pelo pouco que eu conheço, acho que eu conheço muito, não vai dar em nada isso daí. Se o contrato não voltou lá para quem tinha que voltar, que é o Memphis. Inclusive, o Memphis é o primeiro a assinar, né? Quem está sendo contratado é sempre o primeiro a assinar. E o último a assinar, geralmente, é um praxe. É a empresa que está contratando. No caso, o Corinthians está renovando o contrato. Então, eu não vou cair nessa, tá, Capri? Mas, enfim, pau que nasce torto nunca se endireita, diria o grande poeta baiano. Corinthians faz tudo errado com o Memphis, fez tudo errado com ele, prometeu algo, não conseguiu cumprir, sabia que ia ser difícil. O staff falou que ia tirar um monte de coisa, um monte de benefício, também não tirou. Aí surgiu essa informação que na segunda-feira, trazida pelo Luiz Fabiani, que alguém do marketing mandou um e-mail para o presidente dizendo que tinha um patrocinador lá que ia garantir R$250 mil como auxílio moratia. Então, quer dizer, está tudo errado, né? Está tudo errado. O que eu tinha ouvido falar, que ia tirar todos os benefícios, era só salário e o Memphis que ia resolver onde ele ia morar. Podia morar na comunidade, em Alphaville, continuar no Rosewood, morar perto da Praça da Sé, em Itaquera, onde ele quisesse. Mas também não foi assim, né? Então, enfim, uma pena, né, que a situação esteja nesse ponto. E olha, se tiver a reviravolta, aí eu devolvo a pergunta para você, que é uma pergunta bem fácil para você responder. Como é que vai ficar o climão, ô Capri, do mandatário do Corinthians, o presidente do Corinthians, com o Memphis Depay, hein? Como é que vai ser o olho no olho? Nossa, que coisa lamentável. Só o Corinthians para produzir uma peça dessa, viu?
3: Pois é, lamentável mesmo. Bom, vamos trazer então as informações do Santos. 52 minutos da quinta-feira, o Santos que vai pegar o Maracá logo mais às 7 da noite na Vila Belmiro. Vamos ouvir aí com o Everton Ramos as informações do Peixe. Fala aí, Everton.
14: Fala, Capri, tudo bem? Boa noite para você, para o ouvinte ligado com a gente no Apito Final, trazendo informações do Santos, que encerrou nesta quarta-feira a preparação para o duelo de amanhã pela Copa Sul-Americana, fase oitavas de final, contra o Macará do Equador, equipe que é vice-líder do campeonato equatoriano e que vem uma sequência. O Macará tem apenas uma derrota nos últimos 12 jogos. Uma sequência muito boa da equipe equatoriana, líder do Grupo A nesta Sul-Americana e que tem o Santos como seu adversário. Para o técnico Cuca, os dois desfalques no time titular persistem. A ausência do Lucas Veríssimo, que segue se recuperando de uma lesão na panturrilha, e também do lateral direito Igor Vinícius, com episódio de lombalgia. Com isso, o Santos pode ter novidades, viu, Capri? O técnico Cuca, assim como a comissão técnica, não gostaram das últimas partidas do zagueiro argentino Adonis Frias. O William Arão pode ser improvisado na defesa santista na partida desta quinta-feira. Além disso, também o próprio João Ananias pode perder a condição de titular, pelo menos para este duelo contra os equatorianos. Nessa dúvida, se Cuca vai mandar espécie de time misto ou força total para tentar abrir vantagem contra o Macará. Uma certeza, ou quase 100% de certeza, é que o camisa 10, Neymar, que está entre os relacionados, deve começar a partida. Então, Neymar entre os titulares para o duelo
15: desta quinta-feira. Trazendo informações também fora das quatro linhas, Capri, porque a informação é de que o atacante paraguaio Cabadeiro, que não tem enchido os olhos do torcedor santista na temporada, havia sido emprestado ao Portsmouth da Inglaterra, disputou a Copa do Mundo pela seleção paraguaia, ele desperta o interesse do futebol, mais uma vez, inglês. E nessa, o Santos poderia levar cerca de 5 milhões de euros. Essa é a proposta de um clube da Inglaterra pelo atacante Cabadeiro. A gente está falando de 30 milhões de reais. Jogador com apenas um gol, com a camisa do Santos, marcado inclusive na temporada passada, poucos jogos, que aparentemente não vingou, para um time que está precisando de grana, pode ser uma saída. Mas claro, ainda são 30 milhões que não resolverão o problema do Santos, que segue com o transfer ban e sem poder contratar. Ainda assim, o Cabadeiro está entre os relacionados para o duelo de amanhã contra o Macará às 7 da noite na Vila Belmiro, jogo de ida das oitavas de final da Copa Sul-Americana. Capri.
3: Valeu, valeu, Everton Ramos. Deve ter Neymar então o Santos para largar, tentar largar na frente do Macará na Copa Sul-Americana. Vamos ver, vamos ver.
4: É um salário altíssimo, custo-benefício muito discutível. Agora, o Neymar está lá. O Neymar não estava pronto para jogar a Copa do Mundo, é o que todo mundo falou. Então, poxa, acho que ele está melhor agora, né? Ganhou mais um tempo aí de preparação. Então, que entre em campo e ajude o Santos no torneio. Inclusive, que é uma graninha aí que pode entrar, né? Um título e uma grana que pode entrar. E agora, o Cabadeiro, eu queria saber o nome do empresário dele, porque, olha, vão conseguir vender o Cabadeiro para o futebol inglês. Cada uma, né? Como as pessoas gostam de ser enganadas no futebol, hein, ô Dom Ricardo Capriotti?
3: Lele, bom descanso.
4: Valeu,
3: e campeão. Até logo mais,
4: amanhã,
3: hein?
4: Amanhã tamo junto.
3: Amanhã, amanhã tem mais.
4: Amanhã tem Santos junto. E Corinthians.
3: É isso aí. Bom descanso, abraço, até lá. Valeu, tchau, Quesada.
4: Tchau, tchau.
3: Vamos lá, então. 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Já voltamos aqui com o apito final.
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2: Então vamos lá para fechar o apito final, Lucas Bueno, o placar desta quarta-feira. O que é que rolou aí na Libertadores e na Sul-Americana, hein, Lucas?
3: Vamos lá, Capri. Na Libertadores a gente começou com Palmeiras e Cerro Porteño. Este jogo terminou empatado. 3 jogos e nenhuma vitória do Palmeiras para cima do Cerro Porteño. Tudo será decidido na semana que vem. O Platense enfrentou o Coquimbo Unido também 1-1. O Cruzeiro, na voz de João Paulo Capellani, jogou contra o Flamengo e também 1-1. Os 3 jogos da Libertadores desta quarta, os 3 terminaram em 1-1. Na Sul-Americana, tivemos o Atlético Mineiro vencendo fora de casa a equipe do Bragantino, 1-0 para o Galo. O Tigre perdeu para o Montevideo City Torque por 1-0. E o jogo que teríamos entre Santa Fé e River Plate acabou sendo adiado depois de todos os ocorridos que tivemos na Colômbia. Outro jogo que tivemos hoje foi pela Supercopa da UEFA entre PSG e Aston Villa, e os franceses se tornaram bicampeões da Supercopa da UEFA, Capri.
2: Valeu, Lucas Bueno. Obrigado. Também na produção aqui do Apito Final, bom descanso, até amanhã. Michel Lopes, mesa de som Bandeirantes do Michel Lopes. E nosso timaço hoje, que tem também Beto Rebeck e Caiame Martins na central técnica, Carlos Amaral no nosso switcher, Lucas Abude cuidando das nossas redes sociais, Marquinho Conceição e Wesley Ortega, nosso timaço da externa. E vai ter muito mais futebol nesta quinta-feira com a sequência de Copa Sul-Americana com o Santos em ação e na Libertadores com o Corinthians jogando na Argentina. Tenham todos uma ótima noite, um bom descanso para quem está no trabalho aí, um bom trabalho e até amanhã, até nessa quinta, não é amanhã não, hoje já arruma aí um. Hoje, nessa quinta-feira, estaremos juntos aqui na programação da Bandeirantes. Tchau, São Paulo. Tchau, Brasil.
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1: Mortos após cobrarem uma dívida de 250 mil reais. A chacina aconteceu perto de Brasília.
2: Perto de Brasília.

0: pelas vítimas, nós temos sim uma possibilidade de trabalhar com execução, com premeditação, realmente com homicídio.
1: Os principais suspeitos são um policial militar da reserva, o filho dele e o sócio. A Polícia Civil de Formosa trabalha com a hipótese de crime premeditado. As vítimas já haviam registrado um boletim de ocorrência contra os suspeitos por estelionato. Pelas informações preliminares, o crime em Formosa tem semelhanças com um ocorrido em Icaraíma, no Paraná, há um ano. Quatro homens desapareceram após cobrarem uma dívida de R$ 255 mil. Os corpos foram encontrados 44 dias depois, com marcas de tiros e enterrados em uma propriedade rural. Os suspeitos são pai e filho, que seguem foragidos. Eles foram incluídos na lista vermelha da Interpol.
2: Ainda hoje, após morte de adolescente de 13 anos, Agência Nacional de Proteção de Dados suspende lives no Discord, plataforma usada por jovens que jogam e interagem em tempo real. Decisão cita graves violações como violência, assédio e incentivo à automutilação e ao suicídio. Os detalhes daqui a pouco.
3: Entraram no terceiro dia as buscas por desaparecidos no terremoto da Colômbia. Mais três sobreviventes, incluindo um bebê, foram resgatados. E a Beatriz Ferretti traz para a gente as atualizações dessa tragédia. Beatriz, boa noite.
4: Oi, Oneg, boa noite, Adriana. O último balanço do governo colombiano, que acaba de ser divulgado, confirma 265 mortes, 3.500 feridos e quase 500 desaparecidos. As cidades de Cali e Pereira, no oeste do país, são as mais destruídas. 140 prédios e mais de 9 mil casas desabaram. Uma mulher foi encontrada com vida numa pilha de concreto 36 horas depois do terremoto. Vamos ouvir. Outro resgate emocionou os socorristas, o de um recém-nascido com um pai. Olha só. Moradores estão divulgando cartazes com fotos dos parentes que ainda não foram encontrados. Parte da Colômbia ainda enfrenta falta de água, de comida, energia e gás. Em Cali, o prefeito foi vaiado e precisou ser escoltado durante um protesto. Empossado há 5 dias apenas, o presidente Abelardo de la Espriella só vai permitir equipes especializadas de 4 países para ajudar nas buscas: Israel, Estados Unidos, El Salvador e também Equador. Além disso, países têm enfrentado dificuldades para enviar ajuda humanitária. Volto com vocês.
5: Obrigada. Uma tecnologia que já é realidade na China deve chegar ao Brasil em breve. Pagamentos com a palma da mão. O Igor Calian vai mostrar pra gente como funciona.
6: Não precisa tirar o celular do bolso, muito menos pegar cartão ou digitar a senha. Esse é o meio de pagamento que se populariza pela China, a palma da mão. Eu estive por lá em 2024, quando essa tecnologia dava os primeiros passos.
7: Aqui em Pequim, está começando agora. Inclusive, tem um ponto onde já aceita o pagamento com a palma da mão. E é nesse totem, em uma estação de trem. Se a sua mão está cadastrada, é só colocar ela aqui e passar.
6: Agora, essa tecnologia que parece tão futurista já está em fase de testes aqui no Brasil. Promessa de mais agilidade e segurança. Vai ser possível fazer um Pix ou parcelar uma compra no crédito, tudo com a palma da mão.
8: Você vai enfiar um chip aqui na minha mão?
6: Não, de jeito nenhum. De jeito nenhum. O cadastro será feito apenas uma vez, no terminal de pagamento. Bem parecido com as maquininhas convencionais. Assim, serão cadastrados seus dados pessoais e bancários. Além da digital, uma luz infravermelha vai captar também o desenho da corrente sanguínea, que é única em cada ser humano. Especialistas afirmam que é um meio seguro.
9: A gente não armazena imagem nesse processo, tampouco circula essa imagem pela internet. Essa imagem ela é convertida num identificador matemático criptografado e é a partir daqui que as interações acontecerão de forma segura nos processos de pagamentos futuros desse cliente.
6: A previsão da empresa brasileira que adquiriu essa tecnologia é que o novo sistema comece a ser usado até o primeiro trimestre de 2020.

0: 2027.
1: Não tendo possibilidade de fraude ou qualquer outro tipo de falcatrua, eu acho válido. Pouco tempo atrás, agora, eu esqueci minha carteira numa loja, tive que voltar para buscar. Então você já não vai ter mais essa preocupação, né?
2: A polícia do Paraná investiga um professor por assédio e chantagem contra uma estudante de 15 anos. A acusação: exigir que ela enviasse fotos nuas para não ser reprovada.
3: O caso aconteceu na cidade de Ponta Grossa, a cerca de 115 quilômetros de Curitiba. Nas mensagens, o professor de 32 anos insiste para uma aluna do ensino médio de 15 anos mandar fotos nuas para que não seja reprovada. Em uma delas, ele diz que a aluna não tem escolha e pergunta se ela quer reprovar e decepcionar toda a família. Em seguida, exige que ela mande logo a foto. A aluna pergunta: o quê? E ele responde: você, nua. Ela ainda questiona: sério? Ele responde que sim. Segundo a polícia, a aluna já vinha sendo assediada pelo professor durante os intervalos das aulas, em uma escola estadual da cidade. A estudante levou o caso à Secretaria de Educação e fez uma denúncia à polícia. O professor foi demitido e um inquérito policial foi instaurado. A polícia também cumpriu o mandado de busca e apreensão na casa do professor. Celulares, pendrives e um notebook foram levados para a perícia. A investigação quer descobrir se outras adolescentes foram vítimas do acusado.
4: Nós já tínhamos a comprovação do crime de assédio sexual. Mas analisando todo o contexto, né, eu acabei entendendo que poderia haver aí a possibilidade de um crime de armazenamento de conteúdo pornográfico envolvendo crianças e adolescentes. Com uma perícia comprovando ali o armazenamento de imagens, há sim possibilidade de identificação de novas vítimas. A gente não descarta.
5: No Rio de Janeiro, duas pessoas foram atingidas por balas perdidas. Uma delas, uma criança de 6 anos. O Adson Ramos está ao vivo com a gente e tem os detalhes. Boa noite, Adson.
6: Oi, Adriana, boa noite para você e a todos. Lucas Carvalho foi atingido no rosto e o estado de saúde dele é estável. O menino foi ferido durante uma operação da Polícia Civil na região da Mangueira. Os policiais alegam que foram recebidos a tiros e não revidaram. Moradores revoltados fizeram um protesto. Mais cedo, uma mulher foi baleada dentro de um ônibus. Um PM precisou assumir a direção do veículo para levar a vítima para o hospital. A bala atingiu a coluna da mulher e o estado de saúde dela é grave. A região onde esse caso aconteceu vive uma guerra entre facções rivais. A PM informou que não fazia operação quando houve os disparos.
2: Obrigado, Adson. Um juiz que foi afastado depois de aparecer bebendo e fumando num julgamento virtual vai continuar recebendo salário durante a investigação. Só no mês de junho ele ganhou R$ 83 mil. Agora, o histórico do juiz vai muito além desse caso que já é escandaloso. Vamos ver.
7: Ele bebeu vinho no gargalo, acendeu um cigarro com maçarico e, quando resolveu falar, estava com a voz alterada. Depois das cenas absurdas no julgamento virtual, o histórico do juiz Milton Lívio Lemos Salles veio à tona. Ele já era investigado por ameaças e intimidação à ex-mulher, que conseguiu na justiça uma medida protetiva de urgência. Ela registrou um boletim de ocorrência em abril deste ano. A ex-mulher contou à polícia que o juiz ameaçou colocar fogo no sítio da família e tentou interferir no emprego dela. Disse também que Milton invadiu sua casa sem autorização. O juiz não comentou o caso. Outro episódio aconteceu em 2020, quando ele trabalhava na 4ª Vara Criminal de Belo Horizonte. Milton Lemos Salles ameaçou matar uma desembargadora, depois de ficar irritado com uma nota recebida num processo de promoção.
8: Nós entendemos que as acusações são sérias, são fatos que se agravam ainda mais àquele infeliz e fatídico vídeo que todos tomamos conhecimento.
7: Mesmo depois do histórico na justiça, Milton Lemos Salles continuou exercendo a função de juiz de segundo grau, ou seja, responsável por julgar recursos ou até mudar sentenças. No caso da ameaça à desembargadora, o Tribunal de Justiça aplicou apenas uma advertência.
9: Só ontem, depois de aparecer bebendo e fumando na sessão virtual, o juiz foi afastado pelo Conselho Nacional de Justiça.
7: O CNJ disse que não se pode admitir que decisões que afetam direitos e liberdades sejam feitas por um magistrado privado das faculdades exigidas para o desempenho do cargo. Mesmo afastado, o juiz continua recebendo salário durante a investigação. Só no mês de junho foram mais de R$ 83 mil líquidos.
5: Um homem de 43 anos foi preso no interior de São Paulo, suspeito de chantagear uma menina de 11 em troca do envio de imagens e vídeos íntimos. Agora há pouco falamos de um caso e aqui outro. Ele se aproximou da garota pela plataforma de jogos Roblox e passou a trocar mensagens com ela. Ofereceu créditos do jogo se ela enviasse as imagens. A mãe da menina encontrou as conversas e denunciou a polícia, que prendeu o pedófilo.
0: Bem, fez a mãe. Muito bem. Tem que estar atenta mesmo. A Agência Nacional de Proteção de Dados suspendeu temporariamente as transmissões ao vivo do Discord.
10: Apesar da adoção de regras mais rígidas de proteção na internet, como a aprovação do ECA digital, ainda há falhas que colocam em risco a vida de crianças e adolescentes. No final do mês passado, no Mato Grosso do Sul, uma menina de 13 anos teria sido induzida ao suicídio por um grupo que atuava na plataforma Discord. Eles faziam transmissões ao vivo, estimulando menores de idade a automutilação e a tirar a própria vida. A comunidade era administrada por 4 adolescentes e um jovem de 18 anos, que foram detidos na semana passada numa operação da polícia em 5 estados. O episódio passou a ser investigado pela Agência Nacional de Proteção de Dados. Segundo a agência, a empresa não adotou medidas para prevenir ou reduzir riscos no acesso a conteúdos que violem direitos de crianças e adolescentes, principalmente em casos de incitação à violência, à automutilação e ao suicídio, não seguindo o que determina o ECA digital. Um ponto crítico, segundo a agência, é que o Discord não tem um mecanismo que permita acesso externo às lives das comunidades, o que impossibilita a retirada do ar de material nocivo.
11: A ideia não era suspender a plataforma inteira, a gente teria que ser uma medida drástica. E a gente também entende que o Discord tem vários usuários legítimos que usam a plataforma para finalidades legítimas. Então a gente tentou justamente conseguir o máximo de efeito com a menor intervenção possível.
10: Segundo esse especialista, a agência apenas cumpriu o que determina a lei.
12: Eu acho que é um ponto importante entender que não é uma perseguição ao Discord, é o simples cumprimento do ECA digital, que é o Estatuto da Criança e do Adolescente, dos decretos que foram assinados nesse ano em relação à responsabilização das plataformas.
10: A plataforma Discord afirmou que não tolera grupos ou indivíduos que promovem ou incentivam a violência. O Discord tem 3 dias para suspender as transmissões. Caso não cumpra a medida, poderá sofrer sanções como multa. A volta do serviço depende da adoção de medidas que garantam à plataforma o controle sobre todo o material que vai ao ar.
5: Vamos falar agora de outro tipo de violência contra crianças. Todas as cidades brasileiras são obrigadas a ter conselhos tutelares criados para proteger as crianças e os adolescentes. Mas casos recentes de crianças mortas por familiares evidenciam o despreparo de muitos conselheiros ao receber denúncias de maus tratos.
13: Oliver tinha 3 anos, quando foi espancado e morto pelo pai em Viamão, na Grande Porto Alegre. O americano Dunder Grayson e a mãe, Mayanna Rogers, foram indiciados ontem por homicídio qualificado e tortura. A família tinha histórico de violência e o conselho tutelar chegou a visitar a casa da família depois de uma denúncia, mas não constatou maus tratos. No interior de São Paulo, a justiça afastou, na semana passada, 5 conselheiras de Ribeirão Preto, acusadas de omissão na morte de uma menina de 3 anos que morava com o avô materno e a companheira. As conselheiras receberam a denúncia, mas, segundo o Ministério Público, não tomaram providências.
14: Podem responder pelo crime de prevaricação, que é quem exerce uma função pública e não está cumprindo adequadamente as suas funções, pode responder por improbidade administrativa e podem ser afastados ou até perderem os cargos públicos através da cassação do próprio mandato.
13: No centro de São Paulo, o Conselho Tutelar da Bela Vista recebe todos os dias 20 denúncias. As vítimas são crianças e adolescentes. A maior parte envolve negligência e abandono violência física e maus tratos e ausência na escola.
15: A gente entende o contexto familiar, entende quais são os direitos violados, onde que está precisando da proteção, aquela criança, aquele adolescente, precisando da proteção do conselho tutelar, para a gente fazer os encaminhamentos e aplicar as medidas de proteção.
13: Os conselhos tutelares foram criados pelo Estatuto da Criança e do Adolescente. A função do conselheiro é receber denúncias em que os direitos são violados, analisar e solicitar os serviços públicos necessários, além de acompanhar. A eleição do conselheiro acontece a cada 4 anos por meio do voto direto da população, mas a minoria participa.
16: Os conselheiros devem, no mínimo, conhecer a lei que protege as crianças e os adolescentes e as estratégias para que as ações sejam de fato colocadas em prática. Um trabalho fundamental, principalmente nas regiões mais vulneráveis, mas que ainda enfrenta muitos desafios no país.
13: A exigência de cursos e formação para os conselheiros tutelares não é obrigatória. Fica a cargo, portanto, de cada cidade, o que para os especialistas atrapalha o trabalho dos conselheiros.
17: Ele precisa também entender essa sistemática. O que é competência do prefeito, o que é competência do Conselho Municipal, o que é competência do Ministério Público, do Judiciário e assim por diante. Porque ele vai estar ali na linha de frente. A criança tiver um probleminha, vai chegar até ele.
2: Hora de ver como foi o dia dos candidatos a presidente.
18: Uma reunião vista por aliados como uma retomada de diálogo, uma virada de página nas divergências. Lula e o presidente do Senado, Davi Alcolumbre, acertaram tocar pautas importantes para o Planalto no Congresso. De olho também nas eleições, projetos populares agora serão tirados da gaveta. Entre eles, a medida provisória que zerou o imposto da chamada taxa das blusinhas, que perde a validade se não for a plenário até 8 de setembro. E a PEC da Segurança Pública, que pode ser aprovada no Senado no mês que vem. Lula deixou claro na conversa que vai incluir no programa de governo a criação de um ministério exclusivo para a segurança, hoje a cargo da Justiça, que engloba outros temas. Mas, para isso, disse que a PEC precisa estar em vigor. Já a emenda que acaba com a escala 6-1 deve ficar para o fim do ano, depois das eleições. À tarde, Alcolumbre se manifestou sobre o encontro.
19: Calma, uma reunião institucional. Nós conversamos da relação institucional do futuro, não falamos nada do passado. Teve uma reunião institucional muito importante para a democracia, porque o presidente do Congresso precisa ter o diálogo aberto com o presidente do Brasil e esse diálogo foi restabelecido.
18: Foi a segunda reunião entre Lula e Alcolumbre em menos de 10 dias. Eles haviam rompido o diálogo em abril, após o Senado rejeitar a indicação do advogado-geral da União, Jorge Messias, para uma vaga no Supremo. Rejeição que o Planalto colocou na conta de Alcolumbre. Na semana passada, houve uma reunião de aproximação, mediada por ministros do Supremo, o que gerou críticas da oposição. O candidato do PL, Flávio Bolsonaro, passou o dia em conversas com o comando da campanha, após a reaproximação pública com a ex-primeira-dama Michele Bolsonaro. A ideia é aproveitar ao máximo a imagem dos dois juntos, para tentar capitalizar votos nos eleitorados feminino e evangélico. O candidato do PL já recebeu a informação, no entanto, que ela não vai, por exemplo, subir nos palanques, nem viajar com Flávio. Michele afirma que precisa cuidar da saúde do ex-presidente Jair Bolsonaro. Interlocutores dizem que o clima entre os dois melhorou, mas que a ex-primeira-dama ainda precisa de tempo. Ronaldo Caiado esteve em São Paulo para um encontro com empresários do setor de transporte de cargas. O candidato do PSD segue na estratégia de atrair o eleitorado de Flávio Bolsonaro e criticou a possibilidade dos adversários não comparecerem ao debate da Band no próximo dia 23.
20: O outro teve oportunidade também, como senador e participando da época do governo do pai, não construiu. Ou seja, construiu o currículo dele em cima da certidão de nascimento. Isso é uma fuga, estão batendo em retirada. Ou seja, eles amarelaram diante de um debate que eles não têm capacidade de debater.
18: Renan Santos, candidato do Missão, participa agora à noite de um jantar com empreendedores em São Paulo. O Romeu Zema, do Novo, não teve agenda pública.
2: Entidades que representam a imprensa protestaram contra a operação autorizada pelo ministro do Supremo, Alexandre de Moraes, que que expôs a fonte de uma denúncia jornalística.
5: O jornalista, autor da série de reportagens sobre o ministro Flávio Dino, também criticou a investigação.
1: O jornalista Luiz Pablo falou em tentativa de criminalizar o exercício da profissão.
21: Minha fonte jornalística foi identificada. O efeito de tudo isso é destruir profissionalmente um jornalista. Depois que uma fonte é identificada dentro de uma investigação, quem vai se sentir seguro para me procurar para entregar uma informação?
1: A operação autorizada pelo ministro Alexandre de Moraes teve como um dos alvos Raimundo Cutrim, ex-secretário de Segurança do Maranhão. Cutrim é citado pela Polícia Federal como fonte do jornalista, que denunciou em reportagens um suposto uso irregular de veículos oficiais pelo ministro do Supremo, Flávio Dino, e a família dele. Dino é do Maranhão. Ele nega a acusação e diz que Luiz Pablo o perseguia. A Polícia Federal identificou uma transferência de R$ 100 mil para o jornalista, feita por um advogado, e investiga se ele recebeu dinheiro para publicar as reportagens. Luiz Pablo diz que se trata de um empréstimo pessoal. A PF também apura uma suposta perseguição contra Flávio Dino e também um possível monitoramento clandestino do ministro. Associações que representam veículos de comunicação divulgaram nota afirmando que ações judiciais que quebram o sigilo da fonte não têm amparo constitucional e abrem precedentes que ameaçam a liberdade de imprensa. A Federação Nacional dos Jornalistas disse que o sigilo da fonte é pilar inegociável do Estado Democrático de Direito e falou em ameaça direta à democracia.
2: A liberdade de imprensa existe para proteger a informação que incomoda, não a notícia que agrada o poder. Um jornalista publica num blog que familiares do ministro Flávio Dino usaram um carro blindado cedido pelo Tribunal de Justiça. Aí, num país onde os princípios constitucionais valem para todos, Dino pediria direito de resposta ou iria à justiça comum. Mas na terra dos abusos supremos, preferiu disparar uma cadeia de insensatez que envolveu a PGR, o ministro Cristiano Zanin e Alexandre de Moraes, que autorizou busca e apreensão contra o jornalista. Aí, fazendo a busca, a PF conseguiu identificar uma fonte das reportagens que também sofreu busca e apreensão. De que serve a Constituição garantir o sigilo da fonte, base da democracia, se Dino e Moraes podem autorizar esse escândalo? A liberdade de imprensa não é o direito de publicar o que os ministros do Supremo autorizam. Se fosse, não seria liberdade, seria licença. Liberdade de informação e sigilo de fonte não são bondades do Estado, são direitos da sociedade.
5: Foi instalada hoje na Câmara a comissão que vai discutir a proposta de mudar a Constituição para reduzir a maioridade penal de 18 para 16 anos. Ao vivo de Brasília, Lana Canepa tem os detalhes para a gente. Boa noite, Lana.
22: Ótima noite para vocês. A comissão especial tem como relator o deputado Mendonça Filho, que também esteve à frente da PEC da Segurança. Ele foi escolhido justamente porque a redução da maioridade penal era parte dessa proposta maior que foi fatiada depois de um acordo entre líderes para que essa proposta passasse pela Câmara e agora está no Senado. A comissão vai ouvir especialistas e trabalhar o texto do relatório final. A tendência é por uma redução da maioridade de 18 para 16 anos apenas para os crimes mais violentos, como homicídio qualificado e estupro, por exemplo. A votação deve ficar para depois das eleições, justamente para evitar que o debate seja contaminado pelo discurso dos candidatos, para que a comissão não vire um palanque, segundo ouvi de alguns deputados. Então, o texto final deve ser votado até novembro na comissão e até dezembro no plenário da Câmara. É com vocês.
2: Obrigado, Lana. Um caso de feminicídio brutal em Minas Gerais. Um homem matou a ex-namorada a tiros quando ela pedia socorro à polícia pelo telefone.
23: Esse vídeo mostra o momento em que o criminoso é preso pela polícia dentro de uma igreja. Rogério Pereira dos Santos, de 38 anos, matou a ex-namorada Jéssica de Barros, de 33. Os dois não estavam mais juntos, mas viviam no mesmo bairro. O criminoso encontrou a vítima perto da casa dela e passou a agredi-la e fazer ameaças com uma arma. Jéssica chegou a ligar para a polícia pedindo ajuda e tentou fugir do agressor. Enquanto estava ao telefone com o policial, o criminoso atirou contra ela.
3: Meu Deus!
23: Ao menos 5 disparos acertaram Jéssica na cabeça. Uma viatura da PM encontrou o suspeito e começou uma perseguição. Ele atirou contra os policiais. Câmeras de segurança registraram a ação. A caçada ao criminoso contou com o apoio do helicóptero da Polícia Militar. A perseguição só terminou quando Rogério invadiu um templo religioso.
4: Ele tentou se disfarçar e passar por um dos fiéis, mas foi identificado e preso.
23: Jéssica chegou a ser socorrida, mas não resistiu. Rogério confessou o crime e contou onde descartou a arma. O criminoso já tem várias passagens pela polícia e é suspeito de envolvimento em um outro homicídio que aconteceu em fevereiro desse ano. Jéssica já tinha denunciado Rogério por agressões, mas não havia pedido de medida protetiva.
6: O Supremo mandou suspender o pagamento de penduricalhos que ficarem acima do teto a juízes de 7 tribunais, de 7 estados. Na verdade, de tribunais de 7 estados. E ordenou a devolução do que foi pago a mais.
8: O Tribunal de Justiça do Maranhão autorizou em abril o pagamento de verbas rescisórias a um único desembargador aposentado de mais de 3 milhões e 200 mil reais. Com quitação prevista em 12 parcelas mensais. No mesmo tribunal, apenas na folha de abril, 300 magistrados receberam mais de 100 mil reais. A situação se repete em outros estados. No Tribunal de Justiça do Distrito Federal, uma magistrada recebeu 490 mil reais no mesmo mês. Já no Rio de Janeiro, pelo menos 5 magistrados receberam rendimentos acima de 200 mil reais, enquanto 589 superaram a marca dos 100 mil. Esses casos foram compilados pelo ministro Alexandre de Moraes, do Supremo Tribunal Federal. Ele é um dos relatores das ações que questionam o pagamento dos chamados penduricalhos. Valores que fazem os salários de magistrados e membros do Ministério Público extrapolarem o teto constitucional de 46 mil reais. O processo mirou os TJs de Goiás, Maranhão, Paraná, Rio de Janeiro, Rio Grande do Norte, Rondônia e Distrito Federal. Segundo a decisão, os tribunais continuam pagando verbas exorbitantes, mesmo após as novas regras fixadas pelo Supremo. Por isso, houve a suspensão imediata dos pagamentos e a ordem para a devolução desses valores. O entendimento foi acompanhado pelos ministros Flávio Dino, Gilmar Mendes e Cristiano Zanin. A decisão também ameaçou responsabilizar criminalmente os presidentes dos tribunais, caso as irregularidades persistam. Em março, o Supremo havia liberado as verbas indenizatórias e gratificações a magistrados e procuradores até o limite de 70% do teto constitucional, o equivalente a R$ 32.400 extras.
6: Daqui a pouco, as imagens do eclipse solar total em alguns pontos do hemisfério norte. E o primeiro voo internacional do avião chinês, criado para concorrer com Boeing e Airbus. É já, já.
24: Agora, hora do esporte, a Lívia Nepomuceno já está aqui com a gente para trazer informações da rodada internacional para os times nacionais. Lívia, boa noite.
25: É isso, Adriana. Uma ótima noite para vocês, uma ótima noite para você que está em casa. Olha, dois tricolores brasileiros estiveram em campo ontem por competições sul-americanas. No Maracanã, no Rio de Janeiro, o Fluminense saiu vaiado depois do empate por 0 a 0 com o Independente Rivadavia da Argentina pela Libertadores. Bem pobre o futebol do Fluminense. Hulk e o técnico Zubeldía foram os principais alvos da torcida logo após o fim do jogo. Na semana que vem, o Fluminense precisa vencer
24: O jogo de volta, vitória simples é o suficiente. O que não é o suficiente, o futebol apresentado no momento. Seu torcedor está bem descrente dessa classificação. Já o São Paulo encarou a altitude de La Paz, na Bolívia, pela Sul-Americana e conseguiu arrancar o empate por 1-1 com o Bolívar. O jogo decisivo vai ser na terça-feira que vem, no Morumbi. Um baita resultado, afinal de contas, a altitude é um adversário extra. Vamos falar sobre o Corinthians. O contrato do Corinthians com o Memphis Depay acabou. Mas a novela, essa aí, tem capítulos extras, viu? A dívida milionária do clube com o jogador pode aumentar bastante.
0: Numa novela, mocinhos e vilões disputam a torcida do público. Mas e na trama entre Memphis e Corinthians? Quem é o herói e o vilão? E de que lado ficou a Fiel?
3: Mas vai fazer muita falta.
0: Você queria que renovasse?
3: Queria. Eu achei boa.
0: Por quê?
3: Porque vai onerar o clube, né? Já deve muito dinheiro pra ele.
0: Mas teve torcedor que ficou do lado dos memes. A origem da novela foi o primeiro contrato de Memphis. O jogador tinha um salário de quase 4 milhões de reais, mais bônus por gols e títulos. Além disso, Memphis tinha mordomias como a estadia no hotel Rosewood, segurança e staff pagos pelo time. A permanência de Memphis por mais de 2 anos poderia significar mais exposição, premiações e a possibilidade de novos títulos.
7: A passagem do Memphis pelo Corinthians é uma passagem exitosa em questão de títulos. E quando você fala títulos, vem receita para o clube. Em questão de patrocínio, então o clube aumentou sensivelmente a receita com patrocínios.
0: Mas isso não foi suficiente para acertar as finanças do clube. O Corinthians tem 3 transfer bans ativos. Não pode fazer novas contratações. Somando todos os débitos, tem uma dívida que beira os 3 bilhões de reais. A decisão pegou muita gente de surpresa, inclusive o próprio jogador. A renovação era tratada como certa, mas em nota publicada nas redes sociais, o Corinthians afirmou que a situação financeira pesou e que assumir um novo compromisso dessa magnitude não seria compatível com a sustentabilidade do clube. Memphis respondeu, também nas redes sociais. O atacante disse estar decepcionado com o Corinthians por não honrar o acordo e que se vê forçado a reagir com firmeza. Ele considera exigir na justiça a dívida e o valor previsto no contrato, que não foi assinado, o que poderia obrigar o clube a pagar 180 milhões de reais.
24: Lembre-se sempre na hora de reclamar, quando você achar que está ruim, sempre pode piorar. A régua, Adriana, para o Corinthians está pior. Exatamente. Valeu. Obrigada, até
9: obrigado,
24: amanhã.
9: Lívia.
24: Tchau, tchau.
9: Parte da Europa parou hoje por algumas horas para olhar para o céu. Um eclipse solar total que não acontecia há mais de um século.
11: A sinfonia do universo e seu espetáculo à parte. Multidões se reuniram para ver o fenômeno que acontece quando a Lua passa entre o Sol e a Terra, projetando uma sombra sobre o nosso planeta. Na Islândia, a escuridão foi recebida com aplausos. O eclipse total pôde ser visto em 5 países. Islândia, Espanha, Portugal, Rússia e Groenlândia. O Fernando mora em Paris e viajou para Landete, no centro da Espanha, para uma experiência inesquecível.
12: Eu estou há 6 meses programando essa ideia com os amigos de poder ver um eclipse de um lugar que a gente possa ver 100%.
11: Foi o primeiro eclipse da Axel.
26: Como uma estreia.
11: Aqui na França, o sol ficou 90% coberto. Bom, eu cheguei aqui no Parque André Citroën, em Paris, que é um dos melhores pontos para observar o eclipse. E olha só como tá lotado. E tem gente chegando, viu?
27: Ah, a gente quer ver, né? Vai ser legal. Estamos na busca dos óculos aí, tá difícil de achar.
11: Eu consegui os meus, mas só depois de muita espera. Olha a multidão que está formando fila para pegar os óculos especiais para observar o eclipse.
28: So, solar eclipses are not rare.
11: Esta astrofísica de uma universidade na Inglaterra explica que, na verdade, os eclipses solares totais não são raros. Eles acontecem na Terra a cada 18 meses. Mas como a faixa de totalidade é muito estreita, ele fica visível, na maioria das vezes sobre o mar ou em regiões polares e isoladas. Numa mesma cidade, a média de espera para ver esse fenômeno é de até 400 anos. Começa o eclipse solar aqui em Paris. Vamos observar o fenômeno, óculos a postos, porque não é todo dia que isso acontece.
24: Lindo demais, né? Mas depois dessa beleza toda, a gente precisa voltar a falar da violência doméstica. Sempre que a gente denuncia os casos de violência contra as mulheres, a gente também está falando de violência contra as crianças. Porque essa situação deixa marcas que se estendem aos filhos. Primeiro porque muitos se tornam vítimas. E também porque outros repetem esse ciclo da violência e se tornam agressores.
10: Edileuza passou anos sofrendo agressões do marido.
13: À noite eu era arrancada da cama pelos cabelos, rasgava a roupa, ficava na frente dos meus filhos.
10: A auxiliar de limpeza cuidava sozinha da casa e dos filhos pequenos. Suportou a violência para proteger as crianças até que elas crescessem. Só que quando o marido finalmente saiu de casa, os filhos, já adultos, tomaram o lugar do pai agressor.
13: Uma certa noite ele chegou do serviço e ele quase me matou dentro do quarto. Queria me jogar pra rua. Sem direito a nada. Foi fácil. Só Deus sabe. Sim.
10: Aos 16 anos, essa jovem sempre conviveu com a violência do pai contra a mãe, até que também se tornou vítima de agressões e abusos.
14: Ele tinha o costume de me aliciar. Tem aquele contato físico extrapolado e eu sempre fui uma pessoa muito reativa por isso. Nesse dia, quando eu cheguei da escola, ele falou que ia me matar.
10: A jovem foi morar com a avó e denunciou o caso à polícia. Ela conseguiu uma medida protetiva contra o pai. O homem já chegou a ser preso por violar a restrição.
15: Em ambientes onde a violência doméstica é rotina, é comum que ocorram diferentes tipos de agressão: verbal, física, psicológica. Além disso, a violência do marido ou namorado contra a mulher, com o tempo alcança os filhos, que podem se tornar vítimas e também reproduzirem o comportamento no futuro.
16: Às vezes, essa pessoa que cresceu num ambiente muito intimidador, com pais agressores, ela sai de casa justamente para sair daquele ambiente de agressividade. Mas aí, inconscientemente, uma parte do cérebro dela acaba escolhendo o mesmo padrão de funcionamento. E às vezes, inconsciente, a gente repete, né, escolhendo situações de agressão, mesmo querendo sair das situações.
10: Para essa procuradora de justiça, o enfrentamento a esse tipo de violência precisa ir além das delegacias e tribunais.
17: É muito importante que nós tenhamos mais políticas públicas direcionadas a essa mulher para fazer esse acolhimento, para dar o que essa mulher precisa. Então, se é uma questão de complementação de renda, se é um aluguel social, o que pode ajudar essa mulher a sair desse ambiente violento?
10: A Edileuza encontrou essa ajuda em um projeto social em São Paulo, que reúne advogadas, psicólogas e outras voluntárias.
13: Foi aqui onde eu encontrei o abraço. Não vou dizer que estou 100%. Mas pelo menos 70% eu me sinto humano, ser humano, me sinto uma pessoa e continuo lutando para sobreviver.
24: É isso, abraço, acolhimento, nunca julgamento. Vamos à previsão do tempo agora, com chuva forte nos extremos do país e tempo seco no interior. Mas vou começar pela chuva, porque os ventos partem lá da Amazônia e empurram muita umidade para o sul do país. Além disso, uma frente fria que passa pelo oceano reforça a condição para chuva. Temporais para os gaúchos, catarinenses, com risco maior nas regiões de serra, e a chuva forte também vai chegar ao sul e ao leste do Paraná. Já a secura está brava no interior do país. país. Segue crítica, pega praticamente todo o centro-oeste, interior do sudeste e também do nordeste. Nos próximos dias, a frente fria avança e vai trazer chuva aqui para a faixa leste de São Paulo e também de Minas Gerais e também atinge Rio de Janeiro e parte do Espírito Santo. Na capital paulista, quinta-feira, mais quente do que foi hoje, viu? Máxima de 29 graus. Na sexta, tem virada e pode chover. Dia chuvoso em Porto Alegre, máxima de 16 graus e também em Aracaju com 25. Brasília, muito seco, 31. Teresina também não chove e calorão de 36.
9: Falar agora de economia e também de sensatez. O setor de transporte é um dos que calculam grandes prejuízos se for aprovado o fim da escala de trabalho 6x1.
1: Uma transportadora de cargas funciona 24 horas por dia, 7 dias por semana. Essa operação exige escalas de trabalho contínuas. Para manter o nível de serviço com uma jornada reduzida, o setor calcula ter que contratar cerca de 240 mil trabalhadores adicionais, tanto para o frete de produtos quanto para a condução de passageiros.
5: Um levantamento do setor de transportes mostra que essas contratações aumentariam quase 10% o gasto com pessoal. Esse custo adicional chegaria a 12 bilhões de reais.
18: A partir do momento que você tira a produtividade do veículo, você está onerando a operação. E essa oneração da operação fatalmente vai para o supermercado, vai para a feira, vai para o consumo em geral. E as empresas transportadoras são preocupadas, né, com a falta de mão de obra.
1: A proposta que reduz a escala de 6 para 5 dias de trabalho semanais está parada no Senado, sem previsão de votação antes das eleições. Para este especialista, uma forma de liberar tempo para os trabalhadores poderia ser com investimentos em mobilidade urbana.
19: E exemplo no Metrô Bahia, também com a implantação do metrô, foi feito um estudo que mostrou que liberou, dependendo do deslocamento, até 18 dias de tempo de uma pessoa por ano por conta da maior eficiência de transporte através do metrô. Investir em transporte público é uma forma de eu entregar tanto desenvolvimento econômico, através de maior produtividade da mão de obra, quanto também a qualidade de vida para os trabalhadores.
1: Moradores de 10 capitais brasileiras gastam, em média, cerca de 2 horas por dia no trânsito e no transporte público.
20: Não é tanto serviço. É mais a condução que cansa.
21: Ônibus e trem, normalmente, demora tipo 1h40, 1h e pouquinho.
1: O que dá para fazer com esse tempo que você perde no ônibus e no trem?
21: Tem um pouco de tempo para mim.
24: As vendas do setor de serviços não cresceram em junho. Ficaram estáveis, segundo o IBGE. Juliana Rosa já está com a gente. Boa noite, Ju. Mais um sinal aí de perda de fôlego da economia, né?
22: Com certeza. Adriana, boa noite para você também, para o INEG. Boa noite para você. A economia brasileira está andando de lado agora. Depois de crescer 2% no ano, o setor de serviços, que é o que mais pesa na nossa economia, ficou estável depois de já ter caído 0,2% no mês de maio. Aqui tem serviços tanto consumidos pelas pessoas, como o cabeleireiro, restaurante, como pelas empresas, serviços de limpeza, de segurança. Com tanta gente endividada, as famílias estão cortando serviços. Viagem, por exemplo, principalmente aqui em serviços às famílias. Serviços profissionais também, contabilidade, por exemplo, serviços de transporte. O que aumentou foi serviços de informação. Aqui, segundo os economistas, está mais ligado a investimento em tecnologia que as empresas estão fazendo. O mercado financeiro está refletindo a preocupação com o enfraquecimento da economia. Está tendo alta do dólar e queda da bolsa de valores. Ontem o banco JP Morgan americano rebaixou a recomendação de investimento aqui no Brasil. É um aviso. Ou o próximo governo adota medidas para frear o crescimento da dívida, ou o dólar pode subir, aumentar a inflação e a economia piorar mais. A gente espera que haja responsabilidade política com o futuro do país.
9: Tem que cruzar os dedos, né?
22: Pois é. Estamos nessa torcida.
9: Valeu, obrigado.
22: Tchau, tchau. Obrigada.
9: Tchau, tchau. Moradores e socorristas acusam o exército de Israel de causar incêndios intencionais para destruir florestas e plantações no sul do Líbano. Os ataques com drones acontecem em meio ao cessar-fogo aprovado entre os dois países e mediado pelos Estados Unidos. É uma nova ação do governo de Benjamin Netanyahu para tornar inabitável a região que faz fronteira com Israel.
24: E a tensão no Oriente Médio cresceu nas últimas horas, depois de um ataque a um navio que deixou 6 mortos.
2: Esse cargueiro em chamas é o alvo mais recente dos Houthis no Mar Vermelho. O navio foi atacado na ilha de Perim, um território do Iêmen, na entrada do estreito de Bab el-Mandeb. A passagem marítima liga o Golfo de Aden, no sul do Iêmen, com o Canal de Suez, no Egito. 6 pessoas morreram, 4 tripulantes e 2 socorristas. São as primeiras mortes provocadas por bombardeios dos Houthis na região desde o começo do conflito no Oriente Médio, em fevereiro. O grupo armado controla parte do Iêmen e recebe apoio do Irã. Os Houthis assumiram o ataque e disseram que a embarcação transportava equipamento militar da Arábia Saudita. Com o Estreito de Hormuz praticamente fechado, boa parte do petróleo produzido pela Arábia Saudita vai por terra até outra costa, no Mar Vermelho. Dali, segue de navio aqui para a Europa e também para a Ásia, e passa justamente nesta região controlada pelos Houthis. É assim que a tensão no Iêmen se conecta à disputa em Hormuz. Segundo as Nações Unidas, o Irã forneceu aos Houthis armas, tecnologia e treinamento. Não há, porém, prova de que tenha ordenado este ataque. Em Hormuz, o movimento é mínimo. Menos de 10 embarcações têm passado por dia. Antes do conflito iniciado por Estados Unidos e Israel, passavam até 140 diariamente. As negociações para reabrir a passagem avançaram. Novamente, o Paquistão tenta mediar um acordo entre Irã e o governo americano. Os iranianos dizem que só permitirão a volta do tráfego normal se os Estados Unidos encerrarem os ataques e liberarem recursos iranianos congelados. Já o governo de Donald Trump quer que o Irã encerre seu programa nuclear, entregue os estoques de urânio enriquecido e libere a circulação em Hormuz sem qualquer tipo de cobrança.
24: A seguir, menina de 4 anos é atacada por pitbull e internada com ferimentos graves na cabeça em Goiás.
5: Em Salvador, a história redescoberta. Cemitério com até 100 mil escravos deve virar patrimônio cultural.
24: A aposta da China para concorrer com Boeing e Airbus. Avião faz primeiro voo comercial internacional. Todos os detalhes daqui a pouquinho aqui no Jornal da Band.
5: Fica com a gente.

0: nessa?
1: Aqui reunindo todas as informações, porque daqui a pouquinho eu vou entrar ao vivo para trazer tudo para vocês.
2: De volta com o Jornal da Band, uma menina foi atacada por um pitbull no quintal da casa onde a família mora. Foi em Goiás. O dono do animal é o proprietário do imóvel.
3: Essa é a Evelyn Caterine, de 4 anos. A menina que aparece sorridente nas fotos hoje está assim, deitada em uma cama de hospital. Evelyn foi atacada por um pitbull no quintal de casa em Goiânia. Ela teve a cabeça perfurada e 20% do couro cabeludo arrancado.
4: Desceu porque viu uma roupa caída do varal e desceu para ir pegar. E nisso o cachorro aproveitou e atacou ela.
3: A família de Evelyn se mudou de Jataí para Goiânia há pouco mais de 2 semanas. O pitbull é do proprietário da casa, que deixou o cachorro com os novos moradores porque não tinha como levá-lo embora. O pitbull geralmente ficava preso e no dia que estava solto, atacou a criança mais de uma vez.
4: Ainda não tinha arrumado um local ainda para o cachorro ficar. Aí por isso que o cachorro estava com nós.
3: O vizinho ajudou a família a socorrer a criança. Evelyn permanece internada e deve passar por outras cirurgias nos próximos dias. No dia seguinte, o dono apareceu e levou o pitbull embora, mas não falou com a família. A legislação estadual de Goiás prevê vários deveres a donos de cachorros como pitbulls. Entre eles, evitar agressões a humanos e impedir que o animal provoque acidentes em residências. A família de Evelyn espera alguma atitude do dono do pitbull e também da justiça.
4: Porque vai ser muito complicado, que vai ter muitos processos mesmo, várias cirurgias para poder ela ter talvez uma autoestima, né, no futuro.
5: Um confronto entre indígenas e policiais é investigado no Paraná. A confusão começou depois de um acidente com 2 caminhões no interior do estado. Um deles estava carregado com eletrodomésticos, tombou e foi saqueado. Policiais tentaram impedir e foram atacados com pedradas. Para conter o tumulto, foi usado gás lacrimogêneo. Um caminhoneiro estava preso às ferragens e foi socorrido em estado grave. 4 policiais e 2 socorristas ficaram feridos. A polícia agora tenta identificar os envolvidos no conflito.
2: Salvador discute como preservar uma descoberta arqueológica importante, o cemitério dos africanos, onde podem ter sido enterradas mais de 100 mil pessoas que foram trazidas ao Brasil como escravas.
6: É nessa área que pesquisadores identificaram os vestígios de um antigo cemitério de escravizados.
7: Houve uma construção pelo governo colonial, a pedido do arcebispo, isso na década de 1740. Então são muitas histórias que ficaram também encobertas e que a gente agora está tomando conhecimento e quer compartilhar com a população.
6: A localização só foi identificada recentemente, a partir de mapas, plantas e documentos históricos. As primeiras escavações encontraram vestígios do século XIX.
8: Aqui, diferentes e inúmeras histórias ganharam o mesmo destino. Mas a pesquisa aponta que entre os sepultados podem estar líderes de movimentos que desafiaram o sistema escravista, como a revolta dos búzios e dos malês.
9: A própria historiografia oficial, ela aponta que havia a execução dos condenados, alguns deles ali naquela área do Campo da Pólvora, e que o local de descarte, abandono desses corpos, eram no cemitério, muitas vezes decapitados até, né?
6: Neste primeiro momento, a ideia é a desapropriação da área e que no futuro o espaço volte a ser um cemitério. A descoberta também coloca Salvador diante de um paralelo com o Rio de Janeiro. No cais do Valongo, onde desembarcaram centenas de milhares de africanos escravizados, a arqueologia também trouxe à superfície uma parte da história que havia sido escondida. Hoje, o local é patrimônio da humanidade.
2: A seguir, barco de turismo pega fogo perto da ilha de Bali e quase 200 pessoas são resgatadas. As buscas continuam.
5: Elas foram adotadas ainda bebês na Índia por 2 famílias da Holanda. 40 anos depois, descobrem que são irmãs. Esse reencontro a gente mostra daqui a pouquinho aqui no Jornal da Band.
2: Quem pensa em sair daí?
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2: Um barco de turismo pegou fogo perto da ilha de Bali, na Indonésia. Os bombeiros e autoridades marítimas foram acionadas e conseguiram resgatar 172 pessoas, mas não se sabe ao certo quantas estavam no barco e, por isso, as buscas continuam.
5: A China fez o primeiro voo internacional com um avião lançado para concorrer com modelos da Boeing e da Airbus. Operado pela Air China, ele decolou de Pequim e pousou na capital da Mongólia. O avião é fabricado por uma empresa estatal. Com capacidade para transportar até 174 passageiros, o Comac C-919 é apontado como um possível concorrente do Boeing 737 e do Airbus A320. Só que isso ainda pode levar um tempo. Além de depender de componentes importados, como motores, o avião ainda não recebeu autorização dos órgãos reguladores dos Estados Unidos e da Europa.
2: E agora uma história surpreendente na Índia. Duas bebês deixadas em orfanatos na Índia e criadas por famílias adotivas na Holanda descobriram mais de 40 anos depois que são irmãs. Elas moravam a apenas 130 quilômetros de distância. Na adolescência, elas se conheceram no encontro de crianças adotadas, ficaram amigas, mas não se viam há 15 anos. Aí hoje, com 43 e 44 anos, as indianas fizeram o teste de DNA para tentar rastrear parentes biológicos e ficaram surpresas com o resultado, que revelou o parentesco. O reencontro foi emocionante.
5: Bacana demais. Obrigada pela sua companhia. Outras notícias logo mais no Jornal da Noite, e o Jornal da Band está de volta amanhã.
2: Boa noite e amanhã tem mais.
5: Tchau, tchau. Obrigada. 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
14: 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Localizado no piso superior do edifício do Mercado Municipal Adolfo Lisboa, a taberna do chefe Procópio oferece pratos tradicionais do Amazonas com muita criatividade. 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
14: 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Música.

0: Quanto mais eu estudo, mais eu percebo como é difícil você analisar o mundo. Pensar dá trabalho, mas hoje em dia ter opinião virou um verdadeiro hobby. Todo mundo entende de tudo. E eu vou te dizer mais uma coisa. Quem tem muita convicção é porque leu pouco. E se você, de repente, não prestar atenção, você vai acabar repetindo alguma coisa que disseram para você e é bem pobre. Eu sou Luiz Felipe Pondé e agora eu estou aqui na Band News TV.
1: É dopada e mantida como refém por 4 dias no interior de São Paulo.
2: O agressor é o ex-marido, que foi preso e solto na audiência de custódia para responder ao crime em liberdade. E você vai ver também.
3: Câmara instala a comissão para reduzir maioridade penal para 16 anos em crimes hediondos.
2: Juiz afastado após beber em audiência virtual é acusado por outros crimes e continua recebendo mais de 80 mil reais.
3: Supremo suspende penduricalhos de juízes em 7 estados e exige devolução de valores acima do teto.
2: A Agência de Proteção de Dados suspende transmissões ao vivo no Discord.
3: Multidões param para assistir eclipse solar total que não acontecia há mais de um século na Europa.
2: E ainda, os gols da rodada de Libertadores e Copa Sul-Americana. 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O juiz que foi afastado depois de aparecer bebendo e fumando num julgamento virtual vai continuar recebendo salário durante a investigação.
1: É isso, Felipe. Só no mês de junho ele ganhou 83 mil reais. E o histórico de Milton Livio, Lemos Salles, vai muito além desse caso.
4: Ele bebeu vinho no gargalo, acendeu um cigarro com maçarico e, quando resolveu falar, estava com a voz alterada.
5: A ausência de
4: depois das cenas absurdas no julgamento virtual, o histórico do juiz Milton Livio Lemos Salles veio à tona. Ele já era investigado por ameaças e intimidação à ex-mulher, que conseguiu na justiça uma medida protetiva de urgência. Ela registrou um boletim de ocorrência em abril deste ano. A ex-mulher contou na justiça uma medida protetiva de urgência. Ela registrou um boletim de ocorrência em abril

0: As ações são sérias, são fatos que se agravam ainda mais àquele infeliz e fatídico vídeo que todos tomamos conhecimento.
1: Mesmo depois do histórico na Justiça, Milton Lemos Salles continuou exercendo a função de juiz de segundo grau, ou seja, responsável por julgar recursos ou até mudar sentenças. No caso da ameaça à desembargadora, o Tribunal de Justiça aplicou apenas uma advertência.
2: Só ontem, depois de aparecer bebendo e fumando na sessão virtual, o juiz foi afastado pelo Conselho Nacional de Justiça.
1: O CNJ disse que não se pode admitir que decisões que afetam direitos e liberdades sejam feitas por um magistrado privado das faculdades exigidas para o desempenho do cargo. Mesmo afastado, o juiz continua recebendo salário durante a investigação. Só no mês de junho foram mais de R$ 83 mil líquidos.
3: A Justiça de São Paulo soltou poucas horas depois da prisão um homem que agrediu, estuprou e manteve a ex-mulher em cárcere privado por 4 dias em Campinas.
4: A vítima era mantida dopada e só conseguiu escapar depois de fingir tomar os remédios dados pelo agressor, que tem uma extensa ficha policial.
5: O autor do crime tem 46 anos e é o ex-marido da vítima. Ele estava no trabalho quando foi detido pela Guarda Municipal. A mulher foi agredida, estuprada e ameaçada de morte. Após 4 dias sendo mantida em cárcere privado, a mulher conseguiu fugir e pedir ajuda.
6: Que o seu ex-companheiro havia pego ela pelo cabelo, levado até a casa dele e a manteve em cárcere privado, fazendo várias ameaças, adopando.
5: Para escapar das agressões, a mulher fingiu ter ingerido os remédios que o ex-companheiro estava obrigando ela a tomar e esperou que ele saísse para trabalhar. Quando chegou aqui na UPA, a vítima apresentava lesões graves pelo corpo. A equipe médica que a atendeu percebeu a gravidade da situação e acionou a Guarda Municipal.
6: No momento em que a gente estava voltando com a vítima, nós detivemos o indivíduo. Ele estava trabalhando, ela informou onde ele trabalhava, a gente foi até o local e lá ele foi detido pela equipe.
5: O agressor, que possui antecedentes criminais, foi encaminhado à Delegacia de Defesa da Mulher e vai responder pelos crimes de violência doméstica, estupro, lesão corporal, cárcere privado e ameaça.
3: Só que ele não ficou preso. Walter Santana, que é o nome dele, foi detido, como vimos na reportagem, mas está em liberdade provisória. É isso, ele está solto. Essa mulher, ela foi presa, dopada, violentada, torturada. As lesões no corpo eram tão graves que os funcionários da UPA acionaram imediatamente a polícia. Mas isso não foi suficiente para a justiça. Eles vão esperar o quê? A morte para tomar uma atitude? Não é sobre a falta de leis, mas é sobre aplicá-las na prática. Aliás, a Lei Maria da Penha completou na última semana 20 anos. A gente precisa cobrar urgência e medidas de fato para a proteção das mulheres. E a gente precisa parar também de normalizar algumas justificativas. Na maioria dos casos, como esse, ouvimos que o agressor não aceitava o fim do relacionamento. Nós precisamos parar de falar isso, porque não há justificativa para agredir, para torturar, para matar, para estuprar. A vítima de Walter Santana está escondida, acolhida em um abrigo para tentar preservar a própria vida. E ele está solto. Solto por decisão da justiça, inclusive. As coisas estão ou não estão fora do lugar.
4: Muito. E em Minas, um homem matou a ex-namorada a tiros quando ela pedia socorro à polícia pelo telefone.
7: Esse vídeo mostra o momento em que o criminoso é preso pela polícia dentro de uma igreja. Rogério Pereira dos Santos, de 38 anos, matou a ex-namorada Jéssica de Barros, de 33. Os dois não estavam mais juntos, mas viviam no mesmo bairro. O criminoso encontrou a vítima perto da casa dela e passou a agredi-la e fazer ameaças com uma arma. Jéssica chegou a ligar para a polícia pedindo ajuda e tentou fugir do agressor. Enquanto estava ao telefone com o policial, o criminoso atirou contra ela.
8: Meu Deus!
7: Ao menos 5 disparos acertaram Jéssica na cabeça. Uma viatura da PM encontrou o suspeito e começou uma perseguição. Ele atirou contra os policiais. Câmeras de segurança registraram a ação. A caçada ao criminoso contou com o apoio do helicóptero da Polícia Militar. A perseguição só terminou quando Rogério invadiu

0: Um templo religioso. Ele tentou se disfarçar e passar por um dos fiéis, mas foi identificado e preso.
1: Jéssica chegou a ser socorrida, mas não resistiu. Rogério confessou o crime e contou onde descartou a arma. O criminoso já tem várias passagens pela polícia e é suspeito de envolvimento em um outro homicídio que aconteceu em fevereiro desse ano. Jéssica já tinha denunciado Rogério por agressões, mas não havia pedido de medida protetiva.
2: Um assaltante foi preso no Rio de Janeiro depois de ter sido reconhecido pelo próprio pai, que foi até a delegacia denunciar o filho.
3: A jovem uniformizada, a caminho da escola, implora para o assaltante devolver o celular. O bandido pede a senha e xinga a jovem. Quando o criminoso vai embora, a vítima se desespera. O caso aconteceu em Duque de Caxias, na Baixada Fluminense. Pela placa do carro usado no crime, os investigadores conseguiram chegar até o endereço do dono do veículo e descobriram que se tratava do pai do assaltante.
4: Quando a polícia chegou ao local, o proprietário do carro estava no hospital. Ele tinha passado mal depois de ver as imagens do assalto e reconhecer o próprio filho. No mesmo dia, o pai procurou a delegacia.
3: Ele contou que o filho Alisson da Cruz Aleixo tinha deixado o presídio há pouco tempo, onde cumpriu 2 anos de prisão por roubo. O pai explicou que tinha comprado o carro que foi usado no assalto para Alisson trabalhar como motorista de aplicativo e mudar de vida. Mas o filho escolheu continuar no mundo do crime. Uma informação falsa dificultou o trabalho da polícia, quando os investigadores ainda estavam atrás do criminoso. Uma foto do circuito de segurança alterada por inteligência artificial foi divulgada como sendo o rosto do assaltante.
5: Pegaram a imagem real, jogaram na inteligência artificial, ela criou uma imagem parecida com a de um cidadão inocente. Esse cidadão acabou tendo que vir à delegacia explicar que ele não tinha nada a ver com esse fato e que as pessoas estavam ligando para ele dizendo que ele era um criminoso.
3: Alisson se entregou à polícia e disse ter usado uma réplica de arma no assalto. Ele foi reconhecido pela vítima e acabou preso.
6: E a Câmara instalou a comissão que irá debater a proposta para reduzir a maioridade penal de 18 para 16 anos. Vamos a Brasília saber os detalhes com a Natália Pazzi. Boa noite, Natália.
7: Boa noite, Felipe, a vocês e a todos. Vão ser ouvidos especialistas em infância e juventude, segurança pública e profissionais que trabalham com medidas socioeducativas. A tendência é por uma redução da maioridade de 18 para 16 anos, apenas para os crimes mais violentos, como, por exemplo, homicídio qualificado e estupro. E a votação deve ficar para depois das eleições, até mesmo para evitar que a comissão vire palanque de candidatos. O relator na comissão é o deputado Mendonça Filho, que também esteve à frente da PEC da Segurança. Ele foi escolhido justamente porque a redução da maioridade penal era parte dessa proposta maior, que foi fatiada depois de um acordo entre líderes. Se passar pela Câmara, a proposta ainda vai precisar ser analisada e aprovada pelo Senado. É com vocês.
2: Uma menina está internada depois de ser atacada por um pitbull no quintal da casa onde mora em Goiânia. O dono do animal é proprietário do imóvel alugado.
8: Essa é a Evelyn Caterine, de 4 anos. A menina que aparece sorridente nas fotos hoje está assim, deitada em uma cama de hospital. Evelyn foi atacada por um pitbull no quintal de casa em Goiânia. Ela teve a cabeça perfurada e 20% do couro cabeludo arrancado.
9: Desceu porque viu uma roupa caída do varal e desceu para ir pegar. E nisso o cachorro aproveitou e atacou ela.
8: A família de Evelyn se mudou de Jataí para Goiânia há pouco mais de 2 semanas. O pitbull é do proprietário da casa, que deixou o cachorro com os novos moradores porque não tinha como levá-lo embora. O pitbull geralmente ficava preso e no dia que estava solto, atacou a criança mais de uma vez.
9: Ainda não tinha arrumado um local ainda para o cachorro ficar. Aí por isso que o cachorro estava com nós.
8: O vizinho ajudou a família a socorrer a criança. Evelyn permanece internada e deve passar por outras cirurgias nos próximos dias. No dia seguinte, o dono apareceu e levou o pitbull embora, mas não falou com a família. A legislação estadual de Goiás prevê vários deveres a donos de cachorros como pitbulls. Entre eles, evitar agressões a humanos e impedir que o animal provoque acidentes em residências. A família de Evelyn espera alguma atitude do dono do pitbull e também da justiça.
9: Porque vai ser muito complicado, que vai ter muitos processos mesmo, várias cirurgias para poder ela ter talvez uma autoestima, né, no futuro.
6: Que absurdo. Um motorista que já estava com a habilitação cassada e apresentava sinais de embriaguez foi preso depois de bater uma BMW contra um poste em São Paulo. Uma das rodas do carro se soltou, foi parar na pista e ainda arrancou placas de concreto de um bueiro. Ninguém ficou ferido. Segundo a polícia, o motorista de 35 anos se recusou a fazer o teste do bafômetro. Ele acabou detido, mas pagou fiança e foi liberado.
2: O aumento de roubo de combustíveis em dutos da Transpetro fez com que a empresa passasse a fazer um simulado de vazamento no Rio de Janeiro.
6: O objetivo é preparar equipes de resgate e moradores para casos de emergência.
10: Tudo não passa de uma simulação, mas para quem mora próximo a um duto de combustível, a preocupação com o vazamento é real.
11: Hoje eu aprendi, né, que o 168, em caso de alguma... de sentir um cheiro de algum gás ou ver algum líquido estranho, é, buscar a informação do 168, informando o local, o ponto de referência, se identificando para que eles possam verificar nossa, essa situação aqui dos dutos da Petro.
10: São 8.500 quilômetros de dutos em todas as regiões do país. No Rio de Janeiro, o sistema dutoviário interliga polos de produção como Angra dos Reis e Macaé, terminais estratégicos, e a refinaria de Duque de Caxias com outros estados como São Paulo e Minas. Os dutos levam petróleo e derivados. A Transpetro simulou hoje um vazamento causado por tentativa de furto de combustível, prática que vem crescendo no país. Foram 25 casos em 2024 e 31 em 2025. Em um dos momentos mais delicados da operação, chegam os técnicos da Transpetro para avaliar a toxicidade do vazamento, para saber se há perigo de causar incêndio, explosão ou até mesmo outro dano ambiental. Perceba que todos eles estão de máscara exatamente por causa desse risco.
12: A gente tem que ter muito cuidado na atuação, é por isso que a gente treina, enfatiza com nossas equipes e com a população de entorno para que a gente não tenha nenhum tipo de intercorrência, e é assim que a gente aprimora os nossos procedimentos e continua melhorando o processo.
10: A ação envolveu ainda a Defesa Civil, que atua na evacuação da área, socorristas do SAMU para atendimento a feridos e uma equipe com veterinário para resgate de animais.
6: E um novo aplicativo do Corpo de Bombeiros já está agilizando o atendimento no estado do Rio de Janeiro, Thaís.
2: Olha, com poucos cliques é possível compartilhar a localização e acionar o resgate.
13: O pedido de socorro é feito pelo celular. Em poucos segundos, o alerta dispara no quartel do Corpo de Bombeiros. Na tela, os dados enviados pelo aplicativo 193RJ. Equipes mobilizadas e prontas para o atendimento. Foi usando a ferramenta que o Carlos Augusto conseguiu ajuda para uma jovem atropelada no Meia.
14: Passou uns 10, 15 minutos mais ou menos, nem demorou tanto. A ambulância já veio, teve um incêndio perto lá na minha casa e eu chamei o bombeiro pelo telefone.
13: E aí, usando o aplicativo, facilita?
14: Muito mais rápido.
13: A diferença é que pelo aplicativo, a localização do socorro é enviada diretamente ao quartel mais próximo, ajudando a identificar com mais precisão onde está quem precisa de socorro.
15: Muitas pessoas estão dentro de um ônibus, não conhecem aquela localidade, não sabem, no telefone, passar para o Corpo de Bombeiros o endereço. Então, pelo aplicativo, o GPS é instantâneo, você coloca ali, ele dá o local, isso acelera o nosso processo.
13: No primeiro semestre deste ano, o Corpo de Bombeiros recebeu cerca de 153.700 acionamentos. Desse total, 293 foram feitos pelo aplicativo.
15: A corporação não está abolindo o número 93, ele é muito importante para a gente, mas agora a gente tem mais uma opção, tem mais uma oportunidade, né? Mais uma ferramenta para acionar o Corpo de Bombeiros.
2: Salvador discute como preservar uma descoberta arqueológica importante.
6: Cemitério dos africanos, onde podem ter sido enterradas mais de 100 mil pessoas que foram trazidas ao Brasil como escravas.
16: É nessa área que pesquisadores identificaram os vestígios de um antigo cemitério de escravizados.
17: Houve uma construção pelo governo colonial, a pedido do arcebispo, isso na década de 1740. Então são muitas histórias que ficaram também encobertas e que a gente agora está tomando conhecimento e quer compartilhar com a população.
16: A localização só foi identificada recentemente, a partir de mapas, plantas e documentos históricos. As primeiras escavações encontraram vestígios do século XIX. Aqui, diferentes e inúmeras histórias ganharam o mesmo destino. Mas a pesquisa aponta que entre os sepultados podem estar líderes de movimentos que desafiaram o sistema escravista, como a revolta dos búzios e dos malês.
18: A própria historiografia oficial ela aponta que havia a execução dos condenados, alguns deles ali naquela área do Campo da Pólvora, e que o local de descarte, abandono desses corpos, eram no cemitério, muitas vezes decapitados até, né?
16: Neste primeiro momento, a ideia é a desapropriação da área e que no futuro o espaço volte a ser um cemitério. A descoberta também coloca Salvador diante de um paralelo com o Rio de Janeiro. No cais do Valongo, onde desembarcaram centenas de milhares de africanos escravizados, a arqueologia também trouxe à superfície uma parte da história que havia sido escondida. Hoje, o local é patrimônio da humanidade.
6: E parte de um prédio desabou no meio da rua na cidade do México. O edifício estava passando por uma demolição controlada, mas o cálculo da queda não foi bem feito. Câmeras de segurança registraram o momento que a estrutura veio abaixo, espalhando uma grande nuvem de poeira. Por sorte, nenhum carro foi atingido, ninguém se feriu.
2: Nos Estados Unidos, agentes da Polícia de Imigração apontaram uma arma para uma motorista que gravou a abordagem pelo celular.
19: O caso aconteceu no estado da Virgínia. Nas imagens dá para ver pelo menos 4 policiais. Um deles já sai da viatura com a arma na mão e começa a discutir e gritar com a motorista. O agente diz que ela tentou atropelá-los enquanto segura a arma perto do rosto dela. A mulher então diz que tem uma câmera no painel do carro que gravou tudo e que não tentou atropelar os agentes. Depois, ela divulgou o vídeo. Dá pra ver que a viatura descaracterizada entra na frente do carro da mulher e para. O agente diz que vai prender a motorista, mas ela responde que é uma cidadã legal. Depois da discussão, os policiais vão embora. A Polícia de Imigração ainda não comentou o ocorrido. E o governo americano divulgou que planeja gastar até 20 milhões de reais na compra de luvas que aplicam choques elétricos para conter os imigrantes. O dispositivo já é usado em prisões e delegacias e agora estará disponível para os agentes do ICE. Especialistas alertam para o risco de abuso de força.
6: A tensão no Oriente Médio cresceu depois de um ataque a um navio que deixou 6 pessoas mortas.
20: Esse cargueiro em chamas é o alvo mais recente dos Houthis no Mar Vermelho. O navio foi atacado na ilha de Perim, um território do Iêmen, na entrada do estreito de Bab el-Mandeb. A passagem marítima liga o Golfo de Aden, no sul do Iêmen, com o Canal de Suez, no Egito. 6 pessoas morreram, 4 tripulantes e 2 socorristas. São as primeiras mortes provocadas por bombardeios dos Houthis na região desde o começo do conflito no Oriente Médio, em fevereiro. O grupo armado controla parte do Iêmen e recebe apoio do Irã. Os Houthis assumiram o ataque e disseram que a embarcação transportava equipamento militar da Arábia Saudita. Com o Estreito de Hormuz praticamente fechado, boa parte do petróleo produzido pela Arábia Saudita vai por terra até outra costa, no Mar Vermelho. Dali, segue de navio aqui para a Europa e também para a Ásia, e passa justamente nesta região controlada pelos Houthis. É assim que a tensão no Iêmen se conecta à disputa em Hormuz. Segundo as Nações Unidas, o Irã forneceu aos Houthis armas, tecnologia e treinamento. Não há, porém, prova de que tenha ordenado este ataque. Em Hormuz, o movimento é mínimo. Menos de 10 embarcações têm passado por dia. Antes do conflito iniciado por Estados Unidos e Israel, passavam até 140 diariamente. As negociações para reabrir a passagem avançaram. Novamente, o Paquistão tenta mediar um acordo entre Irã e o governo americano. Os iranianos dizem que só permitirão a volta do tráfego normal se os Estados Unidos encerrarem os ataques e liberarem recursos iranianos congelados. Já o governo de Donald Trump quer que o Irã encerre seu programa nuclear, entregue os estoques de urânio enriquecido e libere a circulação em Hormuz sem qualquer tipo de cobrança.
2: E o último balanço do governo colombiano confirma 265 mortes, 3.500 feridos e quase 500 desaparecidos no terremoto que atingiu o país. As cidades de Cali e Pereira, no oeste do país, são as mais destruídas. 140 prédios e mais de 9 mil casas desabaram. Moradores estão divulgando cartazes com fotos dos parentes que ainda não foram encontrados. Parte da Colômbia ainda enfrenta falta de água, comida, energia e gás. Empossado há 5 dias, o presidente Abelardo de Las Priedes só vai permitir equipes especializadas de 4 países para ajudar nas buscas: Israel, Estados Unidos, El Salvador e Equador.
6: Um barco de turismo pegou fogo perto da ilha de Bali, na Indonésia. Os bombeiros e autoridades marítimas foram acionados e conseguiram resgatar 172 pessoas. Não se sabe ao certo quantas estavam no barco e as buscas continuam. A causa do incêndio ainda é desconhecida.
2: A Agência Nacional de Proteção de Dados suspendeu temporariamente as transmissões ao vivo do Discord.
0: Apesar da adoção de regras mais rígidas de proteção na internet, como a aprovação do ECA digital, ainda há falhas que colocam em risco a vida de crianças e adolescentes. No final do mês passado, no Mato Grosso do Sul, uma menina de 13 anos teria sido induzida ao suicídio por um grupo que atuava na plataforma Discord. Eles faziam transmissões ao vivo, estimulando menores de idade a automutilação e a tirar a própria vida. A comunidade era administrada por 4 adolescentes e um jovem de 18 anos, que foram detidos na semana passada numa operação da polícia em 5 estados. O episódio passou a ser investigado pela Agência Nacional de Proteção de Dados. Segundo a agência, a empresa não adotou medidas para prevenir ou reduzir riscos no acesso a conteúdos que violem direitos de crianças e adolescentes, principalmente em casos de incitação à violência, à automutilação e ao suicídio, não seguindo o que determina o ECA digital. Um ponto crítico, segundo a agência, é que o Discord não tem um mecanismo que permita acesso externo às lives das comunidades, o que impossibilita a retirada do ar de material nocivo.
21: A ideia não era suspender a plataforma inteira, a gente teria que ser uma medida drástica. E a gente também entende que o Discord tem vários usuários legítimos que usam a plataforma para finalidades legítimas. Então a gente tentou justamente conseguir o máximo de efeito com a menor intervenção possível.
0: Segundo esse especialista, a agência apenas cumpriu o que determina a lei.
22: Eu acho que um ponto importante entender que não é uma perseguição ao Discord, é o simples cumprimento do ECA digital, que é o Estatuto da Criança e do Adolescente, dos decretos que foram assinados nesse ano em relação à responsabilização das plataformas.
0: A plataforma Discord afirmou que não tolera grupos ou indivíduos que promovem ou incentivam a violência. O Discord tem 3 dias para suspender as transmissões. Caso não cumpra a medida, poderá sofrer sanções como multa. A volta do serviço depende da adoção de medidas que garantam à plataforma o controle sobre todo o material que vai ao ar.
6: Hora de conferir a agenda dos candidatos ao Planalto nesta quarta-feira.
23: Uma reunião vista por aliados como uma retomada de diálogo, uma virada de página nas divergências. Lula e o presidente do Senado, Davi Alcolumbre, acertaram tocar pautas importantes para o Planalto no Congresso. De olho também nas eleições, projetos populares agora serão tirados da gaveta. Entre eles, a medida provisória que zerou o imposto da chamada taxa das blusinhas, que perde a validade se não for a plenário até 8 de setembro. E a PEC da Segurança Pública, que pode ser aprovada no Senado no mês que vem. Lula deixou claro na conversa que vai incluir no programa de governo a criação de um ministério exclusivo para a segurança, hoje a cargo da Justiça, que engloba outros temas. Mas, para isso, disse que a PEC precisa estar em vigor. Já a emenda que acaba com a escala 6-1 deve ficar para o fim do ano, depois das eleições. À tarde, Alcolumbre se manifestou sobre o encontro.
24: Calma, uma reunião institucional. Nós conversamos da relação institucional do futuro, não falamos nada do passado. Teve uma reunião institucional muito importante para a democracia, porque o presidente do Congresso precisa ter o diálogo aberto com o presidente do Brasil e esse diálogo foi restabelecido.
23: Foi a segunda reunião entre Lula e Alcolumbre em menos de 10 dias. Eles haviam rompido o diálogo em abril, após o Senado rejeitar a indicação do advogado-geral da União, Jorge Messias, para uma vaga no Supremo. Rejeição que o Planalto colocou na conta de Alcolumbre. Na semana passada, houve uma reunião de aproximação, mediada por ministros do Supremo, o que gerou críticas da oposição. O candidato do PL, Flávio Bolsonaro, passou o dia em conversas com o comando da campanha, após a reaproximação pública com a ex-primeira-dama Michele Bolsonaro. A ideia é aproveitar ao máximo a imagem dos dois juntos, para tentar capitalizar votos nos eleitorados feminino e evangélico. O candidato do PL já recebeu a informação, no entanto, que ela não vai, por exemplo, subir nos palanques, nem viajar com Flávio. Michele afirma que precisa cuidar da saúde do ex-presidente Jair Bolsonaro. Interlocutores dizem que o clima entre os dois melhorou, mas que a ex-primeira-dama ainda precisa de tempo. Ronaldo Caiado esteve em São Paulo para um encontro com empresários do setor de transporte de cargas. O candidato do PSD segue na estratégia de atrair o eleitorado de Flávio Bolsonaro e criticou a possibilidade dos adversários não comparecerem ao debate da Band no próximo dia 23.
1: O outro teve oportunidade também como senador e participando da época do governo do pai, não construiu. Ou seja, construiu o currículo dele em cima da certidão de nascimento. Isso é uma fuga, estão batendo em retirada. Ou seja, eles amarelaram diante de um debate que eles não têm capacidade de debater.
23: Renan Santos, candidato do Missão, participou agora à noite de um jantar com empreendedores em São Paulo. O Romeu Zema, do Novo, não teve agenda pública.
2: Atenção para o eleitorado independente. Veja no comentário de Fernando Mitre.
3: Novas pesquisas estão chegando, como a Quest, esperada para esta sexta-feira, tendo as últimas mostrado, na média, uma vantagem de Lula sobre Flávio no segundo turno, próxima da margem de erro, com uma variação maior, alargando essa margem, na pesquisa CNT-MDA, mais recente, essa com 9 de diferença. Vamos ver as próximas. Enquanto os candidatos vão afinando discursos para o horário eleitoral, o que vem ficando cada vez mais claro é que, com cerca de 70% do eleitorado já definidos, essa eleição caminha mesmo para ser decidida por um número mínimo de votos, que sairão do contingente que pode estar sendo chamado de independentes. Ali não tem petismo, nem bolsonarismo predominando e motivando o voto. Nem conflito com outros chefes de Estado, nem apoio deles também. Já o acesso aos hospitais, a segurança nas ruas e nas casas, ou o preço nos supermercados, aí sim, isso chega direto às urnas. Thaís Felipe.
6: Obrigado. Câmara e Senado aprovaram o projeto que reduz o preço do combustível com dinheiro da alta do petróleo. Vamos mais uma vez a Brasília. Natália Pazzi tem os detalhes. Natália.
2: Felipe, a aprovação é resultado de um acordo entre o governo e Congresso. O projeto cria mecanismos para conter o impacto da alta do petróleo sobre os preços dos combustíveis e também estabelece uma espécie de trava para o crescimento das despesas públicas em caso de previsão de déficit nas contas do governo. Na prática, a União vai poder usar a receita extra da venda de petróleo para reduzir impostos sobre combustíveis. A redução será usada na importação, produção e comercialização de óleo diesel rodoviário, além de biodiesel, gasolina, etanol e querosene de aviação. Segundo o ministro da Fazenda, Dario Durigan, o projeto aumenta gastos em 2026, mas alivia as despesas do próximo ano, permitindo um ganho estrutural permanente. Parlamentares aproveitaram para incluir os chamados jabutis, que são aquelas mudanças que nem sempre têm relação direta com a proposta, como incentivos à produção nacional de fertilizantes e aos chamados minerais críticos e estratégicos, além de benefícios tributários que estão relacionados à realização da Copa do Mundo Feminina de 2027 no Brasil. O projeto segue agora para a sanção do presidente Lula. É com vocês. Obrigada. O setor de transportes é um dos que calculam grandes prejuízos se for aprovado o fim da escala 6x1 de trabalho.
4: Uma transportadora de cargas funciona 24 horas por dia, 7 dias por semana. Essa operação exige escalas de trabalho contínuas. Para manter o nível de serviço com uma jornada reduzida, o setor calcula ter que contratar cerca de 240 mil trabalhadores adicionais. tanto para o frete de produtos quanto para a condução de passageiros.
5: Um levantamento do setor de transportes mostra que essas contratações aumentariam quase 10% o gasto com pessoal. Esse custo adicional chegaria a 12 bilhões de reais.
7: A partir do momento que você tira a produtividade do veículo, você está onerando a operação. E essa oneração da operação fatalmente vai para o supermercado, vai para a feira, vai para o consumo em geral. E as empresas transportadoras são preocupadas, né, com a falta de mão de obra.
4: A proposta que reduz a escala de 6 para 5 dias de trabalho semanais está parada no Senado, sem previsão de votação antes das eleições. Para este especialista, uma forma de liberar tempo para os trabalhadores poderia ser com investimentos em mobilidade urbana.
8: E exemplo no Metrô Bahia, também com a implantação do metrô, foi feito um estudo que mostrou que liberou, dependendo do deslocamento, até 18 dias de tempo de uma pessoa por ano, por conta da maior eficiência de transporte através do metrô. Investir em transporte público é uma forma de eu entregar tanto desenvolvimento econômico, através de maior produtividade da mão de obra, quanto também a qualidade de vida para os trabalhadores.
4: Moradores de 10 capitais brasileiras gastam, em média, cerca de 2 horas por dia no trânsito e no transporte público.
9: Não é tanto o serviço, é mais a condução que cansa.
11: Ônibus e trem, normalmente, eu demoro tipo 1h40, 1h e pouquinho.
5: O que dá para fazer com esse tempo que você perde no ônibus e no trem?
11: Tem um pouco de tempo para mim.
6: O que é ótimo. A seguir, Supremo suspende penduricalhos de juízes em 7 estados e exige devolução de valores acima do teto.
2: Atenção para as regras de trânsito brasileiras ao comprar moto ou patinete elétricos fora do país.
6: China faz primeiro voo internacional com avião que pode concorrer com a Boeing e a Airbus.
2: Bebês deixadas em orfanatos na Índia e que cresceram em famílias adotivas na Holanda descobrem que são irmãs.
6: As melhores imagens de um fenômeno raro, um eclipse total do sol.
2: E ainda os gols da noite de Libertadores e Copa Sul-Americana, já já a gente conta tudo pra você.
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0: O Supremo mandou suspender o pagamento de penduricalhos que ficaram acima do teto a juízes de 7 tribunais e ordenou a devolução do que foi pago a mais.
1: O Tribunal de Justiça do Maranhão autorizou em abril o pagamento de verbas rescisórias a um único desembargador aposentado de mais de 3 milhões e 200 mil reais, com quitação prevista em 12 parcelas mensais. No mesmo tribunal, apenas na folha de abril, 300 magistrados receberam mais de 100 mil reais. A situação se repete em outros estados. No Tribunal de Justiça do Distrito Federal, uma magistrada recebeu 490 mil reais no mesmo mês. Já no Rio de Janeiro, pelo menos 5 magistrados receberam rendimentos acima de 200 mil reais, enquanto 589 superaram a marca dos 100 mil. Esses casos foram compilados pelo ministro Alexandre de Moraes, do Supremo Tribunal Federal. Ele é um dos relatores das ações que questionam o pagamento dos chamados penduricalhos, valores que fazem os salários de magistrados e membros do Ministério Público extrapolarem o teto constitucional de 46 mil reais. O processo mirou os TJs de Goiás, Maranhão, Paraná, Rio de Janeiro, Rio Grande do Norte, Rondônia e Distrito Federal. Segundo a decisão, os tribunais continuam pagando verbas exorbitantes, mesmo após as novas regras fixadas pelo Supremo. Por isso, houve a suspensão imediata dos pagamentos e a ordem para a devolução desses valores. O entendimento foi acompanhado pelos ministros Flávio Dino, Gilmar Mendes e Cristiano Zanin. A decisão também ameaçou responsabilizar criminalmente os presidentes dos tribunais, caso as irregularidades persistam. Em março, o Supremo havia liberado as verbas indenizatórias e gratificações a magistrados e procuradores até o limite de 70% do teto constitucional, o equivalente a R$ 32.400 extras.
2: Agora uma história surpreendente na Índia. Duas bebês deixadas em orfanatos na Índia e criadas por famílias adotivas na Holanda descobriram mais de 40 anos depois que são irmãs. As duas moravam a apenas 130 quilômetros de distância. Na adolescência elas se conheceram no encontro de crianças adotadas, ficaram amigas, mas não se viam há 15 anos. Hoje, com 43 e 44 anos, as indianas fizeram testes de DNA para tentar rastrear os parentes biológicos e ficaram surpresas com o resultado que acabou revelando o parentesco das duas. O reencontro, claro, foi tomado de emoção. Tem tudo para virar filme essa história, né? Incrível, né?
3: Sensacional. Ainda bem que a ciência ajuda a fazer esses reencontros, né? Muito legal. Boa noite, Thaís. Boa noite, Felipe. Boa noite a todos. Cara, é emocionante, né? Bem legal.
2: Incrível, né?
3: Pois é.
2: Felipe está emocionado.
0: Eu emocionei, eu não tinha visto essa história.
2: Vamos.
0: Já tinha me preparado aqui, eu tenho que me preparar para outra ainda que vem no jornal. Já tô me... Eles me preparam, Fernandinho, para a emoção que vai vir no jornal.
2: Mas vamos falar de emoção do
3: cara
2: futebol?
3: É
0: um cara. Eu vou te dizer. Palmeiras aí, e Cerro.
3: Teve emoção, né?
0: Teve.
3: Do começo ao fim. Teve expulsão de Andreas Pereira, o Palmeiras tomou sufoco, saiu na frente, o Cerro acabou empatando 1-1. E o jogo terminou dessa maneira, a pressão em cima do Abel está grande. Será que o Palmeiras vai conseguir resolver a parada lá na casa do adversário, resolver essa história? Enfim, o Palmeiras não está jogando a bola que o torcedor espera, por isso muita pressão. Outro empate da Libertadores, Cruzeiro e Flamengo ficaram 1-1. Você vai ver já já os gols do Sport Total, as entrevistas também do pessoal do Palmeiras, enfim, tem muita coisa aí legal no programa.
0: De Minas, o Atlético ganhou do Bragantino.
3: Pois é, na terra da linguiça, no interior aqui de São Paulo, 1-0, mas esse jogo foi pela Sul-Americana.
0: E falando em Sul-Americana...
2: Agendinha...
3: Ah, vamos embora então. Vamos botar aí a agenda da Sul-Americana. Nesta quinta-feira, semana quente, né? Cheio, o Santos encara o Macará, vai ter Neymar na Vila Belmiro. O Cuca pensou em poupar jogador, nada, vai pro jogo. Vasco e Olímpia, Thaís. Vamos que vamos, né?
2: Vamos que vamos, ó. Torcida firme.
3: É mais na vontade ou na confiança?
2: Ah, é mais na vontade.
3: E tem Cienciano e Botafogo, essa covardia de jogar a mais de 3 mil metros de altitude, é terrível.
0: fala do Memphis. Acabou essa novela? Não acabou?
3: Só para fechar, Felipe, esses jogos da Libertadores, tem Mirassol e LDU, Mirassol jogando no seu estádio. Terceiro jogo desses caras da mesma competição. Jogaram na fase de grupos e agora vão jogar aqui. E tem Rosário Central e Corinthians. Argentina, emendando o que você falou do Memphis Depay. Rapaz, vou dizer uma coisa. Deram um bico no Depay depois de fazer um quase... Antes da Copa do Mundo, estavam conversando, chegaram num acordo, o Depay estava achando que estava tudo bem, aí o presidente refugou. Não vou assinar. Aí o Depay saiu cuspindo o marimbondo e o processo pode chegar a 180 milhões. É 40 da dívida com juro, correção, imposto, vai para 70. Está dizendo que estava tudo certo, só faltava assinar o contrato. Pode colocar um processo de 180 milhões. E a notícia da noite, que a pressão em cima do presidente do Corinthians foi muito grande, e ele pode voltar atrás na negociação. Mas se o Depay voltar, ele entra por uma porta, o presidente tem que sair pela outra.
2: É, porque não tem clima nenhum para isso, né?
3: Aí para que acaba. Eu vou descer.
0: Tudo isso?
3: Muito mais, já no Sport Total. Espero vocês.
2: Até já.
3: Quero ver a sua emoção, hein?
0: Tá bem. As vendas do setor de serviços não cresceram em junho, segundo o IBGE. É mais um sinal de perda de fôlego da economia, como explica a Juliana Rosa.
4: A economia brasileira está andando de lado. Depois de crescer 2% no ano, o setor de serviços, que é o que mais pesa na economia, ficou estável depois de já ter caído 0,2% em maio. Tem serviços aqui consumidos pelas pessoas, como o cabeleireiro, restaurante, e consumidos pelas empresas também, como serviços de limpeza, de segurança. Com tanta gente endividada, as famílias estão cortando serviços. Viagem, por exemplo. Serviços profissionais estão em queda. Transporte. O que aumentou foi serviços de informação, que está mais ligado a investimentos em tecnologia que as empresas estão fazendo. O mercado financeiro reflete a preocupação com o enfraquecimento da nossa economia. Alta do dólar e queda da bolsa. Ontem, o banco JP Morgan rebaixou a recomendação de investimentos no Brasil. É um aviso. Ou o próximo governo adota medidas para frear o crescimento da dívida, ou o dólar pode subir, aumentar a inflação e a economia piorar mais ainda. Esperamos que haja responsabilidade política com o futuro do país. Felipe, Thaís.
2: Valeu, Ju. E a seguir, eclipse total do Sol atrai milhões de pessoas na Europa.
0: China faz primeiro voo internacional com avião lançado para concorrer com Boeing e Airbus.
2: Felipe, já se prepara, porque a gente vai contar a história de um pai que construiu um brinquedo especial para o filho se divertir em família. A gente vai mostrar essa história emocionante de superação já já.
0: Não sai daí.
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0: Quem pretende aproveitar uma viagem ao Paraguai para comprar uma moto ou um patinete elétrico precisa ficar atento às regras na hora de voltar para o Brasil, Thaís.
2: Isso porque a Receita Federal reforçou a fiscalização na fronteira.
8: As novas regras entraram em vigor e já começaram a refletir nos produtos que são retidos pela Receita Federal. No depósito provisório que fica na aduana entre Brasil e Paraguai, são dezenas de modelos que foram barrados na fiscalização. A portaria foi publicada pela Receita Federal de Brasília e adotada pela alfândega em Foz do Iguaçu. Os fiscais analisam a potência e a velocidade do veículo.
9: O texto do Guia do Viajante Novo, ele deixa claro que caso o servidor verifique indícios de que se trata de um equipamento que tem uma capacidade real de ultrapassar os 112 km por hora ou a potência de 1000 watts, venha a ser retido para regularização por importação comum, que é o previsto para veículo.
8: A Receita explica que a fiscalização pode incluir uma avaliação técnica. Entre os itens observados estão a robustez do equipamento, o tamanho das rodas e o sistema de freios, características que podem indicar que o veículo foi projetado para atingir velocidades maiores. E a diferença pesa no bolso. Uma moto elétrica que poderia custar cerca de R$ 2.500 pode passar dos R$ 5.000 depois da regularização, dependendo do valor do equipamento e dos custos do processo. Isso porque, fora do regime de bagagem, é necessário fazer a importação comum, com pagamento de tributos e despesas com despachante. Esse caminhão-baú está lotado de veículos elétricos que acabaram sendo retidos pela Receita Federal na aduana da Ponte da Amizade. Todos eles serão encaminhados para a alfândega da Receita Federal aqui em Foz do Iguaçu. Quem os comprou tem até 45 dias para regularizar a situação desses veículos e poder fazer a retirada. Desde que a nova forma de fiscalização começou a ser aplicada no último sábado, 39 declarações simplificadas de importação foram feitas para motos na alfândega de Foz do Iguaçu. Desse total, apenas duas tinham sido regularizadas.
2: A China fez o primeiro voo internacional com um avião lançado para concorrer com modelos da Boeing e da Airbus. O operado pela Air China, ele decolou de Pequim e pousou na capital da Mongólia. Com capacidade para transportar até 174 passageiros, o Comac C-919 é apontado como um possível concorrente do Boeing 737 e do Airbus A320. Só que isso ainda pode levar um tempo. Além de depender de componentes importados, como motores, o avião ainda não recebeu autorização dos órgãos reguladores dos Estados Unidos e da Europa.
0: E parte da Europa parou por algumas horas nesta quarta-feira para apreciar um fenômeno que não acontecia há mais de um século.
5: A sinfonia do universo e seu espetáculo à parte. Multidões se reuniram para ver o fenômeno que acontece quando a Lua passa entre o Sol e a Terra, projetando uma sombra sobre o nosso planeta. Na Islândia, a escuridão foi recebida com aplausos. O eclipse total pôde ser visto em 5 países. Islândia, Espanha, Portugal, Rússia e Groenlândia. Aqui na França, o sol ficou 90% coberto.
10: Bom, eu cheguei aqui no Parque André Citroën, em Paris, que é um dos melhores pontos para observar o eclipse. E olha só como está lotado. E tem gente chegando, viu? Olha a multidão que está formando fila para pegar os óculos especiais para observar o eclipse.
5: Esta astrofísica de uma universidade na Inglaterra explica que, na verdade, os eclipses solares totais não são raros. Eles acontecem na Terra a cada 18 meses. Mas como a faixa de totalidade é muito estreita, ele fica visível, na maioria das vezes sobre o mar ou em regiões polares e isoladas. Numa mesma cidade, a média de espera para ver esse fenômeno é de até 400 anos.
2: Que imagens, né? Fabuloso.
0: Espetacular.
2: Aliás, fica com a gente porque essa história é fantástica. Antes de encerrar o Jornal da Noite, a gente vai conhecer a história do Davi, um menino com deficiência que supera barreiras graças à dedicação dos pais.
11: O dia já começa com passeio. Logo após o café da manhã, o Davi dá uma voltinha com o pai Jonas.
12: A gente não consegue mensurar o prazer de cuidar da vida do Davi. No início foi muito difícil, porque quando ele nasceu, suas limitações, os médicos falaram, né, que ele ia ficar na cama mesmo.
11: Durante a gestação, Amanda contraiu toxoplasmose, infecção causada por um parasita e transmitida através do consumo de carne mal cozida, água e alimentos contaminados, ou pelo contato com fezes de gato.
13: Apesar dele ter nascido com a hidrocefalia, ele não tinha outros problemas, né, assim, de saúde para continuar na internação. E aí ele teve alta com 18 dias de nascido, aí foram aquela maratona, né, de acompanhamentos com médicos, oftalmologista, infectologista.
11: Aos 10 anos, Davi tem uma infância tipicamente feliz.
12: A gente anda de bicicleta para ajudar ele. No dia de sábado, quando eu estou de folga, né, com o trabalho de escala, eu levo ele para a academia, para fortalecer as suas perninhas, para ele dar uma caminhada na esteira. Levo um dia a dia normal.
11: Além de andar de bicicleta, Davi brinca na rua, joga bola, salta pipa e tá tudo nas redes sociais.
14: Eita, menino esperto, Davi!
11: O Davi vai completar 11 anos no próximo dia 24 de agosto. Mas o presente, ó, já chegou.
14: Vai andar, vai estar a família toda lá.
12: E um vai empurrar um pouquinho, o outro também vai empurrar um pouquinho. O que importa é o Davi estar feliz.
2: Assim, o Jornal da Noite termina aqui. 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
0: Uma excelente quinta-feira para você e para o Davi.
2: Obrigada pela companhia. Tchau.

Notícia hoje é o que não falta. Agora o desafio é deixar de lado aquilo que só faz barulho para se concentrar no que realmente importa. E se você concorda, coloca na agenda de segunda a sexta-feira ao meio-dia aqui na Band News TV. Você tem um compromisso, a gente vai deixar aquelas manchetes de lado que não chamam muita atenção e vamos nos concentrar num assunto para destrinchar juntos. Você pode concordar, você pode discordar, mas você vai saber a opinião que eu tenho sobre o assunto.

0: por isso que eu não acredito nessa paz de Lula e Alckmin. Acho que ela vai até ali, a próxima eleição para o Senado, acho que a próxima eleição para a presidência do Senado, acho que é um arranjo de sobrevivência para todo mundo. E claro, uma aposta na reeleição de Lula, que estão todos, cada um a seu modo, fazendo, sob essa lógica de sobrevivência. Davi Alckmin foi protagonista de um dos maiores reveses da história de uma presidência da República. Algo que não acontecia desde Floriano Peixoto. A derrota no Senado, liderada por ele, da indicação de Jorge Messias. Isso é algo que deixa marcas profundas. Você não reconstitui uma relação de confiança depois de um trauma como esse. Ocorre que Lula precisa, e Alckmin estava esperando, tá? O José Guimarães vai vender dificuldades e tal, porque é o papel dele, ele é o articulador político, ele conseguiu articular, conseguiu nada, quem conseguiu foi Xandão. Mas o texto é esse. Lula quer fazer avançar alguma coisa daqui até a eleição. Mostrar que o governo tem projeto, que as coisas estão acontecendo. O sonho é a PEC da segurança pública. Mas o próprio José Guimarães disse que, vocês ouviram aí, ficaram conversando 2 horas, 3 cafés, comeu bolo, não tinha nem apetite para o almoço, falaram de todos os assuntos importantes do Brasil, não falaram de segurança, não falaram da PEC da segurança, ele mesmo disse uma incoerência. O governo Lula quer mostrar movimento, quer que alguma coisa aconteça, e acha bom, não sei se é bom eleitoralmente, acha bom ter Alckmin com ele como apoio. E Alckmin está pensando em 2027, ele não disputa eleição, ele é senador, ele precisa de uma base de apoio no governo pensando na sua eleição. Ele não sabe que Senado vai sair das urnas. Olha o investimento bolsonarista na renovação do Senado, em ter um Senado mais conservador. Davi Alckmin não sabe que Senado, hoje ele controla, mas e em 2027? Então, é importante recompor com o governo Lula, é uma base de partido, a partir do que, se Lula vencer, compor, posicionar a sua chance competitiva. Então, vejo muito mais, pessoal, como um arranjo provisório de interesses do que como algo duradouro e promissor.
1: E essa história de, até justamente na busca de Alckmin por uma possível reeleição, né? Ele ficar mais do lado, na boca do José Guimarães, claro, né? Mais do lado de Lula do que de Flávio. Não é arriscado para ele essa história? E você acredita que ele vai realmente se colocar ao lado do presidente Lula oficialmente nessas
2: palanque,
1: eleições?
2: Assim? No pois palanque? É. Sei não.
0: Não sei, se eu tivesse de apostar eu diria que não, mas do ponto de vista político, talvez a aposta mais segura para ele, em termos de reeleição, se aproximar, dar sinais para Lula, porque eu tenho a impressão que a vitória de Flávio, associada a uma chegada forte, ainda maior, da direita conservadora no Senado, isso significaria praticamente o fim das chances de Alckmin de se manter, de se reeleger. Então, eu tenho a impressão de que as chances de Alckmin se reeleger dependem da vitória de Lula em 2026. Caso da vitória de Flávio, eu acho que o cenário é hostil para Davi Alckmin, que é muito próximo de Alexandre de Moraes. E o projeto bolsonarista é de impeachment de ministros do Supremo. Essa formação do Senado tem isso como objeto. E aí, certamente, Davi Alckmin percebido como um empecilho. Essa lógica da sobrevivência que une todo mundo é a que justificou esse encontro que bizarro que Alexandre de Moraes protagonizou, recebeu em sua própria casa de Lula e Alckmin. Então, essas coisas deixam marcas também. As chances de Alckmin em 27 passam pela vitória de Lula. Não é garantido, mas passam.
2: Não é garantido, essa é a questão, né? O Lula pode dar uma contribuição sendo eleito, tem uma força, mas já mostrou que diante de um Congresso unido e conservador, ele fica quase que em segundo plano, o Executivo perde essa potência toda, né, Andreasa?
0: Isso, sem dúvida. E aí vocês viram ontem, né, como o Flávio Bolsonaro encaixou o discurso. O discurso dele é muito ruim, tem muita dificuldade de aproveitar as oportunidades de Flávio Bolsonaro, mas ontem ele fez uma leitura sintética interessante dessa situação. Ele disse que Alexandre de Moraes é o articulador político de Lula. Isso é uma comunicação poderosa do ponto de vista eleitoral. E aqui eu estou fazendo análise do discurso. Flávio conseguiu captar esse movimento, né? Contratou uma posição, ele vê esse movimento que seria para a exploração do seu discurso, a união do sistema, na casa de Alexandre de Moraes, Lula e Alcolumbre, Xandão articulando para Lula, essa circunstância deu um discurso para Flávio Bolsonaro que tem tudo a ver com o investimento dele no Senado, do bolsonarismo no Senado, fazer bancada para ter carga para o que seria pelo menos a deflagração de um processo de impeachment de ministro supremo.
3: É um prazer muito grande de estar com vocês, mas nem tanto de falar sobre o problema que o agronegócio, a agricultura e a pecuária estão sofrendo hoje em decorrência do agravamento dessa crise de crédito. É bom lembrar que o montante devido pelo agronegócio, computando as fontes públicas como Banco do Brasil, BNDES e as originações de crédito no setor privado se aproximam, se não passam um pouco, de R$1 trilhão contra um produto interno bruto gerado no setor na ordem de 1,4, 1,5 trilhão e, portanto, estamos comparando trilhões. É uma quantidade de recursos muito expressiva e na medida em que cerca de 15% desse trilhão devido, ou quase isso, devido pelos agricultores brasileiros começa a entrar numa situação de estresse, aliás já entrou, e agravando a perspectiva financeira, principalmente de regiões altamente produtoras, cito especificamente o caso do meu estado, Mato Grosso, porque é o maior estado hoje produtor de grãos do país, entretanto, com uma crise já instalada. É bem verdade que o governo, Thaís e Verusca, ele já agiu passando uma legislação nova que propõe a equalização de taxa de juros e uma extensão de prazo para o pagamento de dívidas que estão em situação de estresse bancário. Só que a notícia que nós temos é que devido à falta de informações complementares que o governo já deveria ter soltado, essas repactuações de dívida que são expressivas estão todas travadas hoje do sistema bancário. O sistema bancário está muito preocupado com a situação das inadimplências que ocorrem não só no setor agro, mas que vem também do setor industrial e até do setor de serviços, como vocês acabaram de mencionar. Vai razoavelmente bem, mas já apresentando forte desaceleração, e desaceleração significa dizer dificuldades de pagamento por parte dos mutuários. Isso tudo faz com que o sistema bancário ande mais devagar. E é muito ruim porque nós estamos na boca de uma nova safra, cujo plantio já começa agora a partir do fim de setembro. As sementes têm que ser jogadas no solo, mas não é só comprar semente, é comprar os fertilizantes que estão cada vez mais caros com a crise continuada da guerra promovida pelos Estados Unidos e o Irã. E, portanto, nós temos aí diante de nós uma possibilidade de um desempenho na próxima safra de grãos menos positivo, que afeta de um lado o resultado do setor externo e pode cortar a situação um pouquinho mais favorável da curva de preço de alimentos, que por enquanto tem dado um certo alívio no bolso do consumidor brasileiro. Essa é a situação e a gente tem que ficar de olho.
2: Ô Paulo, te perguntar antes de encerrar, né, tem um minutinho, a gente tem pouco tempo, mas não dá para deixar de perguntar para você, já que você tocou aí no nome de alimentos, né, falou dos alimentos, inflação. A gente já está aí contabilizando o El Niño para a próxima safra. Esse El Niño chove muito em alguns lugares, é seca demais nos outros.
4: o que pode, que estrago pode fazer para a inflação?
3: O resultado, Verusca, em geral é negativo. O que a gente não sabe é qual a gravidade desse negativo. E se a gente ponderar isso com uma situação já razoavelmente grave do estresse de crédito, nós temos, vamos dizer assim, dois fenômenos de, vamos dizer, de irregularidade de liquidez. A liquidez creditícia e a liquidez climática. Porque se falta chuva, é muito ruim. Se vem chuva demais, é igualmente ruim. A agricultura é uma fábrica a céu aberto, e dependendo de São Pedro. Portanto, repito, nós hoje de 0 a 5 estamos no nível de gravidade 2. Ou seja, é algo manejável. Mas, você veja, hoje em dia a cabeça dos políticos só está no processo eleitoral. A notícia que se acabou de dar não é o Lula preocupado, dos políticos só está no processo eleitoral. A notícia que se acabou de dar não

0: situação do poder. Esse é um problema que o agronegócio tem que enfrentar e, felizmente, tem boa representação política, consegue renegociações no Congresso. E o empresário que está aí nos ouvindo e que não tem essa representação tão expressiva quanto o agronegócio? Esse está abandonado, infelizmente.
1: A ideia de uma censura líquida significa que ela pode aparecer de qualquer lado. Por exemplo, recentemente tem esse debate ao redor do que aconteceu com o ministro Flávio Dino no Maranhão, a decisão do Alexandre de Moraes de investigar as fontes do jornalista lá no Maranhão, o que coloca em xeque a ideia do direito sagrado, como se conhece, a anonimato das fontes, né? Que é fundamental para qualquer jornalista, qualquer reportagem, né? E isso daí pode parecer uma forma de censura mesmo. Algumas pessoas, inclusive, arriscam dizer que há risco de uma certa ditadura do judiciário. Eu não acho que a gente chegue até lá, mas eu acho sim que uma decisão como essa, para defender, na realidade, um colega do STF, pode soar perigoso mesmo porque fere a liberdade da pesquisa, da investigação jornalística, me parece. Mas também existem outros casos que caracterizam esse líquido, que a censura pode vir de qualquer lugar. Hoje em dia, no Brasil, qualquer associação de classe pode, de repente, resolver denunciar um jornalista ou quem for por ter falado uma frase, ter escrito uma frase, e essa associação profissional pode entender que essa frase, por exemplo, ela vai contra a prática dela, né? E ao invés de, por exemplo, escrever um artigo na mesma mídia, discutir, produzir vídeos nas redes sociais, como muita gente faz, não, ela aciona o Ministério Público para processar esse jornalista, ou seja, quem for que trabalha com a palavra pública. E aí isso pode vir de qualquer instituição. Então, quando a gente fala de uma censura líquida, a gente não está falando da questão hierárquica que vem especificamente no caso desse jornalista do Maranhão e dessa investigação, que aí é uma questão hierárquica vertical. Ela pode vir do mesmo nível social em que você está, do vizinho, certo? De uma pessoa que você conhece ou você não conhece. E aí tem um fator fundamental nisso, que é o seguinte: a pessoa que então é denunciada e vai ser processada e tal, ela tem que contratar advogado. E quando ela contrata um advogado, como todos nós sabemos, a maioria esmagadora de pessoas que trabalha com a palavra pública é classe média, né? O que quando ela tem que contratar um advogado, ela vai gastar muito dinheiro. E isso, mesmo que o processo não siga adiante, já significou uma desorganização da vida dessa pessoa. Portanto, muitas vezes, há quem diga com segurança de que uma intenção dessa, às vezes, nem é seguir com o processo. Mas é só mandar um recado: olha, você fique quieta, hein? Você fique quieto. Cuidado com o que você fala. E isso produz aquilo que os americanos chamam de chilling effect, né? Você fica congelado, paralisado, produzindo autocensura, com medo que aconteça algum tipo de situação como essa. Portanto, essa é a ideia de uma censura líquida, de caráter judicial, né, claramente, e de que sim opera como censura, às vezes aparentemente invisível, mas que qualquer um no Brasil hoje que trabalha com a palavra pública corre esse risco. Portanto, vem de qualquer setor da sociedade. Não é de um partido político, necessariamente. Não tem a ver com a polarização, necessariamente. Pode até ver, mas não necessariamente. E isso, sim, causa um estrago na circulação da palavra pública.
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0: PGR defende que STF mantenha restrições de visitas a Jair Bolsonaro.
1: Presidente Lula e presidente do Senado, Davi Alcolumbre, voltam a se encontrar. O Planalto busca acordo para a votação de pautas de interesse do governo antes das eleições.
0: Pedidos de recuperação judicial de produtores rurais batem recorde. Juros e queda de preços de commodities provocam crise.
1: Câmara dos Deputados instala comissão especial para analisar a proposta de emenda à Constituição que reduz a maioridade penal de 18 para 16 anos.
0: Juiz afastado por beber vinho e fumar em plena audiência vai continuar recebendo salário de R$ 83 mil.
1: Programa de hoje falando então de economia, de agro, de coisas que importam diretamente para a vida da gente.
0: Nossa, traz dinheiro para o nosso bolso, então a grande questão aqui é saber para onde está indo o dinheiro, com juros, com crédito caro. Bom, você já ouviu falar de inferno tributário?
1: É, vamos fazer essa pergunta, porque como tem uma explicação aqui que já está dada pelo Antônio Cabreira, que está conosco ao vivo. Inferno tributário, André Perfeito, é um bom resumo do que vive o brasileiro, André? Boa noite.
2: Boa noite, Verusca, boa noite, Felipe, boa noite, Cabreiro, prazer falar com vocês. Olha, já tinha ouvido falar de Custo Brasil, já tinha ouvido falar vários termos, mas inferno tributário é a primeira vez que eu ouço. Eu acho que não está tão longe da realidade no seguinte sentido, né? A gente tem um sistema tributário no Brasil que é muito complexo, né? Cumulativo e também que atrapalha muito o planejamento, né? Acho que é uma das principais questões, o planejamento de empresas, né? Acaba ficando muito comprometido justamente por conta da incapacidade de previsibilidade, né? Não estou nem falando da taxa em si, da carga tributária ou do que se trata esse imposto no Brasil. Mas o que a gente tem aí, sem dúvida nenhuma, é uma complexidade muito grande, que em tese a reforma tributária vai enfrentar, né? Existe uma discussão muito grande, né, Felipe, a respeito da perspectiva da real taxa, né, que vai ser efetiva do IBS, do CBS, né, que são os dois impostos de valor agregado que vão ter, mas eu espero que pelo menos a parte infernal, no sentido da complexidade, seja pelo menos enfrentada em parte, né, assim que espero.
1: Moreira, você adora ilustrar os seus comentários aqui na Band News TV e você vai ao local. A gente vai mostrar daqui a pouquinho o vídeo, mas como é que é esse inferno tributário? Boa noite, prazer te ter aqui ao vivo.
3: Boa noite. Boa noite, Felipe. Boa noite, Verusca. Um prazer muito grande estar aqui no Edição da Noite. E, na realidade, a gente tem hoje já o paraíso fiscal. As pessoas comentam do paraíso fiscal. E se você não está no paraíso fiscal, você só pode estar no inferno tributário.
0: Muito bom.
3: Aí que vem a expressão. Inclusive, o Roberto Campos, ele tinha um comentário que era engraçado. Ele dizia o seguinte, que no Brasil, se você fizer a declaração de imposto de renda correto, você vai para um asilo, você fica pobre. E se você fizer errado, você vai para a cadeia. Então, o inferno tributário é isso, você está entre o asilo e a cadeia. Mas o que a gente queria trazer com isso é exatamente essa complexidade do sistema tributário e que não facilitou. Se você pensar bem, durante aí praticamente 8 anos, nós vamos conviver com 2 sistemas tributários, o antigo e o novo.
1: André Cabreira, assinante. Vamos ver na prática o que o Cabreira está dizendo sobre a atualidade do Brasil. Roda, VT.
3: Você já ouviu a expressão de que o Brasil, nós vivemos num inferno tributário? Pois bem, olha que interessante. Um advogado tributarista de Belo Horizonte, o Dr. Vinícius Leôncio, ele resolveu compilar e fazer um livro com toda a legislação tributária federal, estadual e municipal. O resultado foi esse livro que você está vendo aqui. Você tem até uma escada para subir e para chegar até nele aqui em cima, porque esse livro, ele pesa 7,5 toneladas, ele tem 2,10 metros de altura, 1,40 de largura e ele tem quase 42 mil páginas. Então, até que o Dr. Vinícius até colocou o nome nesse livro de Pátria Amada, um país tão querido, tão abençoado com esse inferno tributário. Aqui está toda a legislação das 3 esferas do Brasil. Ele gastou quase R$ 1 milhão, ele contratou 12 pessoas, 30% desse recurso ele pagou em imposto. E a dureza é que não está tudo aqui, porque a cada dia 33 novas normas tributárias elas são elaboradas por dia no Brasil. E aí nós tivemos a reforma tributária, e ela veio com o bordão de simplificação. Mas não foi isso o que aconteceu. A nossa reforma tributária ela foi criada por uma emenda a 132 de 2023. Essa emenda tem 22 artigos. A lei complementar 214 depois veio com 544 artigos. Nós precisamos de outra lei complementar, a 227, que tem 165 artigos. E depois, finalmente, a última lei complementar, a 225, que tem 58 artigos. E essas leis, elas precisaram ser regulamentadas através de decretos ou outros instrumentos. E, por exemplo, no caso da contribuição de bens e serviços, tem 620 artigos e 5 anexos. Já o Imposto sobre Bens e Serviços, o IBS, ele tem 619 artigos e 5 anexos. Ou seja, a nossa reforma tributária, ela vem com 2.026 artigos. Isso porque eu não...
0: Onde está esse livro? Só curiosidade, onde está esse calhamaço? Esse é um calhamaço de verdade.
3: Ele está em Belo Horizonte. E na realidade, Felipe, eu acho que esse livro e que esses números que a gente trouxe sobre a reforma tributária, que poucos conhecem, uhum, a reforma tributária até agora ela já entregou 2.026 artigos. Isso não é brincadeira, uma reforma que veio para simplificar. Mas eu acho que isso que a gente viu até agora é o retrato que explica muito fácil por que vocês aqui, às vezes, na edição da noite, comentam muito: as empresas estão indo para o Paraguai. Por quê? Porque elas não enfrentam essa legislação. O Paraguai hoje, por exemplo, para citar aqui, para realçar e ilustrar, ele tem um sistema tributário que é 10, 10 e 10. Você paga 10% do IVA e você paga 10% do imposto de renda pessoa física ou 10% do imposto de renda pessoa jurídica. E o que você pagar do IVA, você abate do imposto de renda, ou físico ou jurídico. E ponto. Esse é o sistema tributário do Paraguai.
1: Seria bom ter algo assim aqui, perfeito?
2: Então, seria maravilhoso, né? O Cabreira, a provocação dele foi brilhante, né? Eu acho que mostrar o tamanho fisicamente do que se trata, né? Acho que a pessoa visualiza o tamanho do manicômio, né? O CBS e o IBS, sem dúvida nenhuma, carecem ainda de simplificações, né? Mas eu consigo, eu não sei se eu estou muito otimista, talvez seja isso, né? Mas eu acho que é um passo na direção correta, né? O que é interessante, e o comentário eu acho que é preciso nisso, né? Que a vantagem, só pela simplificação, não vamos nem entrar ainda na questão da carga tributária, mas só de ser 10, 10, 10, que nem é no Paraguai, isso cria a perspectiva de uma eficiência microeconômica que é muito grande. A gente vive hoje em dia num país onde, por exemplo, você conseguir abater dentro da cadeia dos, vamos dizer assim, de quem pagou antes o imposto para você pagar depois. Isso daí é completamente não igual para todos os setores, tá? Tem setor que consome mais produtos industriais, tem outros setores que não consomem tanto, que pode abater mais, abater menos. Enfim, né? Brasil é uma, vamos dizer assim, as contradições nossas enquanto nação, enquanto economia, foram se traduzindo, se tatuando justamente na questão tributária, que é a relação mais fundamental dentro de uma perspectiva econômica do Estado com o cidadão e com as próprias empresas. Não é à toa que tem 2,30 metros, é isso, Cabreira, de altura, o volume do... Então, 2,30 metros é o tamanho desse Leviatã que a gente tem. O Leviatã do Brasil tem 2,30 metros, descobrimos.
3: Mas eu queria fazer um comentário, Felipe, nisso que o perfeito colocou. E assim, a gente entende, precisamos caminhar no sentido de simplificar. A minha preocupação, perfeito, é que eu acho que a reforma tributária, ela fugiu disso. E eu vou dar aqui um pequeno exemplo no caso do agronegócio. Para o agro, na minha opinião, ela é uma tragédia. E não estou nem falando na questão tributária, a gente pode comentar depois a questão de alíquotas. Mas olha que coisa interessante. Muitos produtos primários na reforma tributária, eles vão, depois do período de transição, eles vão ter alíquota zero. Então isso é ótimo, esse muito, é muito bem-vindo, o imposto não enche a barriga de ninguém. Agora, qual é o problema? O problema é que se eu industrializar esse produto primário, eu vou para a alíquota máxima de 20%, que a gente espera também. Aliás, é uma coisa irônica, né? Nós aprovamos uma reforma tributária sem saber qual é a alíquota. Eu acho que a CIA, o FBI, eles devem saber qual que é a CIA. Mas a maioria dos economistas ainda não sabe qual é a nossa alíquota.
1: Estamos aguardando o encontro do comitê e do governo em novembro para saber a federal. E as estaduais só daqui a 2 anos.
3: Mas nesse sentido, por exemplo, imaginando aqui, perfeito, que seja 28%, então vou dar um exemplo para ilustrar. Você vai ter um bife, esse bife, depois da transição, 2033, ele vai ter zero, ele não vai ter imposto. Se eu transformar aquele bife num hambúrguer, ele vai subir para 28%. Então, na realidade, a reforma tributária, especificamente agora no caso do agro, ela torna a industrialização um pecado. Eu chamaria a reforma tributária como a maneira de continuar mantendo o Brasil como a maior fazenda do mundo. E aí eu posso citar uma série de outros produtos. O frango, produto in natura, alíquota zero. Se eu transformar o frango num nuggets, eu vou para 28%. Tomate, alíquota zero. Se eu fizer um extrato do tomate, 28%, com aquela redução de 60%. Então, ela penaliza a agroindustrialização. Então, eu acho que nós deveríamos caminhar no sentido de fazer do agronegócio o ponto principal de industrialização do Brasil. Mas ela caminhou no sentido contrário, ela vai penalizar. Nós vamos continuar sendo um grande produtor de produtos primários, e aí vem aquela velha crítica, o agronegócio não agrega valor. E nós não vamos continuar agregando valor, principalmente pela penalidade tributária que vamos ter depois da reforma.
0: Juntando ao que está dizendo Cabreira, o André, ainda tem a lista de exceções, né? Que até onde a gente sabe, ela é gigante. A gente não tem ainda certeza de todas as exceções, mas até onde a gente sabe, ela é gigante. O que torna o IVA talvez um dos maiores do mundo, né?
2: É bem provável que sim, né? Eu acho que, bem, vamos ter. Eu fico um pouco sem jeito de comentar, porque discutir economia com tributos é uma especialidade que nem, sei lá, um médico que faz operação de cérebro, né? Não é um clínico geral, né? É um negócio tão complexo e tão específico que às vezes a gente fica um pouco sem norte, né? Agora sim, de fato, essa reforma tributária, ela está trazendo muita, é um nível de incômodo muito grande dentro da classe empresarial, porque como foi colocado, isso daí é um ponto importante, vai conviver simultaneamente duas para depois discutir as alíquotas, isso daí é, enfim, né, não é o melhor caminho, não acho que seja, sem dúvida nenhuma, mas o processo político no Brasil tem dessas coisas, né? Temos que ver também como vai ser implementado isso para valer nos próximos anos, né? Agora, o que a gente tem que, talvez, pensando aqui alto esse tema, né? Que a gente tem que tentar trabalhar sempre no sentido da simplificação, não só por conta da eficiência microeconômica, mas porque quando você simplifica, nós, enquanto cidadãos, a gente consegue entender exatamente qual que é a carga tributária que está sendo final. Porque senão vira um manicômio mesmo, né? Não é nem inferno tributário, é um manicômio que tem um custo de cidadania muito grande, porque o imposto é um ato cívico quase, né? A gente está fazendo isso porque tem que pagar imposto, porque a gente entende que a coletividade é importante. Se a forma de relação do Estado com a coletividade é esse tamanho de 2,30 metros, esse Leviatã, né, só para continuar usando a imagem, isso daí, sem dúvida nenhuma, não favorece ninguém. Mas, enfim, é o que temos agora. Espero que... a minha esperança, Cabreira, que apesar de ter 2.000 e tantos artigos, né, que tem alguma inteligência artificial treinada para ajudar a gente a ver isso, né? De repente, agora, com o IA, a gente consegue resolver parte do problema, né?
3: Nesse ponto, André, o que me preocupa é uma coisa interessante no que a Verusca colocou, pelo seguinte, o mercado, de uma maneira geral, independente de onde seja a economia, ele dita as normas, né? O empreendedor, o industrial, o agricultor, ele procura atender ao mercado. Mas o que eu percebo, por exemplo, no caso do agronegócio, Sabe qual que é a sigla mágica hoje do empreendedor? É o NCM, né? A Nomenclatura Comum do Mercosul. Por quê? O sujeito ele vai pegar o produto primário, aí ele vai ficar olhando nas alíquotas. Opa, esse aqui eu vou pagar tal. Então ele vai produzir aquilo. Então é o Estado direcionando o tipo de coisa que o empreendedor vai produzir. Eu não vejo, assim, eu sou contra o planejamento central. Então, nesse momento, eu acho que nós estamos caminhando numa direção diferente do que o mundo está fazendo. A gente está assistindo aí, até país, até uma ironia, eu vi essa semana agora, por exemplo, o Vietnã, que ainda carrega o nome socialista, República Socialista do Vietnã, propondo uma reforma tributária, reduzindo impostos, propondo uma imensa desregulamentação, derrubou 800 normas. Eu digo isso porque o Vietnã, por exemplo, ele é um grande concorrente do Brasil na área do café. Então significa o quê? Que o produtor de café no Vietnã, ele vai estar mais desregulamentado, ele vai estar com um produto assim, menos tributado do que a gente aqui no Brasil. Então o mundo está caminhando numa direção e me preocupa nesse sentido que nós estamos numa direção oposta. Só um pequeno adendo que eu queria te falar dessa questão da simplificação, ela até vai numa direção certa de você evitar a informalidade. Mas no caso do agro, por exemplo, nós estamos obrigando todo mundo a ter um CNPJ. Para os médios e para os grandes produtores não tem problema nenhum. Agora, se você trouxer isso para o pequeno produtor, aquele pequeno produtor que está lá no interior do Nordeste, você já imaginou ele ter um CNPJ? Ele tem que abrir uma empresa. Então nós estamos burocratizando, talvez a gente pudesse até quase chamar a reforma agrária, a nossa reforma tributária, como uma anti-reforma agrária, porque ela vai expulsar esses pequenos pela obrigatoriedade de você ter um CNPJ.
2: Eu não saberia dizer aqui, Gabriel, se não seria adequado todas as empresas terem um CNPJ. Eu acho que existe também uma resistência, talvez que a gente tenha que simplificar esse processo ao máximo. Mas sabe o que é interessante do que você colocou aí, que a respeito dessa atuação? Com o mundo que a gente está indo de fintech e PIX, vai ser tudo cobrado na fonte daqui a pouco. Né? Daqui a pouco já tem o split payment, que já é uma das previsões da própria reforma tributária. Eu acho que o Leviatã, né, ele pode se tornar até menor no sentido da complexidade, mas vai se tornar muito mais onipresente. Né? Eu tenho conversado com algumas pessoas, gente querendo voltar a usar dinheiro, porque é um meio de pagamento que fica fora do radar. Então eu acho que existe esse jogo tecnológico por trás, que isso daí vai ser uma grande novidade. E eu acho que quando se casa isso com a questão propriamente da reforma tributária, o Estado vai ter onisciência praticamente da vida de todo cidadão, o que é um risco, né? Em vários sentidos, né? Não é só a questão... Eu acho que é bom porque o Brasil tem um equilíbrio muito ruim quando se trata de pagar impostos, né? A gente sabe que alguns setores acabam tendo que carregar outros que, por vários motivos, são informais. Você conta a questão do crime organizado no Brasil, que isso daí é uma área... A informalidade no Brasil é gigantesca também, né? Para pensar desse jeito. Mas o Estado brasileiro, através das fintechs, somadas tecnologias bancárias novas, né, e toda a questão da internet como todo, vai tornar muito mais difícil, vamos dizer assim, a soberania fiscal de cada um, por assim dizer.
4: Cabreira, hoje o Banco do Brasil divulgou que aumentou a carteira de crédito para o produtor rural, cerca de 4%, mas também está preocupado com o aumento da inadimplência do pagamento das dívidas anteriores dos produtores rurais. Todos os anos, pode dizer praticamente perto aí da safra, a gente sempre vê o governo sendo pressionado para fazer a renegociação das dívidas, ajudar o produtor com a renegociação das dívidas. Não seria o caso de se ter um programa voltado especificamente para o agro, além do plano safra, que caminhe muito além disso, para que o produtor rural não tenha que vir com pires na mão todo ano, todo semestre, pedindo dinheiro para o governo, pedindo essa renegociação de dívidas?
1: Em cima disso, tem uma pergunta de um telespectador nosso, o Paulo Costa Ebsen, ele é produtor rural no Rio Grande do Sul. Na década de 1990, o agro brasileiro passou por uma grave crise, é uma situação que a Verúcia colocou agora, né, que estamos vivendo também, com os mesmos sintomas da crise atual. Na sua opinião, o que deve ser feito para superar a atual crise? Que mecanismos devem ser criados e implementados para permitir que tenhamos mais alternativas para enfrentar as crises que virão? Porque já estão aí contratadas várias.
3: Eu acho que a gente tem que começar a identificar qual que é o principal problema desse endividamento. E é claro que a gente precisa dizer que esse endividamento ele não é típico só do agro. É que o agro ele cria esse destaque, o plano safra, essas coisas todas. Mas na realidade, todo o setor produtivo está sofrendo principalmente com a taxa de juros. Então se você me perguntar hoje, o principal ponto que está gerando todo esse problema de inadimplência, recuperação judicial, é essa taxa de juros. Inclusive, eu gosto sempre de brincar que com essa taxa de juros, mesmo que ela tenha sido reduzida agora a 14%, nem maconha irrigada você vai conseguir pagar essa conta. Ela é muito alta. Tanto é que você tem, talvez seja o maior endividamento, por exemplo, das famílias brasileiras. Você já imaginou esse número? Hoje, o brasileiro em si, pessoa física, a dívida ultrapassa 500 bilhões de reais. Isso é maior do que o plano Safra. Aí nós já tivemos o Desenrola Brasil, essa coisa toda tentando resolver. Por quê? É a taxa de juros, a gente precisa atacar isso. Claro que aí tem outros comentários que a gente poderia... o endividamento do Brasil, o crescimento das despesas públicas. Nós estamos vivendo aí uma farra fiscal, toda hora se rompe o teto, toda hora você não tem mais essa... um corrimão que segure as despesas públicas, então isso vai levando a esse descontrole e a essa taxa de juros. E acoplado a isso, nós tivemos uma tempestade perfeita, que é a questão do preço das commodities, que realmente elas caíram a preços aí inimagináveis, associado ao aumento de custo, principalmente pelo efeito da guerra do Irã, fechamento do Estreito de Hormuz. Então nós tivemos aumento do fertilizante, aumento do preço do óleo diesel. Então você teve três fatores que dificilmente eles se juntam, e eles se juntaram agora, infelizmente, nessa safra. Algumas coisas, a gente tem um ditado que diz assim: nunca desperdice uma crise. Então, acho que esse momento dessa crise deveria nos levar, olha, nós não podemos continuar com essa taxa de juros. E também o agronegócio, um dos fatores que pesa muito hoje é a questão dos fertilizantes. Nós deveríamos repensar, o Brasil tem reservas, por exemplo, nós temos uma das maiores reservas de potássio em Altazes, lá no Amazonas, mas há 10 anos que isso está judicializado, a gente não consegue ter uma licença ambiental. Então, eu acho que é o momento da gente trazer um plano estratégico para o país, para que a gente possa transformar esses recursos naturais, como é o caso dos nossos fertilizantes, em ativos estratégicos e a gente não seja tão dependente. Hoje, acima de 80% do fertilizante do agro brasileiro, ele é importado. Então, isso é uma crise, a gente fica dependendo. E outra coisa, o setor agropecuário é o setor mais internacionalizado da nossa economia. Então, essas ondas no mercado internacional afetam em cheio o nosso produtor.
4: Eu quero saber a opinião do André Prefeito também, porque o Cabreira trouxe aí para a gente uma radiografia do setor. E a gente tem que lembrar também, o André, que diferente de outros setores, o agro também ele é mais suscetível, ou tão suscetível, a variáveis, né? De clima, de oferta e demanda, que é típico da economia, mas muito a clima e ao que o Cabreira lembrou aqui, muito suscetível a dólar, a conflitos no exterior.
2: Bem, primeira coisa, eu quero dizer que eu voto com o relator. Os temas levantados pelo Cabreira, acho que contemplam boa parte dos tópicos que tem que ser colocado. Mas eu vou colocar umas provocações aqui só para a gente pensar um pouco mais alto, né, esses temas, né? Por exemplo, o mundo agro, né? Por conta do sistema financeiro nacional ter se tornado mais profundo e mais líquido, surgiram várias formas de financiamento privado, falando de LCA, de CRA, enfim, toda essa dimensão. Isso é uma solução de mercado para um problema que tem uma dinâmica que, às vezes, foge da capacidade do mercado precificar isso direito, especialmente com esse nível de juros, né? Então, para a gente entender que o mercado de capitais, ele pode e deve ajudar, mas ele tem um certo limite, tem coisa que é planejamento, né? Por exemplo, né, o mercado agro tem a questão dos fertilizantes, né, colocou a questão do potássio. Eu vou até além, a gente tem que começar a explorar e usar de forma mais sábia gás natural, Isso daí vai gerar, pode gerar amônia, pode gerar uma série de outros produtos. A gente não faz isso de forma sistemática, organizada. Esse é um dos pontos também que eu acho que a gente tem que começar a aproveitar, em alguma medida, que a gente está um pouco mais... a gente tem as capacidades, de fato, para se blindar um pouco mais o resto do mundo. Eu acho que a gente tem que trabalhar nesse sentido. Então, dando, né, fazendo um trabalho aqui meio do contente, né, ou tentando ver o lado positivo... a boa notícia é que a gente tem um monte de problema que dá para ser resolvido. Agora temos que resolver. Sobre a taxa de juros, é absolutamente desconcertante esse patamar de taxa de juros. Porque o que acontece no Brasil, o que aconteceu no Brasil, eu vou colocar na seguinte ordem para discutir a taxa de juros no Brasil. O desemprego caiu. Na hora que o desemprego cai, isso implica dizer que o salário sobe, né? Porque o desemprego está baixo, o salário sobe. Em tese, isso teria gerado um aumento muito forte do consumo. A massa salarial até subiu. Só que a renda disponível está caindo porque as famílias estão endividadas, né, Cabreira? A gente vê isso roubando renda real, também roubando via BET, enfim, outras formas mais fluidas, vamos dizer assim, de que vão roubando renda real. Só que aqui que está o drama, né? Na hora que o salário subiu, a margem de lucro empresarial cai. Numa situação normal de temperatura e pressão, o empresário ia colocar máquina, investir em capital, para poupar a mão de obra. É assim que funciona no capitalismo. Só que o empresário no Brasil não consegue fazer isso, porque ele não consegue tomar dinheiro emprestado, porque o juro está alto, e a margem de lucro dele caiu porque o custo da mão de obra subiu. Grosso modo é isso. Então a gente está num equilíbrio, que a imagem que eu tento, que vem na minha cabeça, é como se fosse, sei lá, uma árvore, um bambu dobrado, super tensionado. Então, como você distensiona isso, para responder também o telespectador, né? Planejamento. Não tem jeito. Por mais que a gente tenha uma perspectiva de soluções de mercado, as soluções de mercado, às vezes, e olha que eu sou do mercado financeiro, eu acho que tem que continuar utilizando LCA, CRA e por aí vai. Mas as soluções de mercado, às vezes, elas potencializam, né, problemas, né? O que a gente colocou agora, foi colocado aqui agora, é dramático. E soma-se a isso, que nem foi colocado aqui também, né? É a ideia de que você tem uma questão climática que eu nem sei avaliar, que é o Super El Niño. Parece o nome de um filme de terror, sei lá, não sei o que, que é isso, né? Mas o que a gente sabe é que pode ter uma disrupção de novo no mercado de alimentos, né? Então, isso tudo tem coisas que só para pegar a questão tributária de novo, tem coisas que só se resolve com bom senso. Não é nem uma sacada genial, é bom senso. Tentar deixar leve alguns setores e mais protegido outros para a gente criar um resultado final melhor.
1: Qual é o clima?
2: Porque não existe solução mágica.
1: Tá, então, não o clima lá fora, mas qual é o clima do bom senso no ano eleitoral quando está contratada uma trombada fiscal para 2027. Como é que faz esse clima aí?
2: Eu acho que a gente está numa situação onde a taxa de juros no Brasil, uma parte do drama é o seguinte: a taxa de juros no Brasil está elevadíssima. O Gabriel Galípoli, o Banco Central, deixou a taxa de juros num patamar alto por muito tempo, e a gente está tendo títulos tipo IPCA, pagando IPCA mais 7,5%, 8%, chegou a pagar IPCA mais 9%. Numa situação normal de temperatura e pressão, o que, que era esperado? Que a taxa de desemprego subisse. Na hora que a taxa de desemprego sobe, o salário cai. Quando o salário cai, resolve os problemas que eu estava falando antes, o que permite que a taxa de juros caísse, certo? Só que a taxa de juros não cai no Brasil, porque a gente, não é só no Brasil, né, no resto do mundo também, em grande medida, porque o mercado de trabalho mudou. A taxa de juros pode ser 30%. Não vai subir a taxa de desemprego, porque hoje em dia você tem a gig economy, né? Você tem entregador por aplicativo, tudo por aplicativo, né? Isso tudo alterou esse mercado de trabalho, que criou resistência ou a sensibilidade para a taxa de juros. Eu sei que eu estou sendo, às vezes, talvez muito técnico aqui, mas o que eu quero trazer para a discussão é que algumas coisas que a gente achava que funcionava de um jeito, ou seja, sobe a taxa de juros, que o desemprego sobe, não funciona mais do jeito que era. E isso para colocar que, num período eleitoral, o presidente, o próximo presidente, não importa quem, o Lula, o Flávio, não importa, eles vão ter que sinalizar alguma questão da parte fiscal, de fato, eles vão ter que fazer isso, porque o ajuste pode ser ou no orçamento de famílias e empresas ou no do governo. Se a gente fizer o ajuste do lado da família e das empresas, principalmente do consumo das famílias, diminuir o consumo delas, eu falei que a margem de lucro do empresário está apertada, certo? Se a demanda cai, aí as empresas vão, sei lá o que pode acontecer. Então esse ajuste tem que ser feito necessariamente no orçamento do governo. Não tem como ser diferente. E mais do que isso, se ele continua emitindo dívida, isso é que nem ofertar uma mercadoria. Quanto mais se oferta de uma mercadoria, no caso dívida, o preço dela cai. Quando o preço do título cai, quer dizer que o juro sobe. Então, a gente está num nó danado, não está simples a situação. Até estou bastante pessimista.
3: Eu queria só fazer um comentário interessante sobre o que você colocou. Veja que coisa interessante. A gente fala muito do desemprego que cai, mas nós estamos num ápice de programas sociais. Então, é meio contraditório isso, né? Se o desemprego está baixo e os programas sociais, eles estão altos. Então, mas eu queria só colocar algo que é interessante, porque às vezes a gente fala, e para mim um dos grandes erros aqui, André, na tramitação da reforma tributária, é a gente não ter acoplado a ela a reforma administrativa. Então, a reforma tributária, na minha opinião, ela foi apenas para arrecadar e cobrir o caixa do governo. Não houve nenhuma preocupação em reduzir. Nós estamos falando aqui de problemas, de recuperação judicial, de inadimplência. Aonde nós vimos, em algum momento, alguma linha, algum comentário de corte de gastos públicos? Não existe essa palavra no Brasil. Então, nós estamos na contramão, né? O poder público... Né? E eu vou te dar só um número que é interessante. Você falou do El Niño. Olha que coisa interessante. No ano passado, os Estados Unidos seguraram 96% das suas lavouras. A China segurou 90%. Qualquer país europeu está na faixa de 70%, 80%. Sabe qual foi o percentual o ano passado, segurado aqui no Brasil? 3,3%. Então eu vou dar um número. Porque o seguro rural, a gente tem, você sabe aquela história, a gente tem que combinar o jogo com os russos. O que, que os nossos concorrentes estão fazendo? A França divulgou um dado agora, por exemplo, do ano passado, a renda do produtor francês agrícola, 74% é recursos oriundos do Tesouro. Então você imagina a competição que a gente está tendo. Nesse caso do seguro rural, o governo deveria olhar de uma forma mais, principalmente no ano que a gente vai ter o aninho. E por que, que eu digo isso? Foram efetivamente, no ano passado, liberados em torno de R$500 milhões. Pela primeira vez na história... Com essa questão da dívida, nós estamos pagando mais de R$1 trilhão nos últimos 12 meses. Então, se você pegar o que o governo federal pagou de juros sobre a dívida nos últimos 12 meses, é mais de 2.000 vezes o que a gente gastou para o seguro rural. Então, a gente está pagando de juros 2.000 vezes mais para proteger alguém que está produzindo alimentos. Então, são esses números que eu acho que a gente tem que trazer para a sociedade... para a gente ter um encontro de contas, porque nós estamos realmente num caminho errado para o abismo.
2: E sabe o que é o pior disso, Cabreiro? Que 1,1 tri em 12 meses foi para o bolso de alguém. Fatalmente todos nós aqui que temos CDB, que é atrelado ao CDI, aos bancos e várias pessoas. E aí entra no drama do seguro que você colocou, que é esse ponto é central, na minha opinião. Como você vai segurar alguma coisa onde o preço do tempo, ou seja, a taxa de juros, é a do Brasil, que é 14 alguma coisa por cento? Isso daí é quase proibitivo, né? E soma-se outra coisa. O fato de não ter seguro...
1: Eu só vou revelar aqui. Tão logo eu fiz a pergunta sobre seguro rural para os candidatos ao governo de São Paulo, Tarcísio de Freitas e Fernando Haddad, o André pegou e mandou um WhatsApp dizendo... Muito boa pergunta, essa é uma questão que está presente, a questão do agro. O André estava, domingo a gente já estava, de alguma forma, elaborando isso, André.
2: Então, mas é porque você foi muito preciso ali, Felipe, eu acho que, porque a questão do agro, existe um problema que é descasamento temporal entre o início da plantação, a maturação e quando tem o produto, então, quando tem o produto de fato. Então, perceba, passa por vários ciclos. Esses ciclos, eles podem se, vamos assim, se um trombar no outro. E isso daí carece de seguro, carece de todas essas ferramentas. E outra coisa que eu acho enlouquecedora no Brasil é o seguinte, como assim a gente não tem os insumos de produção, sendo que a gente é um dos maiores países agrícolas do mundo? Isso devia ser uma questão de segurança nacional, que nem deveria ser de segurança nacional, a gente ter as refinarias para refinar o nosso próprio petróleo para não ficar dependendo de gasolina importada. A gente pode fazer isso. Agora, esse nível de juros que, tá, que o Cabreiro colocou, que é no centro da questão mesmo, é 1,1 tri em 12 meses, o passivo do governo vira ativo da iniciativa privada. E é esse jogo de conciliação das contas nesse nível que é difícil fazer, porque o mercado financeiro, vou ser franco, está achando ruim, mas é aquela lágrima de crocodilo no final do dia, né? Uma lágrima que a gente sabe que não é tão triste assim no final.
3: Vou fazer uma provocação aqui, viu, Felipe?
1: Passa.
3: Como bom espanhol, vou falar algo aqui que vai ser uma heresia que eu vou falar aqui ao vivo, tá?
1: Mas será defendido eternamente por mim e por todos os galegos, não se
3: preocupe. Então tá bom. Não, na realidade, só um pequeno adendo, o que o André colocou é muito interessante. Hoje o Brasil, nós estamos injetando o gás da Petrobras no solo e não utilizamos esse gás para fazer a nossa amônia. Isso é uma coisa incrível, isso é coisa de país do futebol, país das praias, como a gente precisa, e precisamos desse fertilizante. Agora, eu vou dizer, sabe, André, eu sou assim, favorável ao mercado, minhas restrições, por exemplo, a reforma tributária, é que esse 54 vai ser meio um soviete supremo lá em Brasília, definindo todas as alíquotas. Eu acho até que é um pouco antifederativo, você está tirando o poder do governador, o poder do prefeito, porque tudo vai ser centralizado em Brasília. E eu estou dizendo tudo isso, e essa é a minha provocação, porque eu sou um ferrenho defensor da competição fiscal, que erroneamente aqui no Brasil a gente chama de a guerra fiscal. Não, não é guerra fiscal. Eu vivo uma guerra fiscal, por exemplo, como produtor de soja. Eu tenho que acordar de manhã, produzir uma boa soja, com bom preço, com qualidade, porque senão meu vizinho vai tomar o meu mercado. Esse tipo de competição a gente não tem entre os entes públicos. Hoje, o poder público, e principalmente com a nova reforma, ele tem um mercado cativo. Quem que é o cliente hoje do Estado? Não é o contribuinte, que inclusive a gente trata errado essa expressão, né? O famoso pagador de impostos. Ele não tem que disputar o seu cliente. Por quê? Porque a reforma tributária, ela não vai permitir a competição fiscal. Eu acho que eu no setor privado, você no setor privado, como a gente tem que competir nos nossos negócios, o poder público, ele também deveria ter competição. Ou seja, aqueles governadores ou aqueles prefeitos que tiverem as suas contas em dias, que tiverem as suas contas ajustadas, eles poderão ter uma redução de impostos. Agora, do jeito que está, nós centralizamos tudo em Brasília e não vamos ter essa competição.
4: Quero trazer aqui para a nossa discussão duas informações novas. A gente pode dizer que são novas. Acho que principalmente para você comentar, Cabreira, já que a gente estava falando aí da questão dos fertilizantes, ontem o Senado aprovou o projeto que cria o Programa de Desenvolvimento da Indústria de Fertilizantes, que é o Profert, que foi um esforço aí da senadora Tereza Cristina, que o agro se vê bem representado na senadora. Teve esse programa que foi criado, já tinha sido aprovado pelos deputados, segue agora para a sanção do presidente Lula. E agora há pouco, né, o Senado aprovou essa questão dos combustíveis. E dentro dessa lei dos combustíveis, tem também créditos fiscais para a produção de fertilizantes, matérias-primas, remineralizadores e bioinsumos entre 2027 e 2031. A União podendo conceder aí até 5 bilhões em créditos fiscais. Eu começo com você, Cabreira. Esse programa de fertilizantes e essa aprovação, agora há pouco pelo Senado, de que forma podem mitigar um pouco dessa falta que o Brasil tem, principalmente em fertilizantes, que tem piorado muito por conta da guerra?
3: O comentário que eu vou fazer, eu queria aqui fazer uma ressalva. A ministra Tereza Cristina, ela é uma representante nata do agronegócio, ela tem todo o nosso apoio, então esse comentário não está direcionado a ela de uma forma geral. Mas a gente tem aquele velho ditado que o Estado é aquele ente que chega, quebra as suas duas pernas e depois ele oferece uma muleta e dizendo que você tem que agradecer pelas muletas, pelo mal que ele te causou.
4: Ótimo.
3: E por que eu estou dizendo tudo isso? Olha que coisa interessante. E as pessoas não pegaram as nuances disso. Primeiro, a gente comentou a falta do licenciamento. É até meio irônico você criar um programa de incentivo aos fertilizantes se as minas que nós temos atualmente a gente não consegue licenciá-las. E, por exemplo, a Altase, só para esclarecer, ele não está dentro de uma reserva indígena, ele está a torno de 8 quilômetros, eu fui lá conhecer isso, e fui conhecer, e por estar próximo de uma reserva indígena, o Ministério Público judicializou e não está permitindo a exploração. Eu fui ao Canadá, lá os indígenas eles são chamados de First Nations, eles exploram dentro das reservas indígenas e vendem depois o fosfato para cá. Então, viramos uma ironia. Aqui próximo você não pode explorar, agora lá você explora dentro de uma área indígena e depois vende para cá. Estou dizendo tudo isso porque a gente não resolveu esses problemas. Até recentemente nós tínhamos uma tragédia que o fertilizante importado pagava menos imposto do que pagava o fertilizante nacional. Agora, por que que eu estou dizendo tudo isso? Tem algo nesse projeto que me preocupa muito. E isso que eu falo, de Brasília podem sair as piores coisas, o Leviatã, como o André colocou. E tem um item aí que diz o seguinte, que nós vamos ter que ter um percentual mínimo de fertilizante nacional. Ou seja, alguém vai ter que pagar essa conta. Nós estamos criando uma reserva de mercado. Porque se o fertilizante nacional ele for competitivo, ele não precisa ser obrigatório nas misturas do fertilizante nacional. Agora, se ele não for competitivo, a única maneira da gente ter que comprar ele é tornando ele o quê? Obrigatório. E quem vai pagar essa conta de comprar um produto mais caro? O produtor rural ou, traduzindo, quem consome,
1: vai bater,
3: o consumidor final.
1: Vai bater no bolso do consumidor.
4: Então, esse projeto, essa garantia, por que que ele vai ser competitivo?
3: Então, esse projeto, eu não entendi por que que colocaram essa cláusula em que nós vamos ser obrigados e vai subindo um percentual do fertilizante nacional.
1: Em jabuti, então.
3: E dos grandes, e dos grandes.
1: André, algum comentário sobre isso? Senão eu tenho uma outra questão para ti, mas, por favor.
2: Não, mas só para corroborar, já que estava falando de povos originários, eu ouvi falar que Brasil quer dizer puxadinho em tupi-guarani, né? Que é só puxadinho que eles tiveram as coisas, né? Impressionante, né? Com todo o respeito que eu tenho pelos povos originários, não tenho nada, assim, tenho que cuidar o máximo que pode. Mas é isso, né? A gente fica criando essas distorções, isso daí acaba cobrando custo. Mas isso não pode ser, na minha opinião, também, né? Objeto de evitar algum tipo de debate mais propositivo para desenvolvimento. O problema é que a gente fica deixando tudo meio obscuro, né? Que nem a gente vive hoje em dia, e gera esses equilíbrios muito ruins, porque tá céu. O raciocínio da Cadeira está absolutamente salino, né?
3: Ela comentou algo sobre...
2: Desculpa, só para corroborar que você está certo mesmo, nesse sentido.
1: Cabreiro, eu tenho uma pergunta para o André, mas qual era o comentário, Cabreiro?
3: Não, ela também fez uma colocação sobre os combustíveis.
4: Ah, sim.
1: Ah, sim.
4: Né?
1: Ah, sim.
3: E veja que coisa interessante. Esse é um problema que o governo criou. Essa lei, ela está retratando um problema que o governo criou. E qual foi o problema? Nós estamos talvez o Brasil seja hoje o único país do mundo que subsidia o combustível fóssil. Então, dinheiro do Tesouro está bancando o preço do litro do diesel e está bancando o preço do litro da gasolina. Era R$ 1,12 e 40, 50 centavos o preço de litro da gasolina. Então, recurso público estava indo para isso. O que que foi? Esse projeto, ele formalizou isso. Olha que coisa interessante, a gente fala, teve uma redução no preço do combustível, teve uma redução no imposto da importação desse diesel. Então, eu estou ajudando, por exemplo, a Guiana, que está explorando a margem equatorial, e nós ainda não estamos explorando. Nós estamos tornando a Guiana um dos maiores fornecedores de petróleo do Brasil, ao lado da nossa margem equatorial. Mas o que eu queria colocar, que aí no Congresso, o que eles fizeram? Bom, está subsidiando o combustível fóssil, vamos subsidiar também o combustível renovável, o etanol. Então, mais recurso público, não era isso que a gente tinha que ter. Não tinha que subsidiar ninguém.
4: Remendos o tempo todo.
3: Então, a gente criou um problema, e talvez o Brasil aí fosse o único país do mundo que estivesse subsidiando um combustível fóssil e estava tributando um combustível renovável, que era etanol. Vamos corrigir isso. Vamos dar subsídio para o etanol. Não, tira o subsídio também do combustível fóssil.
1: Investe no nosso combustível.
3: Que é uma tecnologia daqui, gerada aqui, tem 50 anos. Nós já temos uma rede pronta de postos que já tem... É um negócio incrível você poder chegar num posto de gasolina e você decidir qual é o preço. Eu vou colocar etanol, eu vou colocar gasolina. Então é o mercado, é o cliente que vai decidir. Quando você começa a entrar com intervenções públicas, você distorce todo o mercado e aí vai virando essa bola de neve. Um vai corrigindo o outro com o quê? Com recurso público.
1: André, se tiver algum comentário já completa em cima disso, não, mas eu quero já emendar uma questão aí contigo, que já passou pela Selic. O que vem aí de segundo semestre com eleições? Quais são os cuidados da economia? O que está olhando de dólar? O que está olhando de crescimento desse ano? Quais são os números que está olhando aí? Porque é ano eleitoral e a gente tem que, a gente não pode perder essa perspectiva.
2: Bem, vamos lá, né? Bem, primeira coisa que, assim, a questão do combustível, né? De fato, teve essa distorção, mas eu queria ver que o governo ia aguentar com o diesel subido e os caminhoneiros no calcanhar do governo, né? E a respeito também de gasolina e álcool, se o gasolina sobe, o álcool vai subir a sequência ali, porque são, né, acaba tendo esses efeitos na bomba também. Então, isso aí é só para colocar que eu acho que tem uma complexidade aí que tem que ser enfrentada e talvez, do jeito que está sendo feito, não é o melhor. Agora, sobre dólar, a gente tem que pensar o seguinte. O real, a despeito de tudo, não está numa moeda fraca, né? A gente está agora, fechou em 5,13, 5,16. Por quê? Porque a gente tem um diferencial de juros muito elevado e isso deve continuar, né? Agora, daqui até o final do ano, eu acho que a gente vai ver sinais ainda de desaceleração econômica, né? A gente está vendo produção industrial fraca, e também o varejo não mostrando talvez um dinamismo tão mais forte que esperado. Mas, de novo, esse processo de ajuste era natural, afinal a gente ficou com uma taxa de juros elevada durante muito tempo. O que vai depender no final do dia é o nível de conforto ou não que o mercado financeiro tem de abrir mão da própria liquidez, ou seja, investir, comprar títulos pré-fixados para ver se eles caem no final do dia. Isso fica complicado, na minha opinião, porque juros nos Estados Unidos e no Japão não param de subir também. Então, assim, não bastasse todos os nossos problemas que citamos aqui, né? A gente ainda tem todos os problemas do mundo para ter que lidar, e eu acho que isso deve tornar um ambiente ainda desafiador nesse segundo semestre, sem dúvida nenhuma.
4: Para a gente encerrar rapidinho, começo com o Cabreira, o que o próximo presidente da República deve ter no programa dele, Cabreira, quanto ao agro?
3: Bom, inclusive a gente comentou a questão da taxa de juros. O agro não sobrevive com essa taxa de juros. E aí duas coisas que eu acho fundamentais para o agro. Questão da segurança jurídica, a gente tem a questão do marco temporal, isso está em aberto. A gente não sabe, por exemplo, de onde vai surgir uma nova reserva indígena. Essa questão precisa ser pacificada, a gente precisa trazer essa segurança, acabar com as invasões de terra. Hoje os nossos concorrentes nos Estados Unidos, na Europa, não têm essas invasões de terra. E, finalmente, a questão da infraestrutura. A gente tem que liberar. Nós temos 5% hoje das cargas brasileiras, elas são transportadas por hidrovia, num país que tem as maiores bacias hidrográficas do mundo.
1: Antes da Verusca fazer a última pergunta para o André, como o senhor vê a forma que a agropecuária brasileira comunica-se com a opinião pública nas últimas décadas? As nossas crianças, por exemplo, estão percebendo o trabalho e a importância da agropecuária brasileira ou recebem informações distorcidas, inclusive em livros escolares? João Gaspar perguntando aqui.
3: Infelizmente não. Eu acho que a maior batalha do agronegócio hoje, ela está acontecendo numa sala de aula, e nós estamos perdendo de lavada. Hoje, infelizmente, nós, como agricultores, homens do campo, não somos nós que estamos contando a nossa história. Tem outras pessoas contando a história do agro com a sua visão de mundo e, às vezes, com a sua narrativa errada.
4: André, perfeito. Como resolver o problema da dívida pública em 2027?
1: Uma pergunta simples, é uma pergunta
2: super fácil, super fácil. Super fácil.
4: O próximo candidato, como é que ele resolve?
2: Mas eu entendo o espírito da pergunta, Veroso, porque essa é uma questão muito central, né? A questão que me preocupa é isso, né? A gente criar um arcabouço fiscal sem ter regras, uma reforma administrativa, por exemplo, torna muito difícil. Mas o que me preocupa da discussão fiscal no Brasil é o seguinte, eu vou assumir de forma assim, totalmente livre aqui que o partido, o Lula, né, de esquerda, é mais gastador. De fato, a gente tem esse histórico, né? A gente pode pensar desse jeito. Só que também o outro lado está aliado ao Centrão. E o Centrão, a gente sabe que também não é fiscalista. Então, isso coloca para a gente um dilema muito grande, que nós, da opinião pública, a gente tem que continuar pressionando sempre os dois lados o tempo todo. Porque isso daí vai ser um esforço gigantesco que o governo vai ter que fazer para gerar o superávit de 0,5%, 1%. Não é simples fazer isso, dado vamos dizer assim, todas as cicatrizes que tem o tecido político no Brasil, para citar, para ser gentil com as palavras aqui, poderia usar de jeito mais incisivo, mas eu acho que tem que ser a discussão fiscal, e não é um superávit, ninguém está falando de superávit de 3% do PIB, não é disso que se trata, mas se a gente conseguir algo entre 1% e 2% de superávit de maneira recorrente, porque, insisto, é uma questão mecânica. Esse ajuste vai ser feito ou no orçamento das famílias, ou no orçamento das empresas, ou no orçamento do governo. É preferível que seja feito no orçamento do governo esse ajuste agora, porque senão vai ter que sobrar para as famílias desalavancarem, seja via aumento de dívida ou inflação, ou para as empresas desalavancarem isso através de não investimento ou de uma situação de empresas fecharem. Então é necessário que isso daí seja feito na ótica do governo. E o que me preocupa, Verusca, Cabreira e Felipe, é que até agora eu não vi nenhum dos dois principais candidatos ter uma proposta clara sobre isso. Não tem. Não tem. Até para criticar ou para elogiar. Não consegui ver isso de forma clara. Então, estamos indo para as eleições de outubro. Eu espero que os debates da Band, né, que sempre cumpre essa tradição importante da democracia brasileira, consigam ajudar a gente a elucidar. Porque, olha, está difícil.
1: Dia 23 tem debate dos presidenciáveis aqui na tela da Band. André Perfeito, prazer te ter aqui. Volte sempre, muito bom sempre te ouvir.
4: Obrigada,
2: Eu que agradeço, obrigado pelo convite, Verusca, Cabreira, Felipe, sempre um prazer falar com vocês.
4: Obrigada.
1: Cabreira é o seguinte, ele está indo, mas daqui a pouquinho ele está aqui.
4: Ah, é.
1: Ele pois vai, mas já volto. Vai dormir por aqui hoje?
5: Acho que eu vou pegar algum banco aqui. Tá por aqui. Amanhã cedinho já estamos aqui.
4: Eu fiquei com dó quando chamou ele para cá. Daqui a pouco ele está de volta, gente.
1: O convite para o Cabreira foi assim: quando estiveres em São Paulo, com o tempo, nós vamos te liberar às 10h30 da noite. Aí ele assim: tá bom, eu vou acordar às 4 igual, não adianta nada. É isso, Cabreira.
5: Mas tá bom, foi um prazer estar aqui com vocês e a gente espera que realmente isso que o André colocou é muito importante, que o próximo presidente... Aliás, tem um economista, o Milton Friedman, ele tinha uma expressão, ele falava o seguinte, que cidadania, a gente imagina a cidadania, o direito de votar, é importante, mas ele dizia, cidadania é basicamente controlar os gastos públicos e a gente esqueceu isso.
1: Volte sempre também.
5: Obrigado, prazer estar aqui.
4: Obrigada, boa noite.
1: Bom, vamos a um rápido intervalo.
4: Não saia daí, que a gente tem muito mais notícia e informação para você.
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0: voltamos com a edição da noite, os destaques da hora.
1: Juízes vão ser obrigados a devolver aos cofres públicos dinheiro de penduricalhos pagos, mesmo depois do STF impedir repasse. Ordem do ministro Alexandre de Moraes aponta pagamentos exorbitantes do STF impedir repasse. Ordem do ministro Alexandre de Moraes aponta pagamentos

0: procurando sobreviventes. Número de mortos já chega a 265.
1: A Procuradoria-Geral da República defendeu a manutenção das restrições impostas pelo ministro Alexandre de Moraes ao ex-presidente Jair Bolsonaro durante o cumprimento da prisão domiciliar.
0: Vamos a Brasília. Natália Paz traz os detalhes desta decisão. Boa noite, Natália.
1: Boa noite.
2: Tudo bem, Felipe? Excelente noite a vocês e a todo mundo. Manifestação da PGR, essa que já era esperada, viu, pessoal? Foi pedida, inclusive, pelo ministro Alexandre de Moraes do Supremo em relação àqueles recursos que foram apresentados recentemente pela defesa, então, da família Bolsonaro, né, a defesa do ex-presidente Jair Bolsonaro, para que Moraes ali reconsiderasse aquela proibição do senador Flávio Bolsonaro, que é pré-candidato, então, à presidência, de visitar o pai na prisão domiciliar, no endereço em que Jair Bolsonaro mora aqui em Brasília. Os advogados na época, a gente lembra, eles afirmaram que essa proibição imposta por Moraes, ela era desproporcional, que não tinha ali sentido para esse momento, né? Até porque o senador Flávio Bolsonaro, além de filho, ele também é advogado, faz parte da equipe de defesa de Jair Bolsonaro. Mas a proibição, ela aconteceu depois que o Moraes, ele entendeu que houve, de fato, ali um descumprimento de medidas cautelares que foram impostas para prisão domiciliar, porque o Bolsonaro, a gente lembra, ele estava proibido, continua proibido de usar redes sociais, inclusive por meio de terceiros, só que depois de uma visita que o Flávio fez ao pai dele, né, o Flávio acabou utilizando as redes sociais para divulgar uma carta que foi escrita à mão pelo ex-presidente, em que o Jair Bolsonaro estava chamando ali os apoiadores dele para se unir justamente em torno da pré-candidatura de Flávio Bolsonaro à presidência. E para o ministro Moraes, isso acabou configurando ali desvio de finalidade desse direito de visita dele como filho e também descumprimento da medida cautelar, já que não poderia ter essa manifestação com o uso de redes sociais, nem mesmo, então, pelos filhos, nem mesmo por terceiros. E nessa manifestação que a gente está acompanhando hoje da PGR, o procurador Paulo Gonet, ele afirma ali que esse contato entre os dois, entre Flávio e Jair Bolsonaro, continua, de fato, ali condicionado ao que foi determinado pelo Supremo, ou seja, ao que o Supremo determinou, e também que pode, sim, ter essas limitações em resposta ao descumprimento do que foi imposto para a prisão domiciliar, ou seja, que o Moraes, ele pode sim acabar ali impondo novas restrições diante do descumprimento das cautelares impostas para prisão domiciliar e que essa condição de Flávio como advogado de Bolsonaro não muda em nada esse entendimento da PGR e também o entendimento do Supremo. Então, até o momento, as visitas de Flávio ao pai na prisão domiciliar, elas continuam suspensas durante todo o período das eleições que vão até outubro deste ano. Eu volto com vocês.
0: Natália, obrigado a você. Até às 2 da manhã no Jornal da Noite.
2: Até já, já.
0: Vamos acompanhar a quarta-feira dos candidatos à presidência. Lula retoma o diálogo com o presidente do Senado.
1: Renan Santos participa de jantar com empreendedores.
0: Confira.
3: Uma reunião vista por aliados como uma retomada de diálogo, uma virada de página nas divergências. Lula e o presidente do Senado, Davi Alcolumbre, acertaram tocar pautas importantes para o Planalto no Congresso. De olho também nas eleições, projetos populares agora serão tirados da gaveta. Entre eles, a medida provisória que zerou o imposto da chamada taxa das blusinhas, que perde a validade se não for a plenário até 8 de setembro. E a PEC da Segurança Pública, que pode ser aprovada no Senado no mês que vem. Lula deixou claro na conversa que vai incluir no programa de governo a criação de um ministério exclusivo para a segurança, hoje a cargo da Justiça, que engloba outros temas. Mas, para isso, disse que a PEC precisa estar em vigor. Já a emenda que acaba com a escala 6x1 deve ficar para o fim do ano, depois das eleições. À tarde, Alcolumbre se manifestou sobre o encontro.
4: Calma, uma reunião institucional. Nós conversamos da relação institucional do futuro, não falamos nada do passado. Teve uma reunião institucional muito importante para a democracia, porque o presidente do Congresso precisa ter o diálogo aberto com o presidente do Brasil e esse diálogo foi restabelecido.
3: Foi a segunda reunião entre Lula e Alcolumbre em menos de 10 dias. Eles haviam rompido o diálogo em abril, após o Senado rejeitar a indicação do advogado-geral.

0: da União, Jorge Messias, para uma vaga no Supremo. Rejeição que o Planalto colocou na conta de Alcolumbre. Na semana passada, houve uma reunião de aproximação, mediada por ministros do Supremo, o que gerou críticas da oposição. O candidato do PL, Flávio Bolsonaro, passou o dia em conversas com o comando da campanha, após a reaproximação pública com a ex-primeira-dama Michele Bolsonaro. A ideia é aproveitar ao máximo a imagem dos dois juntos, para tentar capitalizar votos nos eleitorados feminino e evangélico. O candidato do PL já recebeu a informação, no entanto, que ela não vai, por exemplo, subir nos palanques, nem viajar com Flávio. Michele afirma que precisa cuidar da saúde do ex-presidente Jair Bolsonaro. Interlocutores dizem que o clima entre os dois melhorou, mas que a ex-primeira-dama ainda precisa de tempo. Ronaldo Caiado esteve em São Paulo para um encontro com empresários do setor de transporte de cargas. O candidato do PSD segue na estratégia de atrair o eleitorado de Flávio Bolsonaro e criticou a possibilidade dos adversários não comparecerem ao debate da Band no próximo dia 23.
1: O outro teve oportunidade também como senador e participando da época do governo do pai, não construiu. Ou seja, construiu o currículo dele em cima da certidão de nascimento. Isso é uma fuga, estão batendo em retirada. Ou seja, eles amarelaram diante de um debate que eles não têm capacidade de debater.
0: Renan Santos, candidato do Missão, participa de um jantar com empreendedores em São Paulo. O Romeu Zema, do Novo, não teve agenda pública.
2: E o candidato à presidência, Ronaldo Caiado, afirmou nesta quarta-feira em São Paulo que Flávio Bolsonaro construiu o currículo em cima da certidão de nascimento, em referência ao ex-presidente Jair Bolsonaro.
3: Para a colunista da Band News TV, Deise Ciocari, Caiado tenta se mostrar uma opção mais viável que o indicado por Bolsonaro.
4: Ronaldo Caiado já deixou isso claro na convenção do PSD, né, quando ele direcionou os ataques muito mais ao Flávio Bolsonaro do que, inclusive, ao presidente Lula, né. O que o Caiado tenta fazer aqui, e na semana seguinte à convenção do PSD, o Kassab fez o mesmo movimento, é chamar para a chapa deles, né, a liderança da direita brasileira, é mostrar que eles são a direita viável, né. Então, o Caiado, muito mais, em vez de bater no presidente Lula, bate no Flávio para mostrar, olha, eu tenho muito mais competência, histórico de gestão, entregas do que o Flávio Bolsonaro, né, que é exatamente isso que ele vem fazendo ao longo das semanas, desde a convenção dele, né. Ronaldo Caiado, vamos lembrar que já foi deputado federal, senador, governador reeleito, inclusive no primeiro turno, uma aprovação muito alta, 85%, se eu não me engano. Então, ele tem esse histórico de gestão para mostrar, né? E ele deu uma pincelada aí na fala dele também da importância do debate livre, né? Porque o Flávio Bolsonaro tem dito que se o presidente Luiz Inácio Lula da Silva não vier ao debate, ele também não vem. E o Caiado já se mostra disposto ao confronto, né? Então, é uma retórica muito clara dele mostrando, eu sou a direita viável nesse momento.
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2: A gente dá um pequeno intervalo, daqui a pouquinho a gente volta com comentários para você.
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0: voltamos com a edição da noite, falando a respeito do ministro do Supremo, Alexandre de Moraes, que determinou busca e apreensão contra um ex-secretário do governo do Maranhão, que seria a fonte de uma denúncia jornalística.
1: Acompanhe os detalhes no comentário do Rodolfo Schneider.
2: Alexandre de Moraes saiu em defesa de Flávio Dino, também ministro do Supremo, e abriu um precedente absolutamente perigoso dentro do Brasil. Alguns vão dizer que revelar o endereço ou revelar o uso dos carros por familiares do ministro Flávio Dino, isso pode colocar ou poderia colocar em risco a segurança desses parentes. Outros vão dizer que a denúncia do jornalista, ela foi uma denúncia em cima de fiscalização de gastos ou eventualmente de irregularidades com o dinheiro público, o dinheiro do erário. Agora, entre uma divergência e outra, se o ministro Flávio Dino, ele entende que ali houve excesso, houve exposição ao risco, houve acesso indevido a informações, que ele entre na justiça contra quem divulgou, como eu mesmo já fui processado por um desembargador no Rio de Janeiro, felizmente ganhamos essa ação com a Band no Rio de Janeiro, até com uma decisão que foi referendada pelo ministro Edson Fachin, falando de liberdade de imprensa, liberdade de expressão, e por aí vai, que ele processasse o jornalista, se eventualmente acha que o jornalista passou do seu dever ou do seu ofício e passou dos limites. Agora, abrir esse precedente que o ministro Alexandre de Moraes quebra a fonte, vai atrás e quebrando o sigilo da fonte de quem passou a informação, é um precedente perigoso que pode, vindo do exemplo que foi, pode se espraiar pelo Brasil para desembargadores, juízes da mesma maneira. E o que, que no fundo eles estão querendo fazer com isso? Por mais que você possa questionar em si a situação do Maranhão. Isso é quase que um recado. É um recado dos ministros que juntos, eles se juntam nessas ocasiões para dizer o seguinte: olha, não mexe não, não vem levantar não, não investiga não, não levanta não. Como outro dia, por exemplo, houve mandado também contra um agente público que teria levantado informações sigilosas sobre informações financeiras sigilosas de Alexandre de Moraes e da esposa. Então, é quase que ali um jogo combinado para soltar determinadas decisões e quase que coibir, impedir, amedrontar que outras ações, que sejam de fiscalização, de crítica, o que for, aconteçam. Então é um precedente perigosíssimo que a sociedade precisa reagir a esse tipo de coisa, porque qual seria o próximo passo a isso?
0: Rodolfo Schneider, todos os dias das 11 ao meio-dia, no X da Questão.
1: Brilhante o comentário dele, né?
0: O setor... Aniversariante do dia.
1: Aniversariante do dia.
0: Parabéns ao Rodolfo, aniversariante do dia, 44 anos, um futuro brilhante, um passado glorioso e um futuro brilhante pela frente, porque afinal de contas é um dos grandes da profissão hoje.
1: Parabéns então, Rodolfo. O setor de serviços brasileiro ficou estável em junho na comparação com o mês anterior, assunto para Juliana Rosa.
3: A economia brasileira está andando de lado. Depois de crescer 2% no ano, o setor de serviços, que é o que mais pesa na economia, ficou estável, depois de já ter caído 0,2% em maio. São serviços consumidos pelas pessoas, como o cabeleireiro, restaurante, e pelas empresas também, serviços de limpeza, de segurança. Com tanta gente endividada, as famílias estão cortando serviços, por exemplo, viagem. Serviços profissionais também estão diminuindo, transporte. O que aumentou foi serviço de informação, que está mais ligado a investimentos em tecnologia que estão sendo feitos por empresas. O mercado financeiro está refletindo a preocupação com o enfraquecimento da economia. O dólar sobe e a bolsa cai. Ontem, o banco americano JP Morgan rebaixou a recomendação de investimentos no Brasil. É um aviso. Ou o próximo governo adota medidas para frear o crescimento da dívida, ou o dólar pode subir, aumentar a inflação e a economia piorar mais ainda. Esperamos que haja responsabilidade política com o futuro do país.
0: Juliana Rosa e a sua participação diária aqui no Edição da Noite. Na ata da última reunião do Comitê de Política Monetária divulgada pelo Banco Central, a autoridade monetária destaca as consequências na política das economias avançadas. Verusca.
1: Esse destaque do comentário é do âncora do Jornal da Band, Eduardo Oineg.
4: O Banco Central divulgou nessa semana uma confissão. É isso mesmo, a ata que saiu depois da reunião do Copom é uma confissão. O Copom reduziu a Selic de 14,25% para 14%, Mas deixou claro, e aqui vem a confissão, deixou claro que o espaço para continuar reduzindo os juros é limitado. E vai continuar limitado se o governo não fizer a parte dele. Ou seja, o Banco Central confessa, admite aquilo que os especialistas sérios repetem. Quem cria as condições para os juros baixarem, quem tem poder real sobre isso é o governo. O governo não mexe na Selic, mas mexe em tudo que acaba obrigando o Banco Central a subir, baixar, manter os juros. A ata fala em esmorecimento das reformas, falta de disciplina fiscal, dúvidas sobre a estabilização da dívida que pesam sobre os juros. Quem é que esmoreceu nas reformas? Quem abandonou a disciplina fiscal? Quem produziu dúvidas sobre a gestão da dívida pública? É razoável um déficit nominal de 9,3% do PIB? Uma dívida pública beirando 82% do PIB? É razoável falar de contas públicas dando aos números o direito de decidir o que eles são? Olha, eu sei que eu sou déficit, mas eu me identifico como superávit. Depois da contabilidade criativa de Guido Mantega e Dilma, orçamento recreativo? O Brasil não vai construir uma economia sólida com os juros mais altos do planeta. E é inútil a Selic cair 0,25, meio ponto numa próxima reunião. Sem uma política fiscal estruturada, o Brasil está condenado a andar de lado. Cresce um pouquinho, a inflação aparece, o Banco Central sobe os juros, a economia esfria. O governo tenta estimular a atividade, aumentando gastos e créditos, tasca quase 200 bilhões de reais na praça, reduz a potência da política monetária, a dívida cresce, o risco aumenta, os juros não podem cair e a gente volta, fica nesse ciclo. Pega o histórico da Selic desde 2000, em mais de 70% do tempo ela teve acima de dois dígitos. Em mais da metade do tempo ficou em 12% ou mais, em mais de um quarto do tempo em 15% ou mais. Aí você fala, e abaixo de 5%? Raridade concentrada basicamente na pandemia. Juros altos no Brasil não são um remédio amargo, como muita gente diz, mas eles são uma doença crônica. Muda o presidente, muda o ministro da Fazenda e o governo continua brincando de casinha. Política fiscal e política monetária são os dois motores da economia. Se o Banco Central pisa no freio e o governo no acelerador, o Brasil queima combustível e não sai do lugar. E essa pode ser a nossa crise a partir do ano que vem. Não uma segunda-feira negra, uma corrida contra o real, mas o início de mais uma década medíocre, crescendo 1,5%, 2%, com investimento baixo, produtividade baixa, dívida aumentando e juros na lua. O governo precisa fazer os desejos dele caberem no orçamento e parar de tentar fazer o orçamento abraçar os desejos dele. Essa saída simplesmente não existe.
0: Eduardo Oineg aqui no Edição da Noite, ao meio-dia também na Band News TV e na Band News FM para todo o Brasil. Amanhã a gente volta 9h30 da noite, depois da reapresentação do Jornal da Band.
1: Veja amanhã.

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0: Olá, no Band News Docs de hoje, você vai saber quais são os desafios do próximo presidente da República. Violência, saúde, economia. São os temas que mais preocupam os candidatos que vão disputar a cadeira presidencial. Mas o que o cidadão acha disso? 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
1: A segurança pública ainda é uma das maiores preocupações do brasileiro. A percepção da violência é o mapa invisível do crime, mas que dá para sentir na pele.
2: Ao telefone! Direto aí, eu quero ir!
3: Qualquer hora que você sai à noite, você não se sente uma realidade insegura, não. A qualquer momento, a gente não está inseguro com a segurança pública.
4: Minha maior preocupação é a segurança, que hoje em dia está difícil, muito difícil. Eu acho que o próximo presidente tem um trabalho enorme aí para tudo para consertar aí, que está bem complicado.
1: A criminalidade no país é um caso antigo e nenhum governo consegue resolver.
0: Um dos principais desafios do próximo presidente vai ser criar uma estratégia de segurança eficiente para impedir o crescimento das facções criminosas, que muitas vezes contam com apoio político e econômico. O caso mais recente foi o da suposta relação entre parlamentares de direita e de esquerda com o ex-banqueiro Daniel Vorcaro e a suspeita de que os fundos operados pelo então dono do Master são os mesmos que aparecem numa investigação da polícia contra o PCC, uma das maiores facções criminosas do país.
1: E é na ineficiência da política de segurança que as facções conquistam território.
5: Nós vamos encontrar hoje em dia o crime organizado lavando dinheiro em postos de combustíveis, em grandes operações financeiras e alastrando para além dos morros e das periferias para outros países, que algo já se vê consolidado.
1: A percepção da violência poderia ser o índice que mede o medo da população e o nível de confiança no poder público.
6: Todo dia, praticamente, você sente medo quando sai na rua, porque a chance de você ser assaltado, sequestrado, atropelado, assassinado, por nada, é muito grande. Qualquer lugar.
7: Quem entrar não vai resolver isso. O que vai resolver é oportunidades, né? Dar oportunidades, conscientizar as pessoas, porque está difícil.
0: O crime organizado também lida com a percepção, mas nesse caso é diferente. É a percepção da impunidade, da falta de uma repressão eficiente. É a percepção de que é possível confrontar as polícias, as leis, de confrontar a própria sociedade. E o resultado desse crescimento do crime organizado é a sensação de que estamos inseguros em qualquer lugar.
8: Eu mesmo fui assaltado aqui 3 vezes em São Paulo. 3 vezes com arma na cabeça é complicado, né?
1: A criminalidade é um dos pontos de uma pesquisa do Fórum Brasileiro de Segurança Pública que usou como base o Atlas da Violência de 2026. Os dados mostram que os índices criminais e a percepção do brasileiro sobre a criminalidade caminham em direções opostas. Segundo o documento, a taxa de homicídios por 100 mil habitantes caiu 26,9% no país entre 2014 e 2024. Mas o brasileiro acredita que a violência aumentou.
9: Eu, como mulher, eu não consigo pisar na rua sem sentir medo, né?
1: Perceber a violência é ter a sensação de que falta combate ao crime organizado.
10: Por deficiências das estruturas de governo, inclusive federal, mas principalmente federal, o crime organizado aproveitou essas brechas, essas vulnerabilidades para crescer. Ele hoje ganhou um protagonismo no ambiente nacional e internacional, e realmente de extrema complexidade para se atacar.
1: A obrigatoriedade de utilização de câmeras corporais pela polícia ajudou a reduzir esse entendimento. A cidade de São Paulo, a mais populosa do país, conta também com o programa Smart Sampa, um sistema de monitoramento com mais de 50 mil câmeras que reconhecem a identidade do criminoso em tempo real, o que aumenta a sensação de segurança. Mas ainda falta estrutura para investigar os crimes.
5: Falta não só estrutura para investigação, mas também falta uma investigação qualificada e séria. A investigação no Brasil ela é muito seletiva.
1: A sensação de impunidade pelo crime organizado leva ao crescimento das facções, que agora se espalham pelo Brasil. E quando a polícia consegue prender, as facções aproveitam para recrutar. Presídios superlotados viram QG do crime organizado. Na maioria das vezes, a liberdade é só o ponto de partida para a criminalidade.
10: O Brasil falhou principalmente na gestão, porque a gestão acaba englobando tudo isso. Gestão envolve coordenação, envolve capacidade de conectar com os principais órgãos, entidades e agentes que de alguma forma podem contribuir para a solução.
11: Os crimes digitais vão povoar a pauta da segurança pública no próximo governo. E combater esse tipo de delito vai exigir um esforço coletivo. É que a tecnologia avança numa velocidade impressionante. E quando a polícia descobre como combater o crime, os criminosos já criaram outra maneira de agir.
12: Está muito perigoso, não só na rua, mas assim, os golpes. Eu sofri um golpe também.
13: Virtual?
12: É, sem sair de casa.
1: Mas o próximo presidente também vai enfrentar um problema que vai além da política interna de segurança. Recentemente, o governo americano classificou as facções criminosas brasileiras como grupos terroristas.
5: Isso tem que ser tratado com muita seriedade, especialmente no campo da diplomacia.
1: Além de ferir a soberania nacional, o governo brasileiro acredita que a decisão da Casa Branca pode causar impactos econômicos e jurídicos no país. Ministros repassaram ao presidente Lula que dois critérios justificariam sanções ao Brasil e são motivo de preocupação. Um deles enquadra como aliadas do terrorismo pequenas empresas que pagam taxas para operar em locais dominados pelo tráfico. O mesmo serve para grandes companhias do mercado financeiro com investimento em fundos que podem contar com dinheiro de empresas fantasmas do crime organizado. A insegurança jurídica pode atrapalhar acordos comerciais e afastar o capital estrangeiro do Brasil. Além disso, abre espaço para intervenções militares americanas no país, sem o consentimento do governo brasileiro, como a que aconteceu na Venezuela. A segurança pública deve pautar os debates presidenciais e pode até definir o resultado das eleições. Mas vai ser preciso convencer o eleitor de que é possível acabar com a violência. Quanto custa viver no Brasil? Já se perguntou isso?
14: Custa muito, hein? Porque tá muito caro as coisas hoje em dia.
15: Bem caro.
16: Hoje em dia, como o salário mínimo, por exemplo, é impossível de se viver.
17: Olha, depende muito da região e depende muito do que você faz também, né? Dependendo aí do salário mínimo, tem que fazer alguma coisa por fora.
1: Se o preço dos alimentos aumenta, e isso tem acontecido com frequência, o poder de compra do consumidor diminui na mesma proporção. Esse é o descontrole da economia. Segundo o IBGE, a prévia da inflação de junho foi de 0,41%. A maior para o mês desde 2022. Nos últimos 12 meses, o acumulado do IPCA, índice oficial da inflação, subiu 4,8%. Alimentos e bebidas são os maiores responsáveis por manter o índice acima da meta definida pelo Conselho Monetário Nacional. O resultado é o endividamento. Entra governo, sai governo e esse problema continua.
11: Quando o preço dos alimentos sobe mais rápido do que a renda familiar, a conta não fecha. Isso corrói o poder de compra do consumidor, o que reduz o consumo, aumenta a pobreza, eleva a insegurança alimentar e provoca reflexos até nos hospitais. Um dos grandes desafios do próximo presidente vai ser justamente esse: aumentar a geração de emprego, melhorar a remuneração do trabalhador e tentar interromper essa bola de neve.
18: É, certamente o poder de compra é o fator que mais pesa na sensação de bem-estar da população na hora de avaliar de forma positiva ou negativa o governo. Então, inflação e emprego são os dois fatores principais para poder gerar essa aprovação do governo. Então, as previsões de aumento de inflação seguem em alta. Então, isso certamente traz uma sensação e uma perspectiva, junto com o alto endividamento das famílias, de que as coisas já não estão tão positivas assim.
1: A guerra no Oriente Médio provoca o chamado efeito em cadeia, que também afeta o Brasil. O fechamento do Estreito de Hormuz pelo Irã, por onde passam até 25% do petróleo mundial, gerou uma crise energética no planeta. O impacto foi quase imediato.
19: A inflação no Brasil, ela tem um comportamento um pouco diferente. Ela cresce rápido, né? Então, é uma inflação muito volátil. Então, a gente, por conta desse histórico de inflação e todo esse trauma que o brasileiro tem com a inflação, a guerra do Oriente Médio, se levar a um patamar de inflação mais alta, com certeza pode impactar a eleição.
1: Uma pesquisa da Confederação Nacional do Comércio mostra que 81,6% das famílias brasileiras têm algum tipo de dívida. Segundo o levantamento, a inadimplência também aumentou, o que significa que as famílias pedem dinheiro emprestado e não conseguem pagar.
19: O eleitor vê a economia no supermercado, né? Ele vai lá toda semana, ele faz as compras e no supermercado resume tudo o que está acontecendo na vida dele. Você tem a inflação, que vai afetar diretamente os custos dos produtos, dos alimentos, direto e indiretamente. Você tem a remuneração que ele está recebendo do trabalho dele, ou dos programas de transferência, ou da aposentadoria. Então, o supermercado é o que dá o tom.
1: Crédito caro, reflexo da alta de juros, isso sim trava investimentos e aumenta o endividamento das famílias. Para os economistas, a taxa Selic é a grande vilã. Quando ela sobe, a economia fica fora de compasso.
11: A taxa básica de juros é a principal ferramenta do Banco Central para controlar a inflação. Funciona como uma bússola que direciona as outras taxas de juros. É o peso da balança. Se os preços sobem e a inflação dispara, o Banco Central eleva a Selic, o que reduz o consumo das famílias, já que fica mais caro usar cartão de crédito, pedir empréstimo, e isso segura a alta dos preços. Quando a inflação está controlada e a economia precisa de um impulso, a taxa Selic cai para baratear o crédito. Mas quando um governo gasta mais do que arrecada, esse sistema de pesos e contrapesos deixa de funcionar.
1: A solução dos governos tem sido usar ferramentas econômicas para equilibrar essa conta. Um gargalo que ninguém consegue resolver.
18: Ninguém consegue resolver isso porque a gente tem muitos interesses. E é preciso ter força política para poder enfrentar interesses. Quem que vai peitar esse tipo de normalização de altos salários? É dinheiro que vai sendo jogado fora e é preciso peitar politicamente, é preciso ter uma coalizão capaz de limitar subsídio que não acaba mais, de vários setores que são beneficiados, categorias que são beneficiadas. A gente precisa de uma força política.
1: E sem investimento público, as agências regulatórias enfrentam dificuldade financeira. Ineficiência e insegurança jurídica afastam o investimento privado e a crise se agrava. Se de um lado o governo tem o desafio de frear a dívida, do outro, o cidadão que paga imposto precisa sobreviver.
3: Olha, tem muita gente desempregada, muita gente tentando um emprego e não consegue, infelizmente.
19: Veja, os problemas que a gente tem no Brasil são problemas estruturais. Se a gente falar tanto do déficit público, como da informalidade, da pobreza, o baixo crescimento econômico, a estagnação da produtividade do trabalho, não é uma agenda que você resolve em 1 ou 2 anos. É uma política de Estado que é necessária em décadas.
1: A política para reduzir o déficit público mudou ao longo dos anos. O teto de gastos, criado em 2016, foi incapaz de conter a dívida pública. Faltou disciplina? Em 2023, veio o arcabouço fiscal, o novo regime que estabelece regras para o aumento de despesas do governo, mas também ainda é insuficiente. O descontrole fiscal trava o desenvolvimento, encarece a dívida, pressiona a inflação e paralisa a capacidade de investimento da máquina pública.
18: O principal desafio do presidente é anunciar um plano fiscal crível. A gente está sendo capaz, com os programas, de gerar reduções de pobreza? A gente está sendo capaz de tirar as pessoas que nascem na pobreza e irem para a classe média? A gente está vendo que não. Então, a questão da eficiência ela é tão importante quanto a questão do uso com responsabilidade também do dinheiro público.
1: Equilibrar as contas será um dos principais desafios do próximo presidente em um ano em que a decisão do voto, sem dúvida, vai passar pelo bolso do consumidor.
11: As redes sociais se tornaram um dos principais alvos das campanhas eleitorais, mas todo cuidado é pouco quando se trata de informação. As fake news preocupam as autoridades e a inteligência artificial pode ser uma arma durante as eleições. É o que você vai ver agora na segunda parte do Band News Docs.
1: A inteligência artificial atingiu o nível de alerta. É a perfeição que distorce a percepção.
13: Você não sabe mais o que você acredita, o que é verdade, o que não é, né? A gente só acredita mesmo ali quando vê fazendo.
1: Os golpes criados com a ajuda da IA estão cada vez mais realistas. As quadrilhas personalizam mensagens, clonam vozes e manipulam informação para enganar as vítimas. Um dos casos mais polêmicos aconteceu no Rio Grande do Sul. Uma mulher de 54 anos se relacionava por videochamada com um falso Brad Pitt. O criminoso teria usado IA para se parecer com um ator americano. A vítima aguardou por horas o suposto namorado no aeroporto de Erechim. Depois, declarou à polícia que se tratava de uma brincadeira com o filho.
11: Dados da Polícia Federal apontam que mais de 40% dos crimes virtuais praticados no país já utilizam ferramentas de inteligência artificial. O Brasil assumiu a liderança desse tipo de crime na América Latina entre 2024 e 2025. Na época, o número de vídeos e áudios falsos gerados com IA e usados em extorsão e clonagens de voz cresceu 830%.
1: A prisão do ex-presidente da Venezuela, Nicolás Maduro, pelo exército americano foi um exemplo do perigo da inteligência artificial. Uma série de fotos e vídeos falsos gerados por IA circularam nas redes sociais. Desde a forma como ele foi preso, a condenação fictícia, até supostas comemorações nas ruas da capital venezuelana. A criação de desinformação em massa manipulou a opinião pública sobre a prisão de Maduro.
15: A gente precisa tomar muito mais cuidado, a gente precisa ter muito mais informação e a sociedade também precisa fazer a sua parte e dar as mãos também para o poder público. Assim, é todo mundo se unindo, porque do jeito que a internet, a tecnologia, ela ajuda, ela também pode ser maléfica, dependendo de como a gente a usa.
11: Ninguém sabe ainda o limite da inteligência artificial. O que se sabe é que essa tecnologia caminha num ritmo acelerado, muito mais rápido do que a capacidade da justiça de julgar e punir quem produziu a desinformação com a ajuda da IA. Um vídeo falso pode viralizar em questão de segundos. E está cada vez mais difícil fazer a checagem, saber o que é falso e o que é verdadeiro. A desinformação pode conter uma pessoa pública, dando uma informação importante, ou um personagem daqueles que não levantam suspeita. O problema é quando isso passa a ser feito em escala. Aí, o estrago pode ser impossível de reparar.
20: A verdade, ela se tornou tão fluida e tão incalculável, e isso vai estar presente no debate público, fortemente. E a gente tem uma certa incapacidade de conseguir monitorar e regular isso. A gente não desenvolveu nem mecanismos de IA ainda completos. Como que a gente vai desenvolver capacidade de controlar, monitorar, de tirar do ar, pôr no ar? Quem vai julgar isso? Como vão ser esses julgamentos? Ainda é tudo muito efêmero.
1: Uma pequena alteração feita com IA pode comprometer todo o contexto da informação. Aconteceu em 2024, no atentado ao presidente americano Donald Trump. Na foto real, os agentes que socorrem o presidente estão com a expressão séria. O sorriso no rosto deles foi criado com IA, o que sugere que os agentes teriam participado do atentado. Uma distorção da realidade. Quem me explica o perigo do mau uso da IA no processo eleitoral é a Beatriz Farrugia, da agência Lupa, grupo que atua no combate à desinformação no ambiente digital.
21: A IA te ajuda a fazer um estudo de público para entender as preferências, os vieses ideológicos, os vieses cognitivos deste público, e você cria uma campanha hipersegmentada para aquele público, que é muito o que se fazia no marketing político, só que isso empoderado com a IA.
11: Pode ser na rede social, no aplicativo de mensagens ou até no e-mail. O lugar é o que menos importa, mas é muito provável que daqui até o início das eleições você abra o seu celular e se depare sem saber com um vídeo feito com a ajuda da IA. Se o conteúdo for sobre política, desconfie. É que nessa época os disparos de conteúdos falsos feitos com a tecnologia tendem a aumentar. E esse tipo de conteúdo é a principal preocupação durante o processo eleitoral.
20: Hoje você está falando de uma produção, você consegue produzir um site a cada 8, 10 minutos e colocar no ar.
6: A inteligência artificial é um avanço enorme na tecnologia. Eu faço TI na faculdade e eu uso bastante nas minhas aulas para fazer trabalhos, projetos. e é simplesmente incrível, mas infelizmente o pessoal usa para coisas ruins, claramente pode prejudicar nas eleições com o mau uso dela.
1: Uma pesquisa do projeto Brief, que compartilha inteligência em comunicação, mostra que 70% dos brasileiros acreditam no uso da inteligência artificial para influenciar as eleições. Menos da metade das pessoas conseguiu identificar a origem de um vídeo feito por IA. De acordo com o relatório, 33% dos entrevistados dizem que as respostas geradas por IA são tão confiáveis como qualquer outra fonte, sem fazer a checagem adequada.
21: Os desinformadores, eles tentam manipular a resposta que o chatbot dá para o usuário final. Então o usuário, ele confia na ferramenta de IA que ele está usando. E ele faz uma pergunta simples sobre qualquer assunto. Só que a resposta já vem distorcida, porque aquela resposta foi plantada intencionalmente dentro do modelo de treinamento do chatbot, através de uma série de engenharias, né, para influenciar aquele modelo. E aí a pessoa vai consumir aquele conteúdo falso, distorcido, por meio do chatbot que ela confia.
1: O desafio do Tribunal Superior Eleitoral vai ser impedir que a IA altere o resultado das eleições. O TSE determinou que qualquer conteúdo de propaganda eleitoral criado ou modificado por IA tenha um aviso claro, visível e de fácil compreensão. Os provedores de IA também estão proibidos de recomendar, favorecer ou ranquear candidatos. E o uso da inteligência artificial será proibido nos dias que antecedem a votação. Mas o próprio eleitor precisa aprender a se proteger.
15: As leis, elas vêm para proteger a gente de algo ruim que está acontecendo. Para que a gente não sofra esses danos, a gente precisa o quê? Letrar digitalmente uma população.
9: Se você não utilizar de fato com sabedoria e para o que você vai promover, você vai ter uma grande parcela de fake news ou de informações que, enfim, a gente teve em eleições passadas.
1: No dia do voto, o eleitor é o maestro. É ele quem decide os integrantes que vão compor os postos mais importantes do país, inclusive quem vai sentar na cadeira principal. Mas qual é a maior preocupação do brasileiro na hora de fazer essa escolha?
2: Para mim é o que conta a economia e segurança, mobilidade, enfim. Acho que é um conjunto, né?
4: Em primeiro lugar, a saúde, né? A segurança e emprego, porque sem saúde, sem emprego, as pessoas não conseguem sobreviver.
1: O que mais pesa na hora da decisão é a intenção do candidato. Mas há de convir que o que o eleitor vai ver e ouvir até as eleições pode mudar a intenção do voto.
22: A maior preocupação, o Brasil está polarizado, está dividido, então tem que unir o Brasil.
23: As redes sociais se tornaram uma ferramenta importante de comunicação, de conversa com o seu eleitorado, de passar essa ideia de uma conversa mais direcionada, de você buscar quem realmente está mais alinhado aos seus posicionamentos.
1: A regulação das redes sociais vai estar na pauta das campanhas esse ano. A pergunta é, qual é o limite da opinião? A discussão sobre liberdade de expressão deve ganhar força na corrida eleitoral.
24: É um grande desafio estrutural, é como o equilíbrio de poderes. Ele precisa produzir uma concertação que envolva o Judiciário, o Congresso Nacional, respeitar o marco civil da internet, na minha visão, uma legislação moderna que foi feita lá em 2014. Os princípios constitucionais garantem liberdade de expressão. Nenhum é fácil. Nenhum desafio é fácil, não é? E para muita gente que me pergunta, bom, em que momento as redes sociais vão ser mais educadas, mais simpáticas, menos radicalizadas, a minha resposta é, isso não vai acontecer.
1: Pacificar o ambiente digital deve ser só um dos desafios do próximo presidente.
9: Nosso povo tem pouquíssima cultura e conhecimento político. Elas optam por pessoas que elas não conhecem. Elas não lutam por partido, ideologias.
1: A lista de desafios de quem vai assumir o próximo governo é grande. Distribuição de renda, educação, equilíbrio das contas públicas, segurança, saúde.
25: Hoje você vai no atendimento numa UPA, no hospital, você não consegue atendimento assim, de imediato, depois, né? Tem que passar por um processo muito, assim, meio que humilhante até.
11: A saúde é uma das maiores preocupações do brasileiro e pode ajudar a definir o resultado das eleições. Principalmente quando o assunto é o SUS, o maior sistema de saúde pública gratuita do mundo, que enfrenta historicamente um problema de subfinanciamento. Junta isso ao aumento da expectativa de vida da população, inflação dos alimentos e aos novos limites orçamentários do governo. Aí o desafio do próximo presidente fica ainda maior.
1: A saúde pública continua um problema crônico e a gente sempre bate na mesma tecla. Falta de médicos, longa espera por atendimento, leitos insuficientes. Problemas que nunca foram resolvidos.
4: Pessoas que não têm condições de pagar um plano de saúde, um convênio, no meu caso, nossa senhora.
0: A primeira ação é melhorar a capacidade do Estado gastar com eficiência. E nesse gastar, eu quero particularmente dizer a importância que o Estado tem para mobilizar recursos. Ou seja, nós precisamos de pessoas, precisamos de coisas. Só que o setor saúde precisa de coisas numa velocidade diferente dos outros setores.
1: A superlotação dos hospitais pode se tornar um problema irreversível no futuro. O desafio vai ser preparar o sistema de saúde para o envelhecimento.
11: O brasileiro está vivendo mais. Segundo o IBGE, a expectativa de vida no Brasil passou dos 76 anos. É o maior patamar desde 1940. Com o envelhecimento da população, a tendência é que a procura por atendimento nos hospitais aconteça num ritmo maior. E como as grandes cidades abrigam as maiores e melhores unidades médicas do país, pacientes de outras regiões buscam aqui os tratamentos de saúde.
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10: Glorioso São Jorge, em nome de Deus, estenda-me o seu escudo e as suas poderosas armas, defendendo-me com a sua força e com a sua grandeza, e que debaixo das patas do seu fiel jinete, meus inimigos fiquem humildes e submissos a vós. Assim seja, com o poder de Deus, de Jesus Cristo e da falange do Divino Espírito Santo, bom dia!
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10: Bom dia você, meu amigo trabalhador, bom dia minha amiga trabalhadora, pela Rádio Clube FM 106.9. Começa o programa Desperta Pará, o trabalhador brasileiro vai acordar, sabe por quê? 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
10: Alô você, meu amigo trabalhador, alô você, minha amiga trabalhadora. 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
1: 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É com você.
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4: Bom dia, Lemos, aquele abraço para você, para todo mundo ligado aqui no Desperta Pará. Olha, Belém recebe neste final de semana uma programação gratuita dedicada à Academia do Peixe Frito, movimento que marcou a produção intelectual do Pará no início do século XX. As atividades ocorrem neste sábado e domingo e integram aí as comemorações do Dia do Patrimônio Cultural, celebrado em 17 de agosto. No sábado, das 8 às 10h30 da manhã, no sábado, de 8 às 10 da manhã, no Fórum Land, na Cidade Velha, recebe aí um workshop sobre gêneros literários com o escritor e professor Felipe Cruz. Haverá ainda a exibição do documentário Geração Peixe Frito, com participação online do professor Paulo Nunes. As inscrições são gratuitas e devem ser feitas pela internet. Já no domingo, a participação às 8 horas, o historiador Michel Pinho conduz uma aula pública pelas ruas do Centro Histórico. O percurso começa no Palácio Lauro Sodré e termina no Complexo dos Mercedários. A entrada é livre e gratuita. Volto contigo, Lemos.
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2: Obrigado, Igor Oliveira, pelas informações no programa Desperta Pará. É hora de música no programa.
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3: Que beleza, você ouvindo o programa Desperta Pará, é hora de notícia! Alô, Igor Oliveira, de plantão na Central de Jornalismo da Poderosa Rádio Clube, venha com a segunda notícia!
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4: Tô de volta, Lemos, e falando que o Ministério da Previdência Social ampliou a lista de doenças que podem garantir ao segurado do INSS a dispensa da carência mínima de 12 contribuições para solicitar benefícios por incapacidade. A nova relação tem 18 doenças e condições de saúde, e entre elas, câncer, cegueira, doença de Parkinson, esclerose múltiplas, AIDS, tuberculose ativa, hanseníase, cardiopatia grave, AVC agudo e gestação de alto risco. A regra vale para o benefício por incapacidade temporária, antigo auxílio-doença, e para o benefício por incapacidade permanente, a antiga aposentadoria por invalidez. Mas atenção, ter uma das doenças da lista não garante o benefício automaticamente. O segurado precisa manter a qualidade de segurado e comprovar a incapacidade para o trabalho pelo período mínimo de 15 dias. O pedido pode ser feito pelo aplicativo ou site Meu INSS ou pela Central 135. É necessário apresentar documentos médicos, como laudos, exames e atestados, e a incapacidade será avaliada pela Perícia Médica Federal. Eu volto com você, Lemos.
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3: Obrigado, Igor Oliveira, pelas informações no programa Desperta Pará. É hora de música no programa.
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1: Cachoeira do Arari em destaque na Rádio Clube com ele, o prefeito Jaime Barbosa.
6: Cachoeira do Arari, em destaque na Rádio Clube, com a palavra o prefeito Jaime Barbosa, porque o trabalho continua. Bom dia, prefeito Jaime Barbosa.
7: Bom dia, Lemos, bom dia a todos que nos escutam pela poderosa Rádio Clube. Nós que temos filhos, que somos pais, temos sempre que estar com esse convívio salutar, fraterno, né, Lemos, para que as coisas possam continuar dando certo e que a família, todos nós sabemos, é a estrutura, né, é a base da nossa vida. Nós temos que estar sempre contando com esse apoio fundamental para evoluir na nossa sociedade. Eu estou aqui em Belém, nós assinaremos no Tribunal de Contas do município um termo de ajustamento de gestão para que a gente possa promover concurso público. Primeiramente, na área da educação, esse termo vai estabelecer um cronograma para que a gente possa cumprir esta agenda com este cronograma, com a execução, com a realização de concursos públicos, amigo, para que a gente possa atender uma solicitação, na verdade, uma determinação do Tribunal de Contas do Município baseada na legislação federal. E nós já fomos orientados, participamos de reuniões muito produtivas e muito também transparentes com o Tribunal de Contas do Município. São vários municípios do Pará que precisam assinar. Estaremos retornando ao melhor lugar do mundo para continuarmos o nosso trabalho, para continuarmos dialogando com a nossas comunidades. Estamos acompanhando de perto os trabalhos que estão sendo realizados, principalmente de asfaltamento na comunidade do Camará e do Marizal, para que a gente possa melhorar a qualidade de vida da nossa população. Os avanços são muito grandes, Lemos. Precisamos fazer muitas coisas ainda, recuperar nossas piscinais. Ainda tem chovido nas nossas comunidades rurais, isso impede a realização de um trabalho mais eficiente, mais eficaz, mas nós estamos atentos para que logo a gente possa efetivamente realizar um trabalho de melhor qualidade e com isso, através da infraestrutura das nossas vicinais, as melhorias necessárias e garantir a trafegabilidade. No mais, Lemos, é desejar a todos uma feliz e abençoada semana, que Deus nos proteja sempre. Esta será a melhor semana da nossa vida, das nossas vidas, parafraseando nosso querido amigo Lemos Júnior. E como diz a nossa Lemos Júnior, como diz a nossa governadora, bora trabalhar.
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1: Obrigado, prefeito Jaime Barbosa, e toda a população do arquipélago Marajoara, em especial de Cachoeira do Arari. Programa Desperta Pará está no ar até às 6 da manhã, no ritmo musical que você gosta.
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1: Bom dia, Lemos Júnior. É com você.
2: Vamos agradecer a Deus Pai Todo-Poderoso, Criador do céu e da terra. Vamos agradecer com a prece do despertar no programa Desperta Pará.

Senhor, no silêncio desse dia que amanhece, venho pedir-te a paz, a sabedoria, a força. Quero olhar hoje o mundo com olhos cheios de amor. Ser paciente, compreensivo, manso e prudente. Ver além das aparências teus filhos como tu mesmo os vês. E assim não ver senão o bem em cada um. Cerra meus ouvidos a toda calúnia. Guarda minha língua de toda maldade. Que só de bênçãos se encha meu espírito. Que eu seja tão bondoso e alegre que todos quantos se achegarem a mim sintam a tua presença. Reveste-me de tua beleza, Senhor, e que no decurso deste dia eu te revele a todos.

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2: A notícia está no ar. 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Ele está chegando. O meu amigo Igor Oliveira, jornalista do Departamento de Jornalismo da Poderosa Rádio Clube, com a terceira notícia.
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4: Exatamente, mais de 5 bilhões de reais ainda estão esquecidos em bancos, consórcios, financeiras e corretoras no Brasil. O novo balanço do Banco Central mostra que desse total, 3 bilhões e 700 milhões de reais pertencem a cerca de 22 milhões de pessoas físicas. Outros 1 bilhão e 350 milhões de reais são de aproximadamente 2 milhões de empresas. Dos cerca de 21 bilhões de reais que estavam esquecidos, quase 16 bilhões já foram sacados. E os valores, na maioria dos casos, são pequenos. 70% dos beneficiários têm até 10 reais para receber. Para saber se você, sua empresa ou até uma pessoa falecida tem dinheiro a receber, é só acessar o sistema Valores a Receber no Banco Central. A consulta é gratuita e não exige login. Basta informar CPF e data de nascimento ou CNPJ e data de abertura da empresa. Se houver valor, o resgate é feito com a conta gov.br. Nas contas prata ou ouro e verificação em duas etapas. 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
2: O Aná em Foco na Rádio Clube com ele, o secretário de planejamento de Moaná, Piri Magalhães.
5: Município de Moaná em Foco, na Rádio Clube, com o ex-prefeito e secretário de Planejamento e Gestão, Piri Magalhães. Piri Magalhães. Bom dia, Piri.
6: Bom dia, Lemos Júnior. Bom dia a todos os ouvintes que já estão acordados, ligadíssimo na Rádio Clube, em especial ao povo marajoara e ao nosso povo moanense, Lemos. Estamos aqui ao lado do nosso prefeito Birizinho, que já está acordado, e daqui a pouco já iremos fazer uma visita em obras. Por falar em obra, Lemos, queremos hoje destacar nossas grandes obras na área da educação, onde desde 2020 a gente vem trabalhando para melhorar cada vez mais o espaço na área da educação em nosso município, como construção e reforma de escolas. Retomamos aí recentemente as obras que foram abandonadas pela gestão passada, como a creche aí no campo de aviação e os 3 ginásios de esporte. Logo, logo estaremos aí entregando à população monense mais uma creche em tempo integral e 3 ginásios de esporte. Vamos também caminhando até aí o Rio Fronteiras, próximo do distrito de São Miguel do Pracuba, onde temos a nossa escola Santo Tomé. Grande abraço a toda a nossa equipe da educação da escola Santo Tomé, aos nossos alunos e aos pais e à comunidade local dessa localidade. Estamos já planejando, Lemos, no final do primeiro semestre, início do segundo semestre, nós possamos fazer uma grande inauguração, já entregando a nova escola Santo Tomé, que está vindo com 19 sala de aula e toda a infraestrutura administrativa de uma escola. Estaremos trabalhando lá em tempo integral, Lemos. São grandes investimentos que temos feito na área da educação em nosso município. E vamos também lá na Ilha Maritubinha também, a nova escola SAID, que está sendo construída também ao mesmo tamanho da escola São Tomé, né? Então, um grande abraço ao nosso povo aí, da localidade da Ilha Maritubinha aí, escutando a Rádio Clube todas as manhãs. Um grande abraço do ex-prefeito, sempre prefeito Biri Magalhães, que tem imenso carinho por todos vocês aí dessa localidade da Ilha Maritubinha. E vamos também avançando até a Ilha Frei Fabiano, Lemos, aonde está sendo construída a nova escola Manuel Assunção. Escola Manuel Assunção ainda está funcionando lá na Ilha do Uruá, uma escola de madeira, né, muito precária, e quando chegamos agora nessa localidade, já atravessamos só o rio e fomos para a Ilha Frei Fabiano também, que está sendo construída a belíssima escola com 19 salas de aula. Semana passada nós tivemos aí ao lado do vice-prefeito Gilmar Nunes, juntamente com o prefeito Vizinho, fazendo uma visita a essas 3 grandes escolas que já estão programadas para que no início do segundo semestre possamos fazer três grandes festas na região ribeirinha do nosso município de Muaná, Lemos. Então, passando para a área da saúde, estamos aí com a construção do prédio do CAPS, né, que mais uma porta na área da saúde para tratar dos nossos irmãos muanenses, e também a construção da belíssima UBS, lá no distrito de São Miguel do Pracuúba. Distrito de São Miguel do Pracuúba, nós aguarde, logo, logo estaremos chegando aí para fazer uma grande festa com vocês e entregar três grandes obras de suma importância para o desenvolvimento dessa localidade que a gente tem um imenso carinho. Primeira Lemos, ficamos por aqui. Um forte abraço a você e a todo o nosso ouvinte da Rádio Clube. E um bora trabalhar!
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2: Obrigado, Bini! Hoje vai ser o melhor dia da sua vida, Bini! Ao lado do prefeito Binizinho e do vice-prefeito Gilmar Nunes de Moaná. 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
2: E por falar em Rochedo, sabe quem vai falar do Rochedo? É o meu amigo Denner, direto de São Paulo.
7: Bom dia, Lemos Júnior. Bom dia, Rádio Clube. 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
1: Legal, estamos por aqui com você nessa super manhã. Bom dia, hoje quinta-feira. Quinta-feira hoje, dia 13 de agosto. Hoje é um dia especial, né? Dia 13 de agosto de 2026. Estamos aqui com você nessa super manhã sertaneja aqui na Clube, a sua 89,1. Um abraço todo especial, um prazer estar com você. A gente vai ficar até às 8 da manhã. Lembrando que a gente fica junto esses dias, né? Até sábado. Nosso amigo Emmanuel de França foi a Belém. E a gente faz companhia para você nessa super manhã, para você não ficar só. Tá certo? Hoje, quinta-feira, dia 13. Já são 5 horas e 39 minutos dessa super manhã. Um abraço tudo especial para a galera que se liga com a gente, para você que se liga com a gente aí no sítio, nas fazendas, nos raras, né? Pessoal ainda, cidade movimentada, pessoal ainda no parque de exposição, muita gente, né? Muita gente, muitas programações paralelas dentro do parque de exposição e a cidade movimentada, né? Muita gente ainda amanhecendo o dia, né? E dá até aquela galera que vai amanhecer o dia e dormir na praça, né? É isso mesmo, muita gente ainda já acordado e viraram a noite e nessa manhã de quinta-feira, né? Hoje é dia do economista. Olha aí, para você que estudou economia, hoje é dia do economista. Hoje também é dia internacional dos canhotos. Olha só, tem até um dia, né, especial para os canhotos. Hoje é o dia que foi fundado a Universidade Católica de São Paulo. Também hoje é o dia que foi construído o Muro de Berlim em 1961. Hoje também é um dia de falar sobre o consumo de refrigerantes, né? É sempre um problema, né? E a galera, os especialistas, eles sempre advertem, né, sobre o consumo do refrigerante, que não é muito benéfico, né? Que não traz muitos benefícios. Hoje é o dia, né, de falar sobre isso, mas daqui a pouco a gente fala mais sobre o consumo de refrigerante. Agora que é gostoso, é demais, né? Uma Coca-Cola bem gelada, um Guaraná, uma Fanta, Fanta laranja, Fanta uva, todos são muito bons, né? Mas tudo com moderação, né? Beba com moderação, que não vai fazer mal, né? É muito diferente você tomar todo dia, né? Todo dia você fazer a mesma coisa, comer a mesma coisa, beber a mesma coisa, e vai fazer mal, né? Mas de vez em quando é muito bom, tá certo? Se é 5h42, você está na programação da Clube nessa super manhã do seu Bom Dia Clube. Enquanto isso, vamos lá, vamos viver a vida, viva a vida com o milionário José Rico.

0: você.
1: Legal, estamos de volta com você nessa super manhã. Bom dia, 5 horas 53 minutos, 5h53. 5 horas 53 minutos, hoje dia 13 de agosto. Olha, quem quiser mandar um presente para mim hoje, eu tô no berço, viu? Não vou falar a idade, mas hoje é meu aniversário, viu? Aí, se quiser mandar aquele presente lá do supermercado Daiane, é um sabonete Febo, um perfume Vinólia, né? A gente aceita, tá certo? Abraçando aqui o nosso amigo Luiz Carlos, já com a gente nessa super manhã. Bom dia, Luiz Carlos. Luiz Carlos é aquele cara que nunca deixa a gente sozinho, né? Sempre ligado aqui na programação da Rádio Clube através do seu Sharp 1991. Quando Zezé de Camargo e Luciano estourou, o Luiz Carlos aí já estava de posse do seu Sharp 1991. Ele pegou esse Sharp numa virada no baú da Sharp lá no município de Garrafão do Norte, né? Garrafão, Nova Esperança do Pira, Garrafão, né? Lá na curva da Boca Nova. O caminhão da Sharp virou, era o sonho de todo mundo. O sonho de consumo era ter um 3 em 1. Da Sharp, né? E o Luiz Carlos foi presenteado, né? Virou bem pertinho da casa dele e ele pegou um. O bicho quebrou, mas ele amarrou todo de liga de câmara de bicicleta. E ele pega até hoje, né? O 3 em 1 do nosso amigo Luiz Carlos, lá na Morada do Sol. Um abraço, Luiz Carlos. Um abraço também para Dona Júlia e o seu Ben aqui no centro da cidade, Paragominas. Seu Ben agora tá na cidade, né? Seu Ben deixou a vida rural e agora abraçou a vida urbana, mas sua fazendinha está lá, produzindo lá na comunidade Maracaru é na Nova República, né? Mais um pouquinho acima, lá na Nova República, lá na fazenda do seu Bena, passa um braço lá do Rio Candiru, né? Rio Candiru passa bem nos fundos, né? Inclusive o seu Bena está vendendo, né, a sua propriedade rural lá na Nova República, né? R$400 mil. Só se você que tiver aí R$400 mil, você dá para você comprar, né? Essa fazenda é uma mini fazenda, né? Lá na Nova República. Um abraço para o seu Bena, Dona Júlia, também o Nonatinho Junho, toda a galera ligada com a gente. Nossa amiga Tereza também ligada com a gente. Nosso amigo Sabiá, lá no Andradina, Dona Lia, um abraço todo especial. Também para o pessoal da PERAC, ligaram com a nossa programação. O pessoal lá na Fazenda Mala Pronta. Olha, tem duas fazendas, né? Tem a Mala Arrumada, a Mala Pronta, o pessoal da Fazenda Recreio, Fazenda Bandeirante, Fazenda Califórnia. Um abraço todo especial para essa galera que se liga com a gente nessa super manhã de quinta-feira. Olha, hoje dia 13, atração principal lá no Parque de Exposição, na Agropec, né? Hoje é dia de Zé Vaqueiro, olha só, grande show hoje do Zé Vaqueiro e as programações continuam, né? Agora tem a Concha Artística lá no Parque de Exposição, a Concha Artística, todo dia tem atração, tem também a Fazendinha da Prefeitura. Todo dia também tem música ao vivo e é um lugar onde você será bem recebido, né? Tem também aí um momento da farinha, né? A galera faz aquela farinha. Rapaz, agora eu estive anteontem, né? Lá na exposição. Aí primeiro point foi lá no parquinho, né? Levar as crianças para brincar. Meu Deus do céu, que calor, né? Um calor insuportável, né? Eu aguentei só 5 minutos lá. Saí da fila, fui lá pra fazendinha, né? Pegar um ar. Era o único lugar que tava ventando, fazendo dando um vento. Era lá na fazendinha lá da prefeitura. Muito quente, realmente. E quase insuportável, né? Infelizmente, né? Parou de chover. Parou de dar aquela chuvinha, né? E a temperatura lá em cima. Mas é isso aí, agora já são 5h58. E aí hoje, vai lá? A galera aí que gosta do Zé Vaqueiro. É. O nosso amigo Luiz Carlos quer ouvir a música Lobo da Estrada. E a gente toca daqui a pouquinho pra você, mas enquanto isso a gente vai ouvir Chintãozinho, Chororó, participação de César e Paulinho. Aliás, é César e Paulinho com participação de Chintãozinho e Chororó.
0: Eu gostaria agora, todos vocês aqui presentes, curtindo essa mesma felicidade, essa mesma alegria, essa mesma energia do César e Paulinho,

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1: Bom dia, estamos de volta com você nessa super manhã. Agora já são 6:08. 6:08, a segunda volta do relógio aqui na sua 89,1 Clube FM de Paragominas. Olha, ontem a Europa testemunhou o maior eclipse solar desde 1912, né? Portugal, Espanha, diversos países da Europa, né? Todo mundo de olhos no céu, mas protegido com óculos, né, apropriados. Portugal testemunhou nesta quarta-feira uma rara oportunidade, um eclipse solar total, embora só uma pequena zona do Parque Natural de Montezinho, em Bragança, em Portugal. Nesta zona, o fenômeno, que já não sucedia em Portugal desde 1912, teve a duração aproximada de 26 segundos, né? Rápido, né? Muito rápido, né, esse eclipse. Mas olha, lá a terra, né, ficou o céu totalmente escuro, né? Lá na Espanha também, esse eclipse total solar deixou observadores impressionados na Espanha, também nesta quarta-feira. Em Arcos de Salinas, no leste do país, moradores e visitantes se reuniram em observatório para acompanhar o fenômeno. A fase total teve início às 13:58, no extremo norte da Sibéria, e ao longo da tarde, a sombra da lua seguiu em direção à Groenlândia, Islândia e demais países da Europa. Na Islândia, por exemplo, e na Espanha, alguns locais estavam dentro da faixa de totalidade e viram o sol completamente encoberto por alguns instantes. Em outras cidades europeias, além de áreas da América do Norte e da África, o fenômeno apareceu apenas de forma parcial. Mas foi um fenômeno muito bonito, né? E segundo aí os astrólogos, né, esse fenômeno só vai aparecer de novo, só vai ter um eclipse desse de novo, pelo menos na Europa, né? Só em 2090, né? 2090. Muitos de nós não estaremos mais aqui, mas os nossos descendentes vão saber e vão comentar, né? Agora, o eclipse, né, traz uma mensagem, né, importante, né, desse 12 de agosto, né? Um céu raro marca um novo ciclo, né? Ontem não foi apenas mais uma data do calendário. O céu reúne acontecimentos que tornam esse momento especialmente marcante. Na madrugada, 6 planetas podem ser observados alinhados no céu antes do amanhecer. Às 14:36, a lua nova aconteceu em Leão junto ao eclipse solar. E durante a noite, as Perseides entra em seu período de maior atividade. Para a

espiritualidade, essa combinação representa uma poderosa oportunidade de nova renovação, encerramento e mudança de frequência. O eclipse solar em Leão traz uma mensagem direta. Chegou a hora de recuperar sua força, abandonar padrões que diminuem seu potencial e voltar a ocupar o espaço que corresponde à sua verdadeira essência. Leão não esconde sua luz. Ele reconhece o próprio valor e permite que sua presença seja percebida. Hoje, deixe para trás aquilo que enfraquece sua confiança. Abra espaço para oportunidades diferentes. Reconheça a força que existe em você. Permita que novas formas de prosperidade encontrem caminho até a sua vida. Os seis planetas reunidos no céu representam, dentro dessa leitura espiritual, movimento, integração e mudança de perspectiva. E as Perseides, cruzando o céu durante a noite, acrescentam ao momento uma imagem poderosa de passagem, transformação e renovação. O céu está em movimento, um ciclo está mudando. E você também pode escolher não permanecer no mesmo lugar. O eclipse marca encerramentos. Leão desperta coragem e poder pessoal. A lua nova abre espaço para novas intenções. E as Perseides lembram que tudo está em constante movimento. O que precisa terminar, termine. O que precisa começar, comece. E aquilo que realmente pertence ao seu caminho, encontre espaço para chegar. Agora já são 5h14, 5 horas e 14 minutos. É a hora certa para você aqui na Clube. 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

Olha a hora certa para você, já são 6h28, 6 horas e 28 minutos dessa super quinta-feira, hoje, dia 13 de agosto. Hoje é dia do economista, né? Economista é aquela pessoa que estuda, né? Sobre... O economista, ele planeja e executa estratégias para solucionar problemas de ordem financeira, econômica e administrativa. Examina as variações do mercado financeiro e tudo aquilo que se refere à economia para garantir a viabilidade e os recursos de projetos e instituições. Portanto, hoje, dia do economista. Agora, falando sobre economia, né? Tem a ver também, vou falar agora, né? Olha, um estudo propõe reduzir a população mundial para 4 bilhões de pessoas como caminho para salvar o planeta. É isso mesmo, né? Os estudiosos, eles propõem reduzir a população mundial para 4 bilhões como caminho para salvar o planeta. Esse estudo propôs um cenário em que a população mundial poderia chegar a cerca de 4 bilhões de pessoas até 2200 por meio de uma redução gradual e voluntária dos nascimentos. Os autores relacionam a menor população a menos pressão sobre recursos naturais, biodiversidades e emissões, defendendo a educação, saúde reprodutiva e autonomia das mulheres. Portanto, aí, já teve a Covid-19, né, que segundo fontes, né, afirmam que o vírus foi desenvolvido em laboratório para dizimar parte da população mundial, né? E se foi ou não, conseguiram, né? Porque só no Brasil foi em torno de o quê? Quase 600 pessoas mortas, né? Só no Brasil. Por aí, né? Mais de 500 mil de pessoas, né? Que se foram, né? E se você juntar no mundo todo, são muitas pessoas, né, que se foram só com a pandemia, né? Com o coronavírus. Mas os cientistas, né? Estudiosos, né? Eles não param, né? Porque a verdade é uma só, né? O mundo tem uma superpopulação e as estimativas dizem que se a população continuar crescendo, né, vai gerar um caos mundial e não terá alimentação para todo mundo, né? No entanto, a China já desenvolve tecnologias que produz alimento em grande escala, né, através da inteligência artificial, né? Existem galpões fechados, né, na China, que produzem tudo aquilo que muitos de nós consumimos aqui no Brasil. Hortaliças, legumes, frutas, né, que são produzidos sem a terra, né? São produzidos em laboratórios, crescem em estufas, né, monitoradas aí por robôs. Porque se for pelo modo natural, demora muito tempo, né? Imagine você plantar semente, aí você esperar alguns dias para germinar, esperar meses para crescer e chegar ao ponto de colheita. Mas a China, né, está sempre na frente e já consegue produzir em laboratórios gigantes, controlado por robôs, inteligência artificial e tudo mais, e produz alimentação em grande escala, né, e alimenta o mundo, né? Mas é isso aí, né? Mas os cabas estão de olho, quanto menos gente, menos comida, né? Olha, agora há pouco eu falei sobre o eclipse lá na Europa, né? Olha, Portugal, por exemplo, né? Portugal só vai experimentar ver um novo eclipse desse só em 2144, né? Só em 2044 o
O próximo eclipse total do Sol em Portugal é daqui mais de um século, né? Portugal testemunhou ontem, né, uma rara oportunidade, o eclipse total do Sol. O fenômeno que já não sucedia em Portugal desde 1912, teve a duração aproximada de 26 segundos. E o próximo eclipse total do Sol em Portugal será só em 2144. Mais de um século, né? Galera, esperar outro fenômeno natural desse. Já são 5h34, 5h34, abraçando o pessoal da Leal Rações. 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A gente vai com Roberto Miranda agora, Amor Platônico.

89,1, Zezé de Camargo e Luciano, a gente fica sem se amar. Agora já são 6 horas e 50 minutos, 10 minutos faltando para as 7 da manhã. Programação especial de Agropec. Olha, hoje tem Zé Vaqueiro lá nas Agropec. Hoje, portanto, grande show do Zé Vaqueiro. Hoje também começa oficialmente o rodeio, né? Ontem teve só um esquenta, né? É, lá uma apresentação de touros. E hoje começa oficialmente o rodeio aí na 59ª Agropec, tá certo? Você que vai levar seus filhos para assistir o rodeio, né? O rodeio, ele é o que movimenta, né, a Agropec. Eu lembro que de primeiro, né, tinha rodeio todos os dias, né, e todo dia o parque de exposição era lotado, né, porque a galera gosta de rodeio, né. Aí de um tempo pra cá só começa o rodeio quando tá quase acabando a exposição, né, vai entender, né. De primeiro tinha a companhia Ítalo Todd, né, que fazia rodeio todos os dias, portão liberado, e a galera curtia, a galera movimentava o parque de exposição. Agora, quando tá quase que terminando a exposição, que começa o rodeio, né? Portanto, hoje começa oficialmente o rodeio lá na Agropec, tá certo? Agora, se você vai viajar, você sabia que o nosso Pix, o Pix brasileiro, ele já é aceito em 9 países? Pois é. Se você vai viajar para fora do Brasil, você pode preparar o aplicativo do banco, porque o Pix atravessou as fronteiras, né, no caso. Turistas brasileiros já conseguem fazer pagamentos via Pix em estabelecimentos comerciais de 8 países da América do Sul, América do Norte e até na Europa, né? Agora, onde funciona? Por exemplo, no Chile, na Argentina, Uruguai, Paraguai, Panamá, Estados Unidos, Portugal, Espanha e França. Agora, como funciona? Não se trata de uma ferramenta oficial do Banco Central, mas de parcerias entre fintechs e maquininhas internacionais. O estabelecimento gera o QR Code e o aplicativo pode, do seu banco, faz a conversão direta para reais antes da confirmação. A grande vantagem é a economia, né? As transações utilizam a cotação do dólar comercial e fogem das taxas altas do IOF cobradas no cartão de crédito tradicional. É uma facilidade gigante para a mala do viajante brasileiro. Qual é o próximo destino que você quer usar o Pix? Se você vai viajar, portanto, para esses países que eu citei, você pode pagar no Pix. Vou repetir os países, né, que já aceitam o Pix. Chile. O Chile é bem aqui, né, do lado do Brasil. Inclusive está rolando o inverno no Chile, né? O inverno não, o verão, né? Que lá neva, né, no Chile, né? Muita gente aqui do Brasil faz aí viagem para o Chile nesse período, né? Porque tá nevando, né? A galera vai esquiar lá nos Alpes Suíços do Chile, Cordilheira dos Andes, né? Fica no Chile. Por exemplo, se você vai para o Chile, Argentina, Uruguai, Paraguai, Panamá, Estados Unidos, Portugal, Espanha e França, você pode aí usufruir do seu Pix. É o Pix brasileiro atravessando as fronteiras. Agora são 6h55, 6 horas e 55 minutos. O Galo ainda está por aqui, marcando presença aqui na nossa programação. Aqui o Galo canta, o Macaco assobia e tem muita gente na nossa sintonia. 6h55, é hora certa para você na Clube. Vamos de Leandro e Leonardo agora. Amigo locutor.

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89,1, Alan Jackson, One Try. Clima de rodeio para você aqui na programação da 89,1. Hoje, dia 13 de agosto de 2026. Hoje é dia de falar sobre evitar consumo de refrigerantes. Pois é, o consumo de refrigerantes não traz nenhum benefício para o corpo. O consumo da bebida engorda e pode até causar problemas gástricos. E ao contrário do que muitas pessoas pensam, o refrigerante não é um dos responsáveis pelo terror nas mulheres, a celulite. O consumo em excesso do refrigerante comum pode ser um dos responsáveis pela obesidade, principalmente em crianças. Portanto, evite quando puder, tanto quanto puder, né? Consumo de refrigerante, beba com moderação. Parece inofensivo, né? O refrigerante tão gostoso nesse calor, né? Nesse calor insuportável, né? Um refrigerante cai bem. Uma cocazinha, 2 horas da tarde, geladinha, principalmente daquelas Coca-Cola aí de da garrafa de vidro, né? Parece que é mais gostosa, né? É, pois é, com esse calor insuportável, né? O refrigerante cai bem, mas é sempre assim, beba com moderação. E falando em calor, né, o Pará, no Pará temperaturas podem chegar a 42 graus durante novo período de calor, né? O Pará deve enfrentar um novo período de calor intenso entre os dias 12 e 19 de agosto, segundo previsão da Climatempo, né? As temperaturas podem chegar até 42 graus no sudeste paraense, com máximas entre 40 e 42 graus em alguns dias, né? O fenômeno é classificado como verânico e também deve atingir outros estados das regiões norte, centro-oeste e nordeste. O período de temperatura elevadas exige atenção da população, principalmente durante os horários de maior calor. A recomendação é manter a hidratação e evitar a exposição prolongada ao sol. Então, prepare o seu corpo para mais uma semana de calorão no Pará, né? Quem pode, né? Só ir aí nos rios, né? Nos balneários, dar um pulo lá em Salinas e refrescar. Esse calorzão de agosto aí é pede uma praia, né? Agora já são 7 horas e 16 minutos, hora certa. 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Você sabia que o Brasil já trocou de moedas? Agora há pouco eu falei que o Pix já é aceito em 10 países, né? Agora você sabia que o Brasil já trocou de moeda 8 vezes
porque a inflação destruía o valor do dinheiro. Durante décadas, o país tentou resolver o problema cortando zeros, mudando nomes e lançando novas cédulas, né? E foi assim que os réis deu lugar ao cruzeiro, depois vieram o cruzeiro novo, o cruzado novo, o cruzeiro novamente e o cruzeiro real. Mas havia um problema muito sério: trocar a moeda sem controlar os gastos públicos, e a inflação era apenas maquiar a crise. Nos anos 1980, os preços subiam tão rápido que muitas pessoas faziam compras enormes para o mês inteiro. Em alguns casos, o mesmo produto ficava mais caro entre a manhã e a tarde. Aí veio o Plano Real, lançado em 1994, e foi diferente. Antes da nova moeda, o governo criou a URV para reorganizar os preços e preparar a economia. Em 1º de julho, nasceu o real. E pela primeira vez em décadas, o dinheiro brasileiro começou a recuperar estabilidade. A história mostra uma lição incômoda: mudar o nome da moeda não cria riqueza. Sem controle econômico, os zeros sempre voltam. Então, é importante. E aí, você lembra dessas moedas que eu falei? Cruzado novo, cruzeiro e tudo mais. Eu lembro direitinho, né? Era a época difícil da economia brasileira. 7 horas e 20 minutos, 7h20 é a hora certa para você. Você tá na Clube, você tá legal. E a gente continua em clima de rodeio aqui na programação da Clube. Afinal de contas, estamos em plena a Agropec. Vamos de Alan Jackson, Country Boy.

89,1 no clima de rodeio. Afinal de contas, hoje começa aí oficialmente o rodeio da Aglopec 2026. Olha, ano que vem, 2027, a Feira Agropecuária de Paragominas completa 60 anos, né? Estamos aí em contagem regressiva e com certeza a Agropec 2027 será uma edição especial, uma edição sexagenária, né? 60 anos de tradição em Paragominas e região, a Feira Agropecuária de Paragominas, que já foi considerada a maior feira agropecuária do norte do Brasil, né? Está rolando até domingo, tem muita coisa acontecendo lá no Parque de Exposição Amilcar Tocantins e hoje começa aí o rodeio, né? Ontem já teve um esquenta, mas hoje começa oficialmente aí o rodeio na Agropec. E hoje também tem um show no palco principal do cantor Zé Vaqueiro, lá pela Concha Acústica, muitas atrações artísticas locais, regionais, e também muita coisa acontecendo lá no parque de diversão, muitas novidades. É a Feira Agropecuária de Paragominas acontecendo nesta semana, tá certo? Agora já são 7h42, 7 horas e 42 minutos. Olha, hoje lembra a construção do Muro de Berlim. Quem nunca viu falar, né? No Muro de Berlim. Só quem nunca estudou, né? Mas tem uma galera aí que nunca estudou, né? Mas veio falar, né? Pois é, na madrugada do dia 13 de agosto de 1961, as Forças Armadas bloquearam as conexões de trânsito a Berlim Ocidental. Eram apoiadas por forças soviéticas preparadas à luta nos pontos fronteiriços para os setores ocidentais. Todas as conexões de trânsito ficaram interrompidas no processo. O responsável pela decisão e execução da construção do muro foi Erich Honecker, secretário para questões de segurança da época. Até setembro de 1961, desertaram 85 pessoas das forças de segurança alemães orientais. Além disto, fugiram 400 pessoas. Portanto, hoje marca esse fato histórico aí, a construção do Muro de Berlim. Hoje também é o Dia Internacional dos Canhotos, né? Olha só, nem sabia que existia essa data, né? Dia Internacional dos Canhotos. Canhotos podem ter suas dificuldades no mundo feito para destros. E apesar da opressão, existem muitas pessoas canhotas famosas. E a associação com o hemisfério direito do cérebro é dita ser mais ativa em canhotos e geralmente é associado à genialidade e é correlacionada com habilidade artística e visual. Mas parece que o lado esquerdo, quando acerta, o talento não deixa dúvidas. Portanto, hoje, Dia Internacional dos Canhotos. 7h45 é a hora certa para você na clube, você tá na clube, você tá legal. Abraçando o nosso amigo Carlinhos, taxista, né? Carlinhos, ele é o presidente da Associação dos Taxistas de Paragominas. E ele mandou uma mensagem pra gente: bom dia, meu amigo, gostaria de ouvir a música do cantor Tony Maga, Meu Melhor Amigo. E ofereço para você e todos os ouvintes, sou Carlinhos do Táxi, presidente, obrigado. Um abraço, portanto, ao nosso amigo Carlinhos, presidente da Associação dos Taxistas de Paragominas. Vamos ouvir então essa música, eu não conheço, mas a gente separou aqui para a gente ouvir juntos, né? Vamos conhecer juntos a música do Tony Maga, Melhor Amigo.

0: JC.
1: Tá falando com ele agora, já são 7h58, hora certa pra você ligado na Clube, em clima de rodeio aqui na nossa programação. Afinal de contas, hoje começa o rodeio lá na exposição. A galera é amante do rodeio, portanto, hoje, portões abertos para toda a galera curtir o rodeio. Abraçando o nosso amigo Neguinho do Baixo Uraim. Deixa eu pausar aqui para ouvir o áudio do nosso amigo.
2: Bom dia, meu amigo JC. Aqui quem vos fala é Neguinho Baixo Uraim, ouvindo pelo... de Santa Helena, Maranhão. Quero solicitar a música Segura Peão, Segura Cowboy. E oferecer a todos os cowboys da região nesse momento importante da Agropec. Oferecer a minha amiga, minha esposa Ângela, a Maria Antônia lá no Baixo Uraim e a Lúcia lá na Glebinha, no assentamento Glebinha. Bom dia!
1: Legal, tá aí a participação do nosso amigo Neguinho do Baixo Uraim, está lá em Santa Helena, no Maranhão, ouvindo a nossa programação através do aplicativo Clube. Olha, hoje, dia 13, né? Hoje tem uma lembrança aqui, não muito boa, né? A lembrança do... Lembra daquele Eduardo Campos, né? Que era pré-candidato a presidente da República, né? Hoje faz 12 anos, né? Que ele sofreu um acidente, né? De avião e morreu, né? Há 12 anos morria Eduardo Campos em uma tragédia aérea que chocou o Brasil. Nesta quinta-feira, dia 13, completa-se 12 anos da tragédia que marcou a política brasileira e a interrompeu a trajetória de Eduardo Campos. O então candidato do PSDB à presidência da República morreu aos 49 anos em 13 de agosto de 2014, quando o avião em que viajava caiu em uma área residencial de Santos, no litoral de São Paulo. A morte provocou comoção em todo o país e teve forte impacto nas eleições daquele ano, né? Além de Eduardo Campos, outras 6 pessoas morreram no acidente. Pedro Valadares Neto, ex-deputado federal e assessor da campanha. Augusto Ramos Leal Filho, conhecido como Carlos Pascoal, assessor de imprensa. E também Alexandre Severo de Cam Gomes e Silva, fotógrafo. Marcelo de Oliveira Lira, cinegrafista. E os pilotos Marcos Martins e Geraldo Magela Barbosa da Cunha. Portanto, hoje, 12 anos que o grande Eduardo Campos se foi, né? E a gente lembra dessa data, né? Dessa tragédia que chocou o país. Agora faltando 1 minuto para as 8 da manhã, tô indo embora. Amanhã a gente volta a partir das 5h30 da manhã. Amanhã tem o som dos bares. Amanhã é sexta-feira. Um abraço para você. Um abraço para todos ligados aqui na nossa programação. E a gente volta amanhã. Fique com Deus.

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2: Moreno, aqui do bairro Sidney. Bom dia, que eu moreno, aqui do bairro Sidney Rosa. Esse bairro abençoado. E, gente, eu quero escutar uma música aí do Pablo. A nova dele, tá bom?
3: Grande Moreno, bom dia.
2: Quero oferecer pra essa galera aqui do bairro Sidney Rosa.
3: Ótimo.
2: Eu quero que vocês mandem um recado aí pro nosso querido secretário de obra, Fabiano Câmara, pra ele vir arrumar nosso bairro aqui. Estamos esperando uma melhora. Ele falou que vinha aqui dar uma olhada, o que tem pra fazer,
3: sim,
2: né?
3: Sim.
2: A gente estamos esperando o asfaltamento há muito tempo. Então estamos querendo que ele venha arrumar nosso bairro aqui, né? Bairro Sidney Rosa. Que tem o nome do nosso querido prefeito, né?
3: Verdade.
2: É isso. Estamos querendo uma melhora aqui no nosso bairro. Acabar com a poeira, que a poeira tá demais.
3: É muito
2: dá esse recadinho pra ele. O Fabiano Câmara, grande Fabiano Câmara, né?
3: Tá fazendo um
2: abraço,
3: um trabalho muito bom.
2: Tudo de bom, hein?
3: Verdade. Meu grande amigo Moreno, lá no bairro Cidilândia. Enviando sua mensagem aqui na nossa programação. Ao vivo. Nós estamos na Rádio Clube, a 89.1 FM.
4: Bom dia!
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3: 8 horas e 37 minutos.
6: E agora?
3: Enviando sua mensagem no 991-38-36-97.
7: Ei, liga aí!
3: Batendo esse papo direto com a nossa produção. Na transmissão ao vivo, eu sou Valdemar Nunes. De segunda a sexta-feira, você já sabe, é com a gente aqui na programação. Vou abraçando minha querida amiga Sara, lá no sítio Mato Verde, na estrada da Maritaca, Hortaliças Prometida. Bom dia, Sara. Bom dia, seu esposo. Jonas também. Estão com o rádio ligado. Sempre, todos os dias, o som já começa cedo. Lá no sítio Mato Verde. Grande dia abençoado a você, minha amiga Sara.
6: Quem tá feliz, faz barulho aí, mano.
3: 991-38-36-97.
8: Bom dia, Valdemar.
3: Minha amiga, Socorro Farias.
8: São
3: as melhores aqui na programação. Essa música que você está ouvindo é música nova. É Rick Martin. Essa música se chama, junto com Luan Santana, Estranho.
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3: 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São 8 horas e 39 minutos, hoje é dia 13 de agosto, e você já sabe, a nossa Rádio Clube começa desde muito cedo, a partir das 5 horas da manhã, com o Papa da Comunicação, Emmanuel de França, até as 8. Logo em seguida, eu, Valdemar Nunes, faço companhia. Daqui a pouco tem participação ao vivo aqui no estúdio. A nossa equipe já está trabalhando para trazer todas as notícias e informações que você assiste no Bora Cidade Paragominas e ouve por aqui, pela nossa Rádio Clube, a 89.1 FM. Que Deus abençoe o nosso dia. Você, amigo motorista de táxi aplicativo. Você, amigo caminhoneiro que está viajando pela BR-010. Você que está cortando as PAs aqui da região, a zona rural, ouvindo a gente, quilômetro 204. Gente maravilhosa aí no Piriá também, ouvindo a gente. Na Caipe, Água Suja, Fazendas, Roças, Sítios, em qualquer lugar que você estiver, meu muito obrigado. E a minha amiga Sara diz assim, pra você também, meu amigo, bom dia. Obrigado, Sara. Que Deus abençoe você. 991-38-36-97. 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

0: chegando mensagens aqui na nossa programação, inclusive uma fotografia.
1: Bom dia.
0: Bom dia.
1: É a Marli. Bom dia a todos. Essa chave aí eu achei aqui na rua Rio Verde, próximo ao salão do Rafael, do Rafa. Aí não sei aí, né? Que vai que o dono tá ouvindo.
0: Isso.
1: Aí só entrar em contato comigo.
0: Tem uma fotografia aqui.
1: Eu acho que é uma chave de uma moto Honda. Acho que caiu, né? De alguma.
0: Verdade. A gente vai publicar no nosso Instagram e vai publicar também.
1: Na rua Rio Verde, próximo Topo do Meio.
0: Aqui no status, tá bem? A Marli acaba de mandar uma fotografia. Minha querida irmã Marli. Fotografia possivelmente de uma motocicleta e duas chaves. A fotografia de uma chave de uma motocicleta que ela encontrou. E tem mais duas chaves de cadeado ou de residência. Que ela encontrou ali próximo de onde?
1: Bom dia, aqui é eu, a Marli. Bom dia pra todos. Essa chave aí eu achei aqui na rua Rio Verde, próximo ao salão do Rafael.
0: Rio
1: do Rafa.
0: Verde.
1: Aí você aí, né? Que vai que o dono.
0: Próximo
1: tá ao
0: salão do Rafa.
1: Aí só entrar em contato comigo, beleza?
0: Beleza, a gente vai colocar, Marli, sua informação nas nossas redes sociais também. Quem está ouvindo a nossa programação, Iris Mar, lá na Fazenda Jenson. Aí diz assim: olá, bom dia, aqui Iris da Fazenda Jenson Werner. Estamos aqui ligadinha desde as 4 horas da matina. Se possível, toca a música do tema da Marília Mendonça, Leão. Ah, vou buscar para você, Iris Mar. Excelente manhã. Todos da rádio, clube, obrigado. Bom dia. Bom dia, querida Iris Mar. Estão ligados com a gente na programação campeã da nossa Rádio Clube de Paragominas.
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atendendo a pedidos. Direto lá do bairro Cidilândia.

0: Prisma também pediu a música da Marília Mendonça, que já passou na nossa programação.
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0: 18 horas, 13 minutos, perdão, 9 e 3 minutos. Quero abraçar todos os amigos no interior, na zona rural. Rádio ligado. Mensagem chegando de Ipixuna do Pará. Eu vou abraçando meus amigos em Ipixuna do Pará. Irituia também. Grande abraço e muito bom dia. Na BR-010, quilômetro 18. Eu vou abraçando os amigos lá em Irituia, ouvindo a nossa Rádio Clube.
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0: Vou logo avisando que agora você pode baixar o aplicativo da rádio no seu celular. Sistema Android. Dá para ouvir aí no seu celular a programação da Rádio Clube 24 horas. Dá para levar a rádio a qualquer lugar. Se você for de férias, for para a fazenda, para o sítio, visitar a família em outro estado, dá para levar a nossa rádio junto. Vou abraçando em Tomeaçu, meus amigos que estão ligados na programação, usando o aplicativo da rádio. Falar em Tomeaçu, aqui no distrito de Canaã, atravessando a ponte, que é a 256 que vai em direção a Tomeaçu. E ali no distrito de Canaã, uma turma maravilhosa sempre ouve a nossa programação cada dia. 9 horas e 3 minutos.
2: Tá lindo!
0: Já vou mandando um abraço aqui. Diz assim, bom dia. Manda um alô para Jean Yames e a Raíssa, aqui da panificadora Moama, no bairro Uraim. A Raíssa e a Yames estão ouvindo a nossa programação, enviando sua mensagem linda aqui.
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3: Bem, gente querida, você que está acompanhando a nossa programação através do aplicativo da Rádio Clube, só lembrando que agora você pode ouvir a nossa rádio 24 horas. Só baixar o aplicativo através do seu Google Play Play Store. Eu vou direto para o município de Mãe do Rio e vou conversar com meu grande amigo Marquinhos Brasil. Grande Marquinhos Brasil, cada vez que você vem daí, trazendo notícias pra gente, muito bom dia.
4: Muito bom dia, meu amigo Valdemar, bom dia a todos os nossos ouvintes aí da Rádio Clube de Paragominas, a poderosa de Paragominas. É um prazer mais uma vez estar falando aqui no seu programa, um programa que é bem ouvido em toda a região de Paragominas, em toda a região da BR-010, em toda a região norte e nordeste do estado do Pará e também nos aplicativos e nas nossas redes sociais aí, sempre sintonizado na melhor programação aí em Paragominas e região. Meu amigo Valdemar, nós estamos aqui no Centro de Especialidades, hoje em Mãe do Rio, em Paragominas e região. Meu amigo Valdemar, nós estamos aqui no Centro de Especialidades, hoje

0: Essa iniciativa, Valdemar, tem o objetivo de identificar os pacientes que necessitam de procedimento cirúrgico e dar continuidade ao atendimento daqueles que ainda aguardam por uma cirurgia de visão. E durante o mutirão, Valdemar, de avaliações, os pacientes passam por atendimento especializado, garantindo uma análise detalhada de cada caso e mais agilidade no encaminhamento para os procedimentos. E a gente está aqui no centro de especialidade, onde 200 pacientes serão 100 agora de manhã e 100 de tarde. Então, o dono são 200 pacientes que vão passar hoje aqui pelo centro de especialidade nas avaliações oftalmológicas. Essa é uma etapa fundamental para o segundo mutirão de cirurgia em busca de levar mais saúde, mais qualidade de vida e, principalmente, a oportunidade de voltar a enxergar melhor para quem precisa, né, Valdemar?
1: Ah, eu concordo muito com o meu amigo Marcos Brasil, que está lá no município de Mãe do Rio, trazendo essa notícia. Eu concordo que a saúde era essencial e a dificuldade que muitas das vezes as pessoas passam para conseguir um atendimento, para conseguir uma cirurgia, para conseguir um exame, e passam meses esperando. Então, quando você coloca a saúde, quando você coloca as secretarias de saúde para funcionar, para atender o povo, isso é louvável e está acontecendo hoje. Marcos, só pelas dúvidas, esse atendimento vai durar hoje? Até que horas? Amanhã? Como vai ser?
0: Vai ser hoje, pela manhã são 100 atendimentos e à tarde mais 100 atendimentos, ao todo totalizando 200 avaliações oftalmológicas aqui no Centro de Especialidades. E essa ação, Valdemar, reforça o compromisso com a ampliação do atendimento especializado e com a redução de fila de espera por procedimentos oftalmológicos, né? Muita gente está aqui aguardando, ansioso por essa cirurgia, né? E essa avaliação, e agora estão aí tendo a realidade de fazer, viu, Valdemar?
1: Muita dificuldade que as pessoas às vezes vão perdendo a vista e às vezes necessitando de cirurgias, de limpezas de lentes. E muitas dificuldades também até para realizar uma leitura. Às vezes a mãe, o pai, a avó não consegue ler um livro, acompanhar, orientar, verificar como está indo a criança na escola e sente com isso uma debilidade, uma fraqueza muito grande e uma tristeza que isso acaba trazendo para o coração da pessoa. Então a gente deseja sucesso, parabeniza a gestão do prefeito Bruno Rabelo pelo trabalho que vem sendo realizado nessa cidade tão linda de Mãe do Rio.
0: É verdade, meu amigo Valdemar, e para muitos pacientes aqui, que hoje está aqui no Centro de Especialidade, cada consulta dessa representa mais do que um atendimento, representa uma esperança de recuperar a visão e transformar a qualidade de vida. E é assim, Mãe do Rio avança na saúde, levando atendimento especializado cada vez mais perto de quem precisa, viu, Valdemar?
1: Muito bem, meu amigo, muito bem. Já que a gente está conversando com meu amigo Marquinhos Brasil, Marcos, a gente tem visto cada vez mais, tanto na região como em todo o estado do Pará, o trabalho que vem sendo realizado através da Secretaria de Segurança Pública aí no município de Mãe do Rio, a atuação das forças de segurança também, tanto BOPE, Polícia Civil, especializadas em busca e no combate à violência e ao crime, que deixou uma grande tristeza, um grande abalo, que foi o assassinato do Sargento Alves, aí em Mãe do Rio, não é isso?
0: É verdade, isso aí chocou muito os moradores aqui, um caso que repercutiu muito, não só aqui em Mãe do Rio, mas também todo o território nacional, né?
1: Isso.
0: Você vê aí vários jornais de televisões passaram aí essa notícia, infelizmente aconteceu aqui no município do Rio, e as pessoas hoje também sentem o medo, né, Valdemar? Sentem o medo, mas por aqui já está tudo organizado, por enquanto tudo na paz aqui, a polícia continua fazendo seu trabalho, até aguardar as pessoas que fizeram isso com o Sargento Alves.
1: As aulas estão normalizadas no município?
0: Tudo normal por aqui, tudo normal, aula normal, e continua ainda, a polícia ainda atrás das pessoas que fizeram isso com o Sargento Alves.
1: O que a gente observou foram muitas fake news, muitas mensagens falsas dizendo que o município estava praticamente parado.
0: É verdade, surgiram muitas informações aí que não têm sido verdadeiras, né? Mas por enquanto, Valdemar, aqui continuam as aulas, tudo

0: normalizado, graças a Deus, a polícia está aqui fazendo a segurança de todos os moradores. Qualquer coisa que acontecer, a gente traz informações para você direto aí do seu programa e também no programa Bora Cidade para Minas, que acontece ao meio-dia.
1: Valeu, meu irmão querido, desejo a você um dia abençoado. Eu estou conversando ao vivo aqui na frequência campeã da nossa Rádio Clube com Marquinhos Brasil, direto lá da cidade de Mãe do Rio. Valeu, obrigado, Marquinhos. Um abraço a todo mundo por aí, tá?
0: A qualquer momento, qualquer eventualidade, a gente entra em contato com vocês aí. Agradecer ao nosso grande amigo Pedro Lidivan, que vem cobrindo essa matéria aqui.
1: É verdade, é verdade.
0: Um abraço para o Pedro Lidivan, que vem sempre trazendo informações de Mãe do Rio, né, detalhada aqui, tudo acontece na região do Norte e Nordeste do Estado Paraíso.
1: Valeu, meu irmão, um abraço grande. Bom dia. Estamos dando sequência à nossa programação, várias mensagens chegando por aqui. Uma delas, a Tina Paula. A Tina Paula diz assim, olha... Bom dia, Valdemar. Tudo bem com você, Tina? Por aqui, graças ao bom Deus, tudo tranquilo. Você pode tocar a música do Alan Rodrigues. Sou seu DJ e seu cantor. É a Tina Paula, aqui do Novo Camboatã. Ah, minha amiga querida, já preparei a sua música. Como também preparei uma música especial para a querida, as duas amigas, a Raíssa e a Yamis, que estão ouvindo a gente lá na panificadora Moama, aqui no bairro Uraim.
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0: Quem gostou, levanta a mão, né? Sempre faz barulho.
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0: Muito bem, Paragominas, para você, bom dia, olha onde eu estou por aqui. E assim vai acontecendo, como todas as manhãs, como todos os dias. Agora 9 horas 38 minutos, tudo bem? Você estava com o Valdemar aqui no estúdio, daqui a pouco ele reaparece, mas em outro ponto ou a qualquer ponto da cidade para trazer informações. Porque aqui no estúdio estou recebendo, neste momento, posso classificar como amigo. Amigo Deusdete Júnior, né? Coordenador do projeto Nosso Amiguinho. Junto com ele está aqui o Anderson Lima, coordenador, né, regional. Recebendo o Deusdete para falar sobre algo importante. Adote um leitor, né? Você apoia e todo mundo ganha. Que bacana, Deusdete. Muito obrigado por estar conosco aqui mais uma vez. É sempre bom poder ter o hábito de ler. A leitura faz bem, eu acredito, né? Bom dia.
1: Bom dia, Alex. É um prazer imenso nós estarmos aqui com você. E como você falou, a melhor coisa é você iniciar o dia lendo.
0: Exato.
1: Só que para adquirirmos esse hábito, nós precisamos incentivar desde pequeno nossas crianças.
0: Né? Exatamente,
1: e
0: eu acredito.
1: E é por isso que surgiu o projeto Adote um Leitor, onde você pode apoiar crianças, em especial, trabalhamos com crianças da rede pública de ensino, certo. Crianças carentes, crianças que vivem em área de vulnerabilidade social. E através do apoio, nós incentivamos essas crianças a adquirirem o hábito pela leitura. E isso tem transformado a vida de muitas crianças.
0: Deusdete, e para ter... eu vejo aqui que tenho em minhas mãos um livro, né? Ou um livro, ou pode me informar melhor o que seria isso aqui. Eu abri e é um hábito que a gente vê, parece-me que é infantil, né? Um livro desse, uma encadernação muito legal, bem colorido. O que é exatamente esse livro? As pessoas podem ter acesso também?
1: Olha, nós trabalhamos com o projeto Nosso Amiguinho em Paragominas, uhum, há muito tempo.
0: Certo.
1: Desde 2023, o projeto tem sido desenvolvido com maior intensidade, né? Nós tivemos o apoio da empresa Juparanã, uhum, que é uma grande incentivadora.
0: Parceira, né?
1: A grande parceira também dos nossos projetos. E a empresa Juparanã tem investido bastante no desenvolvimento das crianças. Temos o grupo Roda Viva também, que é outra empresa que investe muito nas nossas crianças. E agora o grupo Primac, né, da Case Primac, uhum, também estará investindo no futuro das nossas crianças. E o projeto Nosso Amiguinho, durante esses anos, ele tem trazido assim, materiais, projetos de, uhum, incentivo à leitura. Nós temos trabalhado em algumas escolas públicas, trabalhando com o relacionamento das famílias, com o desenvolvimento das crianças, uhum, e isso tem beneficiado muito as crianças. Só que agora nós temos o projeto Adote um Leitor, onde estaremos dando a oportunidade de todas as empresas, todo cidadão paragominense que tiver interesse, adotar uma criança da rede pública, para que incentive essa criança através do fornecimento de materiais, né, dos projetos que serão desenvolvidos. Né? Então, nós daremos a oportunidade para todas as pessoas participarem desse projeto.
0: Certo. É muito bacana, né? Então, este livro aí, como eu falei agora há pouco, é bem interessante ele, né? As pessoas podem e devem ter acesso. E como é que faz, principalmente, para ter acesso a esse livro? Se é só um demonstrativo ou esse livro ele vai estar para as pessoas que querem aderir? De que forma?
1: Olha, aqui na realidade nós temos já experiências de pessoas que já adotaram crianças, né?
0: Certo.
1: E o sucesso que essas crianças alcançaram através do incentivo que elas receberam para a leitura.
0: Uhum.
1: Nós temos experiência de crianças que foram encontradas catando lixo no lixão e através do projeto Adote um Leitor, elas tiveram uma nova oportunidade de vida e hoje já estão cursando faculdade. Então, o projeto de incentivo à leitura beneficia bastante crianças na área de vulnerabilidade social. Nós estaremos visitando as empresas, dando a oportunidade para as pessoas participarem do projeto Adote um Leitor. Ela poderá escolher a criança que ela quer adotar, a série que ela quer incentivar. E nós teremos um momento onde ela poderá entregar uma medalha para essa criança, entregar o projeto para ela, o material que ela irá estudar. A criança receberá esse material durante o ano todinho.
0: Ah, que legal.
1: E esse material trabalhará uma questão multidisciplinar.
0: Certo.
1: Né? Trabalhará na área física, na área social, na área emocional, na área educacional. Então, a criança será acompanhada de uma forma integral.
0: Muito bacana, que bom mesmo, gente. Você nos ouvindo agora, ligou o rádio neste momento, estou recebendo por aqui Deusdete Júnior, que é coordenador do projeto Nosso Amiguinho, que está falando exatamente conosco aqui, né? Exatamente dessa campanha Adote um Leitor, né? Você com a sua criança aí se interessou realmente com quem, aonde deve procurar para ter mais informações sobre essa campanha, podemos chamar assim, né, Deusdete?
1: 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Uhum. Nós estaremos ali pronto para atender. E estaremos também visitando as empresas de Paragominas, dando a oportunidade a todo cidadão que quer participar desse projeto. Agora, interessante, Alex, que nós trabalhamos com as crianças na área de vulnerabilidade social porque eles tiveram oportunidades diferentes. Mas o projeto nós incentivamos também a todos, porque a responsabilidade nossa como pais, como responsáveis de nossas crianças, incentivarmos a leitura. Hoje nossas crianças estão voltadas muito para as telas. Isso é comprovado cientificamente que causa um prejuízo muito grande para o desenvolvimento cognitivo, desenvolvimento emocional da criança. Então, o projeto que nós desenvolvemos trabalha com todos, né? Envolve todos. É um projeto que incentiva a leitura. Então, nosso objetivo é conscientizar os pais, os cuidadores, para que coloque livros diante das crianças. O livro desenvolve a imaginação, desenvolve o raciocínio e previne também várias enfermidades. Né? Então, o hábito da leitura precisa ser retornado. Eu sempre falo, se você quer que uma criança obtenha sucesso nos estudos, incentive para que ela tenha o gosto pela leitura desde cedo, desde criança. Se ela adquirir o hábito de ler quando criança, com certeza ela terá sucesso no seu desenvolvimento acadêmico.
0: Tá certo. Deusdete, eu queria poder ter mais tempo para conversarmos sobre isso, mas a sua presença é sempre importante aqui, sempre trazendo essas temáticas para a sociedade, para o cidadão, para a Gominense, é muito bacana. Dizer que estamos de portas abertas aqui, conte conosco. Claro que sim, né? Você pode ter certeza que estaremos aqui apoiando quando o incentivo à leitura ou outras também, por sua parte, de outras pessoas que nos ouvem aqui também. Mas tem algo a falar ainda, né?
1: Hoje nós teremos o show da turma do Nosso Amiguinho lá na Agropec, na concha acústica da Agropec, a partir das 20 horas. E já lanço o convite para que os pais, os cuidadores levem seus filhos para participar ali conosco. Ali a turma do Nosso Amiguinho estará trazendo mensagem sobre o meio ambiente, sobre a ecologia, sobre a água, um bem tão precioso que nós temos, e também sobre o hábito da leitura. Então estão todos convidados.
0: Muito obrigado. Muito obrigado a você que também nos ouve por aí. Deusdete falou conosco, que é coordenador do projeto Nosso Amiguinho. E também por aqui o Anderson Lima, coordenador regional, que está nos bastidores só aqui, né? Nos filmando. Daqui a pouco está nas redes sociais. Não falou conosco, mas em outra oportunidade eu acredito que ele vai falar. Muito obrigado, Deusdete. A gente segue com a nossa programação aqui na Clube FM, sempre tocando a música que você quer ouvir.
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0: 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Muito, muito mais sucessos pra você.
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0: Essa é a Manhã da Clube, que com certeza até às 10 da manhã você tem Valdemar, você tem Alex e França por aqui. E vamos acionar ele, vamos trazer, como eu falei para você agora há pouco, o Valdemar estava aqui no estúdio, agora está nas ruas de Paragominas, no comércio, para trazer novidades, é sempre assim. Afinal, o Sistema Rede Brasil Amazônia de Comunicação, seja no rádio, seja na televisão, sempre informando você. Valdemar, bom dia! Já estamos por aqui nessa parceria, aonde quer que você esteja agora, traga pra gente essas informações. Bom dia, Valdemar!
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3: Valeu, Alex e França. Agradeço, Diene. Sucesso pra você, minha irmã. Tá? Conte com a gente. Alex, um forte abraço a você. Agradeço o senhor João de Castro Glória que está chegando. Amanhã eu estou com você novamente. Um beijo grande daqui a pouco na TV RBA, canal 30.1. Nós estamos juntos no Bora Cidade, Paragominas. Abração, Alex. Tudo de bom.
0: Valeu, meu irmão.

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0: Alô, meu povo, muito bom dia. Mais uma vez a gente começa o programa campeão de audiência, João Glória, a voz do povo. 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
1: A divulgar aqui os ganhadores do sorteio dia 10. Olha,
0: vamos lá.
1: O seu João Felício ganhou um Wi-Fi, uma fritadeira elétrica, viu?
0: Aham.
1: Ganhou lá. O seu João Antônio, nosso cliente, ganhou uma sanduicheira. A dona Maria Oneide de Souza, um ventilador. Dona Maria Laura da Silva, um liquidificador.
0: Aham.
1: O seu Anderson Fabrício Pimentel, uma televisão de 32 polegadas. O seu Silvan, aliás, a dona Daniela Aguiar, uma panela de pressão. O seu Israel, um ferro de passar.
0: Aham.
1: E o grande ganhador da geladeira foi o seu Silvano da Rocha Ribeiro.
0: Olha só.
1: E o mais interessante é que tivemos 4 ganhadores da região de Najibão e Santa Rosa.
0: Olha que bacana.
1: Viu? 4 ganhadores.
0: 4.
1: Quatro ganhadores.
0: Na primeira vez teve um lá de uma colônia, né?
1: Isso, nós já entregamos. Nós entregamos pro seu Israel um refrigerador lá da Balalaika.
0: Olha só, colônia Balalaika. Ganhou uma geladeira.
1: Ganhou
0: uma
1: geladeira, né? O seu Júnior, que tinha comprado um guarda-roupa e precisava de uma TV, ganhou a TV.
0: Ganhou a televisão.
1: Ganhou a TV.
0: Rapaz.
1: Entendeu? Então, assim, é muito. E eu perguntei ao seu Israel, se eu precisasse dessa TV, essa geladeira. 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
0: Tá, Armazém Paraíba, tá aí, meu amigo Rosidian, 10h36 agora em Paragominas. Bom dia.

E vamos em frente com a nossa programação, campeã de audiência, sempre agradecendo em primeiro lugar o nosso Deus Todo-Poderoso por mais um dia, por mais um programa, por mais uma oportunidade. Obrigado, Senhor, por esse ar que nós respiramos. Obrigado, meu Deus, pela luz do sol. Obrigado pelas nossas famílias, pelos nossos empregos. Obrigado, meu Pai, pela nossa saúde. Senhor Deus Todo-Poderoso, continua nos guardando, continua nos abençoando a todos nós do Grupo RBA, a todos os nossos ouvintes, a todos os nossos telespectadores, a todos os nossos seguidores. Muito obrigado, meu Deus. 10h38 agora em Paragominas. Vamos com a nossa mensagem do dia. A de hoje, ela diz o seguinte: muitas vezes a gente se preocupa apenas com aquilo que a gente consegue enxergar. Mas existem batalhas invisíveis acontecendo neste exato momento. Por isso, sempre que você puder, faça esta oração com muita fé. Deus, me protege de tudo o que eu não consigo ver. Me livra do mal, me livra das pessoas mal intencionadas e de tudo o que pode me fazer mal. A Bíblia nos diz em Salmo 121, versículos 7 e 8. O Senhor te guardará de todo mal, guardará a tua alma, o Senhor guardará a tua entrada e a tua saída, desde agora e para sempre. Ou seja, uma palavra, uma promessa muito poderosa. Isso significa que Deus está cuidando dos seus passos, mesmo quando você não percebe. Ele conhece os perigos escondidos, as armadilhas dos caminhos e as intenções do coração das pessoas. Então, não viva dominado pelo medo, viva pela fé. Porque quando Deus está à frente, nenhum mal tem a palavra final. Hoje, eu declaro sobre a sua vida proteção, livramento, paz e direção do céu. Confie, continue caminhando e entregue tudo nas mãos do Senhor. 10h39, bom dia para você, meu amigo, bom dia para você, minha querida amiga. Eu sou o João, João Glória, com você até o meio-dia.

0: mais um sucesso exclusivo da sua 89,1 Clube FM de Paragominas, a música Silence com o grupo Burniverse. Agora faltam 4 minutinhos para as 11 horas da manhã. Eu sou o João Glória, voz do povo, com você até o meio-dia. Por isso a gente vai que vai agora de comerciais, mas volta já já.
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0: Rapaz, esse meu editor é muito remista, ele já quer ver o Remo amanhã. É segunda-feira, bom dia pra você ligado no Jogo Aberto Parada, esta quinta-feira. Jogo Aberto já está na área, olha. Tem um papo aí de ex-azulino que tá no radar do Papão e o Remo, enfim, fazendo anúncios, mas ainda não está no bid. Vai entrar? Pois é, tudo isso e muito mais a partir de agora. E claro, eu quero a tua participação, torcedor azulino, com os nomes aí que já foram e vão ser anunciados, torcedor bicolor. Quero ouvir a tua opinião sobre o que já adianta, o que Magno Fernandes vai trazer aqui, hein? Tudo isso através do 98401-7422, 98401-7422. 22, ou é só pegar o teu celular e escanear o QR Code que está na tela. Olha, eu tô gostando de ver vocês dois juntos. Cada dia eu tô achando vocês mais
1: Eu não estou
0: amiguinhos.
1: gostando nem um pouco. Aqui é puro profissionalismo.
0: Eu tô vendo muito tititi, já tô vendo troca de mensagens. Eu tô gostando da amizade de vocês. Saulo, bom
1: Na
0: dia.
1: verdade, é o meu departamento jurídico entrando em contato com os assessores do Magno. Bom dia, boa tarde, boa noite. Jogo Aberto Pará, Remy Paysandu. Na próxima segunda-feira, no outro sábado, afinal, são irmãos gêmeos siameses. Amam se odiar e odeiam se amar, que nem eu e o Magno.
0: Eita, Magno Fernandes com o seu look rosa Danone. Bom dia pra você, Magno
2: Eu quero
0: Fernandes.
2: fazer um protesto e um pedido de desculpa.
0: Diga-me.
2: Protesto que no próximo dia que eu estiver aqui, eu quero minha cadeira desse outro lado, porque eu não quero estar desse lado aqui.
0: Ah,
2: E
0: desculpa.
2: a desculpa é porque um ouvinte ligou pra rádio ontem à noite. E aí ele falou: Magno, quando tu for pro jogo aberto, corta o cabelo. Mano, não teve tempo de cortar o cabelo.
0: Mas aí eu te pergunto, falando em corte de cabelo, se
2: Saulo
0: é
2: não
0: que é
2: dá, né?
0: possível falar de cabelo,
2: Saulo não
0: o
2: dá.
0: que tu achou do corte do Saulo? Tá na
2: Eu
0: régua, vai,
2: posso
0: tá
2: falar
0: na
2: do... Eu
0: régua.
2: posso citar o apelido que ele ia falar
0: Não,
2: daqui?
0: não pode.
2: Ah, tá.
0: Fala que tá na régua, barba, combinando aí, né, Saulo Zaire?
1: Eu nem tinha reparado.
0: Não?
1: Vamos que vamos
2: Ele
1: falar de.
2: tá todo mal talhado, mas enfim.
0: Que isso,
1: Vamos
0: mano.
1: falar de futebol, de esporte, independentemente das presenças indesejáveis aqui no estúdio.
0: É isso, esse é o clima amigável aqui do Jogo
2: Tu
0: Aberto
2: cresceu,
0: Pará.
2: Liane, por quê?
0: Eu sou grande. Bora começar falando sobre o time azulino, porque enfim tivemos o anúncio, coloca aí na tela, Galeano, agora há pouco foi anunciado nas redes sociais, páginas oficiais. Do time do Leão, atacante ainda não está no bid, não é isso, Magno Fendi? Já havia
2: Não.
0: comentado sobre Galeano. Acredito que ainda hoje o Marlon deve ser anunciado também, zagueiro?
2: Também. Não,
0: lateral
2: lateral,
0: perdão.
2: esquerdo. Marlon
1: Lopes.
2: Esse é o Marlon só com L. O Marlon, o zagueiro é com dois L's. Pra tu não te confundir.
0: Pronto, me ajudou pra caramba. Agora o Marlon com um L. Ele pode ser anunciado
1: Resolveu,
0: hoje.
1: resolveu o problema da
0: E assim
1: defesa do
0: encerramos o
1: Remo.
0: Jogo Aberto Pará de hoje. E aí, Magno, o Marlon deve ser anunciado hoje?
2: Deve ser anunciado também hoje o Marlon. E aí, ambos deverão já estar liberados para o jogo de segunda-feira contra o Internacional.
0: Ainda não tá no bid, né?
2: Não, não tá no bid
1: Precisam estar
2: hoje.
1: Até amanhã, né,
2: tem que estar no bid até amanhã. Mas isso aí é questões burocráticas, são situações que podem ser resolvidas ainda nas próximas horas. Então, ambos estarão com a delegação. O Galeano, inclusive, ele que vende uma boa minutagem. Galeano que vende compra. O Remo compra 50% dos direitos do Galeano junto ao Mirassol. Inclusive, até informação do colega Michel Anderson, o valor adquirido pelo Remo do cash, 3 milhões de reais, foi que o Remo desembolsou para...
0: Diminuiu do que foi pedido antes,
2: né? 50%, né?
0: Uhum.
2: O valor total era o quê? 5, 6 milhões.
0: Sim.
2: E aí seria a compra efetiva a 100%. Mas como é 50%, metá cá, metá lá, então o Galeano chega ao Baenão, o Marlon vem por empréstimo até o final do ano, o Marlon que estava dando uma sequência de 20 jogos no Cuiabá, mas ele teve grande destaque no América Mineiro nas últimas duas temporadas e ambos chegam sob indicação do técnico Léo Condé, que trabalhou com os dois. O Galeano no Ceará e o Marlon no Sampaio Corrêa.
0: A gente vai voltar a falar ainda de Remo, até para entender como vai ser esse Remo de segunda-feira. Mas já que a gente está falando em contratação, bora aproveitar para falar de contratações, só que do outro lado, do Papão. Porque ali em entrevista à Rádio Clube do Pará, o Alberto Maia, ali também representante da parte de futebol do Paysandu, falou sobre possíveis contratações, ou melhor, quais posições específicas o Papão está no mercado. Bora descobrir quais são.
3: Ataque, Maia. E além do Lucas Rodrigues, que foi contratado, o Paysandu ainda vai contratar mais um zagueiro pro seu plantel ou não?
4: A ideia é contratar sim, Zinho. Mais um zagueiro, Dinho, e mais um atacante de beirada, né? Estamos atrás no mercado. Claro e evidente que a gente precisa avaliar. Foi oferecido um atacante pra gente, mas infelizmente ele não se enquadra naquilo que a gente quer. É um atacante bem complicado. Joga bola, mas é um cara bem complicado.
3: O extracampo dele é complicado.
4: Bem difícil, então a gente precisa nesse momento de trazer atletas que venham somar, que possam fazer uma grande desenvoltura em campo, mas também no extracampo, né? Possa se concentrar, possa se preparar, porque a partir de agora, todo jogo é uma decisão.
0: Tá, então o Papão está em busca de um zagueiro e de um atacante. Aí ele falou que tem um nome que foi apresentado aí, mas tem o extracampo. Eu não vou fazer rodeio. Magno Fernandes, foi falado o nome de Vitor Andrade, ex-azulino. Calma, é ele esse extracampo e possível nome?
5: Que está encostado na equipe do Náutico, que todos os clubes que ele passou depois que saiu do clube do Remo, ele teve problemas, problemas e problemas. Ele é bom de bola, mas é ruim da bola. Não é de hoje que existe esse enlace ali entre os empresários do Vitor Andrade e o Paysandu. Já teve uma tentativa em 2022, outra em 2024, no seu começo, e agora mais uma vez, mas parece que não vai rolar.
0: E aí, Saulo, Vitor Andrade no Papão? Com todo esse contexto aí, dentro e fora de campo.
1: Me desculpem o desconhecimento, mas o representante do Comitê de Futebol do Paysandu citou o nome do Vitor Andrade?
5: Não, mas nos bastidores.
1: Ok. Por que que, já que ele não falou o nome do profissional, ele inexplicavelmente cita problemas extracampo? Está se defendendo de alguma coisa? Quer dar explicação aí para alguém da audiência, talvez um empresário que seja parceiro ou não seja tão parceiro assim? Eu não entendi muito essa movimentação. Quem acompanha futebol um pouquinho, Liane, sabe do histórico aí do Vitor Andrade, que é muito bom jogador dentro de campo, dá trabalho fora dele, já teve envolvido aí com questões de apostas, né? Isso aí desencadeou um problema. Quando ele era jogador do Remo lá em São Januário, depois de uma expulsão, um tanto quanto estranha, um ex-presidente foi para cima dele.
5: Esse jogo aí, inclusive, da imagem.
1: No estacionamento. Bola ele tem, não sei como é que está o condicionamento físico. O Paysandu não precisa desse tipo de jogador no momento. Jogador, no caso, o pacote completo, né? Eu só não entendi o porquê. Se eu não citei o nome da pessoa, criticá-la, né? Ao vivo, numa rádio como a Rádio Clube do Pará. Não sei se foi uma jogada para a torcida e para dizer que o Paysandu hoje é um clube puritano, como se todo mundo que estivesse lá fosse exemplo, né?
0: O Castro sai do Paysandu
1: exemplo
0: nesse
1: em casa, na família, enfim, nas outras dinâmicas.
5: O Vitor Andrade está para
1: vida. O Castro. Cara, eu não conheço o Vitor Andrade, não tenho interesse em conhecer ele.
5: Também não.
1: É bom jogador, não precisa desse problema, no caso, o Paysandu Esporte Clube. Eu só não entendi o porquê dessa citação honrosa, entre aspas, ao ex-jogador do Clube do Remo, que fez gols desse
5: esse
1: tipo, mas
5: aí do Cruzeiro.
1: Acabou não deixando saudades. Nessa época, Liane, tem muita gente que esquece, ou não. O Vitor Andrade, pra gente, da imprensa paraense, quase se tornou ídolo, xodozinho, coisa
5: você
1: parecida.
5: Você odeia a imprensa, Saulo?
1: Alguns membros, sim.
5: Por que isso?
1: Mas é com todas as minhas forças.
0: Uma... Eu acho que o teu nome tá na lista, Magno.
5: Não, mas isso
0: como
5: aí é
0: normal.
5: Como
0: diz a minha avó, tenho pra mim que o teu nome
5: isso
0: tá na lista.
5: Isso aí é
1: mas
5: normal.
1: O que me incomoda, Liane, falando sério...
5: Saulo, ele tem um ódio pela imprensa.
1: Do Pará, principalmente em alguns casos. Mas o que me incomoda é o cara se tornar ídolo em 5 jogos e depois, quando o negócio afunda, o cara não presta nem pra reciclagem. É a única coisa que me incomoda, mas eu não me esqueço, viu? O Vitor Andrade quase foi ídolo do Remo, se tornou um xodozinho e hoje não serve para Paysandu, para Remo, tá encostado, pererê, parará. Tomara
5: que ele siga. No Náutico, isso
1: tomara tá. Que ele siga a vida dele, o Paysandu traga um atacante de preferência para chegar e ser titular ali daquele lado esquerdo.
0: Bora contextualizar aqui. O Maia deu essa entrevista ali pro Dinho na Rádio Clube. Ele
5: isso
0: não
5: antes
0: citou
5: do jogo ainda, né?
0: Ele não citou o nome do Vitor Andrade. Ele apenas contextualizou isso que a gente trouxe, que você acompanhou agora. Sobre a busca pelas posições específicas, né, de um zagueiro e um atacante.
5: E se falou... apareceu no lateral direito também.
0: E falou sobre um nome ali, só que acabou, acho que pelo que eu entendi, descartado por conta do extracampo. O nosso parceiro de imprensa, Michel Anderson, falou durante a semana sobre o nome de Vitor Andrade, ex-azulino, entrar no radar. O Vitor, se não me falha a memória, Saulo, você que é bom aí com data, esteve no Remo em 2021.
2: Isso.
0: Ele chega ali até com o status de um novo Neymar,
1: sim,
0: por conta do
1: garoto
0: Santos
1: da Vila,
0: e por aí vai.
1: Jogador diferenciado.
0: Isso, mas tem um jogo específico na Série B, né, contra o Vasco, que o Remo sai.
2: Rodada.
0: O Remo sai na frente, no placar. E aí, nesse lance aí, tá 2-1 pro Remo. O Vitor Andrade é expulso, ó, nesse lance. Ali a gente fez aquela simulação naquela vez, Magno, do gol do Ítalo, quando o Ícaro empurra ele para fazer o gol. A gente podia fazer essa simulação aqui também, eu e tu, para mostrar. O que que tu achas desse lance de expulsão aí
2: tu
0: do...
2: Tu tá com uma leveza que quase me derrubou aqui.
0: Do Vitor Andrade. Eu e aí acaba ficando marcado ali pro torcedor, talvez até responsabilizando o torcedor azulino.
2: Quer fazer essa rasteira aí?
0: É, eu queria, meu sonho. Torcedor azulino... Porque logo em seguida o Vasco consegue empatar em 2-2, né? E ficou marcado por tudo isso, veio rescisão e por aí vai.
1: E teve uma expulsão também no jogo contra o Sampaio Correia no Maranhão.
2: Se até eu não tiver... o Lucas Rodrigues faz o gol de falta. Foi isso, foi, tá certo.
1: Se eu não tiver
2: sua
1: enganado,
2: cabeça está em dia,
1: se eu não tiver enganado, o Léo Condé, o técnico
2: do Sampaio.
1: Sampaio Correia. Mas,
2: e,
1: assim,
2: e o Marlon era o jogador do Sampaio.
1: O Vitor Andrade é um jogador com prazo de validade, Liane. Ele geralmente começa de uma forma, termina de outra.
0: Mas que tem qualidade, né?
1: Muita qualidade. Pra Série C, então, chegaria pra ser titular absoluto. Mas
2: voava.
1: É ruim de vestiário. Agora sim, Liane, as pessoas amadurecem, mudam. Umas sim. Pioram, outras melhoram. Não sei como é que tá a vida dele hoje. Agora é um problema que, na minha opinião, o Paysandu não precisa ter daqui para frente.
2: Principalmente para esse momento de campeonato.
0: Nós vamos seguir, estamos aguardando aí nomes. O Paysandu segue no mercado, junto com o Júnior Rocha, com, enfim, toda a galera da comissão técnica em busca de reforços. Alguns já foram anunciados. O Hadley está no departamento médico ainda, então não se sabe quando ele vai estar.
2: Hadley joga nessa primeira fase? Essa é a dúvida.
0: É, pois é, a gente não sabe quando ele vai estar à disposição.
1: O membro aí do comitê de futebol do Paysandu poderia falar dos jogadores que chegaram e ainda não foram utilizados do
2: ele
1: que
2: falou, ele falou,
1: contextualizar, ele falou contextualizar atletas que não tem nem os nomes citados. Não, é só uma questão de
2: ele
1: opinião.
2: Ele falou sobre isso, ele disse que a situação estava com o departamento médico, estava na transmissão da Rádio Clube, e até o José Silvério, o médico do Paysandu, também relatou sobre essa questão do Hadley, que é uma lesão ali que ficou no limiar da complexidade com a situação um tanto mais branda. E também do Juninho, né? Mas pelo que deu para entender no feeling da fala do José Silvério, ambos devem jogar, acho que lá pro quadrangular.
1: Detalhe é o seguinte, pergunta, quem assinou o contrato do Hadley que chegou machucado em Belém do Pará?
0: Não fui eu, não foi você e não foi o
1: Marcos Fernandes. Deve ter sido eu, com certeza.
0: Ora,
2: mas claro, se é o Costa Larga.
0: Ó, ainda falando de papão, ontem o Paysandu divulgou ali no YouTube, os bastidores, que costuma fazer de grandes partidas,
1: quando
0: de vitórias e acessos. É.
2: Mas deixa eu ver alguém que fala que quando perde, Saulo.
0: E aí, peraí,
2: como
0: vocês dois estavam tão bonitinhos juntos, vocês já estão brigando
2: isso
0: de novo.
1: A gente vai já
0: e
1: fazer
0: aí,
1: um UFC aqui.
0: No último jogo contra o Confiança, foi também divulgado os bastidores aí da virada que o Paysandu teve, mais uma. Só que teve um trecho específico ali, que eu não sei se era pra ter ido ao ar, tá? Mas que repercutiu bastante da fala do Júnior Rocha. Bora acompanhar.
6: Para treinar, que nem vocês treinam naquele sol lá, naquela lua, a intensidade que a gente treina, Caio, só se a gente não se cuidar. Mas vou de novo fazer um pedido para os senhores, tá? Nós diminuímos muito o problema, muito, muito, mas ainda tem. Pior que ainda tem, cara. Vocês acreditam ou não? Faz favor para nós, faz favor para nós, Paysandu, nós todos aqui, nós todos. Se cuida um mês e meio, gente. Um mês e meio, cara, não conseguia se aguentar. 45 minutos dormindo melhor, se alimentando melhor, descansando para treinar melhor, para render melhor. Faça esse favor para a carreira de vocês, cara.
0: Já diminuímos bastante, mas ainda tem. Pelo que eu entendi, é aquela cobrança natural. Eu só não sei se isso era para ter sido divulgado, repito, isso foi pós o jogo, a vitória, o Júnior Rocha elogia todo mundo, bastidor bem bacana de acompanhar em tudo, mas nesse trecho específico ele reforça sobre a diferença que a gente sempre fala, Saulo, o jogador e o atleta, não é todo jogador que é atleta.
1: E é um momento decisivo, né? Por exemplo, o Magno é metido a ser atleta,
2: não é.
0: E não é jogador.
1: Eu não jogava e tentava ser atleta, não consegui nenhuma das duas coisas.
2: Não.
1: Falando sério, Liane, é reta final, um mês e meio para o Paysandu conseguir o acesso, não vai ser fácil. Faltam aí 9 partidas, são 9 decisões. Nenhum clube de futebol vive um mundo ideal aí de atletas comprometidos que dormem cedo, que comem o que tem que comer ali. Tem gente que sai do treino para fazer uma coisa aqui, outro vai para ali, shopping, fast food. Eu acho que o Júnior Rocha chamou muito para isso, para todo mundo convergir,
5: ter foco,
1: pensar na Série B, ter foco, eles são pagos para isso. Agora, às vezes é bom, né? Porque você tem vários tipos de perfis ali humanos. Às vezes é bom o líder, depois de uma vitória, né, onde os oportunistas aparecem, você bater no ombro ali, bater na costa, entender que precisa melhorar alguma coisa, chamar aquele cara ali de um modo educado para todo mundo priorizar o Paysandu. E uma coisa que me chamou a atenção do Júnior Rocha, façam um bem para a carreira de vocês. Uhum. Os caras estão se ajudando e se eles se ajudarem, o Paysandu vai ter uma coletividade, vai ter combinações interessantes para estar muito forte no fechamento da fase classificatória e principalmente no quadrangular. Tudo muito normal, não vi nenhum tipo de problema, agora fica a questão, né?
5: Economizaram um problema, então?
1: Eu não sou de fazer isso, eu quero saber se vazaram isso de propósito ou foi um vazamento involuntário.
0: Eu não sei se isso acontece, se tem nomes, não duvido, até porque você tem um grupo grande, não é todo mundo que se compromete com o sono, claro. Não é se comprometer com o clube, mas é com o sono. Agora sim, eu achei muito interessante a fala dele, por ser uma fala pontual e direcionada. Acumulem dinheiro, pensem na aposentadoria de vocês, né? O que, que pode vir depois com o futuro, com o acesso. E nesse contexto ainda que o Júnior Rocha fala, ele cita no jogo contra o Confiança como que o time do Papão consegue se sobressair fisicamente. E você só pode se sobressair fisicamente e em busca de uma virada se você estiver bem fisicamente, né, Magno? Isso envolve sono, envolve alimentação.
5: Descanso também é treino. Uhum. Descanso também é treino. E olha um detalhe interessante, o Paysandu, quando estava em altíssima intensidade, com vários jogos em sequência, ele apresentava um desempenho dentro de campo até mais consistente, mais favorável. Uhum. Quando isso acaba diminuindo, o Paysandu tem menos jogos, como foi o mês de julho, o Paysandu teve 3 jogos, se não me falha a memória, o desempenho cai, as derrotas que não eram esperadas aconteceram, o baixo rendimento de alguns atletas se tornou latente, se tornou visível. E o Paysandu, sobretudo, começa a dar esse lampejo de desconfiança para o próprio torcedor. O Júnior Rocha não quer isso. O Paysandu não treina para que isso venha a acontecer. Então, o Paysandu tem que aproveitar agora esse momento de novo de consistência. Tem uma semana para se preparar para 2 jogos dificílimos, que é contra a Ferroviária e que é contra a equipe do Ituano. A logística está sendo montada favorável para que o Paysandu não tenha nenhum tipo de problema. O Paysandu vai ficar em São Paulo essas 2 semanas. Então, todos os fatores são fundamentais para que o Paysandu volte classificado. Agora, o Júnior Rocha falou uma coisa bem interessante. E não se trata apenas de jogador, se trata plano de carreira. Para a carreira de vocês, para o futuro de vocês, e até aquela questão do que o Maia citou, de jogador que vem para cá e não se encaixa, você percebe, Liane, o Paysandu está focado no objetivo, está focado numa situação que vai além de jogo, vai de projeto futuro para mais lá na frente. Isso é fundamental.
0: Particularmente.
5: Vai além de jogo, vai de projeto futuro para mais lá na frente.

0: porque o Leão tem uma baixa para enfrentar o Internacional na segunda-feira. Coloca aí, foi divulgado nas redes sociais a ausência do lateral. Olha aí, boletim médico do Mike, lateral esquerdo, que estava sem substituições diretas, digamos assim, no elenco e deve ficar ausente por algumas semanas aí. Com isso, Saulo, não vejo outra forma a não ser o Marlon ser anunciado logo e já jogar na segunda-feira.
1: É, o Marlon estava em atividade, né, na Série B, um jogador que se cuida, magro, vai bem ao fundo, né, mais ofensivo que o próprio Mike, que a gente está vendo aí através desse boletim médico. No mundo ideal, né, Liane? Era bom você ter o Mike e o Marlon juntos há 2 meses, né? Uhum. 3 meses, desde a chegada do Léo Condé. Não é assim que funciona. O Cufré estava aí, o Sábio foi embora, deixou viúvas em Belém, diga-se de passagem.
0: Opa!
1: Da imprensa.
0: Uhum.
1: É, mas
2: Saulo,
1: o Mike...
2: odeia a imprensa.
0: Ninguém citou nomes.
2: O Saulo odeia a imprensa.
0: Ninguém está citando nomes.
1: Aliás, a gente está citando nomes que não devemos, inclusive. Mas o Mike está machucado, o Marlon tem a grande chance, tomara que chegue jogando, né? Gere equilíbrio, respeite a linha defensiva, chegue bem ali ao ataque, dobrando com o Jajá, né? Que precisa, às vezes, daquele acompanhamento ali.
0: O Mike estava fazendo isso nos últimos jogos, né?
1: Com dificuldade por não ser tanto a característica. Uhum. O Mike é um lateral mais equilibrado. O Marlon é mais ofensivo, isso não quer dizer que ele não sabe correr para trás, fechar os passos, marcar até travei aqui de tanta emoção. Mas tomara que seja uma grata surpresa. O Marlon esteja amanhã no BID. Já falamos do Galeano, que é um cara que joga do outro lado, independentemente de número de camisa, de nomenclatura. Mas que o Remo tenha boas saídas ali do meio para frente, pelas pontas, com os seus extremos, que sejam reforços se do time titular ou do banco de reservas. É um outro papo, mas, acima de tudo, desejamos uma plena recuperação ao Mike, que, além de tudo, antes de qualquer coisa, é um ser humano e precisa do seu corpo, né, do seu condicionamento para trabalhar.
0: Sendo assim, Magno, a gente já sabe que, então, na escalação de segunda-feira, já vai ser diferente sem o Mike. E aí me bateu a curiosidade. Vocês lembram como foi o Remo do último confronto contra o Internacional?
2: Era Osório ainda.
0: Bora ver quais eram as diferenças do Remo que tem hoje, porque já vai ser um Remo modificado, sem Mike. Mas além de Mike, o que mudou de lá pra cá? Olha aí,
1: esse
0: ainda
1: aí foi
0: com
1: o último
0: Osório.
1: Jogo, só lembrando, foi o último jogo do Osório no Campeonato Brasileiro pelo Remo.
0: E aí tem um empate, né? 1-1, isso foi um jogo aqui em Belém,
2: foi
0: inclusive, no Mangueirão.
2: Foi aí que surgiu aquele meme seu também do pirulito sentado.
0: Não lembro disso.
1: Também não.
0: Não era eu, não.
2: Foi sim, você sim.
0: Não lembro. Se não tem provas, não era eu. E aí, olha, esse foi o Remo que iniciou a partida contra o Internacional na Série B, isso lá no início. Marcelo Rangel no gol, João Lucas pelo lado direito, a dupla de zaga, Marlon e Léo Andrade,
2: nossa,
0: Magno Fernandes.
2: Senhora.
0: Pelo lado esquerdo, Mike. Também,
1: Kaique é o meio.
0: Kaique, perdão, que já não está mais.
2: Tá no Sport.
0: E aí no meio, Patrick de Paula e Pico. Vitor Bueno e Marcelinho pela direita, Aleph Manga, João Pedro. Eu acho que não foi o João Pedro que fez gol.
2: Não, foi
0: que
2: Pico.
0: Me equivoquei, foi
2: Pico.
0: O Pico. Né?
2: Pico.
0: Então pronto, só fazendo essa correção. 1-1 e o gol foi do Pico, o Remo sai atrás no placar e empata com Leonel Pico. Esse foi o time que enfrentou o Internacional, ainda aqui na Série A, no jogo em casa de Osório. Diferente
2: quarta
0: nessa
2: rodada.
0: Aula. A gente pode falar que foi diferente?
1: João Lucas, se eu não estiver enganado, se machucou nessa partida.
2: Não, ele se machucou no jogo do Coritiba.
1: Mas o que a gente pode falar aí foi o seguinte, Liane, uma dobra do João Lucas com o Marcelinho, sendo mais adiantado, né?
0: Uhum.
1: Virando até um atacante, o Vitor Bueno ainda num bom momento, sendo o camisa 10 e chegando ao ataque perto do João Pedro. Pico e o Patrick de Paula ali tentando se entender e o lado esquerdo defensivo ali com 2 zagueiros, sendo que um deles, o Kaique, digamos, improvisado ali como um lateral. O Aleph Manga naquele estilo, né, sendo o desafogo, mas oscilando bastante. Um Remo num formato, principalmente pelo que a gente está vendo aí, de 4-2-3-1, com variações, mas essa dobra do João Lucas com o Marcelinho, que tinha tudo para dar certo, se o João Lucas não tivesse se machucado, ela aconteceu. Remo teve bons momentos, poderia ter vencido de 2-1, poderia ter perdido de 1-0 e... Tomara que seja um Remo melhor do que esse na próxima segunda-feira lá no Beira-Rio.
2: Foi aí que te inspirou da possibilidade do Marcelinho ser atacante?
1: Não.
0: Marcelinho como ponta aí, né?
2: Pois é.
1: Muitas coisas me inspiraram o fato de o Marcelinho ser um atacante pelo lado direito.
2: Outro detalhe também interessante é que o Remo pode repetir, viu? Essa situação de 2 zagueiros pelo lado esquerdo.
1: Por quê?
2: Existe uma possibilidade porque a

0: Sim.
1: Do Léo.
0: É, não, do Léo Andrade não.
1: Chamba voltar.
0: Exatamente. O Tchamba que já está apto, já está recuperado para esse jogo contra o Internacional e também já avisando o jogo contra a equipe do
2: A gente está
0: Fluminense.
2: vendo aí o jogo, né, Magno? Do que foi no
0: Exatamente.
2: Mangueirão.
1: Gol do Alan Patrick.
0: Do Internacional
2: Sai à
0: e
2: frente no placar e depois
0: o
2: o Leonel
0: Pico faz o
2: Pico.
0: gol. O Pico foi até o craque do jogo nessa partida. E o detalhe interessante é que, com
2: Aqui,
0: relação.
2: para mim, aparece o João Lucas
0: Não!
2: como
0: É a
2: destaque do
0: segunda
2: jogo. O
0: vez, é a
2: craque do
0: segunda
2: jogo
0: vez.
2: pode ser pegado
0: do
2: Aqui
0: jogo
2: no
0: oficial.
2: aplicativo,
1: A
2: tá, João
1: segunda vez que
0: Lucas?
1: ele fala que o Pico foi o
0: Você
1: craque do
0: pode
1: jogo.
0: pegar no aplicativo oficial da
2: Eu vou
0: competição.
2: abrir aqui o aplicativo porque está aparecendo
0: O
2: João Lucas.
0: porquê eu
1: Não
0: lembro.
1: adianta, vai ser o Pico,
0: Não,
1: Jane.
0: porque eu lembro. Porque o Pico até disse que esse jogo estava com febre, o pai estava doente, alguma
1: Oh,
0: coisa assim. Ele falou,
1: tadinho.
0: foi para ti, parece, não me falei a
1: Não, eu não
0: memória.
1: trabalhei nesse jogo, não.
0: Graças a Deus.
1: Eu tava jogando outra bola.
0: Por isso que o Remo não perdeu esse jogo. Quando o Saulo lutar, o Remo perde. Enfim, é o seguinte: o Tchamba pode ser lateral esquerdo, dependendo, é claro, da possibilidade da regularização do Marlon, se isso não ia acontecer. Mas dificelmente ele não estará no bid.
2: Aqui, ó,
0: Então.
2: eu tenho aqui, ó.
1: Não, não adianta,
2: Dá
1: gente.
2: pra mostrar aqui pra mim? Ó, jogador da partida, João Lucas. Ai, meu Deus, acho que eu fiz besteira. João Lucas, vocês acreditam em mim, né? Do Remo,
0: É o.
2: 7,8.
0: Ah, espera.
1: Olha pra câmera certa aí, Liane.
0: Mas que ela não enxerga direito. Eu
2: É
0: tô
2: por causa da
0: falando é
2: luz.
0: com relação da competição, não do aplicativo.
2: Aqui, ó. João Lucas,
0: Eu tô
2: 7,8.
0: falando da competição. Simples.
2: Tá bom, então.
0: Da competição.
2: Agora
1: Quem foi o
2: entender.
1: craque do jogo,
0: Tá o
1: Magno?
0: troféu laranjinha dele
1: Quem foi o craque do jogo, Magno?
0: Tem o troféu laranjinha?
2: Vou dar o troféu jogo aberto pro Pico, então.
0: É a grande chance
2: É
0: dele.
2: isso. Bora ouvir a galera aqui no jogo aberto parar enquanto o Magno se recupera, porque eu desmenti ele ao vivo.
1: Que besteira, hein?
2: Bora ver a
0: Totalmente.
2: mensagem do torcedor, que é o que interessa, ligadaço aqui com a gente no jogo aberto parar. Pode colocar a torcida de Remo de Paissandu. Boa tarde, jogo aberto para Amanda. Um abraço. Olha aí, os gandulas do Mangueirão, indo
0: Olha,
2: lá
0: rapaz!
2: do Guamá.
0: É, pois são parceiros, viu?
1: Comandados
2: Galera
1: aí pelo professor
2: parceira.
1: Gela.
2: Boa tarde, jogo aberto para. Espero que o clube do Remo ganhe na segunda-feira para sair da zona e com boas contratações. É o Samuel e o Simon,
0: Eu posso
2: lá
0: revelar
2: de
0: uma coisa dos gandulas?
1: O programa é seu, Magno.
0: Eu vou revelar uma coisa dos
2: Vai,
0: gandulas.
2: Magno.
0: Eles não gostam do Saulo, eles já me
2: Quem
0: revelaram isso.
2: gosta? Boa tarde, galera! Confiante no meu leão, vamos ganhar o Internacional na segunda-feira e sair da zona. Anderson Brito, lá da Terra Firme. Para encerrar por hoje, bom dia, amigos do Jogo Aberto Pará. O Papão precisa contratar, sim, atacantes para dar conforto nos próximos jogos. Abraço para você, Alessandro, lá da Sacramenta. Pausa para hidratação. Já, já, estamos de volta.

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3: Jogo Alberto Parazzi volta aqui na TV ainda com discussão, meu Deus do céu, de quem é craque de partida e não sei o que. Enfim, Saulo Zaire, muito obrigada.
4: Ah, já é pra se despedir?
3: É, até amanhã.
4: É porque mandaram eu ir...
3: É, até ali. Amanhã, Saulo, até amanhã.
4: Sexta-feira, amanhã?
3: Amanhã.
4: Vamos sextar. E o Pico foi o craque do jogo, Remy Internacional aqui em Belém.
3: Magno Fernandes.
5: Basta pegar no o perfil do Brasileirão que tá lá do aplicativo. Ela vai nos aplicativos ali que ninguém sabe o que tem e aí vaza, né? Enfim.
3: Eu tava feliz, que eu tava achando vocês bem amiguinhos, não, bem não juntinhos.
5: Não,
3: bem...
5: Eu já falei, eu não quero ficar nesse lado aqui mais sentado.
3: Para
5: aqui,
3: que tu gosta.
4: Aqui o açaí é grosso.
5: Para tu nem toma açaí, tu nem gosta, tu é Nutella.
4: Aqui o açaí é grosso.
3: Para de arrumação. Eu gosto quando vocês estão juntos, entendeu? Aliás, Saulo, a Ana Paula Mello estava na Curuzu no último jogo e aí eles falaram o seguinte.
5: O sócio estava presente
4: ela,
5: também?
4: Ela vai dizer que ela me viu na Curuzu.
5: O sócio estava presente dia. Também, Liane?
4: É, o sócio pagou e não foi.
3: Ela disse...
4: Teve sócio que pagou e não foi na Curuzu.
5: Só se faz de besta.
3: Deixa eu falar.
4: Cadê a Ana Paula?
3: A Ana Paula tá vendo o programa. Ela disse que...
5: Ah, tu te perde, né?
3: Falaram pra ela que tem gente que gosta de mim porque eu fico discutindo contigo. Ou seja, não gosta de ti.
4: Ou seja, eu tô melhorando o teu trabalho, né?
3: Bora falar de gente boa. Bora falar de um fenômeno.
4: Fenômeno
3: aqui. Cadê ela? Que hoje está um fenômeno.
5: Azulmarinho é a minha cor.
3: Olha aí, Natália. Estão te tirando.
4: Quem disse que ela não gosta de azulmarinho, né, gente?
5: É, moleque.
6: Mas já falei. Azulmarinho fica muito bem com o meu tom de pele.
5: Com a camisa azulina.
6: Realça meu cabelo preto. Eu não tenho esse problema, não, querida. Eu uso
3: muito
6: mesmo.
3: Bem resolvida, né, Natália?
6: Com certeza.
3: Isso muito a gente conectando aqui. É secador, não fala.
6: Inclusive, vocês estão muito agoniadinhos hoje.
3: É, eles estavam tão bem terça-feira, juntinho, cochichando. De repente, eu não sei o que aconteceu durante a semana.
4: Eu tô pensando, inclusive, em fazer um curso de tiro.
3: Credo! Natália, logo, vamos seguir
6: meu
3: com você.
6: Deus.
3: Um ótimo Bora Cidade,
5: bem,
3: pelo
5: bem,
3: amor
5: mano.
3: De Deus, Natália.
6: Ô,
3: beijo.
6: Gente, ô, meu Deus. Tá certo, Eliane.
5: Meu especial.
6: Tá certo, Eliane, um abraço pra vocês. Agora me deu medo, vou ficando por aqui com vocês, mas o Bora Cidade tá só começando com muita informação. Ficaremos juntos até as 14h, desde já. Sejam todos muito bem-vindos. A gente começa a edição de hoje com imagens de um incêndio em uma residência no bairro do Barreiro, aqui na capital, que aconteceu no final da noite de ontem. Infelizmente, um jovem autista de 17 anos, um adolescente, morreu em consequência deste incêndio. Por isso, a gente aciona agora a repórter Sancha Luna, que traz mais informações sobre essa fatalidade, ela que está neste momento no bairro do Barreiro. Sancha, é com você. Boa tarde.
7: Boa tarde, Natália. Boa tarde a todos que estão acompanhando a programação da RBA TV. Natália, é um caso realmente muito sério, muito triste. A gente que está aqui acompanhando desde cedo a situação, vê que o clima por aqui é de muita tristeza. Tudo aconteceu na residência que ficava aqui. Hoje a gente vê esse cenário de destruição. Tudo foi ontem, por volta da meia-noite. Tinham três pessoas nessa residência, um jovem com autismo, que tinha 17 anos, e os irmãos deles, uma menina de 9 e um garotinho de 10 anos. As crianças menores, de 9 e 10 anos, conseguiram fugir, só que o irmão, infelizmente, não teve a mesma sorte. Segundo o que foi apurado pela nossa equipe de reportagem, a vítima estava em uma cama, estava dormindo, mas os moradores, quando conversaram com a gente aqui, explicaram que quando começou o fogo, e que foi muito rápido que as chamas se alastraram, ele ainda chegou a gritar, pedir socorro, mas teria inalado então fumaça e acabou desmaiando. E foi aí então que, infelizmente, já não se teve mais informações da vítima, que foi identificada como Tiago Cossino, de 17 anos. Além dele, muitos gatinhos que estavam na casa, que eram também da família, acabaram perdendo a vida. Inclusive, aqui dessa área, a gente observa que tem os animais mortos por não terem aguentado não somente o fogo, como também a inalação da fumaça. É um caso realmente muito triste, Natália. A gente que está aqui desde cedo viu até mesmo as próprias autoridades que tiveram presentes no início chorarem por conta de que uma vida, infelizmente, não conseguiu sair a tempo. E essa vítima, o Tiago Cossino, segundo o que foi apurado pela nossa equipe de reportagem, ela seria uma pessoa em situação de obesidade, estaria deitado na cama, e aí os moradores ainda tentaram apagar o fogo, jogaram água, usaram mangueiras aqui para poder tentar agilizar na chegada, até a chegada do Corpo de Bombeiros, mas infelizmente não teve a mesma sorte o Tiago Cossino, de apenas 17 anos. A gente ouviu, inclusive, hoje pela manhã, a Defesa Civil do município, o superintendente esteve no local, o subtenente Pereira, que inclusive se emocionou bastante ao falar dessa tragédia que aconteceu aqui nessa comunidade chamada, então, Shalom, aqui no bairro do Barreiro. A gente está agora aqui na Rua Magal, mas ali na frente fica, então, a Rua 10 Mandamentos, onde a residência da família ficava. A gente vai acompanhar a entrevista e vai voltar a dar mais detalhes sobre essa tragédia. Vamos acompanhar.
8: A mãe estava internada 7 dias na Santa Casa e o padrasto foi levar a roupa, foi levar utensílios para ela. E quando ele chegou de volta, já tinha acontecido o incêndio e o Tiago foi carbonizado. E as duas crianças estão, um com ele, com o tio, e a outra está com a avó.
7: As crianças conseguiram sair a tempo desse incêndio?
8: Conseguiram sair a tempo, mas o Tiago não conseguiu. O Tiago foi preso, ele tem um pouco obeso e teve essa dificuldade devido a ser autista. Eu acho que a fumaça, deve ter inalado muita fumaça na hora. E segundo as informações, ele não conseguiu e desmaiou. A Defesa Civil está aqui com o nosso engenheiro, nosso setor de engenharia já veio imediatamente. Vamos preparar o laudo e nós vamos procurar a família, passar para a FUNPAPA e nós vamos dar todo o auxílio.
7: Caso lamentável, Natália. Infelizmente, uma vida se perdeu em um incêndio registrado, então, aqui no bairro do Barreiro. A vítima, que tinha 17 anos, além de estar em situação de obesidade, também tinha autismo. Agora, vocês querem saber mais informações sobre esse caso? A vítima, ela estava junto com os dois irmãos, mas na residência moram também o padrasto das crianças e também a mãe. A mãe teve filho recentemente, está 7 dias internada na maternidade Santa Casa. O marido tinha saído ontem justamente para levar aí roupas e também outros produtos que são necessários para esse momento e depois voltaria então para ficar, mas infelizmente já foi tarde demais. A gente tem informação que a criança de 9 anos, a menina, está com o tio e o garoto está com o avô. Ontem mesmo essas crianças, inclusive, foram abraçadas, acolhidas pelos moradores aqui do local, porque foi um desespero muito grande. A gente vai conversar agora com o seu Magal, que inclusive foi uma das pessoas que inclusive fez essa rua aqui, logo quando a comunidade veio para cá, para dar detalhes para a gente desses momentos de tensão que aconteceu ontem à noite aqui, então, no bairro do Barreiro. Boa tarde, seu Magal. Conta para a gente.
9: Boa tarde. Foi um momento de terror, desesperado. Ele gritava alto para socorrer ele, né? Aí eu pensei até que estava dando porrada nele. Quando eu vim para salvar, não tinha, foi tarde demais. Aí o fogo estava muito alto, não tinha como a gente encostar. Aí, quando depararam já depois, né, quando apagou mais o fogo, o corpo dele jogado já no chão. Ele estava pelado igual como seja um porco.
7: Obrigada, que tá. Agora os moradores aqui já têm uma desconfiança do que pode ter acontecido para provocar esse incêndio?
9: Olha, a gente pensa que ele foi fazer comida. A gente pensa que ele foi fazer comida. Aí, que aconteceu? A gente pensa que foi isso, né? Porque ele foi fazer comida, aí como ele era especial, ele não tinha noção de nada. Aí, o que aconteceu? Por prova, tá lá o fogão ainda lá, o fogão elétrico. Eu acho que foi isso que ele foi fazer. Aí botou em cima do colchão de esponja, né? Aí, mano, foi horrível, viu? Fogo rápido. Parecia assim que foi a gasolina jogada. Fogo subiu muito rápido. Pode ver a casa lá tudo assada, a minha. Ainda quase queima a minha também. Graças a Deus, Deus me livrou.
7: Seu Magal, pelo seu desabafo, uma situação realmente muito triste. A gente teve uma informação agora que, pelo menos foi o que chegou para a gente, tá, Natália? E a todos que estão nos acompanhando, é que a mãe das crianças já estaria sabendo dessa perda. A gente lamenta muito, a gente que está aqui, a gente se emociona. Me desculpa, Natália, mas é porque... Me perdoa. É porque, desde a hora que a gente chegou aqui... os moradores também choraram muito porque eles fizeram o possível para se aproximar da casa, para poder conter as chamas. Mas como a casa de madeira, as chamas foram se alastrando tão rápido que até mesmo os moradores ficaram um pouco queimados e, infelizmente, não foi possível salvar a vida dessa vítima, desse jovem de 17 anos com autismo, que estava então na cama, pediu socorro e, infelizmente, não foi possível. A gente vê que em alguns pontos aqui dessa área onde ficava a residência, tinham animais e eles estão mortos aqui. A gente vê também que o que essa família construiu, mesmo sendo muito simples, era a casa e alguns pertences. A gente vê brinquedos queimados, enfim... Duas crianças de 9 e 10 anos conseguiram sair a tempo, os moradores chegaram a abraçá-las, inclusive em um vídeo tem um sobe-som de um garotinho onde ele estaria falando, meu irmão, mas infelizmente não foi possível, os bombeiros estiveram no local e aí fizeram, claro, o controle das chamas. Tudo foi muito rápido, foi por volta da meia-noite. A gente está reforçando também aqui, ressaltando a informação de que morava então na casa 5 pessoas. A mãe dessas crianças está há 7 dias internada na maternidade Santa Casa. Ela teve o filho. O marido então saiu ontem daqui para levar utensílios, né, produtos que são necessários para dar o apoio a essa mãe. E deixou então o jovem de 17, a menina de 9 e o garotinho de 10 aqui e retornaria. Mas quando já chegou era tarde demais, já tinha acontecido essa tragédia. Agora é torcer para que essa família possa superar de forma, claro... A gente tenta fazer o possível, né, para torcer para que essa família possa superar esse momento tão difícil. E, Natália, é com você no estúdio.
6: Sancha, a gente entende a sua emoção, não precisa se desculpar. Nós somos seres humanos, é impossível...

0: Alô, minha gente querida, meu muito, muito boa tarde. Nós estamos começando o nosso jornal Bora Cidade para Paragominas. Estamos ao vivo e você já sabe, a nossa programação é feita de segunda a sábado, a partir do meio-dia. O Bora Cidade Paragominas é o trabalho jornalístico da nossa equipe, do Grupo RBA. RBA, canal 30.1. Canal 30.1 que transmite para todo mundo através da internet. Aí no YouTube, Facebook e também quero lembrar a todos vocês, todas as matérias estarão publicadas daqui a pouco, ao final do nosso jornal, tudo vai ser publicado no @RBAParagominas. É o nosso Instagram. Quero abraçar você aqui na cidade de Paragominas, que todos os dias está assistindo o nosso jornal no canal 30.1. E você também que está na internet, no YouTube RBA TV Paragominas, no Facebook RBA Paragominas Oficial. E aí tem muita gente que ouve a nossa programação por meio da Rádio Clube, a 89.1 FM, aqui da cidade de Paragominas, chega em toda a região. Aqui está o aplicativo da rádio, você pode baixar no seu celular. 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Você vai ouvir a programação local que começa às 5 da manhã com o Papa da Comunicação, Emmanuel de França. Eu venho logo em seguida de 8 a 10, de 10 ao meio-dia, é João de Castro Glória. Logo em seguida, Bora Cidade Paragominas. Depois nós temos Andréia Mota do Pará e o senhor Alex França. Telefone da clube é esse aqui, 991-38-36-97, 24 horas conectada com você. 12 horas e 35 minutos. O trabalho, as imagens de Cleito de Castro Glória. Reportagem ao vivo, vai participar comigo. Daqui a pouco, Gabriele Bezerra, Pedro Edivan também. Imagens exclusivas que você vai assistir aqui com a gente. Na operação técnica do jornal, na edição das imagens, está o senhor Antônio Jackson Miranda, Mr. Jack, sendo supervisionado pelo Elison Felipe. Lá na Rádio Clube, Carlos Murilo Rambo, cuidando das nossas redes sociais e também na produção das pautas, Eridan Carolina. Agora, gente, posso começar a falar das matérias, Elison Felipe? Isso é direto da cidade de Mãe do Rio. Lá na cidade de Mãe do Rio, quem vai trazer essa matéria para a gente é Gabriele Bezerra. Em Mãe do Rio, uma ação conjunta. Mas esse caso ainda é da saúde, hein? Não é? É da saúde. Em Mãe do Rio, uma ação de saúde realizada com operações, atendimentos oftalmológicos. Inclusive, o prefeito Bruno Rabelo vai trazer daqui a pouco as notícias dessa ação que está acontecendo na manhã desta quinta-feira e à tarde também. A nossa equipe confirma o atendimento que está acontecendo lá no Centro de Especialidades. Quero abraçar, tem muita gente assistindo o nosso jornal hoje na cidade de Mãe do Rio e eu quero informar sobre esse atendimento que está acontecendo por lá. Também quero falar que em Mãe do Rio, uma ação em conjunta envolvendo o BOP, Terceira CIMI, fecha ponto de drogas. É isso mesmo. O combate ao crime organizado continua lá na cidade de Mãe do Rio, como em toda a região. Em toda a região, a presença das autoridades de segurança lá no município de Mãe do Rio. Aí está, fecharam um ponto de drogas, de venda de drogas. Daqui a pouco o Pedro Divan traz pra gente. Quarta fase da Operação Escudo Feminino é lançada no estado do Pará durante o Agosto Lilás. A Gabriele contará pra gente detalhes do trabalho que vem sendo feito. E isso aconteceu em todo o estado do Pará, mas aqui em Paragominas nós vamos assistir essa matéria com Gabriele daqui a pouquinho, aqui no Bora Cidade Paragominas. Devendo mais de R$ 2.500 em pensão alimentícia, um homem é preso aqui na cidade de Paragominas. Esse homem, a Justiça do Rio de Janeiro. Não é esse, é outro que vai passar daqui a pouco. Esse é daqui de Paragominas, o caso. Ah, ele é de Goiás. Ele é de Goiás. Do estado do Goiás, não é isso? E daqui a pouco a matéria. O homem foi preso aqui. Pasmem, senhores, R$ 2.500 dívida de pensão alimentícia. Tem gente que pensa que não dá problema. Daqui a pouco você vai assistir comigo aqui no Bora Cidade Paragominas. Mas tem um caso que o Pedro vai entrar ao vivo comigo? Tem? A imagem já chegou? O caso aconteceu na manhã de hoje, quinta-feira, na 13ª seccional. Daqui a pouco eu vou mostrar a todos vocês essa situação. Daqui a pouco a nossa equipe já está providenciando a imagem. Ah, essa entrevista que eu vou fazer com a Diene lá da Distribuidora Garcia, que também participa do Bora Cidade de hoje. 12 horas e 40 minutos, senhor Elisson Felipe. Eu quero pedir agora, por favor, Elisson, nesse ponto, coloque o número de telefone para que você envie a sua mensagem a partir desse momento. 985-56-5631 é o zap da equipe do Bora Cidade Paragominas. Sua denúncia, sugestão de pauta, envie sua mensagem. 12 horas e 40, posso ir para a primeira matéria, Elisson? Ah, isso é direto da cidade de Mãe do Rio, é Gabriele Bezerra, que conta para a gente o trabalho que está sendo realizado no dia de hoje, pela Secretaria de Saúde do município.
1: Quem precisa de atendimento oftalmológico ganhou uma oportunidade de cuidar da visão sem precisar sair de Mãe do Rio. Nesta quinta-feira, o Centro de Especialidades realiza 200 avaliações oftalmológicas que vão preparar pacientes para o segundo mutirão de cirurgias. A avaliação é uma etapa importante para definir as necessidades do paciente e verificar se ele está pronto para o procedimento cirúrgico.
2: Eu fico muito feliz de poder estar proporcionando esse avanço na saúde, né? Hoje a gente está trabalhando com mais de 200 triagens, já fortalecendo ainda mais a expansão de cirurgias de catarata. Vamos entrar agora com milhares de procedimentos para entrega de óculos. E não só isso, a gente assumiu um grande programa junto com o governo federal, que é o programa Mais Especialidade, com o objetivo de em 60 dias a gente cumprir com atendimento diagnóstico, acompanhamento especializado e o direcionamento desse paciente para atenção primária, já com tratamento bem encaminhado. Então aí eu estou falando de pediatria, ortopedia, gastro, oftalmologia, ginecologia. Então assim, trazer a especialidade para o município em parceria com o governo federal, com o governo do estado. E aqui fica mais uma vez o destaque do nosso governo. E com isso a gente vai caminhar cada vez mais para frente. Um trabalho que não para, a saúde não para, a educação não para. Conseguimos um número recorde agora de DEB. Então o município segue firme, serve forte e com vontade de cuidar de gente. A gente vai conseguir. Fé em Deus.
1: Com as avaliações realizadas nesta etapa, a expectativa é dar continuidade ao atendimento e avançar na preparação dos pacientes para o segundo mutirão de cirurgias oftalmológicas no município.
0: Direto da cidade de Mãe do Rio, uma importância muito grande em um mutirão como esse, que também foi realizado, está sendo realizado nos finais de semana aqui na cidade de Paragominas. Eu quero aproveitar e parabenizar o esforço, o trabalho dos médicos, o trabalho dos enfermeiros, de todos aqueles que fazem parte da Secretaria de Saúde lá da cidade de Mãe do Rio, ao prefeito Bruno Rabelo, que eu tive o prazer de encontrá-lo no dia de hoje. 12 horas e 43 minutos. Nós estamos ao vivo, é o Bora Cidade Paragominas. Gente, daqui a pouco eu vou trazer uma participação ao vivo. E Pedro Divan vai contar a história do homem que foi preso ainda há pouco, aqui na 13ª Seccional. Ele era buscado no Rio de Janeiro e estava aqui na cidade, inclusive trabalhando com transporte. Me parece que mototaxista. Daqui a pouquinho o Pedro vai trazer essa matéria ao vivo comigo. Também tenho a participação de Gabriele Bezerra. Tudo isso sendo transmitido no YouTube, RBA TV Paragominas, Facebook, RBA Paragominas Oficial. Todas as matérias publicadas daqui a pouco no nosso Instagram. Eu já retorno com o Bora Cidade Paragominas. Peço a você, permaneça aí, mande mensagem que eu estou lendo e respondendo as mensagens aqui no celular.

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0: O mandado de prisão foi expedido pela...
1: O jornalismo local da nossa equipe. Daqui a pouco eu tenho a participação de Gabriele Bezerra, tenho Pedro Edvan ao vivo também, atualizando e trazendo as últimas notícias que estão acontecendo na região do Capim. Região Capim. E aqui na cidade de Paragominas, o jornal Bora Cidade acompanha Dom Eliseu, Ulianópolis, Paragominas, Irituia, Mãe do Rio, Aurora do Pará e Pixuna do Pará. Trabalho que a nossa equipe desenvolve nessa cobertura. Inclusive, eu vou agora para Mãe do Rio, é isso? Então eu vou para essa quarta fase, o trabalho que vem acontecendo. Inclusive, esse trabalho ele acontece em todo estado, não é isso? Em todo estado do Pará é realizado esse serviço, a Operação Esquadrão Feminino, Escudo Feminino. E a Gabriela esteve realizando essa matéria na manhã de hoje, aqui em Paragominas.
2: Agosto é um mês de conscientização e prevenção à violência contra a mulher. Durante o Agosto Lilás, ações de proteção são reforçadas para orientar vítimas, incentivar denúncias e prevenir novos casos. No Pará, a mobilização ganha um novo reforço, com a quarta fase da Operação Escudo Feminino, que amplia a atuação das forças de segurança em diferentes regiões do estado. A quarta fase da Operação Escudo Feminino reforça o trabalho das forças de segurança no enfrentamento à violência contra a mulher, com ações de prevenção e acompanhamento a todos esses casos. Coordenada pela Secretaria de Estado de Segurança Pública e Defesa Social, a SEGUP, a operação reúne as polícias civil e militar em atuação integrada com a rede de proteção às mulheres. Nesta etapa, a mobilização alcança unidades de segurança em 78 municípios paraenses. Entre as ações estão o policiamento ostensivo, atendimento especializados nas delegacias da mulher, a orientação às vítimas e a fiscalização do cumprimento de medidas protetivas determinadas pela Justiça. A fiscalização é uma das principais estratégias para identificar possíveis descumprimentos e situações de risco, garantindo uma resposta mais rápida das forças de segurança. A operação acontece durante o Agosto Lilás, período que reforça a importância de falar sobre violência doméstica e familiar, principalmente de mostrar às vítimas que elas não estão sozinhas.
1: Está sempre falando. Estamos sempre tocando no mesmo assunto. É necessário um trabalho constante, é necessária a presença da Força de Segurança em todos os municípios. E aqui, nessa região, isso é constante, o trabalho. Em Ulianópolis, a gente vê a ação da polícia, ontem mesmo, tudo que é violência doméstica, tudo que é violência contra a mulher, a gente vê a atuação do poder público. Mas para falar comigo, eu quero chamar... Já está ok, Gabriele Bezerra? Posso falar com ela? Coloque a Gabriele para trazer mais notícias, mais informação dessa matéria que ela esteve cobrindo hoje sobre a Escudo Feminino, que é a operação que hoje começou. A segunda fase, a quarta fase da Escudo Feminino. Gabriele, como vai você? Tudo bem? Muito boa tarde, querida. A Gabriele vem até aqui agora para conversar com a gente, atualizar o serviço que está sendo realizado pela Força de Segurança. Muito boa tarde, Gabriele.
3: Boa tarde, Valdemar. Boa tarde a você que está acompanhando a programação do Bora Cidade. É isso mesmo, Valdemar. A quarta fase da Operação Escudo Feminino, ela foi lançada em 78 cidades aqui do estado do Pará, com o objetivo da prevenção, de procurar também fazer com que essas mulheres denunciem cada vez mais esse tipo de abusos que elas sofrem em suas residências, nas ruas, no trabalho, aonde quer que seja. inclusive no Agosto Lilás, que é o mês também de prevenção à violência doméstica.
1: Lilás, que é o mês da prevenção, eu ia tocar nesse assunto, a presença da polícia combatendo, dando respostas, levando a todos os homens, aqueles que decidem tomam a decisão de agir violentamente, cometendo violência doméstica. A gente vê casos e até muitas denúncias da família, denúncias das vítimas, das pessoas que passam por esse tipo de crime. E aí é muito importante você que está assistindo neste exato momento, Bora Cidade Paragominas, você que está ouvindo a gente através da Rádio Clube também, não, você não pode ficar isolada, não se isole, não se culpe. Se você está sofrendo qualquer tipo de violência, denuncie 181, não é isso, Gabriele?
3: Isso mesmo, Valdomar. Também existe o SOS Mulher, que é uma plataforma que foi lançada pelo governo também, onde as mulheres podem fazer o seu cadastro prévio e assim que acontecer alguma situação que coloque ela em risco, e mesmo que ela não possa falar, ela pode ligar no 190 sem precisar falar nada e ela será analisada, sua localização será cedida pela plataforma e os policiais imediatamente vão saber aonde ela está para poder tomar as providências sobre qualquer ocorrência.
1: Muito bem, existe uma plataforma que está direcionada para esse serviço. 12 horas e 55 minutos. A Gabriele tem mais uma informação sobre um outro caso, Gabriele?
3: Isso mesmo, Valdemar. Nós estivemos na 13ª seccional, onde foi lançada a quarta fase da operação. E logo após o lançamento da quarta operação da fase Escudo Feminino, foi apreendido um homem por questão de pensão alimentícia, Valdemar. É sério, ainda existem esses casos que os pais ainda tendem a não pagar a pensão alimentícia e achar que não vão ser presos. Esse daí veio lá de Goiás, foi um mandado expedido pelo Tribunal de Justiça do Goiás, que chegou até aqui em Paragominas e foi cumprido. Inclusive, ele não estava tão longe da delegacia, estava pertinho, e os policiais já foram lá e cumpriram esse mandato, porque ele não estava pagando a pensão, já estavam se acumulando R$ 2.500 em dinheiro que ele não pagava a pensão para o próprio filho.
1: 12 horas e 56 minutos. Gabriele, eu agradeço a você pela participação, pelas notícias. Parabenizo o seu trabalho, o trabalho de Pedro, de Van, que daqui a pouco vai participar comigo aqui também no Bora Cidade Paragominas. Qualquer novidade, é só chamar, Gabriele. Um abraço e boa tarde. Bem, gente, dando sequência ao nosso jornal, nós estamos ao vivo e tudo é transmitido nas nossas plataformas digitais. Muitas mensagens chegando, daqui a pouco a gente vai colocar as fotos, vídeos que estão chegando. Eu até recebi uma mensagem do meu amigo Noduro. Eu pedi para ele esclarecer um pouco. Ele mandou a foto de um cachorrinho, de um pet. Não sei se está perdido, o que está acontecendo. Daqui a pouco eu vou mostrar essa foto aqui também. 12 horas e 57 minutos. 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
1: 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Grande abraço, Diene, muito obrigado. 13 horas e 2 minutos. Nossa programação é ao vivo. A transmissão é feita aqui da cidade de Paragominas para todo o estado do Pará através da internet. Aqui no YouTube, RBA TV Paragominas, Facebook, RBA Paragominas Oficial. Só lembrando, todas as matérias estarão publicadas daqui a pouco no nosso Instagram, @ RBA Paragominas, vai lá e começa a seguir a gente. Vou fazer uma pausa muito rápida. Quero só mostrar a você a imagem lá da cidade de Mãe do Rio. Tráfico de entorpecentes. A polícia desmontou um espaço, um lugar, uma casa onde estava sendo vendida drogas, entorpecentes. Daqui a pouco eu vou voltar com a matéria completa. É Pedro Edivan, trabalho da Rotan, BOP, Polícia Militar em peso, junto com a Polícia Científica e Polícia Civil. Até a terceira CIMI também estava por lá. Já retorno.

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Você está assistindo a foto dessa criança, um anjo que você está assistindo aí na sua televisão. Ela sofreu uma maldade, foi vítima de uma maldade que eu me arrepio todo de falar. Você está vendo a foto de um bebê inocente. Inocente. Lá do Rio de Janeiro, da cidade de Caxias. São 13 horas e 10 minutos. Aqui ao lado, a foto de um bebê. Poucos meses de vida. Poucos meses de vida que no ano de 2022 teve a vida interrompida. É isso mesmo, interromperam a vida dessa criança. 13 horas e 10 minutos, olha o sorriso, coloca na imagem cheia, por favor. A criança teve a causa da morte, traumatismo da cabeça com fraturas do crânio e hemorragia das meningites. A causa da morte, traumatismo da cabeça com fraturas do crânio e hemorragia

0: Pedro está ao vivo, direto para todo o estado do Pará, falando desse assunto. Ele termina lá de participar do Bora Cidade e vem para cá conversar com a gente. 13 horas e 11 minutos. Daqui a pouco você vai ver o que aconteceu com essa criança. Elison Felipe, coloque o telefone aqui, por favor. Telefone de contatos com a nossa equipe, 985-56-56-31. Nosso jornal é ao vivo. Ah, estou recebendo a foto agora aqui de pessoas que estão assistindo a nossa programação. Esse é o DJ Mateuzinho Pressão. Está assistindo a gente através do YouTube lá no município de Irituia. Mateuzinho Pressão, querido meu, muito obrigado. Obrigado pela audiência, ao pai, o Vando, a mãe, a Marcilene, um beijo grande a todos vocês que estão lá no Itabocal assistindo a gente. E aí está uma foto que eu acabei de receber, é da minha amiga Marinalva. Um beijo grande, Marinalva, obrigado, obrigado, muito obrigado, como sempre, ao Ismael também, que é o esposo. Forte abraço a vocês, obrigado pela participação, pela mensagem chegando lá da cidade de Irituia, minha querida Irituia. 13 horas e 12, tá ok? Com a gente agora? Pode ser? Coloque novamente a foto da criança junto aqui onde eu estou, para que o Pedro possa falar dessa criança no ano de 2022, na cidade de Duque de Caxias, no estado do Rio de Janeiro. Pedro Divan, muito boa tarde, meu irmão. Sei que você está trazendo uma notícia que era desconhecida pela nossa equipe, mas que hoje algo que tem relação com esse caso aconteceu aqui na 13ª seccional. Boa tarde.
1: Muito boa tarde, Valdemar. Boa tarde a todos. Agora há pouco eu estava entrando ao vivo aí para todo o estado do Pará, já levando a notícia de Mãe do Rio, onde três homens aí, que acabou de passar também aqui na nossa, no Bora Cidade Paragominas, foram presos por tráfico de drogas. E agora nós estamos aqui passando essa informação, que amanhã essa matéria vai sair aqui também no Bora Cidade Paragominas e também no Bora Cidade Belém do Pará, desse caso dessa menina de 4 meses, Valdemar. Deixa eu tentar me controlar para eu te contar essa história. Deixa eu tentar me acalmar, porque é revoltante. Essa criança de 4 meses, ela foi morta pelo seu padrasto. Quando a mãe saiu para resolver alguma coisa, ficou o padrasto dentro com ele e acabou aí. Quando ela chegou, já encontrou a criança sem vida dentro de casa e também a situação da criança já estava geladinha, estava fria, já estava o corpo, já estava enrijecido. Uma imagem muito difícil da mãe, que eu estava assistindo agora há pouco a matéria dela falando a uma repórter, uma emissora de televisão lá de Duque de Caxias, uma situação muito difícil. E para piorar a situação, ele ainda deixou uma carta para a mãe, dizendo que não fez nada demais, porque que não entendessem o que aconteceu, de errado aí a imagem da criança, muito linda a criança, a mãe também, ela também já estava se separando dele, e no final ela acabou engravidando. Aí é o resultado da morte, né, que foi feita pela polícia científica lá de Duque de Caxias, uma criança tão linda, e ele acabou fazendo ainda pior do que isso, essa é a mãe. Ele ainda raspou todo o dinheiro, a metade do dinheiro dela que tinha na conta, e fugiu. Ele acabou fugindo. E isso chama atenção, o que chama atenção, que ele fugiu para onde? Veio para Paragominas, mas as informações que chegaram para a Polícia Civil foi que ele estava, né, aqui, escondido aqui. Os policiais começaram a investigar e, por incrível que pareça, encontraram o rapaz. Agora imagine, encontraram como? Amanhã eu conto tudo direitinho. A Gabriela vai contar todos os fatos, tudo direitinho. Mas é revoltante que, além dele tirar a vida dessa criança de 4 meses, ele também ainda levou o dinheiro da mãe. A mãe ficou desesperada pedindo justiça. Amanhã a gente vai trazer todos os detalhes dessa matéria.

0: Estamos ao vivo. Nós estamos ao vivo, é Pedro Edivan participando aqui comigo. 13 horas e 16 minutos. Eu juro que você tem que se controlar para não falar determinadas palavras que a gente tem vontade. Porque eu sei que você que está assistindo agora está vendo a imagem dessa criança na sua televisão. Aqui em Paragominas, no canal 30.1, você está vendo aí a causa da morte da criança, traumatismo da cabeça com fraturas do crânio e hemorragia das meningites, ação contundente, essa é a palavra, esse é o laudo da polícia científica que recebeu o corpo da criança, 4 meses de idade, de vida, de um anjinho, vítima da violência, da perversidade de um homem, que ainda terminou roubando todo o dinheiro da mãe, que veio parar aqui na cidade de Paragominas, onde foi hoje apresentado na 13ª seccional. Aí está ele chegando. Os investigadores da Polícia Civil trazendo esse homem que agora está à disposição da justiça. Está à disposição da justiça. É triste, a gente poderia estar gritando, falando coisas de tão terrível que é esse caso. Pedro, meu muito obrigado pela sua participação. Amanhã essa matéria completa aqui no Bora Cidade, Paragominas, com Gabriele Bezerra.
1: Exatamente, Valdemar. A gente, que eu sou pai, sou avô, a gente viu uma situação dessa. O incrível que pareça, ele estava aqui na cidade fazendo um trabalho de entregador, tranquilamente, como se nada tivesse acontecido. Só isso que eu posso contar. Mas amanhã vai ter toda a matéria, tudo aí jogado ao ar, para os senhores ficarem inteirados do que aconteceu, como ele fugiu, o ano que foi, como ele deixou a família e até a prisão dele aqui no município.
0: Valeu, Pedro. Obrigado. Um abraço. Boa tarde. 13 horas e 19 minutos, programa ao vivo. Coloca o telefone aqui, por favor, Ellison, para as pessoas entrarem em contato com a gente. 985-56-56-31 é o número de contato com a nossa equipe. Sugestão de pauta, você pode enviar aqui, sua denúncia também. Seguimos? Pode ser? Eu vou voltar agora para o município de Mãe do Rio e vou falar de uma ação realizada pela 3ª CIMI, BOP, Polícia Civil, realizando o trabalho de combate ao crime organizado. Veja só.
2: Os trabalhos no município de Mãe do Rio continuam, do 19º BPM, dando apoio aos moradores ali do município e junto com a Secretaria de Segurança do município também. Coronel, mais um excelente trabalho, né, das forças de segurança, o BOP, Rotan, 3ª CIMI e 3ª BME, também empenhados, conseguiram tirar de rota aí 3 nacionais que estavam fazendo tráfico de drogas em um dos bairros.
3: Nossa missão agora lá em Mãe do Rio é intensificar as operações nos bairros, e nessa missão de intensificar essa apuração, as guarnições envolvidas, elas abordaram o cidadão na rua e encontraram uma certa quantidade de drogas com ele. E diante das informações prestadas por eles, eles foram em outros locais lá na cidade de Mãe do Rio, encontraram ainda uma grande quantidade de drogas e fizeram a prisão de mais 2 elementos. Inclusive um estava usando a tornozeleira eletrônica.
2: Agora, o senhor falando desse rapaz que estava com tornozeleira, ele já era monitorado e parece que não aprendeu, nem continua na mesma prática.
3: São situações que acontecem de pessoas que já passaram aí pelo sistema penal, ainda estão respondendo na justiça quanto a isso, mas elas não tiveram a devida educação, devido ao preparo para poder se ressocializar e acabam voltando ao mundo do crime e praticando novamente o crime de tráfico de drogas.
2: É bom salientar que a população de Mãe do Rio também está colaborando, passando informações.
3: Sim, é uma um dos grandes avanços que a gente tem na a comunidade lá da, de Mãe do Rio. Eles procuram as viaturas, eles passam informações aí de lugares que são pontos de venda de drogas, e as viaturas que estão lá de reforço deslocam para o local. Algumas são denúncias que não dão em resultado, mas muitas das denúncias acabam se concretizando, e nós temos já uma grande quantidade de drogas já apreendidas em Mãe do Rio.
2: Hoje também recebendo aí a visita do prefeito de Mãe do Rio, com essas operações que vêm acontecendo na cidade.
3: Sim, o prefeito veio visitar aqui o 19º Batalhão, e aqui nós estamos traçando aí novas parcerias para que o policiamento continue na região, continue reforçado. Continuamos com as abordagens, as incursões em Mãe do Rio, e no intuito de deixar a cidade mais tranquila, para que a população possa ter aquela sensação de segurança.
2: Com resultado, então, acho que aproximadamente, o senhor tem um balanço de mais de 20 quilos ou 50 quilos de entorpecentes tirados da rua?
3: É aproximadamente isso. Ainda falta fazer a pesagem oficial, mas foi uma grande quantidade mesmo já de drogas apreendidas em diversos pontos da cidade. E com isso nós estamos aí trabalhando diuturnamente, quebrando as pernas do tráfico de drogas das facções, para que essa modalidade de crime ela não se perpetue na cidade.
2: Tá certo, tá aí. Olhamos um excelente trabalho das forças de segurança no município, né, e a nossa equipe sempre acompanhando desde o começo da operação até hoje. A operação continua e a nossa equipe vai continuar acompanhando de perto para deixar você muito bem informado.
0: Muito bem, eu quero agradecer a Pedro Divan trazendo essas informações, notícias. Inclusive, durante essa semana ou na próxima semana, nós vamos continuar atualizando com a entrevista do prefeito Bruno Rabelo, dando essa mensagem à população da cidade de Mãe do Rio. 13h23, terminou o nosso jornal, tá bem? Amanhã a gente se encontra aqui no Bora Cidade Paragominas, a partir do meio-dia. Deixo aqui um forte abraço a todos vocês, meus amigos e amigas, de todo e qualquer lugar que vocês estejam assistindo a gente. Seja aqui no canal 30.1, por meio da internet, no YouTube, Facebook, só lembrando, daqui a pouco todas as matérias estarão publicadas no nosso Instagram, @rbaparagominas. Um beijo grande no coração, que Deus abençoe a todos vocês. Ótimo almoço. Você que já almoçou, está voltando ao trabalho, bom trabalho, boa tarde. Tchau, gente. Fiquem com Deus.
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0: Eu acho que essa tem o caso daquilo que você falou na outra, que é o impacto da pausa antes da gata.
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3: Gostou?
4: É, foda. Vai pegando, vai embalando.

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desmanda, faz o que quiser. Tá gostando, gente?

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2: Vamos lá, Paragominas. Pra você, meu amigo, minha amiga, boa tarde.
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2: Já de volta, eu sou Alex França. Boa tarde, 5 horas e 7 minutos. Começando com a primeira onda de hoje da Demi Lovato. Hoje, 13 de agosto.

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0: Vamos lá na Clube FM, a boa música por aqui, MC Rian. É, meu irmão, vamos lá. 991383697 é o telefone para você participar com mais uma edição do Bora para Gomina, sempre fechando o dia com notícias aqui pelas ondas da 89, nesta quinta-feira, 13 de agosto, ano 2026. Vamos lá!
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0: Muito bem, senhoras e senhores, as notícias têm prioridade. Sempre aqui no sistema da Clube FM, né, gente? Aqui no sistema Rede Brasil Amazônia de Comunicação. Uma notícia chegando para você agora.
2: Quem precisa de atendimento oftalmológico ganhou uma oportunidade de cuidar da visão sem precisar sair de Mãe do Rio. Nesta quinta-feira, o Centro de Especialidades realiza 200 avaliações oftalmológicas que vão preparar pacientes para o segundo mutirão de cirurgias. A avaliação é uma etapa importante para definir as necessidades do paciente e verificar se ele está pronto para o procedimento cirúrgico.
3: Eu fico muito feliz de poder estar proporcionando esse avanço na saúde, né? Hoje a gente está trabalhando com mais de 200 triagens, já fortalecendo ainda mais a expansão de cirurgias de catarata. Vamos entrar agora com milhares de procedimentos para entrega de óculos. E não só isso, a gente assumiu um grande programa junto com o governo federal, que é o programa Mais Especialidade, com o objetivo de em 60 dias a gente cumprir com atendimento de diagnóstico, acompanhamento especializado e o direcionamento desse paciente para atenção primária, já com tratamento bem encaminhado. Então aí eu estou falando de pediatria, ortopedia, gastro, oftalmologia, ginecologia. Então assim, trazer a especialidade para o município em parceria com o governo federal, com o governo do estado. E aqui fica mais uma vez o destaque do nosso governo. E com isso a gente vai caminhar cada vez mais para frente. Um trabalho que não para, a saúde não para, a educação não para. Conseguimos um número recorde agora de DEB.

0: Então, o município segue firme, serve forte e com vontade de cuidar de gente, a gente vai conseguir, com fé em Deus.
1: Com as avaliações realizadas nesta etapa, a expectativa é dar continuidade ao atendimento e avançar na preparação dos pacientes para o segundo mutirão de cirurgias oftalmológicas no município.
2: Tá aí a notícia dela, Gabriele Bezerra, trazendo para você. Lembrando que você pode acompanhar essa informação que você ouviu agora também nas plataformas digitais da Rádio Clube FM, no Facebook ou no Instagram, na barra pesquisar, digita RBA TV Paragominas, você vai poder acompanhar, caso não conseguiu assistir o nosso jornal hoje, que vai sempre ao ar de segunda a sábado, ao meio-dia, na Band, na RBA TV filiada à Band, tá bom? Fica a dica pra você. Agora 5:19, mais uma notícia chegando.
1: Agosto é um mês de conscientização e prevenção à violência contra a mulher. Durante o Agosto Lilás, ações de proteção são reforçadas para orientar vítimas, incentivar denúncias e prevenir novos casos. No Pará, a mobilização ganha um novo reforço, com a quarta fase da Operação Escudo Feminino, que amplia a atuação das forças de segurança em diferentes regiões do estado. A quarta fase da Operação Escudo Feminino reforça o trabalho das forças de segurança no enfrentamento à violência contra a mulher, com ações de prevenção e acompanhamento a todos esses casos. Coordenada pela Secretaria de Estado de Segurança Pública e Defesa Social, a SEGUP, a operação reúne as polícias civil e militar em atuação integrada com a rede de proteção às mulheres. Nesta etapa, a mobilização alcança unidades de segurança em 78 municípios paraenses. Entre as ações estão o policiamento ostensivo, atendimento especializados nas delegacias da mulher, a orientação às vítimas e a fiscalização do cumprimento de medidas protetivas determinadas pela Justiça. A fiscalização é uma das principais estratégias para identificar possíveis descumprimentos e situações de risco, garantindo uma resposta mais rápida das forças de segurança. A operação acontece durante o Agosto Lilás, período que reforça a importância de falar sobre violência doméstica e familiar, principalmente de mostrar às vítimas que elas não estão sozinhas. Lembrei da...

0: 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Muito mais músicas aqui pelas ondas da 89,1. 5 horas 29 minutos. 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
0: É, isso aí, senhoras e senhores, aqui é a primeiro, é o primeiro lugar no Ibope.
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0: Glória a Deus, a paz do Senhor, povo de Deus. Queremos neste momento já agradecer ao nosso bondoso Deus aí por esse dia aí abençoado, por esta noite já, início de noite aí de quinta-feira, né? Isso, seja muito bem-vindo você que já está aí sintonizado conosco aí na programação Vida e Paz. Para nós é uma imensa alegria, um prazer imenso, tá bom? Estar aqui do outro lado falando com vocês, sabendo que temos aí ouvintes aí assíduos aí da programação Vida e Paz. E a programação de hoje, de quinta-feira, tá bom? Na direção da EBD, Escola Bíblica Dominical. E eu estarei juntinho com você até às 19 horas. E lembrando que essa programação tem toda a responsabilidade da Igreja Evangélica Assembleia de Deus de Missões, tá bom? Localizada ali na rua Eixo W1, número 680, ao lado do cartório. E temos como pastor presidente, pastor Eliasé Miranda Barbosa. E temos uma finalidade, levar Jesus Cristo, o Evangelho de Jesus Cristo até você, tá bom? Através dessa programação, tá bom? Então seja muito bem-vindo você que está aí na sua colônia, você que está aonde você estiver aí ouvindo a programação Vida e Paz. A gente fica muito feliz, tá bom? Por estar aqui apresentando aí para você a programação Vida e Paz. Quero mandar um alô especial para toda a equipe também já da programação Vida e Paz, tá bom? Está comigo aqui minha esposa também, que também estará dando sequência aqui na programação Vida e Paz, tá bom? Você tem a liberdade aí de mandar, de pedir aí a sua canção e mandar aí os seus alôs, tá bom? Daqui a pouquinho ela estará trazendo aí para você o número de contato, é claro, e você pede e a gente faz de tudo para poder atender aí o seu pedido. E hoje, tá bom, na direção da IBD, e estaremos meditando um pouquinho na lição de número 7, 16 de agosto de 2026, tá bom? E o título desta linda lição é Quando o Espírito Sopra em Éfeso, tá bom? Éfeso, tá bom? Linda, importante lição aqui, tá bom? Estaremos estudando daqui a pouquinho, trazendo alguns pontos aí pra você, tá bom? Então fica sintonizado com a gente, pede a sua canção, nós estamos juntinho aqui e pronto aí pra fazer essa programação pra você. E já vou passar aqui pra Eleni, que vai estar dando sequência aqui, tá bom? Na programação Vida e Paz. Então sintonize conosco, tá bom? Compartilhe aí, tá bom? O link aí da programação Vida e Paz, tá bom? Para nós alcançarmos aí mais pessoas através desta linda programação, tá bom? Mandando um abraço especial para a irmã Iris também, tá bom? Que é a nossa companheira aqui da rádio, tá bom? Aqui da programação Vida e Paz e toda a equipe que faz com que essa programação seja feita todos os dias aí da semana, tá bom? Um alô especial e ofereço todas as canções dessa programação para você.
1: Graças a Deus, a paz do Senhor, povo de Deus, boa noite, tudo bem com vocês? Já estamos aqui, né, no programa Vida e Paz, aqui diretamente da Rádio Clube FM 89.1. Já queremos convidar você a participar conosco, né, aqui do programa Vida e Paz, através do WhatsApp, tá bom? No 984746395. Então, participe conosco aqui, peça o seu hino, deixe o seu oferecimento, né? E estaremos aqui atendendo aí ao seu pedido. Louvado seja o nome do Senhor, né? Que Deus venha abençoar a nossa vida. Estaremos aqui até às 7, às 19 horas, tá bom? E que o Senhor, nosso Deus, venha falar com você nesta noite, através dos louvores e também através da palavra do Senhor. Vamos estar aqui tocando, tá bom? O primeiro louvor aqui, tá bom? dos cantores Jefferson e Sueli, o hino Vem Me Buscar, tá bom? Queremos oferecer este louvor para todos os irmãos da EBD. Você aí que é fiel aí, que participa da EBD aí todos os domingos, tá, irmãos? Você aí que quer aprender da palavra do Senhor todos os domingos, as nossas congregações estão abertas a partir das domingos, tá, irmãos? Você aí que quer aprender da palavra do Senhor todos os domingos, as nossas congregações estão abertas.

0: Glória a Deus, louvado seja o nome do Senhor. E esse dia, irmãos, está mais perto do que possamos imaginar, né? Jesus, ele está voltando para buscar a sua igreja. Louvado seja o nome do Senhor. Queremos convidar você, tá bom? Hoje é quinta-feira, né? Todas aí as ADMs de Paragominas, né? Assembleia de Deus de Missões, tem culto hoje, tá bom? Culto de milagre e libertação. A partir das 19h30. Então, você aí no seu bairro aí, né? Que tem uma IADM Paragominas, Assembleia de Deus de Missões. Vá lá hoje no culto, em nome de Jesus. Vá lá adorar o Senhor. Você é o nosso convidado para estar, né? Adorando ao Senhor. Pode ter certeza que você vai ser bem-vindo lá. Você vai, né, ter liberdade ali de adorar o nome do Senhor. Então, você é nosso convidado. Queremos convidar você, né? Ali no Laércio Cabelinho ali. Né, na rua do posto de saúde ali temos a nossa congregação Betânia, louvado seja o nome do Senhor. É, temos com o pastor Manuel Ataíde, missionária Conceição, nossos pastores, né? A partir das 19h30, daqui a pouco, teremos lá o nosso grande culto de milagres. E eu creio que vai ser bênção do Senhor. E você é o nosso convidado, tá bom? A participar conosco, tá bom? Então vamos tocar aqui mais um louvor aqui, tá? Queremos oferecer esse louvor, né, para a irmã Ivanilde, ali na Fazenda Novo Horizonte, que já está ligadinha aqui no programa Vida e Paz. Não perde um programa, né? Que Deus venha abençoar a sua vida, a sua família, minha querida. Obrigada aí pela sua sintonia, né? Vamos estar tocando este louvor, oferecemos para você e sua família. Também o nosso querido irmão ali no Bombaça, né? Presbítero Carlos Alberto e sua família também. Que vocês venham receber este louvor aqui do cantor Wilson Silva. Um tempo novo, louvado seja o nome do Senhor. Que vocês venham receber esse louvor aí de todo o nosso coração aí para vocês, tá bom? Essa linda canção, tá bom? Do cantor
1: Como
0: Wilson
1: resposta
0: Silva.
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Glória a Deus, louvado seja o nome do Senhor. Eu creio em nome de Jesus, né, que um tempo novo vai chegar na tua vida, né, não sei o que você está passando, mas determine em nome de Jesus que o novo tempo do Senhor na tua vida vai chegar, tá bom? É a irmã Edilene Soares, tá? Está mandando um alô aí pra sua aluna, né, Manu, tá bom? Então, Manu, né, a tia Edilene Soares está mandando aí, né, um alô aí pra você, tá bom? Queremos também oferecer todos os hinos do programa também pra irmã Edilene, né, e pra sua, né, aluna, a Manu, tá bom? Vamos estar tocando aqui mais um louvor da cantora Eliane Fernandes, o hino É Tempo de Cantar. Em nome de Jesus, tá bom? Que você venha receber esse louvor aí de todo o nosso coração, da cantora Eliane Fernandes, É Tempo de Cantar.

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1: Glória a Deus, que canções maravilhosas essas que nós tivemos aí ouvindo, né? Isso, e nós queremos mandar um alô especial para todos os amigos, tá bom? Sintonizado conosco aí, você na sua chácara, você na sua fazenda, você no seu ponto comercial, você mototaxista, você motorista de aplicativo, você caminhoneiro, seja onde você estiver, seja muito bem-vindo. Para nós é uma alegria grande, tá bom? Estar aqui do outro lado, transmitindo aí através dessa programação, tá bom? Levando até você essas lindas canções, tá bom? Seja muito bem-vindo, tá bom? Mandamos um alô especial para todos os irmãos, tá bom? Aqui da nossa cidade, fora da cidade, tá bom? Que estão ouvindo aí essa programação Vida e Paz.
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1: E estaremos ouvindo mais uma linda canção, Bruna Carla, Cicatrizes, tá bom? E nós queremos aí já oferecer para todos amigos aí que falei agora há pouco, tá bom? Vocês que estão sintonizados conosco, seja muito bem-vindo. Fica aí com esta linda canção, tá bom? De Bruna Carla, Cicatrizes, tá bom?
2: 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Obrigada.

Glória a Deus, a paz do Senhor a todos, não é isso? Queremos aí também mandar um alô especial, tá bom? Pro nosso amigo, pastor Valberto, tá bom? Que está sintonizado aí na programação Vida e Paz. Muito obrigado, meu querido. Deus abençoe aí. Quero apresentar para você aí todos indo aí, tá bom? Quero oferecer para você todos indo aí na programação Vida e Paz, tá bom? E também para o nosso querido irmão Valberto. Irmão Valberto Viana está ligado, né? E tem outro aqui que está ligado. Deixa eu ver. Carlos Alberto, né? Isso também está sintonizado com a gente. Sejam muito bem-vindos. Sinta-se abraçado aí com a programação Vida e Paz, tá bom? Todos os louvores aí desta programação ofereço aí para vocês.

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1: Glória a Deus, que canções, hein, irmãos? Canções aí maravilhosa, né? Estaremos trazendo agora neste momento, tá bom? É um pouco aí da lição, tá bom? Que estaremos estudando, estará sendo estudada aí no domingo agora que vem, tá bom? Nas nossas escolas bíblicas dominical, tá bom? E eu falei agora há pouco sobre o tema. E o tema, ele vai falar sobre quando o Espírito sopra em Éfeso, tá bom? Nós sabemos que aqui no texto diz assim: assim a palavra do Senhor crescia poderosamente e prevalecia. A verdade prática diz: onde o Espírito Santo é derramado, a palavra é confirmada com poder, o pecado é confrontado e vidas, famílias e cidades são transformadas, tá bom? Então nós vamos falar sobre a importância de ser cheios do Espírito Santo. Quando Jesus ainda estava em seu ministério terreno, Jesus, os discípulos um dia perguntaram: mestre, e agora nós vamos ficar só? E Jesus disse: eu não vos deixareis órfão, mas vos enviarei o Consolador, tá? E se você ler a palavra, você vai entender que quando Jesus estava subindo ao céu, Jesus disse para ele que era para que eles ficassem em Jerusalém até que fossem cheios do Espírito Santo, né? Então nós vemos aqui que a igreja, ela crescia com a ajuda do Espírito Santo, né? Quando nós observamos, nós vamos entender que a igreja, ela no início passou por diversas perseguições, como ainda hoje passa em vários outros lugares, né? Então o Espírito Santo seria o autor principal, tá bom? Para que a igreja avançasse. Jesus, ele disse: eu não deixarei vós órfãos, mas enviarei a vós o Consolador, né? Então o Espírito Santo, ele viria como aconselhador, consolador, ajudador. Então a igreja, ela crescia, e junto com o crescimento da igreja crescia também as perseguições. É por isso que Jesus vai dizer: é importante que vocês fiquem em Jerusalém até que do alto seja o quê? Revestido de poder, tá? Então serei minha testemunha em Jerusalém, Samaria, Judéia e até os confins da terra, né? Então, para que o evangelho fosse espalhado, a igreja precisava ser cheia. E hoje é diferente. Se você quer ter um avanço ministerial, você quer ter um avanço espiritual, nós precisamos da ajuda do Espírito Santo. Porque sem ele nós não temos a capacidade. Sem ele nós não temos a força e a coragem para realizar tal obra, né, que precisa ser realizada. Você lembra dos discípulos? Você lembra de Pedro? Pedro, ele negou a Jesus 3 vezes. Mas depois do derramamento do Espírito, depois do revestimento do alto sobre ele, agora ele está capacitado para fazer. É tão tal que vai chegar um ponto em Atos que eles vão prender Pedro e vão dizer para que Pedro não pregasse, não falasse mais em Jesus. E Pedro disse, né, que ele não pararia, né, que importava para ele era obedecer a Deus. Então, há uma diferença. Quem sabe o que estamos precisando para realizarmos tão grande obra não seja esse derramamento, não seja esse ser cheios do Espírito Santo. Então é necessário nós entendermos. Eu quero ler um pouquinho o Espírito Santo, no primeiro ponto aqui, o Espírito Santo sobre o ministério de Paulo. A restauração da verdadeira doutrina. Ao chegar a Éfeso, Paulo encontra discípulo que havia recebido apenas o batismo de João. Possuído uma compreensão parcial do Evangelho, com clareza pastoral, ele corrige essa loucura doutrina, anunciando a plenitude da fé em Cristo. Aqueles discípulos são batizados em nome de Jesus e recebem o Espírito Santo evidenciado por línguas e profecia. O texto revela que todo verdadeiro derramamento do Espírito começa com alinhamento à verdade bíblica em tempo de confusão espiritual. El ativismo religioso, restauração da sã doutrina continua sendo o fundamento indispensável para um movimento genuíno do Espírito Santo, tá? Então, a doutrina, né, continua sendo fundamental, fundamento indispensável, tá bom? Para o mover genuíno do Espírito Santo. Não tem como nós receber de Deus aquilo que temos, aquilo que Ele tem para nós, se nós não continuar na doutrina, ou seja, na palavra, né? O ensino perseverante diante da resistência. Paulo, ele teve resistência aqui em Éfeso. Durante 3 meses, Paulo ensina na sinagoga, anunciando o rei de Deus, procurando convencer judeus e gentios. Está lá em Atos 19:8. A resistência cresce e muitos passam a falar mal do caminho. Expressão que descreve não apenas uma doutrina, mas um estilo de vida centrado em Cristo. Diante do endurecimento, Paulo se retira e separa os discípulos, mostrando que fidelidade à verdade exige discernimento em uma sociedade marcada pela intolerância à fé cristã. O texto ensina que o Espírito conduz a igreja a novos espaços sem comprometer a sua identidade. Não é isso? É o que Paulo ensinava, né? E nós não precisamos, louvado seja o nome do Senhor nosso Deus, mudar os ensinamentos. Tem uns que diz, né, que é passado, né, que já está, tem que ser renovados, né? Louvado seja o nome do Senhor nosso Deus. Mas a palavra de Deus é a mesma. Assim como Jesus, Deus, é o mesmo, eu sou mesmo ontem, hoje e será eternamente. A palavra de Deus não tem como mudar, meu irmão. Por mais que você procure atalhos, formas de que viva diferente, mas a palavra de Deus, ela não muda. A palavra de Deus, ela continua sendo o mesmo, tá? Então, durante todos esses 3 meses que Paulo está ensinando, o reino de Deus procurando convencer os judeus e gentios. A resistência continuava, né? E você pode ter certeza, né, que tudo aquilo que é certo, ele vai encontrar resistência. Por quê? Porque sai, né, confronta muitas pessoas, tá? Mas uma coisa nós precisamos entender, irmãos, né? O evangelho, a palavra de Deus, ela não pode ser mudada. E por que que Paulo teve essa coragem, essa graça de anunciar esse evangelho? Porque Paulo, ele foi selado, Paulo foi cheio. Paulo, ele foi cheio do Espírito Santo e tinha ousadia e ousadia para ensinar essa sã doutrina. A forma que transforma uma região inteira. Na escola de Tirano, Paulo passa a ensinar diariamente, investindo tempo, disciplina e profundidade na formação espiritual dos discípulos. Está lá em Atos 19, verso 9 e verso 10. O resultado é extraordinário. Toda a Ásia ouve a palavra do Senhor. O ensino consistente prepara o terreno para milagres, libertação e transformação social. Né, irmão? Então nós vemos aqui que se a palavra é pregada, né, com ousadia, pregada com compromisso, né, o ensino consistente, preparação. Então ela vai preparar o que? O terreno para milagre, libertação, transformação. A palavra vai ser pregada e vidas vão receber milagres, vidas vão ser libertadas, vidas serão transformadas. Tá, querido? Então assim também hoje cidades, nações são impactadas quando a igreja alinha a palavra, espírito e perseverança. Esse mover em Éfeso prepara o cenário para as manifestações ainda mais visíveis do poder de Deus, como veremos no próximo tópico, quando o evangelho confronta diretamente as forças espirituais que dominava a cidade. Tá? Então nós vamos ver, né, que o mover de Deus, né, o Espírito, ele vai soprar em Éfeso, né? Então, da mesma forma que em vários outros lugares, através do evangelho pregado com sinceridades, né, o evangelho está sendo expandido e vidas estão sendo alcançadas através do poder, né? Quando nós alinhamos compromisso com a palavra e compromisso com o Espírito Santo, não tem como dar errado, né? Deus, ele salva, Deus, ele cura, Deus, ele restaura, Deus, ele opera milagre, Deus, ele faz coisas extraordinária. Tá bom, querido? Então essas são um pouco da lição que estará sendo estudada no domingo. Então você que ainda não é aluno da Escola Bíblica Dominical, tá bom? Se matricule, né? Faça parte dessa Escola Bíblica Dominical, aonde passamos todo o ano, né, estudando lições que com certeza trará aprendizados aprofundados para a sua vida, tá bom? Então você que não é um aluno da Escola Bíblica, eu convido você, tá bom, a se matricular, procurar uma igreja aí e se matricular na Escola Bíblica Dominical e a participar aos domingos pela manhã deste grande ensinos, né, da palavra de Deus, tá bom? Quero parabenizar todos que já são matriculados, todos aqueles que participam, né, da Escola Bíblica Dominical, professores, superintendentes, secretários, tesoureiros, enfim, alunos, tá? Todos que fazem com que a Escola Bíblica Dominical aconteça, tá bom? Deus abençoe aí de uma forma poderosa. Eu fico muito grato por estar aqui vocês, tá? É, nessa programação tão abençoada. Que Deus abençoe a todos, tá bom? Estaremos tocando mais uma linda canção e já estamos chegando ao final da programação. É, muito obrigado aí, tá bom? Continue.
0: Graças a Deus, mais uma oportunidade, né? Mais um programa. Graças a Deus, estamos concluindo aqui. Vou estar orando aqui nessa noite por você, pela sua família, você que ficou sintonizado conosco, você que ouviu esta palavra, que venha tocar no seu coração nesta noite. Senhor, meu Deus e eterno Pai, nesta noite, Senhor, quero te apresentar, meu Pai querido, cada um, Senhor, que esteve sintonizado no programa Vida e Paz, ouvindo, Senhor, a Tua palavra, ouvindo estes louvores abençoados. Eu não sei como a vida de cada um está, mas o Senhor sabe, Pai. O Senhor conhece o nosso íntimo, o mais profundo do nosso coração. Que nessa noite o Senhor venha visitar, meu Pai, o Teu filho, o Teu povo. Deus, que o Senhor venha dar vitória para o Teu povo, que o Senhor venha pelejar pela Tua igreja. Senhor, por cada um que nessa noite está ouvindo este programa, que está passando por um momento difícil, de dificuldade, quem sabe tem até pensado que não tem mais jeito, Senhor, mas que nessa noite o Senhor venha renovar a fé, que o Senhor venha renovar a esperança desta pessoa. Visita nessa noite, Pai, a vida espiritual, a vida física, a vida financeira, a vida sentimental, psicológica, emocional. Deus, que o Senhor venha curar o Teu povo, Senhor. Deus, que nesta noite o Senhor venha abençoar esta cidade. Senhor, cobre esta cidade com Teus anjos, Senhor. Cobre esta cidade com Teu sangue. Vai repreendendo todo o mal. Deus, nós decretamos em nome de Jesus que esta cidade é do Senhor, que esse povo é do Senhor, meu Pai. Deus, guarda-nos, Senhor, debaixo das Tuas fortes mãos. Que o Senhor venha nos guardar, Senhor, debaixo das Tuas asas. Deus, abençoa nesta noite, Senhor. Eu determino a vitória, Senhor, na casa dos Teus filhos. Eu determino o milagre, Senhor, na casa dos Teus filhos, Pai, nesta noite. Deus, que estejamos uma noite de paz, de livramento, de bênção na Tua presença. Que o Senhor venha hoje, Senhor Jesus, que o Senhor possa nos levar contigo, cantando o hino da vitória. Louvado seja o nome do Senhor. Nós te agradecemos, Senhor, por essa oportunidade. E queremos já te agradecer a todos vocês, desejar uma noite de paz, uma noite de vitória, né? Vamos estar ouvindo o hino Eu Não Mudo, do cantor Ediel Santos. Louvado seja o nome do Senhor, Ediel Souza, né? Fique com este louvor abençoado. Tenha uma boa noite. Tchau, tchau. Até amanhã. Fica com Deus. Boa noite, Paragominas. Amanhã estará aqui a tia Iris e a tia Edna, representando aqui as heroínas da fé. Boa noite.

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1: Saiba quem pode participar e um alerta: cuidado com os golpes que usam o nome do programa.
2: Já está funcionando modalidade de crédito voltada a trabalhadores que estão adimplentes ou com pequenos atrasos em suas dívidas junto a instituições financeiras. O crédito é voltado a trabalhadores informais, sem vínculo pela CLT. Não atende servidores públicos ou quem receba aposentadoria ou pensão do INSS. A medida permite contratar uma nova operação de crédito para quitar integralmente a dívida anterior. Quem explica é o secretário de Reformas Econômicas do Ministério da Fazenda, Regis Dudena.
3: Para pessoas que não têm acesso a essas linhas de consignado, a essas linhas baratas, que tomaram crédito, aí um crédito pessoal, sem garantias, normalmente créditos caros, e que estão pagando. Então são pessoas que, como o nome diz, né, desenrola adimplentes, são pessoas que estão adimplentes, que estão pagando essa sua conta, que estão atrasados em até no máximo 90 dias, mas já pagaram aí pelo menos 4 parcelas desse crédito e estão tendo aqui uma possibilidade de ter acesso a uma linha de crédito com taxas baixas, até no máximo 1,99 por mês, e vão poder diminuir a parcela que ela vem pagando mês a mês dessa dívida.
2: Também há possibilidade de contratação de crédito adicional de até 50% do saldo devedor da operação original, desde que a nova prestação não ultrapasse 90% do valor da parcela anterior. Ao contratar a operação, o beneficiário concorda com o bloqueio do CPF para apostas em plataformas de bets por 6 meses. O secretário Regis Dudena, do Ministério da Fazenda, alerta que a contratação deve ser feita diretamente pelos canais oficiais das instituições financeiras e orienta a desconfiar de anúncios que prometem aprovação imediata, mensagens com links, cobranças de taxas antecipadas ou pessoas que se ofereçam para intermediar a negociação.
3: Primeiro passo recomendado: vá você até a sua instituição financeira. Se for uma instituição financeira física que tenha lá a sua agência, vá conversar. Se for uma digital, use sempre o aplicativo daquela instituição que você já conhece, que você já tem cadastro. Cuidado para não aceitar muito ajuda de terceiros.
2: O Banco do Brasil e a Caixa Econômica já estão aptos a operacionalizar a modalidade de crédito. Outras instituições financeiras poderão aderir ao programa nos próximos dias. Os interessados devem procurar as suas instituições financeiras para se informar se estão participando do programa. Com locução de Luciana Vasconcelos, reportagem de Pablo Mondin.
4: A Polícia Federal investiga um grupo acusado de crimes financeiros em exploração de jogos de azar e apostas esportivas, as chamadas bets.
5: Foram cumpridos mandados de busca e apreensão em 5 estados e o bloqueio de até R$1 bilhão dos envolvidos no esquema.
6: A Operação Arena apura a atuação de grupo empresarial em supostos crimes de sonegação fiscal, evasão de divisas e lavagem de dinheiro. A investigação identificou indícios de utilização de uma complexa estrutura societária e financeira, mantida no Brasil e no exterior, com o objetivo de conferir aparência de legalidade a operações relacionadas à exploração de apostas de cota fixa e de jogos de azar. De acordo com o secretário especial da Receita Federal, Robson Barreirinhas, o grupo iniciou a atividade na Paraíba em 2012.
7: Foi ampliando essa atividade, utilizando-se de um sofisticado esquema para ocultação de recurso, para lavagem de dinheiro, para evasão de recursos.
6: A investigação também identificou possíveis indícios de omissão de rendimentos e de sonegação de impostos. O secretário da Receita Federal, Robson Barreirinhas, destaca os prejuízos para o país.
7: As bets, elas se tornaram uma doença social no Brasil. E quando se fala de bets ilegais, esse problema é exponencialmente aumentado, porque a bet legal não tem nem mesmo a regulação que hoje existe no Brasil. Não existe, por exemplo, impedimento para crianças joguem em bets ilegais. Não há as ferramentas de autoexclusão, de autolimitação que foram impostas para as bets legais, prejudicando ainda mais a população brasileira.
6: O ministro da Fazenda, Dário Duriga, disse que as atividades da empresa no país já foram suspensas.
8: A gente já tem uma medida cautelar que suspende a atuação dessa empresa dentro de um processo de fiscalização que já vinha acontecendo com troca de informação entre as demais autoridades. A gente tem conseguido viabilizar esse combate criminal que envolve lavagem de dinheiro, envolve ocultação de patrimônio dessas empresas.
6: Ao todo, foram cumpridos 17 mandados de busca e apreensão em 14 localidades, nos estados da Paraíba, Sergipe, São Paulo, Rio de Janeiro e Paraná. A decisão também prevê a apreensão de bens e valores até o limite aproximado de R$1 bilhão. Reportagem Luana Karen.
4: Estão públicas mais de 2.000 páginas que autorizam 85 empresas de apostas a funcionarem no país.
5: A iniciativa faz parte da política de transparência ativa da Secretaria de Prêmios e Apostas, de acordo com o ministro da Fazenda, Dario Durigan.
8: Os principais documentos de todos esses processos já estão disponíveis, tanto documentos que embasam origem de recursos, quanto documentos da avaliação jurídica e até o documento que é o relatório final da nossa avaliação, que tem ali o contexto geral, quem são os sócios, qual é o ramo de atuação da empresa, qual é o negócio da empresa. Isso fica agora para todas as empresas que pediram autorização, isso fica público, cumprindo com esse compromisso de transparência ativa.
4: A publicação dos documentos está sendo realizada de forma gradual e sem comprometer a proteção das informações que possuem acesso restrito.
5: Ainda de acordo com o ministro Dario Durigan, cerca de 5 milhões de contas estão impedidas de fazer apostas no país.
4: Os bloqueios incluem 3 milhões de beneficiários de programas sociais.
5: Os dados podem ser encontrados na página do Ministério da Fazenda em gov.br/fazenda.
4: As vendas do comércio varejista cresceram 0,5% em junho, na comparação com maio.
5: Os dados são da pesquisa mensal de comércio divulgada nesta quinta-feira pelo IBGE.
6: O volume de vendas do comércio varejista teve um aumento de 0,5% no mês de junho em relação ao mês anterior. Mas a média para o trimestre encerrado em junho foi negativa em 0,3%. Entre as atividades com alta estão outros artigos de uso pessoal e doméstico, hipermercados, supermercados, produtos alimentícios, bebidas e fumo, móveis e eletrodomésticos e artigos farmacêuticos, médicos, ortopédicos e de perfumaria. Entre as atividades em queda estão livros, jornais, revistas e papelaria, tecidos, vestuário e calçados, combustíveis e lubrificantes. O gerente da pesquisa mensal de comércio, Cristiano Santos, explica os resultados.
9: Então, das 8 atividades pesquisadas, 4 ficaram no campo positivo. O principal setor que teve crescimento foi de outros artigos de uso pessoal e doméstico. Ali tem resultados de vários nichos, dentre eles de lojas de departamentos, lojas de brinquedos, e teve então um crescimento, foi o topo ali o que mais cresceu. O que mais caiu, né, dessas 8 atividades foi a atividade de tecidos, vestuário e calçados.
6: Na comparação com junho do ano passado, o volume de vendas no varejo aumentou 2,9%. No acumulado do ano, a alta é de 1,9%. Reportagem Luciana Colares de Holanda.
4: A estimativa para a produção de grãos na safra 2025-2026 deve ultrapassar 360 milhões de toneladas.
5: Segundo o levantamento divulgado hoje pela Conab, a Companhia Nacional de Abastecimento, se confirmado, o volume representa 8 milhões e 500 mil toneladas a mais do que no ciclo passado.
4: O milho e a soja juntos devem compor 90% do total da safra, como explica Silvio Porto, presidente da Conab.
10: Nós temos aqui 180,5 milhões de toneladas de soja, 143 milhões de toneladas de milho. A primeira safra de milho, que foi a grande recuperação, fez com que nós tivéssemos um aumento bastante expressivo. Nós saímos de 24,9 milhões de toneladas na safra anterior para quase 30 milhões.
5: Entre os produtos.
10: 4,9 milhões de toneladas na safra anterior para quase 30 milhões.

0: principalmente no Rio Grande do Sul, poderá comprometer a qualidade desse trigo que será colhido nesse período.
1: Quem recebe ou utiliza Vale Alimentação e Vale Refeição deve ficar atento às regras para o uso desses benefícios.
2: A regulamentação, feita no final de julho, amplia a aceitação dos cartões, reduz custos para os estabelecimentos e reforça que os valores devem ser usados apenas na compra de alimentos e refeições.
1: Confira na reportagem como essas regras se aplicam a trabalhadores e estabelecimentos.
3: Localizado em um shopping de Brasília, o restaurante do empresário Pedro Mendonça faz parte de uma rede especializada em frutos do mar com mais de 30 anos de história. O comércio foi fundado pelo seu pai nos anos 90 e de lá para cá passou por adaptações. Entre elas, a variedade nas formas de pagamento. Segundo Pedro, oferecer o Vale Refeição como uma das alternativas ajuda a atrair novos clientes e facilita o acesso do público ao negócio da família.
4: A pessoa que usufrui desse Vale Refeição, ela ganha crédito, ela tem que usar ele, então ela dá preferência para usar, de fato, em restaurantes que ela possa aproveitar esse crédito. Então, eu vejo mais como o principal benefício é essa possibilidade de ter novos clientes.
3: Instituídos há mais de 50 anos por meio de lei, o Vale Refeição e o Vale Alimentação fazem parte do Programa de Alimentação do Trabalhador, o PAT. Os benefícios oferecidos pelas empresas aos colaboradores funcionam como um crédito para garantir uma alimentação adequada. Neste ano, um decreto estabeleceu novas regras para o programa. A principal mudança, de acordo com Rogério Araújo, coordenador do PAT do Ministério do Trabalho e Emprego, é o estabelecimento do teto de 3,6% nas taxas cobradas pelas operadoras sobre as transações. A medida acaba com as cobranças de tarifas elevadas que muitas vezes inviabilizavam a adesão de estabelecimentos às bandeiras de cartão.
5: Por isso a limitação das taxas e o prazo de liquidação é tão importante. Esses estabelecimentos comerciais menores, restaurantes pequenos, supermercados de bairro, esse estabelecimento não vai mais precisar usar o capital de giro para fazer essa movimentação. Ele vai ser pago ali dentro dos 15 dias e com a taxa muito mais baixa. Então ele não vai ter perda em aderir ao PAT.
3: O decreto determina ainda que as empresas emissoras que possuem mais de 500 mil usuários ativos devem adaptar até novembro deste ano seus sistemas para que os cartões de Vale Refeição e Vale Alimentação funcionem em qualquer maquininha de pagamento. Além disso, Rogério Araújo destaca que o texto reforça que os valores destinados aos auxílios devem ser utilizados exclusivamente para compra de alimentos e refeições.
5: Esse programa foi criado com a ideia de que a gente pudesse fazer uma alimentação segura para o trabalhador, uma nutrição adequada para que ele desenvolva as atividades, não tenha problemas nutricionais, evitando inclusive acidentes de trabalho, faltas ao trabalho. E aí, claro, a consciência do trabalhador tem que ser também nesse sentido, de consumir o seu Vale Alimentação e Refeição para o fim que é destinado, sem tentar fazer um uso inadequado, por exemplo, aquisição de produtos eletrônicos, ou ainda com essa venda do benefício.
3: Empresas, operadoras e estabelecimentos que descumprirem as regras estão sujeitos a sanções administrativas, com multas que variam de 5 mil a 50 mil reais. Quem descumprir a regulamentação também pode perder benefícios fiscais previstos na legislação. Reportagem Gabriela Noronha.
2: Estão abertas as inscrições para cursos de detecção precoce de câncer na atenção primária.
1: São 7 cursos online e gratuitos voltados para equipes de saúde.
2: O foco das capacitações está na prevenção e no diagnóstico rápido dos tipos frequentes da doença.
6: Profissionais da atenção primária à saúde podem se inscrever para 7 cursos gratuitos e 100% online para detecção precoce do câncer. A iniciativa traz qualificações como a detecção precoce de câncer, prevenção dos fatores de risco para cânceres, rastreamento organizado, detecção precoce de câncer do colo do útero e de mama e gestão de base populacional na atenção primária. Os cursos têm matrículas abertas por prazo indeterminado. Os cursos contribuem para o fortalecimento das redes de atenção à saúde e para a qualificação do cuidado ofertado à população. Eles fazem parte de iniciativa que apoia a organização e a qualificação dos processos de trabalho das equipes que atuam na atenção primária para a detecção precoce dos cânceres e a continuidade do cuidado. Além de cursos, são ofertados materiais.

0: materiais técnicos e educativos a profissionais e gestores. Daniele Popov para a Voz do Brasil.
1: Professores e educadores de todo o país já podem escrever projetos que usam jogos interativos em sala de aula.
2: É a primeira edição do Prêmio Desenvolvimento em Jogo do Ministério da Integração e do Desenvolvimento Regional.
3: Será realizada a primeira edição do Prêmio Melhores Práticas do Desenvolvimento em Jogo e que está com inscrições abertas até o dia 30 de agosto. A premiação é voltada a práticas de aplicação do desenvolvimento em jogo em ambientes pedagógicos por docentes e facilitadores no ensino formal e não formal. O desenvolvimento em jogo é um material elaborado para comunicar conceitos da Política Nacional de Desenvolvimento Regional através de um jogo estilo RPG. É uma maneira interativa de experiência de aprendizado. O edital contempla práticas desenvolvidas no ensino fundamental e médio, na graduação e pós-graduação em projetos de extensão universitária, instituições comunitárias, escolas legislativas, escolas de governo e atividades formativas em colegiados de políticas públicas e municípios. Serão selecionadas 30 iniciativas pedagógicas distribuídas entre 10 categorias. O resultado final está previsto para ser divulgado em 9 de novembro. Dilson Santa Fé, para a Voz do Brasil.
1: O edital da premiação está disponível em gov.br/mdir.
2: Estudantes e pesquisadores de todo o país têm até esta sexta-feira, 14 de agosto, para se inscrever no Prêmio Jovem Cientista 2026.
1: A premiação busca estimular projetos com soluções inovadoras usando inteligência artificial.
4: Foi observando a rotina dos castanheiros no Vale do Javari, no Amapá, que a estudante Manuele da Costa Pereira desenvolveu um kit portátil para a produção de energia elétrica a partir do sol.
5: Durante essas expedições, a gente começou a observar e a vivenciar o dia a dia deles em campo. E aí, a partir disso, a gente começou a pensar sobre alternativas para melhorar a qualidade de vida deles, né? Que eles não tinham o básico, nem para iluminar o acampamento à noite. Ou quando tinham, eram geradores movidos a óleo diesel, que são pesados e poluentes também. Esse kit, ele funciona como um mini gerador de energia elétrica a partir do sol.
4: Foram 2 anos trabalhando no projeto, no Instituto Federal do Amapá. O empenho deu resultado e Manuele ganhou o prêmio Jovem Cientista na categoria Estudante de Ensino Superior. Jovens pesquisadores interessados em seguir os passos de Manuele e concorrer ao prêmio têm até o dia 14 de agosto para inscrever projetos. O tema desta edição do Jovem Cientista é Inteligência Artificial para o Bem Comum. A ideia é que estudantes e pesquisadores apresentem projetos que explorem o potencial da IA para a solução de problemas reais, como melhoria de serviços públicos, ampliação do acesso à saúde e educação, inclusão digital e sustentabilidade ambiental. O presidente do Conselho Nacional de Desenvolvimento Científico e Tecnológico, o CNPq, vinculado ao Ministério da Ciência, Tecnologia e Inovação, Olival Freire Júnior, destacou a importância da premiação.
6: A particularidade desse prêmio, que é um prêmio para tentar fisgar um jovem promissor. Então, não é o prêmio para o pesquisador já consolidado. Então, é uma tentativa, nos mantendo na questão do futebol, de você olhar para a divisão de base e dizer, aquilo ali tem futuro.
4: Podem se inscrever para o Prêmio Jovem Cientista estudantes do ensino médio, superior, mestrado ou doutorado. Também são aceitas inscrições de mestres e doutores já formados com idade até 39 anos. Reforçando, as inscrições vão até o dia 14 de agosto e podem ser feitas pelo site jovemcientista.cnpq.br. Com locução de Thaís de Araújo, reportagem Luana Karen.
2: Termina amanhã o prazo para que os candidatos pré-selecionados na segunda chamada do ProUni, o Programa Universidade para Todos, comprovem as informações da inscrição.
1: Os documentos devem ser apresentados diretamente na instituição de ensino para a qual o estudante foi selecionado.
2: Para saber mais, acesse acessounico.mec.gov.br.
1: E essas foram as notícias do governo federal.
2: Uma realização da Secretaria de Comunicação Social da Presidência da República.
1: Com produção da empresa Brasil de Comunicação.
2: E agora com as notícias do Poder Judiciário e do Congresso Nacional. Boa noite.
1: Boa noite para você. Até amanhã.
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8: Supremo Tribunal Federal confirma a decisão liminar do ministro Flávio Dino, que reconhece a omissão do Congresso Nacional na regulamentação da mineração em terras indígenas.
9: STJ afasta a prescrição em ação indenizatória sobre os crimes de maio. Pedidos serão analisados pela Justiça Paulista.
8: TSE condena vereador por violência política contra colega mulher.
9: Boa noite, eu sou Arthur Filho.
8: E eu sou Walter Lima.
9: Supremo Tribunal Federal confirma a decisão liminar do ministro Flávio Dino, que reconhece a omissão do Congresso Nacional na regulamentação da mineração em terras indígenas.
8: O caso concreto envolve o território Cinta Larga, que abrange cerca de 2 milhões e 700 mil hectares, localizados na divisa entre os estados de Rondônia e Mato Grosso. Marta Ferreira.
10: A Constituição não impede que haja mineração em territórios indígenas, mas condiciona isso à autorização do Congresso Nacional, à consulta às comunidades afetadas e à garantia de participação nos resultados da atividade. Até o momento, no entanto, o Legislativo não definiu as regras para a atividade. Diante dessa situação, a coordenação das organizações indígenas do povo Cinta Larga entrou com ação no Supremo. Em fevereiro, o ministro Flávio Dino, relator do caso, concedeu medida cautelar e reconheceu a existência de omissão inconstitucional do Poder Legislativo, entendimento que foi referendado pelo plenário do STF nesta quinta-feira.
9: Na abertura da sessão plenária desta quinta-feira, o presidente do Supremo Tribunal Federal, ministro Edson Fachin, anunciou apoio ao ministro Flávio Dino, que vem sofrendo ameaças. Vamos ouvir um trecho da fala do ministro.
11: A presidência do Supremo Tribunal Federal, em nome deste tribunal, manifesta solidariedade ao ministro Flávio Dino e reconhece que ameaças à segurança física dos ministros e familiares devem ser apuradas com rigor. A Secretaria de Polícia Judicial do Supremo Tribunal Federal colaborará com as autoridades públicas para a plena elucidação dos fatos e pela responsabilização, inclusive penal, de quem tiver praticado crimes.
8: O presidente do STF também defendeu a democracia, a Constituição Federal e as liberdades fundamentais, como a liberdade de imprensa.
9: STJ afasta a prescrição de 5 anos em ação civil pública de indenização sobre os chamados crimes de maio, ocorridos em São Paulo em 2006.
8: O processo voltará à primeira instância, que deverá analisar os fatos e os pedidos de reparação. Fátima Uchoa.
12: Os crimes de maio foram uma série de episódios violentos marcados por ataques do primeiro comando da capital contra forças de segurança e pela reação policial, que causaram mais de 500 mortes, muitas em situações não esclarecidas. Na origem, o Ministério Público de São Paulo reuniu pedidos de reparação individual e coletiva, incluindo danos, assistência, preservação da memória e medidas de não repetição. Seguindo o voto do relator ministro Teodoro Silva Santos, a maioria da primeira sessão do STJ considerou alegações de execuções sumárias, desaparecimentos de pessoas, participação ou omissão de agentes públicos e falhas nas investigações. Também considerou os compromissos internacionais assumidos pelo Brasil na proteção dos direitos humanos.
9: TSE condena vereador por violência política contra colega mulher.
8: O caso é de Nova Friburgo, no Rio de Janeiro. Fábio Ruas.
13: A vereadora Priscila Pita, do PT, foi vítima de violência política de gênero praticada pelo vereador José Sebastião Rabelo, do Solidariedade, na Câmara Municipal de Nova Friburgo. Sebastião foi condenado a 1 ano de reclusão e teve os direitos políticos suspensos. O TSE ainda declarou José Sebastião inelegível. Para o relator do caso no TSE, ministro Dias Toffoli, o vereador submeteu a colega a constrangimentos, humilhações e ameaças, com discriminação de gênero, com o objetivo de impedir ou dificultar o pleno exercício de mandato de vereadora.
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9: A você, uma boa noite.
8: E até amanhã.
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15: Eu sou Paula Groba.
16: E eu sou Humberto Pinheiro.
15: E estes são os destaques de hoje do Jornal do Senado, que começa agora.
16: Senado aprova a liberação de dinheiro para socorro a vítimas de desastres naturais.
15: Redução de tributos sobre combustíveis e isenções para a Copa Feminina de 2027 são aprovadas.
16: Senado aprova mudanças em imposto para dar mais segurança ao produtor rural.
15: Boa noite.
16: Boa noite.
15: O Senado aprovou a garantia de recursos para o socorro e a assistência a vítimas de enchentes e secas no país. Senadores aprovaram um crédito extraordinário de 305 milhões de reais.
16: O dinheiro deve beneficiar cerca de 1 milhão e 600 mil pessoas. Repórter Alexandre Campos.
17: O dinheiro está sendo destinado a cobrir despesas urgentes e imprevisíveis relacionadas a ações emergenciais de socorro a vítimas, à assistência humanitária e ao restabelecimento de serviços essenciais em diversas regiões do país. O Poder Executivo justificou o pedido de gasto extra, já que o país, no início deste ano, experimentou eventos climáticos diversos, com estiagem em algumas regiões e excesso de chuvas em outras. Em comum, mortes, destruição e deslocamento forçado de pessoas, o que exigiu a liberação do dinheiro de forma emergencial. A relatora da medida provisória na Comissão Mista de Orçamento foi a senadora Tereza Cristina, do PP de Mato Grosso do Sul. Ao apresentar relatório favorável ao texto, ela chamou a atenção para a necessidade de o governo adotar uma postura preventiva, já que muitos desastres se repetem ano após ano.
18: Defesa Civil não espera. Diante de desastres que já atingiram milhões de brasileiros, socorrer as vítimas é dever do Estado, não favor de governo. O desastre é sempre uma tragédia, mas não é uma surpresa. Um país que, estação após estação, precisa correr para socorrer aquilo que poderia ter prevenido, não enfrenta um problema de imprevisibilidade, enfrenta um problema de planejamento.
17: Pelo texto da MP, que segue para promulgação, 1 milhão e 600 mil pessoas devem ser atendidas com os recursos liberados.
15: Senadores também autorizaram 3 operações de crédito da cidade de São Paulo com bancos internacionais. Duas delas financiam um programa de redução da emissão de gases poluentes por meio da eletrificação de frota de ônibus. Os empréstimos serão com o Banco Interamericano de Desenvolvimento e com o Banco Internacional para Reconstrução e Desenvolvimento, num total de 496 milhões e 600 mil dólares.
16: A terceira operação será destinada ao Avança Saúde 2, programa de reestruturação da rede hospitalar do município de São Paulo. Os projetos seguem para promulgação.
15: Avançou no Senado o projeto que amplia a transparência das informações que faculdades e universidades devem fornecer aos alunos.
16: Documentos como credenciamento e autorização dos cursos deverão ser apresentados no início de cada período letivo. Repórter Rodrigo Rezende.
19: Instituições de ensino superior deverão apresentar aos alunos, de forma simples e acessível, os atos de autorização e reconhecimento dos cursos superiores oferecidos. A medida deve ser feita no início de cada período letivo. Projeto esse objetivo da senadora Jussara Lima, do PSD do Piauí, foi aprovado pela Comissão de Educação do Senado. O senador Espiridião Amin, do Progressistas de Santa Catarina, apresentou o relatório favorável ao projeto feito pelo senador Confúcio Moura, do MDB de Rondônia.
20: Conferindo segurança aos estudantes quanto à qualidade da instituição e segurança quanto ao curso em que estudam ou estudaram, bem como a sociedade que terá assegurada a formação adequada dos novos profissionais. A expansão quantitativa do ensino superior tem demandado esse tipo de cuidado.
19: A instituição também fica obrigada a apresentar aos estudantes no início do período letivo os programas dos cursos e demais componentes curriculares, sua duração, requisitos, qualificação dos professores, recursos disponíveis e critérios de avaliação. O projeto segue para análise da Câmara dos Deputados.
15: E a Comissão de Constituição e Justiça aprovou o projeto que cria o Estatuto dos Cães e Gatos com deveres para os tutores, como alimentação adequada, vacinação e proteção contra o abandono. O texto também regulamenta os animais comunitários e estabelece regras para garantir o bem-estar dos animais. A proposta segue para a Comissão de Meio Ambiente.
16: Também avançou no Senado um projeto que aumenta as penas para maus tratos e permite, em casos de crueldade praticada por crianças e adolescentes, a aplicação da medida socioeducativa de internação. Repórter Bruno Lourenço.
0: O projeto de lei inclui ações contra animais praticadas com crueldade extrema ou com potencial concreto de causar lesão grave ou morte, como nova hipótese de internação para menores de idade. A proposta também aumenta penas para maus tratos contra animais em geral. A relatora, senadora Leila Barros, do PDT do Distrito Federal, defendeu maior cuidado com os animais.
21: A vedação à crueldade, ela constitui fundamento central do direito animal brasileiro e confere proteção aos animais individualmente considerados. Essa proteção constitucional também se relaciona à dignidade da pessoa humana na medida em que a submissão de animais à crueldade degrada os próprios valores éticos que devem orientar as ações humanas e a atuação estatal.
0: O texto, que será submetido a turno suplementar de votação na CCJ, ainda aumenta a punição em casos que envolvam tortura, abuso sexual ou transmissão das agressões pela internet.
15: O Senado aprovou e seguiu para a sanção o projeto que trata da redução de tributos sobre combustíveis e isenções para a Copa do Mundo Feminina de 2027.
16: O texto também inclui isenções para a produção de fertilizantes e exploração dos chamados minerais críticos. O repórter Pedro Pincer tem mais informações.
22: O projeto prevê a redução de tributos federais sobre a importação, a produção e a venda de óleo diesel rodoviário, biodiesel, gasolina, etanol e querosene de aviação. Segundo o texto, o que o governo deixar de arrecadar será compensado pelo aumento da receita após o início do conflito entre Irã e Estados Unidos em fevereiro deste ano. A relatora, senadora Tereza Leitão, do PT de Pernambuco, destacou a importância da aprovação do texto para o setor de combustíveis em um cenário de conflito iminente entre grandes produtores.
23: Felizmente, o Brasil adotou algumas medidas, como a redução de tributos federais e a concessão de subvenções a produtores e importadores, condicionadas à redução equivalente do preço de venda, que amorteceram o choque sobre os preços domésticos. No caso da gasolina e do GLP, as diferenças entre os preços pré-guerra e os atuais são inferiores a 5%. É necessário, contudo, que essas políticas se mantenham.
22: Entre as medidas para os produtores rurais, o texto reduz de 50% para 30% o limite da receita com exportação para que a empresa possa deixar de pagar o imposto sobre bens e serviços e a contribuição sobre bens e serviços. A União poderá conceder até 5 bilhões de reais em créditos fiscais para a produção de fertilizantes, matérias-primas, remineralizadores e bioinsumos entre 2027 e 2031. A proposta também prevê medidas como regras para a destinação de recursos a hospitais inteligentes de alta complexidade e benefício fiscal para a FIFA para a realização da Copa do Mundo de Futebol Feminino em 2027. O texto segue agora para a sanção presidencial.
15: E quem produz no campo pode ter mais segurança na hora de calcular o imposto sobre sua propriedade. A Comissão de Assuntos Econômicos aprovou mudanças no ITR, o Imposto Territorial Rural, para evitar que benfeitorias e investimentos feitos pelo produtor aumentem indevidamente a cobrança.
16: A proposta agora segue para análise da Câmara dos Deputados. Repórter Marcela Cunha.
24: O texto busca dar mais segurança no cálculo do Imposto sobre a Propriedade Territorial Rural, o ITR, principalmente na definição do valor que serve de base para a cobrança, que é da terra nua, ou seja, sem construções e melhorias. Autor da proposta, o senador Jaime Campos, do União de Mato Grosso, afirma que o modelo atual gera insegurança para produtores rurais.
25: O atual modelo, cálculo do ITR, ele é incoerente e injusto, vamos ser honestos aqui. O preço de mercado, lamentavelmente, ele não, às vezes não é compatível. O problema prejudica muitos produtores rurais do nosso Brasil.
24: A proposta também prevê que o ITR não seja cobrado sobre imóveis rurais invadidos quando a ocupação impedir o uso econômico da propriedade e permite que o contribuinte apresente um contralaudo técnico válido por 5 anos quando discordar dos valores usados pela Receita Federal para calcular o valor da terra.
16: edição de Paula Groba e trabalhos técnicos de João Lira, o Jornal do Senado fica por aqui. Acompanhe agora as notícias da Câmara dos Deputados. Boa noite.
15: Boa noite e até amanhã.
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1: Câmara cria benefício fiscal para empresas de combustíveis e fertilizantes.
2: Projeto cria fundo para financiar exportador atingido por tarifas dos Estados Unidos.
1: Plenário obriga a realização de check-ups periódicos para mulheres no SUS.
2: Deputados fixam regras para reconhecimento facial em espaços públicos.
1: Boa noite. Na primeira semana de esforço concentrado antes das eleições, os deputados aprovaram várias matérias. Entre elas, a Câmara aprovou regras para o uso de reconhecimento facial em espaços públicos, como informa o repórter Antônio Vital.
3: A Câmara dos Deputados aprovou o projeto que define regras para o uso de sistemas de reconhecimento facial por órgãos do governo e nos serviços públicos essenciais, como ônibus e metrô. O projeto, apresentado pelo deputado Rodrigo Gambale, do Podemos de São Paulo, permite o uso do reconhecimento facial em estações de metrô, trem e ônibus, no interior de composições e plataformas, nas ruas, edifícios públicos e repartições administrativas. Mas o texto prevê ressalvas. De acordo com a proposta, uma pessoa não poderá ser abordada, detida ou ter seus direitos restringidos apenas porque foi identificada por um sistema automático. Antes de qualquer medida, a identificação terá que ser conferida por uma pessoa. O mesmo vale para o envio de alertas a órgãos de investigação criminal. O texto também proíbe o uso do reconhecimento facial para perseguição de pessoas ou grupos por motivos discriminatórios, políticos, ideológicos ou religiosos. Fica ainda proibida a vigilância em massa sem motivo específico, bem como monitoramento de áreas sensíveis, como banheiros, vestiários e locais de culto. Já o tratamento de dados biométricos só poderá ocorrer em atividades de investigação ou segurança pública, controle de acessos a locais restritos com consentimento do titular, prevenção de fraudes, busca de pessoas desaparecidas, localização de foragidos da justiça, prevenção de atentados, apoio a ações de defesa civil ou resposta a emergências. Relator em plenário, o deputado Sinaldo Bulhões Júnior, do MDB de Alagoas, defendeu que a tecnologia pode fortalecer a segurança em locais de grande circulação e ajudar as forças policiais na localização de foragidos e de pessoas desaparecidas. Ele também argumentou que a regulamentação é necessária porque o reconhecimento facial já vem sendo usado por estados e municípios sem regras nacionais unificadas.
4: A eficácia desses sistemas é demonstrada pelos diversos casos recentes em que suspeitos e condenados por crimes bárbaros ficam identificados e presos pela polícia graças à tecnologia do reconhecimento facial. Os sistemas de reconhecimento facial e os demais meios automatizados de identificação biométrica apresentam ainda outras vantagens. Eles mostram-se dissuasórios de delitos como assédios em transportes públicos.
3: O projeto também prevê regras de governança e transparência. Os sistemas terão que manter registros de auditoria, adotar criptografia e controle de acesso às bases de dados, além de realizar testes periódicos de precisão. Obriga ainda o poder público a priorizar tecnologias certificadas em relação à neutralidade racial e à correta identificação de características físicas. A fiscalização caberá à Autoridade Nacional de Proteção de Dados, a ANPD. O projeto que estabelece regras para o uso de reconhecimento facial em espaços públicos agora será analisado pelo Senado. Rádio Câmara de Brasília, com informações de Daniele Lessa, Antônio Vital.
7: Educação.
2: Os deputados aprovaram proposta que impede a retenção dos recursos do fundo que financia a conectividade das escolas públicas. O governo foi contra a medida, como explica a repórter Ana Raquel Macedo.
5: O plenário da Câmara aprovou o projeto que impede que o governo retenha os recursos do Fundo de Universalização dos Serviços de Telecomunicações, o FUST. O FUST é destinado a financiar a expansão da infraestrutura de comunicações, a conectividade de escolas públicas, a cobertura em áreas rurais e remotas e a conexão de pontos de interesse público. O fundo é financiado por empresas de telecomunicações que contribuem com 1% de sua receita operacional bruta. Além de tornar os recursos do FUST não sujeitos a contenções orçamentárias, a proposta também prorroga por mais 5 anos o benefício de redução de até 50% da contribuição ao FUST para empresas do setor que investirem recursos próprios em programas aprovados pelo Conselho Gestor do Fundo. O projeto foi apresentado pelo deputado Juscelino Filho, do PSDB do Maranhão, e recebeu parecer favorável da relatora, deputada Maria Rosas, do Republicanos de São Paulo. No plenário, foi aprovado com 333 votos favoráveis e 91 contrários. A bancada do governo criticou a proposta. O deputado Tarcísio Mota, do PSOL do Rio de Janeiro, defendeu o uso do FUSH para levar conexão às escolas, mas questionou os critérios para a proibição de retenção dos recursos.
6: Na hora que a gente está falando em gastos sociais, contingencia, e na hora que a gente está falando de outras coisas, como esse, que embora seja para escolas, ele é definido por um conselho gestor da própria empresa, aí não pode contingenciar.
5: Já o autor da proposta, deputado Juscelino Filho, ex-ministro das comunicações do governo Lula, disse estranhar a falta de apoio da bancada governista. Ele disse que o fundo, criado no ano 2000, ficou mais de 20 anos sem ser usado.
9: Estamos garantindo não contingenciamento do FUSH, garantindo a sua renovação por 5 anos para que os projetos, todos os mecanismos que são aprovados no conselho gestor, onde tem representantes de vários ministérios, sejam executados.
5: O projeto que impede que o governo retenha os recursos do Fundo de Universalização dos Serviços de Telecomunicações, o FUSH, seguiu para a análise do Senado. Da Rádio Câmara de Brasília, com informações de Antônio Vital, Ana Raquel Macedo.
7: Justiça.
1: A Câmara aprovou o projeto que reajusta o valor das custas na Justiça Federal. Entenda a questão com o repórter Márcio Aquiles Sardi.
10: O plenário da Câmara aprovou o projeto que reajusta o valor das custas processuais cobradas pela Justiça Federal. As custas são os valores que as partes de um processo têm que pagar para cobrir os gastos com os serviços da Justiça durante um processo. Elas funcionam como uma taxa para manter o trabalho de juízes, servidores, cartórios e atos como citações e perícias. O projeto apresentado pelo Superior Tribunal de Justiça, o STJ, também cria um fundo para financiar a modernização da Justiça Federal. E esse fundo não poderá ser usado para pagar salários. A proposta define valores para as custas relativas às diversas etapas dos atos judiciais. As custas de uma ação civil, por exemplo, correspondem a 2% do valor das causas e variam de um valor mínimo de R$ 112 até o máximo de R$ 62 mil. De acordo com o projeto, os valores serão corrigidos a cada 2 anos e ficarão isentos do pagamento pessoas que ganham menos de R$ 5 mil por mês, o governo federal, estados e municípios. Também ficam isentos o Ministério Público, a Defensoria Pública e os autores de ações populares, ações civis públicas e ações coletivas. A proposta teve como relator no plenário o deputado Rubens Pereira Júnior, do PT do Maranhão. Ele disse que o reajuste do valor e a criação do fundo vão ajudar a melhorar os serviços da Justiça Federal.
6: Esse fundo vai permitir melhor aparelhamento da Justiça Federal, vai permitir maior interiorização da Justiça Federal, vai permitir que nós ampliemos a quantidade de mutirões da Justiça Federal e que, portanto, sem dúvida alguma, vem em boa hora para melhorar a prestação de serviço jurisdicional no nosso país.
10: O projeto que reajusta o valor das custas processuais cobradas pela Justiça Federal foi enviado para a sanção presidencial e pode virar lei. Da Rádio Câmara de Brasília, com informações de Antônio Vital, Márcio Aquiles Sardi.
7: Transportes.
2: O plenário da Câmara aprovou punição para quem usar veículo ou embarcação para abandonar animais. O repórter Marcelo Larcher nos traz as razões para a proposta.
11: A Câmara dos Deputados aprovou o projeto que altera o Código de Trânsito e a Lei de Segurança do Tráfego Aquaviário para tornar infração gravíssima o uso de veículo ou embarcação para abandonar animais. A punição será multa multiplicada por 10 e suspensão do direito de dirigir por 12 meses. No caso de abandono de cão ou gato, a suspensão do direito de dirigir será maior, de 18 meses. Se o abandono resultar em morte, atropelamento ou lesão do animal, a multa será aplicada em dobro. Em caso de reincidência no período de até 24 meses, o motorista terá a Carteira Nacional de Habilitação cassada. As mesmas regras valerão para quem usar embarcação, como barco a motor, lancha ou moto aquática, para abandonar animais em locais como rios, lagos e represas. Relator da proposta, o deputado Fred Costa, do PRD de Minas Gerais, argumentou que o abandono de animais é uma forma grave de crueldade e que o uso de veículo torna a conduta ainda mais reprovável. Segundo ele, muitas vezes o animal é levado para um local distante, justamente para dificultar o retorno, o resgate ou a identificação do responsável. O relator também afirmou que esse tipo de abandono aumenta o sofrimento do animal e o risco de morte, atropelamento, fome, sede, doenças, exposição ao clima e ataques de outros animais. No caso das vias públicas, ele destacou ainda o risco para a segurança do trânsito. No plenário, o relatório foi lido pelo deputado Luiz Lima, do Novo do Rio de Janeiro, que defendeu a proposta.
8: Esse projeto traz a possibilidade do motorista ter a sua cassação em relação à sua habilitação, se ele for um reincidente de abandono de animais no prazo de 24 meses, e parabenizar o deputado Fred Costa.
11: O plenário aprovou ainda a medida provisória que destina 305 milhões de reais ao Ministério da Integração e do Desenvolvimento Regional. O objetivo é financiar ações de proteção e defesa civil em resposta a desastres naturais como chuvas intensas e secas que afetam diversas regiões do Brasil. A medida provisória e o projeto que pune o uso de veículo ou embarcação para abandonar animais seguiram para análise do Senado. Da Rádio Câmara de Brasília, com informações de Daniela Lessa e Antônio Vital, Marcelo Larcher.
12: Saúde.
1: A Câmara aprovou o projeto que obriga a realização de check-ups periódicos para mulheres no SUS. O texto já pode seguir para a sanção presidencial e virar lei, como nos informa Ana Raquel Macedo.
5: A Câmara dos Deputados concluiu a aprovação do projeto que obriga o Sistema Único de Saúde, o SUS, a disponibilizar check-ups anuais para as mulheres, com consultas médicas e exames. O projeto, apresentado pela deputada Nelly Aquino, do Podemos de Minas Gerais, foi aprovado pela Câmara em 2024 e, depois disso, foi alterado pelo Senado. O texto prevê que o SUS deverá oferecer o serviço com base em critérios baseados nas doenças e problemas de saúde com maior incidência, de acordo com critérios epidemiológicos. Também obriga a realização de campanhas para conscientizar as mulheres sobre a prevenção de doenças. Entre os exames previstos estão os destinados a identificar casos de hipertensão arterial, diabetes e doenças relacionadas ao colesterol. A prevenção de doenças cardíacas e de casos de câncer foi a principal justificativa da autora para a necessidade do check-up anual das mulheres na rede pública de saúde. Ao retornar para a Câmara, depois de ser modificado pelo Senado, o projeto foi defendido também pelo relator, deputado Paulo Soares, do Podemos de São Paulo.
13: Projeto fundamental no cuidado com a saúde preventiva de todas as mulheres do nosso país. É importantíssimo que a gente possa debater a situação da saúde preventiva, criando mecanismos que deem condições, inclusive, de diagnóstico precoce, por exemplo, das doenças oncológicas.
5: O projeto que propõe check-up anual para mulheres na rede pública de saúde também prevê campanhas de divulgação sobre a importância das atividades físicas, orientações sobre saúde mental e sobre o calendário de vacinas. Depois de aprovado pelo plenário, o projeto seguiu para a sanção presidencial e pode virar lei. Da Rádio Câmara de Brasília, com informações de Antônio Vital, Ana Raquel Macedo.
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12: Economia.
2: A Câmara aprovou um projeto que cria benefícios fiscais para empresas de combustíveis, terras raras e fertilizantes. O repórter Antônio Vital acompanhou a votação.
3: A Câmara dos Deputados aprovou o projeto do governo que permite que o excesso de arrecadação provocado pelo aumento do preço dos combustíveis registrado desde o início do ano se transforme em subsídio e subvenções para empresas do setor. O objetivo é reduzir o impacto da guerra entre os Estados Unidos e Irã nos preços do óleo diesel, biodiesel, gasolina, etanol e querosene de aviação. A proposta reduz a alíquota de tributos federais sobre a importação, produção e comercialização desses combustíveis. As empresas terão direito ainda ao uso de créditos tributários para descontar o pagamento de tributos, como o PIS/PASEP e COFINS. A medida vale apenas para esse ano, mas a empresa que não utilizar os créditos em 2026 poderá descontar do pagamento da CBS, tributo criado pela reforma tributária que começará a ser cobrado no ano que vem. O projeto também autoriza o governo a conceder créditos fiscais a empresas produtoras de fertilizantes entre 2027 e 2031, dentro do limite total de R$1 bilhão por ano. A relatora, a deputada Marussa Boldrin, do Republicanos de Goiás, alterou o texto original do governo e acrescentou na proposta benefícios para empresas do setor de minerais críticos e estratégicos e aquelas envolvidas na realização da Copa do Mundo Feminina. Excepcionalmente, os benefícios tributários concedidos a essas empresas ficam de fora de exigências previstas na Lei de Responsabilidade Fiscal. Dessa forma, obrigações como estimativa de beneficiários, metas de desempenho e mecanismos de avaliação de resultados deixarão de ser cobradas, o que vai valer apenas para este ano. A proposta também determina que os mesmos benefícios fiscais para a cadeia dos combustíveis fósseis sejam concedidos a dos biocombustíveis, para não provocar distorções no setor. Autoriza ainda o uso de créditos tributários pelas empresas produtoras de etanol. A relatora Marussa Boldrin justificou a importância da proposta.
0: Quando o mundo entra em crise, quem não pode pagar a conta é o brasileiro. Não pode ser o caminhoneiro na hora de abastecer, não pode ser a mãe de família quando a conta chega lá no supermercado, não pode ser o produtor rural quando coloca o trator para trabalhar. E muito menos podemos cometer os erros de tirar a competitividade do biocombustível, fruto de quem produz energia limpa, dentro do nosso país.
3: O texto final aprovado contém limites para benefícios fiscais e subvenções, que na prática são uma espécie de ajuda financeira às empresas. Para os produtores de álcool, esse limite será de R$1,2 bilhão por ano. As empresas beneficiadas terão que ser aprovadas pela Receita Federal. O projeto foi aprovado por 318 votos contra 113, com críticas da oposição, como as feitas pelo deputado Luiz Lima, do Novo, do Rio de Janeiro.
17: Se nós fizéssemos conta nessa casa, como a gente faz conta na nossa própria casa, a gente não votaria a favor de um projeto como esse, que à primeira vista pode ser benéfico numa redução ali do preço do combustível, mas é uma bomba num lado da sociedade que está precisando de algo muito mais importante e vital.
3: Apesar das alterações feitas no texto original, o governo defendeu a aprovação do projeto, como disse a deputada Jandira Fegali, do PCdoB do Rio de Janeiro.
18: Esse projeto, ele possibilita a manutenção do preço dos combustíveis, a diferenciação com o etanol, que também é constitucional, e possibilita investimentos nacionais na área de fertilizantes e pesquisa de terras raras e minerais críticos.
3: Projeto que permite subsídios e subvenções para empresas produtoras e importadoras de óleo diesel, biodiesel, gasolina, etanol e querosene de aviação, seguiu para análise do Senado. Rádio Câmara de Brasília, Antônio Vital.
19: Votação.
1: Os deputados aprovaram um projeto que cria um fundo para financiar exportadores atingidos por tarifas dos Estados Unidos. A reportagem é de Márcio Aquilissardi.
10: O plenário da Câmara aprovou o projeto apresentado como resposta às tarifas impostas pelos Estados Unidos aos produtos brasileiros. O projeto, já aprovado pelo Senado, autoriza a criação de um fundo para ampliar o crédito a empresas exportadoras brasileiras, diretamente atingidas pelas tarifas. O fundo de crédito à exportação servirá para financiar capital de giro, compra de máquinas e investimentos produtivos. E contará com recursos do orçamento e outras fontes, como o Fundo de Garantia à Exportação, o FGE. A proposta estabelece regras para uso dos recursos, como limites para despesas administrativas e para o pagamento dos agentes financeiros envolvidos nas operações de crédito. A gestão ficará a cargo de um comitê coordenado pelo Ministério do Desenvolvimento, Indústria, Comércio e Serviços. Já a execução das operações será de responsabilidade do BNDES. O projeto também prevê compartilhamento de riscos entre fundos garantidores. O objetivo é ampliar a oferta de crédito sem comprometer os gastos públicos. O relator, deputado Isnaldo Bulhões Júnior, do MDB de Alagoas, resumiu o objetivo da proposta.
4: A matéria vem a criar um fundo auxiliar. Hoje as operações de exportações, elas são suportadas por um fundo garantidor. Que esse fundo vem, como já fala o nome, a garantir, a afiançar as operações de crédito para a exportação das empresas brasileiras. E o Fundo Auxiliar vem para evitar qualquer insegurança ao Fundo Garantidor.
10: O projeto que autoriza a criação de um fundo para ampliar o crédito a empresas exportadoras brasileiras seguiu para a sanção presidencial e pode virar lei. Da Rádio Câmara de Brasília, com informações de Antônio Vital, Márcio Aquilissardi.
2: Termina agora o Jornal Câmara dos Deputados, produzido pela Rádio Câmara, com trabalhos técnicos de Wellington Teles e a apresentação de Val Monteiro e Luciana Vieira. Uma boa noite para você.
1: A Voz do Brasil volta amanhã. Boa noite.
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0: Jerônimo Bezerra.
1: Sou eu, e pode me chamar de seu amigo. Estou surfando nas ondas da Clube. Estamos chegando ao final do programa musical Esporte Clube. São agora, rapaz, 20 horas e 1 minuto. Já já vem aí Paulo Cacheado com o programa Conversa com o Leão. E o meu amigo Francisco Urbano, como já é o costume, né? Ele vai acompanhar esse jogo aqui importante. O Mirassol, rapaz, o Mirassol que está quase na zona da Série A, ele já vai vencendo a LDU por 1-0, gol do Eduardo aos 14 minutos. Olha o Mirassol aí, gente. Jogo de ida das oitavas de final da Liberta, Mirassol 1-0 na LDU de Quito. Tá jogando? Perdão, tá jogando em casa, né? Eduardo, portanto, aos 14, Mirassol 1-0. O Urbano vai ficar acompanhando, né, Urbano? Depende do Pix, né? É, Rosário Central e Corinthians jogam a partir das 21h30, isso é com o terrorista, como diz o Tomás. O Santos, que estava perdendo para o Macará por 1-0, já empatou a partida. O Gabriel, o Gabigol, aos 44 minutos do primeiro tempo, agora está no intervalo, fez o empate do Santos. O Santos está jogando em casa, precisa vencer, Santos. Está 1-0 para o Macará, e o Santos empatou no finalzinho do primeiro tempo, está intervalo 0-0. Vai já começar o segundo tempo dessa partida entre Santos e Macará. O meu Botafogo só joga mais tarde pela Sula, né? Então, na Sula estão jogando agora o Vasco da Gama e o Olímpia 0-0, jogo difícil. O Santos e Macará, portanto, estão empatando em 1-1. O Vasco está empatando em 0-0. É mesmo, Thiaguinho? Thiaguinho também, Botafogo, é? Tem um bocado de torcedor, tem um bocado de torcedor de Botafogo. Eu tenho o baionense aí, nosso amigo Gerson Nogueira, tenho o Rui Guimarães, também comentarista aqui. E agora você tem tantos. Conheço muitos torcedores do Botafogo. Agora só que a gente se cala um pouquinho, porque o Botafogo, na verdade, já foi, né? Eu aprendi a ser Botafogo pelo irmão mais velho, que eu, naquele tempo de Garrincha. E tu pelo teu pai, né? E o Garrincha, que era o cara. Pois bem, e tantos anos. O Gerson, né? O pai do técnico hoje, rapaz, o Jair Ventura, o Jairzinho, tempo do Jairzinho, era Botafogo. De lá para cá vou te contar. Mas deixa eu terminar o programa, rapaz. Pois bem, então o Botafogo só joga mais tarde. Estamos concluindo o programa Musical Esporte Clube. São 20 horas e 3 minutos. Muito obrigado, meu Deus, por mais uma etapa de trabalho. Muito obrigado a você, amigo ouvinte clube. Vem aí, Cacheado, com Conversa com o Leão. Tenham todos uma boa noite.

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0: Alô, galera, um grande abraço. Alô, torcedor do Fenômeno Azul, a maior torcida do norte do Brasil. Estamos aqui com um programa tão esperado. Toda semana, toda quinta-feira, você espera o programa Conversa com Leão, campeão de audiência, aqui pelo canal 106.9 FM, da poderosa Rádio Clube do Pará. E em todas as plataformas digitais. Programa hoje tem como convidado o nosso Tiaguinho, Tiago Macapá. Tiago Macapá, um jogador que brilhou com a camisa do Clube do Remo, foi campeão pelo Clube do Remo, inesquecível Tiago. Um detalhe, ele não envelhece, essa que é a grande realidade, está sempre jovem. Tá sempre jovem. Será o nosso... O que é, Leão? Tudo bem? Eu sei que tu tá doido pra falar com ele, né? É o Tiaguinho, aquele mesmo. Ele tá aí, continua aí, com um grande remismo, né? Já de Macapá, lá onde tem aquele camarão gostoso lá na fazendinha, né? Ele vai falar muito a respeito disso. Está conosco aí o nosso Tiago Macapá. E também vamos falar aqui da corrida, é do Clube do Remo, genuinamente do Clube do Remo, a corrida Leão de Periçá, no próximo dia 16, domingo, na chua de Belém, bem cedo, Antônio Baena. O Mauro Freitas estará conosco daqui a pouquinho para fazer também sorteio de 2 kits, né, para a corrida. 2 pessoas vão ser sorteadas também dos kits e vamos falar dessa corrida que é o Leão de Periçá. A Rádio Clube do Pará, como sempre, está aqui para fazer o melhor para você. Você que é nosso ouvinte aqui da Rádio Clube FM 106.9. Hoje, no programa, vamos ter para você, torcedor, falar logo aqui nos sorteios que vamos ter para você. Vocês que já estão mantendo contato com o Zap Clube, é o Zap Clube 989-53-1583, 989-53-1583, ou então o telefone da nossa poderosa Rádio Clube do Pará, 3840-1837. O Laurito Miranda está lá, faz as suas anotações. O Zap Clube está com o nosso Francisco Urbano, que é um baluarte aqui do programa Conversa com o Leão, está sempre atento a tudo. 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Portanto, feita toda a apresentação, vamos falar com o Tiaguinho. Alô, Tiaguinho, que bom, meu amigo, ter você aqui no programa Conversa com Leão. As pessoas já perguntavam para nós aqui da produção. Estamos trabalhando aí no controle de áudio com o nosso Roberto Menezes, o Robertinho, lá na TI. Quem está na TI é Saulo Búfalo, é o Ian. Alô, Ian, um grande abraço, como sempre, aquele trato aí na TI, o Ian. No telefone está aí o meu amigo Laurito Miranda, 38401-37, o Saulo está me falando aqui, 38401-37, né? E também...
1: 3340137, Clube!
0: Esse é o Robertinho Menezes em
1: essa cima. Essa produção é extraordinária, viu?
0: É extraordinária. Falar disso, o Nonato está aniversariando amanhã, Nonato. Antecipa logo o seu aniversário, meu grande amigo Nonato Cavalcante. Aniversário do Magro, amanhã vai ter muita festa. Infelizmente, eu não vou poder dar um abraço no Magro. Estou me recuperando do joelho, mas brevemente, né, Nonato? O nosso tempo é sempre reservado para nós, né, meu amigo? Um abraço no Magro. Estou me recuperando do joelho, mas brevemente, né, Nonato? O nosso tempo é sempre reservado.

0: Boa noite, Cacheado. Poxa, prazer em estar aqui com você, cara. Sabe que você é um cara que mora na... A nossa amizade não é de agora, de muitos anos, né, Cacheado? Eu sempre acompanho o teu trabalho aqui na Rádio Clube, né? Tanto como setorista do Clube do Remo, como aqui na Rádio Clube, você sabe o trabalho que você faz. Sempre que você vai a Macapá a trabalho, eu estou lá lhe prestigiando. E quando eu venho aqui em Belém, a mesma coisa, né? Então hoje já nos apresentamos cedo, né? Coincidentemente, e ali na feira, né? Aquele café lá que você está ali, encontrei ali. Então, é coincidência, não é coincidência, é amizade. As coisas boas atraem as coisas boas, né? E você é um amigo aqui que eu considero bastante. Fico feliz por estar participando aqui do programa Conversa com o Leão, né? Estou à disposição aí dos torcedores, dos internautas, que o programa é muito assistido, muito ouvido. E a Rádio Clube é sempre a poderosa, tá chato?
1: Ei, Tiaguinho, primeiro eu queria que você falasse da sua vida no Clube do Remo. Como foi para você vir para o Clube do Remo? O que foi que você ganhou no Clube do Remo? Qual foi o melhor time que você formou naquele momento quando você estava aqui no Clube do Remo, no Leão Azul Paraense, hein, Tiago?
0: Olha, Cacheado, acho que o torcedor paraense que conhece a minha história sabe que eu comecei a jogar na Tuna Luso, né? Eu fui trazido pelo Fernando Oliveira e fui indicado lá em Macapá para Tuna por um empresário do ramo do calçado chamado Nelson Ferreira, que hoje mora em Marapanim, com quem eu mando um abraço, ele deve estar na escuta, ele é ouvinte assíduo da Rádio Clube, né? E com certeza eu vim para Tuna Luso e como a minha família, meu pai era torcedor do Paysandu, já é falecido, meu irmão Paysandu, com quem eu mando um abraço, aqui está na escuta, nos assistindo. E a minha mãe remista, e eu remista. Então cada um tinha o seu papo para discutir em casa. E aí eu vim para Tuna Luso, era para ter vindo para o Remo muito antes. Em 79 era para mim ter vindo para o Remo. Eu já ainda com 19, 20 anos, o Bira sempre ia em Macapá e queria me trazer, mas eu já era órfão de pai e ajudava minha mãe. Eu trabalhava na antiga empresa mineradora Icome, em Santana, e minha mãe não deixou eu vir naquela... E coincidentemente depois, infelizmente minha mãe faleceu, e aí eu... Tinha aquele sonho de ser jogador profissional e no Amapá o futebol ainda era amador. Aí eu pensei, não, eu vou só jogar um ano em Belém e volto para o meu emprego, né? Aí eu acabei passando 10 anos, vim para Tuna Luso, fiquei 6 anos na Tuna Luso e aí já começa a minha história no Clube do Remo. O diretor Israel Vasconcelos veio para o Remo e trouxe, no caso, 5 jogadores da Tuna. Eu vim no meio, né, junto com Edgar, Luiz Otávio, o Belterra, e aí me esqueço agora no momento os outros que vieram, 5 da Tuna, e formamos aquele time que tinha sido o ano anterior, o time Cabana de 88, a Tuna acabou sendo campeão em 88, aí em 89 eu vim para o Clube do Remo, aí começou a minha história no Clube do Remo, Cachado.

0: Tiago, você, Tiaguinho, você quando estava no Clube do Remo, tentaram tirar você do Clube do Remo, é verdade isso aí? Quanto você tem uma história aí, você parece que não aceitou, ou o Remo na época, a diretoria não aceitou que você saísse do Clube do Remo?
1: É verdade, no meu segundo ano de Remo, a gente chegou a duas competições nacionais, né, na semifinal, infelizmente. O Edgar teve aqui no programa, eu assisti, ele comentou, né, a gente formou um time praticamente caseiro, né? Tinha apenas três jogadores de fora, que era o saudoso Luizinho, que faleceu durante a campanha do campeonato de 89, nos deixou, né? E 89 e 90, nós fomos bicampeões paraense e surgiram muitas oportunidades de sair. O Vitória da Bahia, eu fiz grandes jogos contra o Vitória. Os dois clubes aqui do Ceará e Fortaleza sempre queriam me levar, mas eu não sei o que acontecia, porque muitas vezes alguns colegas até falavam assim, porque tu é muito bonzinho, tu tem que aprontar no clube para poder o clube te emprestar, né? Mas eu fui achando legal jogar no Remo, era um sonho que eu tinha de jogar no Remo desde criança, porque sou remista, tenho gratidão pela Tuna, pelo que eu passei lá também, mas o Clube do Remo era a minha meta aqui no Pará, e eu acabei vindo com o Remo já nos 30, 31 anos de idade, né? Isso aí também comprometeu muito, porque às vezes os clubes do Sul vinham, né? Jogavam muito bem, o próprio Vasco da Gama tentou, o próprio Fluminense, através do Aldo também, que indicou, né, para lá. Mas eu fui ficando aqui no Pará e justamente realizei o sonho.

0: Como eu te falei, eu vim para passar um ano, acabei passando 10 anos aqui no futebol paraense, mas não me arrependo de nada do que aconteceu, sabe? Fui muito feliz aqui, me diverti muito jogando futebol, porque aqui na nossa época aqui a gente não pensava nem muito em ganhar dinheiro, a gente pensava em jogar. E você jogar do lado de uma torcida, eu enfrentei o torcedor do Remo, enfrentei várias vezes pela Tuna, e o torcedor do Paysandu também, então ali era muita pressão, então eu perdi o medo ali, né? E jogar do lado dessas duas torcidas aí, maravilhosa, é muito melhor do que você jogar contra elas.
1: Thiago, qual foi... Pode escalar o time que você brilhou aí, o time poderoso naquela época em que você jogava. Inclusive, isso aí eu recebi ainda há pouco, Thiago, o Eivaldo. Lembra do Eivaldo que jogou com você, comandou sub-20 do Clube do Remo, né? Ele mandou uma foto, rapaz, você... É, vários jogadores, o Rio, o Edmilson, uma foto que vocês estão numa praia, não é, rapaz? Uma praia. E você poderia escalar o time que brilhou quando você estava no Clube do Remo naquele momento do título de vocês?
0: Foram dois times bons, com jogadores praticamente todos paraenses, né? O de 89 do campeonato, nós chegamos ao brasileiro até a semifinal com o Bragantino lá em São Paulo. Foi prejudicado pela questão da logística das viagens. Nós jogamos contra o Itaperuna lá no mata-mata, ganhamos aqui, jogamos no Itaperuna, no interior do Rio, 5 horas de ônibus. Voltamos para o Rio, viajamos naquele voo pinga-pinga que você vem pelo Nordeste, né? Quando nós chegamos aqui para o jogo contra o Bragantino, aqui em Belém, o Bragantino já tinha chegado em Belém, estava treinando, inclusive no Mangueirão. Nós vemos aquele voo que você vem, nós saímos do Rio 5 horas da manhã, aí vai para São Paulo, Ponte Aérea, depois vem pelo Nordeste todinho até chegar no Maranhão, né? E chegamos cansados aqui. E a gente chegou aqui pensando que o jogo ia ser no Baenão. Aí a nossa diretoria levou para o Mangueirão, nosso time cansado, o gramado, o campo bem maior, né? Mesmo assim, nós empatamos com o Bragantino, que era bem treinado pelo Luxemburgo, jogadores a nível de seleção também. Empatamos aqui 0-0, empatamos lá de 0-0 também, perdemos nas penalidades, mas foi uma jornada grande. Se fosse naquela época o mesmo modo assim que está hoje, que sobem 4, o Remo teria subido, nós ficamos em terceiro lugar naquela competição, saímos nas semifinais. E aí o time de 89 era...
1: Sim.
0: O campeão era...
1: Goleiro.
0: Paulo Verdun, o Chico, Luiz Otávio e Pedrinho. Era Edgar, Varela e Bebeto. Era, no caso, um ataque amapaense. Thiago, Rildo e Jorginho Macapá.
1: Que beleza, né? Está aí o nosso Thiaguinho. Você, ouvinte da Rádio Clube do Pará, que vai interagir aí, você pode mandar o seu zap, zap clube 98953. 1583, você pode interagir aí com o nosso Thiaguinho, mande seu recado para ele, ou então pelo telefone 3840137, está lá o Laulito Miranda para atender você. O nosso Francisco Urbano também já presente ao lado do Thiaguinho, já o Urbano vai também interagir com ele, fazer uma pergunta aí com o Urbano também, no teu tempo, Urbano, né? Urbano trabalhou contigo, ele está lá na Tuna Luso Brasileira, com certeza absoluta. 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O Mauro estará conosco daqui a pouquinho falando desta corrida genuinamente do Clube do Remo. Vai ser um sucesso no domingo nas ruas de Belém. Tiago, você encerrou a sua carreira onde? Foi aqui mesmo no futebol paraense, Tiaguinho?
0: Não, Cacheado, eu encerrei minha carreira em Macapá, já com 46 anos de idade, no clube da minha cidade, o Mazagão Atlético Clube, né? É, eu, como eu comecei no futebol profissional tarde, já com 24, 25 anos de idade, então eu procurei prolongar minha carreira, né? Eu joguei aqui no Pará até os 34 anos de idade, aí depois achei melhor retornar para Macapá. Tinha ainda um convite para jogar no 13 da Paraíba e também no Fortaleza, comandado pelo Erandir Montenegro, né? Que tinha muita vontade de me levar para lá, sempre falava que ia me levar para lá. E eu sempre tenho assim um carinho pelo futebol de lá de Fortaleza, porque na verdade eu mantive um tabu, nunca perdi jogando pela Tuna Luz e Clube do Remo contra os times de Fortaleza e Ceará. Sempre fazia gol contra eles, né? E aí eu, depois de já ter passado também pela Tuna, pelo Clube do Remo, ainda joguei no Paysandu para realizar o sonho do meu pai, que era bicolor, né? E aí eu voltei para Macapá. É, tinha esse convite para ir para Paraíba, né? E aí eu digo, não, eu vou voltar para Macapá porque eu vou somar o meu tempo de serviço que eu tenho com futebol para me aposentar. E aí foi isso que eu realizei. Voltei para Macapá, voltei a trabalhar lá em prefeituras, pelo governo do estado, pela Federação de Futebol, onde eu retornei, estou muito feliz lá ainda agora. E aí eu somei meu tempo de serviço, me aposentei há 10 anos, né? Mas continuo trabalhando.
1: E Marcelinho, você, Tiaguinho, você jogou com o Marcelinho, jogador que se pintou no futebol de Macapá, brilhou, foi para fora do estado. Você lembra dele? Jogou com ele?
0: Não, o Marcelinho ele é mais novo que eu, ele é da outra geração, mais nova que eu. Não tive o prazer de jogar com ele, não. O Marcelinho, combina, você fala combina, o Marcelino. Marcelino Oliveira. Né? Ah, o Marcelino, sim. Nós fomos adversário em Macapá, ele era lateral esquerdo. Aí um treinador lá transformou ele em meia esquerda, aí ele começou a aparecer, arrebentou, veio pro Remo aqui, daqui ele foi para os Estados Unidos. É, já é falecido, um grande amigo, tanto craque dentro do campo como fora, e uma humildade acima da média. Muito craque o cara. Para mim, da minha geração, ele foi o melhor, Cacheado.
1: Égua, foi mesmo.
0: Verdade.
1: Ele jogou aqui no Remo, ele veio pro Remo?
0: Veio, jogou, trazido pelo saudoso, como é o que era da... Tinha clínica aqui, o doutor Roberto Macedo.
1: Roberto Macedo, que sempre trouxe jogadores sempre para o Clube do Remo.
0: Na época ele trouxe, se não me engano, 8 jogadores da base lá, o Marcelino veio no meio para cá pro Remo.
1: E com relação ao Bira, o que é o seu relacionamento com o Bira, hein, meu caro?
0: O Bira, ele é de uma geração um pouco acima da minha, mas foi o Bira quem abriu, escancarou as portas do futebol paraense para nós, amapaenses, nós estamos muito gratos a ele. É um amigo eterno, né, que a gente tem muito carinho. Sim. Por ele, era para estar bem ainda, mas infelizmente ele mesmo não procurou se ajudar a questão da... sabe como é, o jogador às vezes se empolga, a questão da bebida, outras coisas, né? Mas o Bira sempre foi amigo de todos, né? Eu adorava ele quando ia em Macapá. Foi o cara que tentou me trazer antes de eu vir para a Tuna pro Remo, mas infelizmente minha mãe na época não deixou eu vir pro Remo, aquele timaço do Remo. Ele, o Mareco, o Adesso, o Dico, Marinho, o time que foi tricampeão 7-9, aquele time lá era para mim ter vindo naquela época pro Remo.
1: Olha, eu tenho um grande amigo lá em Macapá chamado Miranda. Me lembro que era o Capitão Miranda. Eu já recebi ele no Bainão quando ele veio. Veio ele, um meio-campista, que também era do Corpo de Bombeiros lá. Não lembro quem era o meio-campista, você deve lembrar. Ou alguém vai ligar aí, mandar zap para lembrar. O Miranda fez até gol, rapaz, aqui no Mangueirão, no Rival. Você lembra disso?
0: Tive o prazer de trabalhar com o Miranda em 3 oportunidades. Fomos campeões em 9-2, quando voltei para Macapá pelo Ipiranga, e 9-3 pelo São José. E em 9-5, eu já como treinador de futebol, tive ele como meu centroavante e também me deu meu primeiro título como treinador em Macapá pelo Independente. O homem fazia gol de tudo que era jeito, Cacheado. Aquele cara era muito fácil achar ele na área, porque além do cara rompedor, ele era muito habilidoso também, fez um gol na final em 92 para nós pelo Ipiranga, que foi o gol do Fantástico, atravessou.
1: Gol do Fantástico, eu lembro disso aí.
0: Do hemisfério sul para o hemisfério norte, deixou a bola dentro do gol do trem lá no terceiro gol, que deu o título para nós lá do Ipiranga.
1: Olha, O Miranda tem uma história interessante em Macapá. Hoje, Coronel Miranda, ele tá na reserva, né?
0: É
1: Coronel
0: verdade.
1: Miranda, coronel do Corpo de Bombeiros lá de Macapá. Eu cheguei na casa dele e ele me disse: Cachado, esta casa eu ganhei quando eu fiz gol numa aposta com o governador, né, de Macapá, que deu a casa para ele. Isso é uma realidade, uma verdade. Todo mundo sabe disso em Macapá, não é isso, Tiaguinho?
0: É verdade. Ele ganhou a casa, a casa e me ajudou a ganhar o carro.
1: Como foi, Tiaguinho? Conta essa história aí.
0: A história foi a seguinte, Cachado. Sempre tem, antes dos jogos, né, aquele lanche, nós íamos para a final contra o trem. Aliás, contra o... foi São José e Amapá Clube. Já é a final de 93. Aí nós estávamos hospedados num hotel, que o Remo sempre ficava lá, no bairro do Laguinho. E aí, naquela hora, antes da pré-eleição do treinador, teve o lanche da tardinha, aí eu passei no apartamento do Miranda, estava a diretoria do São José todinha lá, inclusive um governador nosso que passou por lá, muito bom, que deixou saudade, que era o Aníbal Barcelo. Ele era o...
1: Aníbal Barcelo.
0: Ele que patrocinava o São José na época, né?
1: Sim.
0: Pagava muito bem a gente lá. E aí, ouvindo a conversa deles, o Miranda falou: não, eu quero ficar com a casa. Inclusive, a casa era do pai do Jorginho Macapá, que queria vender, né? Não, eu quero a casa, tá bom. Aí eu coloquei a cara assim pra dentro e falei assim: e eu, o que é que eu ganho? Se eu que passo a bola pra ele fazer gol. Aí o diretor disse: não, o saudoso Haroldo Pinto, o Odilon, que era o presidente do São José, E o próprio governador, né, que estava dentro do apartamento lá. Aí disse: não, depois a gente vai conversar contigo, agora sim. Aí eu acordei também lá, também conseguimos o carro, né? Então, foi essa história. Mas eu agradeço Miranda por tudo que ele fez, né? Um cara muito amigo, sabe? Um cara muito amigo. E essas são histórias assim, maravilhosas do futebol.
1: Que beleza, rapaz. Que coisa maravilhosa, né? As histórias, né? Que o Tiaguinho, só você para contar, Tiaguinho. Eu não sei se você ganhava ou perdia pro Bira de tantas histórias, hein? Será que tu ganhava do Bira, não?
0: Eu sei muitas histórias daqui do tempo do futebol paraense, Cachado, porque
1: sim,
0: o pessoal, depois dos jogos, saía para aquela famosa resenha, né? À noite, aí, e eu não
1: conta
0: bebia.
1: Conta umas
0: eu não
1: duas
0: bebia,
1: aí,
0: e eu via todas as coisas que os caras faziam, eu gravava tudo aqui na cabeça, que isso é muita
1: sim
0: história, cara. Tem umas que eu não posso contar, senão acaba um monte de casamento.
1: Não, conta só uma interessante aí pro torcedor que está te vendo aí na internet, em todas as plataformas digitais, ouvindo pelo canal 106.9 FM da Rádio Clube do Pará. Conta uma interessante de um jogador baluarte do Clube do Remo que você sabe, hein, Tiaguinho?
0: Olha, geralmente tem aqueles colegas que fugiam da concentração, né? Eu não vou citar o nome do cidadão, vou só falar, né? Aí o Dutra era nosso treinador no Remo, começou a campanha de 89. E aí o Dutra, na época, aí era escalado 16 jogadores, iam 11 para jogar e 5 no banco, né? Nós estávamos concentrados no hotel Sagres, aqui em São Brás. E aí na hora da pré-eleção, ele reuniu o pessoal: olha, tá faltando 2, cara. Aí olharam a relação lá e mandaram eu ir lá no apartamento dos caras lá. Pô, aí eu cheguei
1: sim
0: lá, bati lá. Quando eu bati lá, rapaz, o quarto tava quase pegando fogo, muita fumaça.
1: O que é?
0: Mas eu não vou contar o nome não, Cachada. Aí eu digo: rapaz, já começou a pré-eleição, o homem tá lá esperando você, ele não tem que ir pro estádio agora, cara. Então foi assim, uma história assim, interessante, os caras chegaram suados lá, se enxugando com a toalha lá na pré-eleção.
1: Olha aí, Urbano. O Urbano tá doido para perguntar pro Tiaguinho, hein, Urbano? Você trabalhou com o Tiaguinho e o Tiaguinho trabalhou com você lá na Tuna?
2: Setorista da Tuna. Urbano. Foi o setorista da Tuna, né, por muito tempo. Um abraço pra você, Cacheado, a conversa com o Leão. Olha, o que tem de zap aqui pro Tiaguinho, rapaz, não é fácil não. Deve ter uns 300 zap, mas é muita gente fazendo pergunta pro Tiaguinho. E o Tiaguinho, eu tava conversando de off com ele, Cacheado, que é aquele tipo de pessoa, jogador, que você não tem um senão contra ele. Por quê? Sempre foi um jogador responsável, disciplinado, transparente, amigo de todos. Então, por isso que a carreira dele foi um sucesso, devido a essa sua conduta, esse seu comportamento. Agora, Thiago, eu te pergunto, alguns jogadores, colegas seus de profissão, tenderam para ser treinador de futebol, preparador físico, treinador de goleiros, mas você não tendeu para nenhuma dessas situações. Por que você achou melhor não continuar assim diretamente com o futebol?
0: Não, eu, na verdade, Urbano, eu e amigos que nos assistem, eu fui treinador de futebol. Eu, inclusive, me preparei, quando eu adentrei a Federação de Futebol no primeiro momento, em 2003, eu aproveitei o meu momento e fiz muitos cursos fora de Macapá, na CBF, na BTF, sindicatos de São Paulo, né? Me preparei. E justamente eu saí da federação por voltar a ser treinador de futebol novamente. Aí retornei agora já o ano passado, né? Porque fui trabalhei no Independente, no Ipiranga, em Macapá, no Esporte Clube Macapá, no Santana Clube, clubes que eu joguei. E também tenho um título da Copa Marajó pela seleção de Afuá, em 2012. E aí depois eu achei melhor parar, né, como treinador, achei melhor parar como treinador. E aí, mas fui feliz também como treinador, mas acredito que também me preparei, eu tinha um sonho de vir no Pará treinar Tuna Luz. Eu tenho gratidão pela Tuna Luz, inclusive me preparei para vir para Tuna Luz, inclusive ainda vim a convite do Jorginho de Castro fazer um trabalho na Tuna, voluntariamente, depois que eu me aposentei. Mas como o Jorginho também saiu do clube, eu também preferi sair e retornar para Macapá, mas eu disputei campeonatos em Macapá, ganhei títulos, perdi também, mas eu acho que a minha parte eu fiz como treinador, também adentrei a seleção de gerente de futebol, supervisor. Então, para mim foi muito gratificante ter trabalhado como treinador. Eu, às vezes, eu sinto saudade, mas assim já eu acredito que já chegou o meu tempo já.
2: E se houvesse até uma conversa da Tuna Luz brasileira, você sabe que passa por esse processo sempre de renovação. A Tuna não conseguiu ir avante no Brasileiro, Copa do Brasil, idem. E vai preparar a equipe a partir de dezembro para poder retornar ao Campeonato Paraense, que é a única competição que a Tuna tem. Quem sabe até, né, Thiaguinho, uma conversa com essa nova diretoria que vai surgir da Tuna Luz brasileira, você possa ter uma oportunidade, um convite de receber e trabalhar na Tuna Luz brasileira, porque você tem relevantes serviços prestados ao futebol paraense. As três equipes, futebol brasileiro também. E seria um reconhecimento por parte até de Remo, do próprio Paysandu e Tuna Luz brasileira, dar uma oportunidade para que você possa mostrar o seu talento. Como você bem falou, você se preparou, você não caiu de paraquedas nem nada, você se preparou, investiu na sua carreira como treinador, mas tudo tem seu tempo, como você bem falou, mas quem sabe surgindo uma oportunidade, você possa rever esse seu contexto, essa sua situação, no que se refere aí a, quem sabe, treinar um time da capital.
0: É verdade, Urbano, mas eu acredito que já deu. A gente está muito bem, né? Estamos fazendo um trabalho agora na Federação Mapaense, a quem eu mando um abraço, o presidente Roberto Góes, o vice Neto Góes, né? E toda a sua diretoria, são guerreiros lá no trabalho que fazem na Federação, e eu estou muito feliz lá. Voltei a trabalhar, né, naquilo que eu gosto, né, que é o futebol, estar ali dentro do campo olhando, né, observando. E continuo também ajudando os treinadores amigos lá daqui do Pará a indicar jogadores de lá de Macapá para cá. Então isso aí também me deixa muito feliz.
1: Bom, deixa eu ver aqui.
2: Cacheado, deixa eu exato momento, chega o Mauro Freitas aqui, né? Ele vai ficar na bancada ao lado do nosso querido Thiaguinho.
1: E eu, o Mauro vai já cumprimentar aí o Thiagão.
2: Já está aqui.
1: O Mauro, um abraço para você, Mauro.
2: A esposa do Thiaguinho está aqui.
1: Vibrou muito com gols do Thiaguinho, né, Mauro? Com certeza absoluta, né? Deixa eu só dizer...
2: rapidinho, Cacheado. Então, marca a presença, está do lado do Thiaguinho, a esposa do Thiaguinho também e o filho, o Lucas Freitas, filho do Mauro Freitas aqui. Então, a bola com vocês agora.
1: Tá legal. Olha, no próximo sábado, dia 15, Academia 40... em Cambalacho de Marituba, jogando contra a equipe dos Quarentões. O Academia 40 será recepcionado pelo desportista João Paulo, o gigante de Marituba. Alô, João Paulo, um grande abraço. Trate muito bem o time do Academia 40, que só tem ex-grandes jogadores do Clube do Remo, grandes amigos e eu tenho muito prazer também de acompanhar a Academia 40 quando eu posso. Deixa eu mandar um abraço para um grande remista, meu amigo Wellington da Equatorial. Wellington, você, o nosso amigo Rafa também, né? Grande abraço a todos vocês, tá? Um abraço para o Milton, para o Haroldo, o Rafael, toda essa turma aí. Muito obrigado, essa turma maravilhosa aí que acompanha a Rádio Clube do Pará. Alô, Wellington, por onde você anda, Wellington? Deixa eu mandar um abraço também para a turma lá de Ananindeua, que é o Mauro Branco, o Itamar, né? Quem mais? Mauro Branco, Itamar, são todos amigos do Laulito, amigo do nosso conselheiro Daniel, né? E Daniela Vareda, e são grandes amigos. A todos vocês, muito obrigado pela esta audiência maravilhosa. Daqui a pouquinho, o Mauro vai falar com relação à corrida tão esperada, corrida do ano, que vai animar as ruas de Belém, a corrida do Leão de Periçá. Mauro, convida o nosso Tiaguinho para participar também aí, né, Mauro? Mas, Mauro, que prazer te receber novamente aqui na Rádio Clube do Pará, no programa Conversa com o Leão, que tem tudo a ver também com você, né? Leão, Leão! Mauro, muito obrigado pela sua presença. E como é que está sendo programada essa corrida para balançar nas ruas de Belém logo cedo? Diga aí como é que vai ser a programação, de onde vai sair a corrida, quantos corredores já tem garantidos aí, com kit, que você daqui a pouquinho vai sortear dois aqui. Que bom te ter aqui, Mauro. Obrigado, boa noite, Paulo. Seja bem-vindo aqui na Rádio Clube.
3: Obrigado, Paulo. Obrigado, meu ídolo. Cara, é sempre a Rádio Clube, né? Pregando essas peças positivas na gente, né? E eu tive o prazer de transformar, como você sabe, a Rádio Clube em patrimônio cultural e não me arrependo, né? Na época que fui presidente da Câmara de Vereadores de Belém. Hoje encontro aqui meu ídolo, Tiaguinho, nosso querido Tiago. Eu tinha 18 anos quando eu vi esse cara jogar, eu estava nas arquibancadas do Bainão, do Mangueirão. Quem está me acompanhando hoje, Paulo, é o meu filho Lucas Freitas, que é professor de Educação Física, que também faz uma grande corrida lá no Juiz-Cefé, onde ele mora. E assim, o Lucas, infelizmente, não tinha nem nascido nessa época, não chegou a ver o Thiago, esse craque de bola que veio de Macapá jogar junto com... Eu estava no carro vindo para cá, acompanhando a entrevista de vocês, e o Thiago falando, né, no Jorginho Macapá, né. Aí eu me lembrei de tantas coisas daquela época, Chico Monte Alegre, enfim, e aí por aí vai. Né? Então, é prazerzaço estar aqui na Rádio Clube mais uma vez, dando entrevista. E principalmente, mais ainda, feliz de estar do lado, não só do ídolo da torcida azulina, Paulo Cacheado, que é o único cara que conversa com o Leão, Thiago, é esse cara aí. Eu convidei o Paulo era para estar domingo com a gente, né, dando a largada da maior corrida da Amazônia, que vai ser a Corrida Leão de Periçá. Infelizmente, ele fez uma cirurgia, Thiaguinho, porque me encontraram nos bastidores, você acabou de me falar que ele quer substituir Chamba na zaga. Né? Aí, por isso que ele está se recuperando, não está vindo para cá, está fazendo na casa dele, né, o programa, porque ele quer. Alô, Chamba, abre o olho, Chamba.
1: Então, Mauro, daqui a pouquinho você vai...
3: Tá, Paulinho, obrigado.
1: E Mauro, daqui a pouquinho você vai falar como surgiu essa... a ideia para a corrida homenageando o Clube do Remo, Leão de Periçá, né? Deixa eu aproveitar, depois você pode interagir, perguntar algumas coisas pro seu ídolo aí, pro Tiaguinho. Mas Tiaguinho, como é que você vê o Clube do Remo hoje na Série A do futebol brasileiro? O Remo com uma luta 30 anos para chegar de novo à elite do futebol brasileiro e chegou. Está faltando muita coisa para o Remo se manter nesta competição para a temporada do ano que vem? Como é que você vê, Tiaguinho? Qual é a experiência que você tem?
0: É verdade, Cacheado. A gente ficou muito feliz, né? Porque o Clube do Remo na primeira divisão, na Série A, a torcida do Remo merece. Torcida maravilhosa, torcida grandiosa. A cada ano cresce mais. Na nossa época já era grandiosa, agora, então, torcida apaixonada, né? Que a gente sabe o peso que ela tem, onde vai, né? E o Remo... para você entrar numa competição como é a Série A, não é fácil, Cacheado. Você tem que ter um plantel grandioso, no mínimo com 3 jogadores para cada posição. A gente viu assim, que no início do trabalho, O Remo era para ele ter feito uma base forte, um alicerce, já na pré-temporada, para ele começar. Quando eu falo pré-temporada, eu digo assim que o Parazão, ele gera uma pré-temporada para a Série A. Eu entendo. A gente está engatinhando ainda como comentarista esportivo em Macapá, e a gente está aprendendo algumas situações aí. A gente leva um pouco do que a gente aprendeu dentro do campo também, os atalhos do campo. E a gente entende assim. Eu acho que o Remo vacilou em algumas contratações, né? Mas, claro, não é culpa do jogador. A culpa não é do jogador, é falta até de ética. Eu, como ex-atleta, falar de um atleta. Mas eu não culpo o atleta, eu culpo quem contrata o atleta. Porque hoje tem, para você contratar um atleta, você pega, vai no clube por onde ele passou e faz um raio-x do atleta para saber se ele é, como é a situação dele, se ele está bem, se ele não está. O Goiânia fez algumas contratações que gastou muito dinheiro, mas não teve retorno dentro do campo de jogo. Mas eu acredito que o Remo, depois dessa parada, ele terminou muito bem antes da parada para a Copa, né? Dizia que ali ele ia alavancar. E de repente, quando começou, teve alguns treinamentos, muitos treinamentos, né? Teve um tempo maior durante a parada da Copa. E infelizmente perde pontos em casa, que não pode perder numa competição dessa aqui. Em casa, é obrigação é ganhar. A gente lembra lá atrás, as pessoas acham que a gente é saudosista, mas na nossa época, dentro de casa, era difícil a gente perder. Aí fora a gente empatava, por isso que a gente chegou várias vezes até semifinais ou finais de competição a nível nacional, porque dentro de casa é obrigação ganhar, porque a torcida paga o ingresso e ela quer retorno. A gente sabe a torcida do Remo como ela é, ela ajuda muito o atleta, mas ela cobra demais também.
1: Olha, Thiago, deixa eu aproveitar esse gancho aí, viu, Thiaguinho? Você está me ouvindo aí, não está?
0: Estou sim.
1: Deixa eu aproveitar esse gancho aí. Eu queria fazer essa pergunta, aproveitar logo para fazer para você. Eu lembro que no futebol de Macapá, o Mauro sabe, pode até me ajudar nisso aí também, né, Mauro, nessa pergunta. Rapaz, o que vieram de jogadores de talento de Macapá para cá, o clube do Remo, é um negócio fantástico, né?
3: Macapá e Acre, né?
1: Macapá e Acre também, né? Por que não se vê mais craque, revelações de Macapá para o futebol do Pará, para o futebol outro centro daqui do norte do Brasil, do Brasil todo? O que aconteceu que Macapá não dá mais craque de futebol? Ou será que eu estou enganado, hein, Thiago?
0: Não, temos muito sim, a matéria-prima em Macapá é grandiosa. Inclusive a federação, eu quero colocar um pouco a situação da federação atual, a federação rapaense, ela faz um trabalho com as categorias de base, campeonatos, coisas, os campeonatos, como ela elabora os campeonatos e ela executa, desde o sub-15, passando pelo sub-17, sub-20, né, até chegar ao profissional, a nossa segunda divisão, o não profissional, o intermunicipal. Então nós temos muitos jogadores, falta garimpar. Inclusive recentemente o Ailton, que trabalha com a base do Remo, ele foi lá em Macapá garimpar, e um amigo meu falou assim: Thiago, por que o Ailton está vindo em Macapá garimpar, se chega lá no Remo, o Remo não dá oportunidade para jogadores daqui da região? Eu digo, é verdade. Qual foi o jogador que saiu do Remo agora recente? O Cadu, lateral direito, né?
1: Isso, só no Botafogo, emprestado no Botafogo.
0: O próprio jogador, o treinador Ivaldo Júnior, fez um trabalho maravilhoso com vários jogadores que se revelaram na Taça São Paulo, mas tiveram pouca oportunidade no profissional do Remo, né? Então hoje a nossa maior referência amapaense é o Igor Paixão, está no Olympique de Marseille. Mas ele não parou no Pará, ele passou por cima do Pará. Né? Já foi para o Curitiba e outros clubes grandes, até chegar na Holanda, e de lá está no Olympique. Então, os jogadores amapaense, eles não... Infelizmente, Cachado, nós temos muitos jogadores bons. Se for lá e garimpar jogadores para trazer para cá, para os clubes aqui, encontra sim, e muitos jogadores amapaense, com certeza.
1: Só que não vão dar oportunidade para eles aqui, esse que você
0: com
1: quer
0: certeza,
1: falar.
0: Com certeza, é isso aí.
1: Tá. Mauro, e aí, Mauro, tudo programado para domingo... A corrida que todo mundo está esperando, que é Leão de Periçá, como é que está para este domingo, o que o corredor, a pessoa que pretende, tem que fazer para adquirir o seu kit. Ei, Mauro, um abraço, Mauro. É bom te ver de novo, te ouvir, você falando agora da Corrida Leão de Periçá.
3: Querido Paulo, primeiro, como falou o Thiago, nosso ídolo aqui presente, a torcida do Remo não deixa frouxo nunca, né, cara? A torcida foi para cima da corrida, né? Nós já temos tanto que a corrente Runners, eu recebi ainda no carro vindo para cá, meu amigo Ricardo Corrente, ele botou um lote extra de venda dos kits da corrida, porque tá superando as expectativas. Nós teremos uma média de 1.500 a 1.800 corredores. Domingo, 5 da manhã, na frente do Baianão. Nós já fizemos uma visita técnica lá no nosso ninho, nosso querido Baianão. Ali Antônio Baena, quero até pedir desculpas se tiver algum transtorno e a compreensão já dos moradores aí da Redondeza, né? Nós estaremos a partir das 4h30, 5 horas ali, na frente do Baianão, no Antônio Baena. Todo mundo pronto para correr, nossa camisa, nosso kit, nossa medalha. Está muito linda, Paulinho. Quero mandar meus parabéns aqui para o Eunápio, sabe? O cara que faz as camisas das corridas de Belém. O Eunápio, que é remista de coração, apesar também de fazer as camisas da corrida do outro lado, mas o Eunápio é nosso querido remista, né? Além de ser profissional, é remista. Então ele caprichou, né? A nossa camisa está muito linda.
1: Você
3: os
1: pode
3: kits
1: exibir,
3: começar a entregues hoje.
1: Você tem alguma aí, Mauro? Pode exibir aqui para o internauta ver.
3: Na hora, eu até tinha, mas eu me esqueci realmente de trazer. Mas tá, nós, tem muita propaganda, tem muita gente que tá, tem muita divulgação na rede social das blusas. Hoje foi um sucesso a entrega de kits lá na sede social. Nós tivemos para você ver, Paulo, como o leão é diferente, né? Esse leão, esse mesmo leão que tu conversas, tu vê como ele é diferente, que geralmente os kits são entregues nos supermercados, Thiago. O kit da Corrida Leão de Periçá, não. Ela é entregue na sede social do mais querido da Amazônia, o Rei do Norte, o Leão de Antônio Baiano. Então, a Corrida Leão de Periçá, né, é um sucesso total. Como já falei, nós esperamos de 1.500 a 1.800 corredores. É a primeira, né? Para o ano, eu conversei muito com a diretoria do Remo. Quero mandar aqui um abraço, tá ligado? Muita gente, Paulo, mandou um abraço para ti.
1: Obrigado.
3: Né? Eu mandei até um áudio para você do MM do Brasil, seu colega radialista também, apresentador de televisão, que mora em Barcarena. Vou estar ligado, um abraço aí, MM, meu e do Paulo Cachado e do Thiago. Para ti, que é da profissão, um dos comunicadores, e está ligado no programa Conversa com o Leão. Então, tem muita gente ligada aqui, quero aproveitar, Paulo, se me permitir rapidinho, porque se eu não der esses nomes aqui, vou apanhar. Eu quero mandar um abraço que está ligado à professora Joyce Amorim, aí no bairro do Jurunas. Ela mandou cedo, a gente mandou a propaganda que a gente está aqui. Nosso amigo historiador Orlando Rufel, né, seu amigo, seu irmão. Amigo do Thiago,
1: Orlando.
3: Irmão.
1: Não, há muito tempo eu não falo com o Orlando, rapaz. Há muito tempo, né? Um abraço a ele.
3: Tá ligadinho lá. Tá ligado também nosso querido Polar aí do Condel. Aliás, em nome do Polar do Condel, eu mando um abraço para todos os membros do Conselho Deliberativo, do qual eu faço parte. Tenho orgulho de fazer parte do Condel do Remo. Tá ligado no programa o Cláudio, o nosso querido Toito aí da Coab. Alô, ele ainda falou assim: Paulo, ele é bicolor. Só tem um problema, Paulo, ele é bicolor, olha. Mas ele disse, eu sou fã do Paulo Cachado. De Paulo Cachado, que meu nome é Cláudio, mas eu gosto de ser chamado de Toito da Coab. E finalizando, já mandei um abraço para o MM do Brasil. Então a corrida está pronta, né? Nós estamos vendo os últimos detalhes, eu e o Ricardo Corrente, né? Nós tivemos um apoio muito grande do Fábio Bente, viu, Paulo? Quero mandar um abraço para o meu amigo Fábio Bente, que também está ligado no programa, ex-presidente do Clube do Remo, atual presidente do Conselho Deliberativo, meu presidente. Tivemos muito apoio do meu amigo Daniel D'Ambrosio, que é diretor do Clube do Remo, tem sido um cara também. O Glauber Gonçalves, nosso vice-presidente, tem sido um cara brilhante, um cara, assim, tudo que a gente solicita, sabe? E claro, nosso presidente Tonhão, Antônio Carlos Teixeira, que é um cara que veste as coisas. Todo a propaganda, a entrevista mais polêmica do Brasil foi do nosso querido Tonhão, quando ele disse que o Neymar não era aquilo que ele falou na... Então um abraço pro Tonhão, e eu concordo contigo, Tonhão, é isso mesmo.
1: Olha, já a gente vai ouvir os nossos internautas, nossos ouvintes aqui da Rádio Clube do Pará, né, que vão interagir aí com o Thiaguinho e também falar da corrida do Leão de Periçá. Vamos para o primeiro bloco de comerciais, já a gente volta e vamos ouvir o Zap aqui da Rádio Clube do Pará, muitos torcedores participando, a produção está me informando aqui. 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Já a gente volta aqui na Clube.
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